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Maravilha, maravilha. Essa minha trilha aqui me dá trabalho, viu? Meu amigo Patrício, diretamente do Aurene 3, passando por aqui. Boa noite, Rádio Paz. Boa noite, cantora Elianai. Passando para dizer que eu estou conectado no Toca Toca da Paz. Deus abençoe a todos e tá bom demais. Valeu, Patrício. Deus abençoe sua vida. Muito obrigada pelo carinho, pela companhia. Pastor José Henrique, transitando aí nas ruas da nossa capital, ligado, sintonizado, evangelizando através do seu carro de aplicativo. Deus abençoe grandemente. Meu amigo Tião da Caçamba também está por aí trabalhando, mas ligado, conectado. Deus abençoe. 9:19 na capital mais queridinha do Brasil. Meu amigo Éder Parente também, né? Tá por aí. Não sei se ele tá andando, onde é que ele tá, não, mas ele tá ligado também. Um abraço, Deus abençoe sua vida. Muito obrigada pelo carinho, pela companhia de todos vocês. Você que chega até aqui no WhatsApp, você que fica aí quietinho no seu canto, só, como diz o meu amigo, né, e ouvinte, Agenor, só suntando. Eu fico daqui só suntando, né? É isso aí. Atos 2, Worship.

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14: 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Eu não canso de ouvir. Ô Glória.
15: É isso aí, de volta juntinho com você no Toca Toca da Paz.
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15: Maravilha, maravilha. De volta aqui juntinho com você, 9h50. Isso mesmo, 9h50. Pastor Cláudio Santana passou por aqui também no WhatsApp da Paz. Mandou um áudio aí, a gente filtrou aqui as informações. Que Deus abençoe grandemente a sua vida, pastor, toda a sua família. Muito obrigada pelo carinho, pela carona, pela companhia, tá? Que Deus continue abençoando grandemente. Gente, eu vou ficando por aqui. Olha aí, pastor José Henrique já mandou a foto do painel aqui também. Tá ligado, sintonizado, como eu disse mais cedo pra vocês, tá vendo? E é isso aí, meu povo. Tem que abrir espaço aí pra Conexão de Líderes. E já deixa o nosso encontro marcado aí para amanhã. Se assim o Papai do Céu permitir, estarei de volta aqui juntinho com você para mais uma edição do Toca Toca da Paz. Espero vocês, conto com vocês. Afinal, essa programação é feita com a sua participação. Beijo no coração, forte abraço, a paz do Senhor Jesus. Fui!

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1: Rádio Paz FM, a rádio da família, são exatamente 10 horas e 1 minuto.
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1: A paz do Senhor, queridos ouvintes. Sejam muito bem-vindos a mais uma programação aqui pela Rádio Paz FM, a rádio da família. Nós, com muita alegria, estamos aqui nessa terça-feira abençoada, 29 de setembro de 2026. Que privilégio poder estar aqui, já concluindo mais um mês e já começamos aí os preparativos para o final do ano, mas com muita alegria no coração de saber que até aqui o Senhor Jesus Cristo tem nos sustentado. Meus amigos, quem vos fala é o evangelista Mateus Leão, e estaremos com vocês aqui até às 11 horas da noite, podendo compartilhar mais uma porção da palavra de Deus, aprender mais daquilo que o Senhor Jesus Cristo tem para nos ensinar. Meus amigos, hoje nós vamos concluir então o nosso estudo que já algumas terças-feiras estamos fazendo aqui do livro de Gálatas. E hoje nós vamos ler mais uma porção da palavra de Deus. Logo após a leitura da palavra de Deus, nós estaremos orando e então iniciando aqui o nosso estudo. Meus queridos, nós vamos ler hoje a passagem que se encontra em Gálatas, capítulo 5. Nós vamos ler do verso 16 até o verso de número 18, que nos diz assim: digo, porém, andai em espírito, e não cumprireis a concupiscência da carne, porque a carne cobiça contra o espírito, e o espírito contra a carne, e estes opõem-se um ao outro, para que não façais o que quereis. Mas, se sois guiados pelo Espírito, não estais debaixo da lei. Meus queridos, se você puder, feche seus olhos e vamos orar ao Senhor nessa noite. Pai querido, nós glorificamos ao Senhor pela tua palavra, Jesus. E nós pedimos nessa noite, fale aos nossos corações, desperte a nossa vida, abre os nossos olhos espirituais, Senhor, para compreender a tua palavra, para aplicar em nossas vidas, Pai, retirar da nossa vida, da nossa conduta, aquilo que não te agrada. Nos ensine a cada dia a ser cópias de Cristo, imitadores de Cristo, que possamos em todo tempo honrar o nome de Deus e viver como cidadãos dos céus. Em nome de Jesus, amém. Glória a Deus, queridos ouvintes. Com muita alegria, a nossa bancada hoje aqui, ela está linda para a glória do Senhor Jesus. Já temos aqui assentado conosco o nosso querido amigo presbítero Gilmar, mais conhecido como Pastor Gil. Seja muito bem-vindo, meu amigo Pastor Gil, à nossa bancada aqui, que é sua também.
2: Amém. Muito obrigado, meu amigo Mateus Félix. Fico muito feliz, a paz do Senhor, ao Senhor, aos senhores e a todos vocês que nos ouvem. Uma boa noite também a você que vai passando aí, nos levando em seu carro, em seu automóvel. Deus abençoe, a alegria estar aqui com vocês, viu?
1: Glória a Deus. E também já está aqui nos acompanhando o nosso querido amigo evangelista Thales. Uma bênção de Deus. Seja muito bem-vindo, meu amigo.
3: Cada querido ouvinte, Pai do Senhor, Só tenho a agradecer a Deus por mais essa oportunidade de estar aqui nessa noite, poder louvar, adorar, de poder engrandecer o nome do Senhor, poder compartilhar da palavra de Deus, poder aprender e dizer que sou muito feliz e grato, né? Porque mais um dia, né? Deus tem nos concedido e é uma oportunidade de poder fazer algo para o Senhor, né? Entregar, falar, ouvir, aprender. Então que venhamos ser abençoados nessa noite, nessa terça-feira. Amém?
1: Amém. Glória a Deus. Meus amigos, hoje nós iremos concluir o nosso estudo aqui acerca do livro de Gálatas e hoje nós vamos dar prosseguimento em falar de um imperativo que o apóstolo Paulo trouxe para a nossa vida, que é o quê? Andar em espírito. Nós precisamos, como servos de Deus, como cristão, andar em espírito. E quando o apóstolo Paulo, pastor Gil, traz esse imperativo, ele vem justamente reforçar na nossa mente que nós devemos ter um padrão de comportamento tal qual reflete em todos os aspectos da nossa vida, não somente quando nós estamos na igreja, quando nós estamos na roda de amigos ali íntimos, mas é em toda a nossa vida, onde quer que nós coloquemos a planta dos nossos pés, nós devemos levar o nome de Deus e honrar o nome do Senhor Jesus Cristo em todas as nossas ações. Não é mesmo, pastor Gil?
2: Exatamente. Nós somos chamados para vivermos com Deus. E eu costumo dizer que aqui nós estamos sendo treinados, capacitados, não só para servir, mas também para sentir essa presença. Tem dia que você está no culto e aí você sente aquela presença. Às vezes você está sozinho no seu quarto, você sente aquela presença. E a presença do próprio Espírito. Porque o Espírito Santo de Deus, ele nos traz essa confiança, essa certeza de que nós não estamos sozinhos. E como já foi bem dito em alguns programas anteriores, há o fruto do Espírito, há suas características celestiais e eternas. E graças a Deus, o Espírito Santo, ele nos revelou. E ele nos faz entender. E andar no Espírito não significa, agora eu estou com o Espírito e agora eu não estou com o Espírito, mas é viver com o Espírito. E aí eu olho ali para a vida de Enoque, né? Fala, Enoque andou com Deus. Esse deve ser o nosso desejo, de andar com Deus, de viver com Deus. Porque é muito fácil nas horas difíceis, nas horas de tribulação, nas horas de dificuldades, ou nas horas que nós queremos algo do Senhor, né? A gente está perto, a gente está se esforçando, a gente está juntinho, colado, ó Deus, é eu, Senhor, Senhor, e eu, Espírito Santo, estou aqui, vamos junto. Mas quando tudo se resolve, quando o Espírito Santo lança sobre nós aquilo do qual nós anseiamos, desejamos, seja no lado espiritual, no lado financeiro, no lado familiar, ou em qualquer outra área da nossa vida, falou, até aqui nos ajudou o Senhor e tchau. Mas andar no Espírito é muito além, é viver todos os momentos. E não é algo fácil, porque o nosso Deus, ele é presente até o momento que nós nos esquecemos, quando a gente está muito aí no automático. Ele está do nosso lado, ele está aqui conosco nessa bancada. Ele está com você aí, meu amigo, minha amiga, meus irmãos. E não tem como. E é nessa hora que a gente tem que ter mais cuidado. A gente acha que... eu acho que eu estou só. Acho que eu estou à vontade, estou tranquilo. E nós não estamos sozinhos. Nós não estamos órfãos. O próprio Jesus, né, quase uma das suas últimas palavras, que desceria o Espírito Santo sobre vós. E desceu. E Ele está aqui. E a missão dEle é nos levar ao Pai. Porque Jesus, ele é o caminho. Ele se apresentou e é o caminho. E graças a Deus nós aceitamos a Jesus. Nós recebemos o amor do nosso Deus. Mas o Espírito Santo tem esse papel fundamental de fazer a gente trilhar. Dizer, Jesus foi, mas eu estou contigo. Eu sou o Deus Espírito. E o Deus Espírito, ele, por mais que já foi explicado aqui, ensinado, revisado e falado, e se a gente tentar daqui 10, 15, 20 anos, sem parar a falar sobre o Espírito Santo, a nossa mente ainda é pequena para tratar a grandiosidade do Espírito. Mas todo servo, toda serva, todo filho e filha de Deus não pode perder a perspectiva de que a minha vida vai estar com o Espírito, não vai estar mais todo momento na alegria, na tristeza, na bonança, na angústia, em todos os momentos. Que é o Espírito Santo que nos dá a certeza de que nós estamos no caminho certo.
1: Glória a Deus. Evangelista Thales, daqui a pouco a gente tem um rápido break, mas uma das evidências de uma pessoa que anda no Espírito é deixar que as suas ações de fato reflita a quem ele pertence. E nós temos esse desafio diário, Evangelista Thales, de reagir de acordo como Cristo quer que nós reagimos diante das circunstâncias da vida. E todo dia nós freamos a nossa língua, nós freamos as nossas ações, e isso de fato é algo que nós cultivamos através do que Cristo nos ensina como reação. E uma pessoa que tem Cristo, Evangelista Thales, ele não reage de todas as formas, não é mesmo?
3: Glória a Deus. É interessante, né, a gente olhar para essa perspectiva, né? O pastor André gosta muito de falar sobre perspectiva. E se a gente olhar pela perspectiva do servo, Evangelista Mateus, pastor Gil, é que é igual o pastor Gil estava falando, não tem como a gente vestir e não vestir a capa de andar com Deus, né? Não é uma capa que você tira e coloca no momento que você quer. E como o Evangelista Mateus está falando, quando nós começamos a andar com Cristo, essas evidências têm que ser palpáveis, têm que ser visíveis, não deve ser demonstrada do nosso querer, ela tem que ser uma consequência de andar. Nossas ações têm que transbordar, têm que demonstrar, têm que proferir, têm que demonstrar que há algo diferente em nós, porque nós temos que ser diferente, porque o nosso andar com Deus, nós somos diferenciados, nossa conduta não é a conduta do mundo, é como diz Paulo, né? Não vos conformeis com este mundo, mas transformais pela renovação do vosso entendimento, para que experimentei qual seja boa, agradável e perfeita vontade do Senhor. Então nós entendemos que nós não devemos agir conforme o ímpio age, muito pelo contrário, nós devemos agir conforme Deus, como o Evangelista Mateus falou, como Jesus agiria. Nós temos que pegar a perspectiva da consciência do Senhor, dos atributos de Jesus quando Jesus esteve na terra. Por mais que ele passou por tudo que passou, mas ele amava, dificuldades ele passou por problemas, passou por coisas angustiantes, mas ele não deixou de ser exemplo em todas essas situações. E nós, como andando com Cristo, nós tendo levando esse evangelho, sendo essa luz, sendo esse reflexo, sendo esse testemunho vivo, não com palavras, mas com a vida que nós vivemos. Tem até aquela frase, se eu não me engano é de Moody, né? Que quando nós formos levar o evangelho, né? Se necessário for que proferimos palavra, né? Então o andar com Deus, ele vai muito além daquilo que nossa boca profere, vai muito além do que aquilo que a pessoa saiba da gente. A nossa vida tem que ser a evidência de andar com Cristo, e não é uma capa, como foi bem falado. Não é, hoje eu ando, amanhã eu não ando, nessa situação Jesus está comigo, nessa situação não. Ah, eu sou crente, mas não pisa no meu pé. Não, nós temos que entender que o andar com Cristo é nós negarmos a nós mesmos, nós fazer como diz lá, né? Aquele que quer vir após a mim, tome a sua cruz, negue-se a si mesmo e siga-me. Então, o andar com Deus, nós temos que ser, não andar conforme nossas vontades, conforme nossos desejos, conforme aquilo que nós achamos que é certo, mas aquilo que Deus fala que é certo, conforme a sua palavra, conforme aquilo que Deus deixou para nós. Então, Evangelista Mateus, o andar com Cristo é isso, é andar segundo a vontade do Senhor, e que Deus venha ser pregado no nosso andar, no nosso caminhar, e não só com palavras, mas que a nossa vivência, a nossa experiência, nosso testemunho venha anunciar e proclamar Jesus Cristo.
1: Todos os dias da nossa vida, que Cristo possa ser visto em nós. Meus amigos, nós vamos para um rápido break e já já estamos de volta.
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1: Glória a Deus, estamos de volta aqui no nosso programa Conexão de Líderes e nós estamos falando sobre andar em espírito. E agora nós vamos, meus amigos, para um lugar que é muito desafiador da gente não perder, a gente fala assim, perder a paz, perder o espírito, que é dentro do nosso lar. Meus irmãos, nós precisamos ser referências de homens de Deus, de mulheres de Deus, dentro do nosso lar. Irmãos, lá no serviço você consegue até manter uma aparência, nós falamos assim, não, sou tão profissional que eu não perco a compostura. Mas dentro de casa nós temos vários desafios, Pastor Gil. Nós muitas vezes falamos uma palavra na hora errada. Nós muitas vezes criticamos mais do que elogiar. E esses dias lá na igreja, a gente falando algumas coisas sobre a vida a dois, sobre o casamento. E quantas vezes nós, se for fazer uma lista, irmãos, qualidade a gente difícil se colocar ali 10, mais crítica, irmão, a gente coloca uma página, duas páginas, e nós temos vários desafios dentro do lar, com relação pai e filho, com relação esposa e esposa, com relação familiar de forma geral. É um desafio muito grande nós continuar honrando ao Senhor e sendo em todo tempo uma referência de homem e mulher de Deus. Pastor Gil, principalmente quando nós temos um lar onde algumas pessoas são evangélicas e outra não, é um desafio ainda maior, mas nós temos essa missão de sermos a referência e de continuarmos de fato espalhando o amor de Deus dentro do nosso lar, mesmo com os desafios de comunicação. E eu acho que a proximidade gera algumas liberdades que muitas vezes você fala com tom, com uma profusão que em outro lugar você não falaria. Então, os conflitos dentro do lar são mais propensos, mas nós, como servos de Deus, devemos ser um agente de paz dentro dos nossos lares.
2: Eu sempre digo que o campo missionário mais difícil de você trabalhar a palavra e de viver a palavra, porque trabalhar a palavra é fácil, agora viver essa palavra é em casa. E aí no ambiente familiar. Eu não falo só entre casais, mas pais, irmãos, onde há um núcleo familiar, ali é difícil. Porque para começar, a primeira situação, principalmente se não for ali no ambiente do marido e mulher, vamos supor ali, irmãos, né, pais, o teu irmão olha assim, rapaz, mas você, eu não vejo a mudança na tua vida não, meu irmão, você não mudou não, porque assim, nós não podemos errar, a primeira coisa é essa, nós não podemos errar, e a Bíblia diz pra gente fugir do mal, fugir do pecado, fugir do erro. Então assim, e é um ambiente que a gente não deve também querer provar que nós recebemos a mudança, mas principalmente na hora do conflito. E aí o conflito é uma ferramenta muito boa, principalmente o pós-conflito, para saber como nós vamos nos comportar. Porque em meio a uma dificuldade, um conflito ali, uma palavra, uma ação, os ânimos aí um pouco mais acalorados, um debate mais incisivo, a gente pode descer um pouco do degrau da santidade, né? Diga-se o poder, não que a gente deva, mas assim, a gente baixa a guarda, a gente está no ambiente onde a gente vive realmente o que nós somos. E se tratando de relacionamento, para os que são casados, e aí tendo filho ou não, isso já aumenta um pouquinho a dificuldade maior também de se trabalhar e de se viver no espírito. Mas como eu disse, a questão dos conflitos, as questões dos embates, das situações adversas ali, como a gente deve se portar? É reconhecer os nossos erros, até quando nós estivermos errados. Reconhecer os nossos erros, tentar pedir desculpa, e se a gente falou alguma palavra ríspida, aí assim, no automático, você fala, alguém está me ouvindo, mas isso aí é óbvio, né? Óbvio que a gente tem que fazer isso aí é 2 mais 2, é feijão com arroz. Mas, meus irmãos, não é fácil o ser humano, seja o homem ou a mulher, reconhecer seu próprio erro, sua própria dificuldade. Saber que excedeu ou que falhou e voltar atrás. Mas aí o fruto do Espírito, ele é amor. Um dos frutos, amor. Longanimidade, benignidade, bondade, paciência, e aí vai. Então o Espírito, ele nos capacita a isso. Entender que nós não somos super-homens e super-mulheres. Então eu ainda continuo acreditando que a família, no meio do ambiente familiar, é o lugar mais difícil de se viver no Espírito, de dizer, eu sou crente, você não acredita, eu errei, eu falhei, não era para ser assim, eu sei que o caminho que eu devia ter tomado não era esse, mas eu estou num processo. Então, eu te peço perdão. Quero evitar essa situação, essa palavra, essa ação aqui, ela foi difícil. E aí serve para o filho, para o pai, para a mãe, para os irmãos, para os avós, dependendo do contexto familiar. Mas é difícil. Lá no trabalho a gente contorna, no trânsito a gente dá uma contornada, em qualquer outro ambiente a gente... E olha, a gente não vai adentrar aqui, mas esse ambiente que estamos vivendo agora, de eleições, isso é muito... isso é um ambiente... É um campo minado, entendeu? Isso é um campo minado. Isso aí é pior do que você ir lá nas abelhas, nos maribondos lá e espantar e correr em direção a eles, não ao contrário. Então, assim, é muito difícil. Mas o Espírito Santo que nos dá força, porque a gente quer ir para a guerra. A verdade é essa, no ambiente familiar, onde a gente não quer perder. Mesmo estando errados, a gente não quer perder. A gente quer ir para a guerra. A gente quer ir para a batalha, a gente quer se impor e dizer, eu sou eu, aqui a palavra é minha e você está errado. Mas não, o Espírito diz aí, benignidade, bondade, longanimidade, e aí vai. Vamos ter fé, o Espírito Santo vai nos ajudar.
1: Glória a Deus. Evangelista Tales, nós muitas vezes nos esforçamos para cultivar justamente... publicamente um perfil de santidade, de devoção a Deus, mas no privado, dentro do nosso lar, nós devemos buscar de fato ser o espelho de Cristo. E as relações têm o seu desafio, e principalmente dentro do lar, que a intimidade gera de fato mais atrito. Eu conhecendo meu irmão, eu conheço ele desde pequeno, ele tem que me respeitar. São várias... camadas dentro do lar que desafia a nossa fé, principalmente quando a gente vê jovens que aceitam a Cristo e tem um desafio tão grande de resplandecer Deus, mesmo estando debaixo da responsabilidade dos seus pais que ainda não se converteram. Tem um desgaste, um desafio, mas tem que aprender a ser sábio. Então, dentro do lar, Evangelista Tales, é um grande desafio, mas também é um grande celeiro de demonstrar o amor de Deus e, de fato, ser o dispenseiro da paz de Cristo, a qual Ele coloca sobre nós essa responsabilidade. Vocês são dispenseiros de Cristo. E essa dispensa que... Hoje nós não temos mais essa cultura de ter dispensa em casa, é só um cantinho do armário ali para guardar o mantimento. Mas é o lugar onde guarda-se o sustento, é o lugar onde guarda a provisão. E nós devemos ser aqueles que vai ali abrir a provisão de Deus dentro dos nossos lares, não é mesmo, Evangelista Tales?
3: Sim, sim. E até quando Deus nos chama, Ele nos chama primeiramente para... e ir para o mundo, né? Leva o evangelho, né? Quando Deus tem a misericórdia de nos aceitar, a primeira luz vai resplandecer no nosso lar. E é o, como o pastor Gil falou, é um cenário, um celeiro muito, dizemos assim, um pouco complexo, né? Para não falar complicado. Mas, como o evangelista Mateus falou, mas é uma oportunidade. É uma oportunidade, porque ali nós seremos uma luz. Independente de qual ente familiar você seja, né? Sendo um filho, seja uma esposa, seja um marido, seja um avô, seja um amigo, independente, você vai ter a possibilidade de mostrar uma mudança. Não vai ser fácil, porque como o pastor Jesus falou, a gente não é super-homem, não é super-herói, super-mulher. mas nós somos carne, e na carne a gente vai errar. Eu vou falar, a gente vai errar. Vai errar porque nós temos tendências, nós temos vícios que eu falo assim, de alguma coisinha. E isso é moldado, isso é trabalhado. Por isso que a palavra é interessante, o tema é o andar. O andar é algo contínuo, não é algo de ontem. É algo que vai acontecer até a vinda de Cristo ou Jesus te buscar. Então nós temos que ser, como o Mateus falou, quando o evangelista Mateus falou, nós temos que ser esse ponto de equilíbrio, né? Nós temos que ser essa referência em casa. Não é fácil, mas nós temos que ser. Se você é um filho, que seus pais talvez ainda não conhecem o evangelho, às vezes tem até um atrito, às vezes tem até uma discordância, mas a partir do momento que você começa a ser exemplo, a obedecer, a tratar, a cuidar, a demonstrar algumas pequenas transformações, não tem como seu pai ou sua mãe não reconhecer isso, né? Não tem como a pessoa não começar a enxergar, porque o próprio Deus vai também abrindo os olhos, né? Deus vai abrindo nossos olhos. Você também, esposa, você marido, às vezes você, seu cônjuge talvez ainda não aceitou a Cristo, mas com o tempo ele vai ver que as suas atitudes têm mudado, a sua confiança. Eu falo isso porque quando eu era pequeno, eu nasci no berço evangélico para honra e glória do Senhor, só que na época, só minha mãe estava na igreja. Meu pai, né, filho de pastor, na época passou por uns momentos complicados, mas minha mãe, ela logo quando ela casou, ela se converteu, e ela nem era também, mas ela foi uma lâmpada, irmão Mateus, ela foi um celeiro ali, ela foi ali uma guerreira. Ela foi uma guerreira, porque eu fui entender o que era Jesus mesmo, não por culpa dele, por culpa minha mesmo, ignorância minha, depois dos 16 anos. Eu ia pra igreja, Evangelista Mateus, mas assim, eu não tinha aquela noção, mas minha mãe, ela se manteve firme, desde que eu entendo, ela se manteve firme, orando, buscando, consagrando. Meu pai, com toda a dificuldade que ele teve, ele nos ensinou a ir pra igreja, ensinava a obedecer, ensinava a respeitar, e nos levava, e às vezes até obrigava, e na época a gente não quer, né? A gente não quer ir pra igreja, porque o nosso amiguinho não vai, fulano não vai. Mas eu vejo assim que minha mãe, ela foi esse celeiro, ela foi esse ponto de equilíbrio. E com as atitudes dela, depois com a atitude do meu pai, e com a família que foi se convertendo, né, que foi voltando para os caminhos do Senhor, a gente foi, graças a Deus, foi melhorando. E hoje, para onde glória do Senhor, eu tô na igreja. E isso porque teve uma luz ali, teve uma dispensa, né, como o evangelista Matheus, teve alguém ali que se manteve firme. Eu tenho certeza que não foi fácil pra minha mãe. Eu tenho certeza que, como ela não era crente, com certeza teve algumas coisas, teve conflitos, teve pessoas que queriam acusar, mas mesmo assim ela se manteve firme. Mesmo assim ela se colocou, não, eu vou servir, eu quero servir, minha família vai ser do Senhor. E nós temos que ter essa atitude, nós temos que andar. O tempo é de Deus. A conversão, quem vai convencer é o Espírito Santo, só que nós temos que fazer a nossa parte. O que é a nossa parte? Mantermos firmes, pacientes, sermos confiantes, não permitir que essas fumaças, que esses burburos, que essas coisas que tentam nos tirar, ou tentam entrar em conflito, venham tirar a nossa fé, tirar o nosso olhar, nosso farol, que é o Senhor Jesus Cristo. Minha mãe, graças a Deus, e eu sei que vários outros têm testemunho dessa forma ou de semelhantes, que de uma pessoa só conseguiu a família inteira hoje estar na casa do Senhor. E até depois, né, começou a levar o evangelho fora de casa, porque a partir do momento que você ganha a sua casa, fica mais fácil. Porque, como o pastor Jesus falou, o pior campo, assim, dizendo, não é pior no sentido pejorativo, pior que eu falo assim, de conflitos, né, diário, porque como foi bem falado, é muito fácil nós sermos crentes até no trabalho, né? Sermos crentes na igreja é muito mais fácil ainda, porque a gente fica aqui uma hora e meia, no trabalho às vezes fica o dia inteiro, mas você às vezes fica numa sala separada, ou às vezes você consegue manter o filme, mas em casa você vive lá, não tem como você ser uma pessoa diferente, né? Então assim, nós temos que tomar esse cuidado. E o que eu levo dessa questão de celeiro, dessa questão de ser uma luz, dessa questão de aproveitar, é isso, é o exemplo, ser perseverante, é não deixar que nada venha tirar, porque aquilo que nós fazemos para o Senhor, aquilo que nós dedicamos, essa força eu tenho certeza vai ser retribuída. E assim como a minha mãe, graças a Deus, Deus teve misericórdia da família dela, e assim hoje nós estamos na casa do Senhor, eu tenho certeza que você filho, você mãe, você pai, você avô, você amigo, irmão, não desista, não pare de andar, continue caminhando, continue sendo essa luz, por mais que problemas, dificuldades, conflitos vão surgir, e que você vá errar, mas que venhamos ter humildade de reconhecer e pedir ao Senhor forças, e pedir a Deus que abra os olhos das nossas pessoas, que eu tenho certeza que no tempo de Deus, no tempo certo, Deus irá agir, irá fazer que esse celeiro venha se transformar na casa inteira, para a honra e para a glória do nome do Senhor.
1: Glória a Deus. Já aproveitando a fala do evangelista Thales, nós falhamos. Irmãos, nós estamos falando aqui sobre andar em espírito, sobre esse comportamento. nós devemos em todo tempo espelhar que todas as nossas ações vêm refletir Cristo. Só que nós temos um padrão a seguir. Só que nós temos que entender que nós não somos perfeitos, nós estamos sujeitos a falhar. E na Bíblia, eu acho muito importante como Deus organizou a Bíblia, fez questão de trazer bons exemplos, mas também apontar as falhas de algumas pessoas. Porque quando na Bíblia nomeado Davi como homem segundo o coração de Deus, ela fala assim: pronto, agora eu tenho um modelo perfeito a qual eu posso imitar de ponta a ponta. Mas não, Davi errou também. E o erro de Davi, pastor Gil, foi tão grave que o pecado dele ali com Betseba trouxe consequências terríveis para todo o seu lar. Foi uma brecha que ele abriu que trouxe diversas consequências. Aí a gente olha assim e fala assim: meu Deus do céu, se um homem segundo o coração de Deus, que é nomeado na Bíblia Sagrada como homem segundo o coração de Deus, falhou, compôs diversos hinos de louvar a Deus, falhou, e nós estamos sujeitos a falhar também? Estamos, irmãos. Mas é o que nós estamos aprendendo aqui. Irmãos, vamos andar com Deus, andar com o Espírito Santo. E pastor Gil, quando nós andamos com o Espírito Santo, ele vai nos alertando, ele vai nos despertando. E a Bíblia vai falar justamente sobre esse comportamento. E quando a gente olha para Davi, Davi viu Betseba ali tomando banho, olhou, desejou, foi lá, construiu. O pecado não chega da noite para o dia. Não, ele é uma construção e nós devemos aprender a cortar. E o Espírito Santo está aqui para isso, para nos alertar, para abrir os nossos olhos com relação à manifestação do mal à nossa volta e cortar ele ainda no início. E eu já passo para o senhor, pastor Gil. Nós precisamos, de fato, entender a voz do Espírito Santo agindo nas nossas vidas, entender que nós estamos sujeitos a falhar, mas ele está ali, a cada dia, despertando a nossa vida, despertando em todo o tempo, para que nós não venhamos cair, tropeçar no pecado e nas setas do inimigo.
2: E o que é interessante, que o Espírito Santo, ele sempre fala conosco. Ele nunca fica em silêncio. Ele sempre nos alerta. Ele nos diz a hora que devemos ter brandura, ter tranquilidade. Ele nos diz a hora que precisamos avançar. Ele nos diz a hora que precisamos pausar. E ele diz a hora que precisamos vigiar. É o tanto que talvez aí muitos senhores aqui também, os irmãos que nos ouvem, quantas madrugadas maravilhosas a gente está dormindo, naquele melhor sono, naquela... Eu estava precisando dormir, oh Deus, obrigado pelo sono. E aí de repente o Espírito Santo diz: vamos conversar? Vamos se fortificar? Está vindo guerra? Ou está vindo bênção? Ou está vindo algo espiritual para a tua vida? Eu preciso falar contigo. Para alguns eu acordei do nada. Aí você olha geralmente ali 3 da manhã... 4, 5, dependente da hora. Não estava no nosso desejo ali. Como eu falei, né, no outro dia, a gente agradece, Senhor, que noite maravilhosa. Mas aí a gente agradece. A gente recebe o dia porque primeiramente o Espírito Santo nos recebeu. E naquela hora que o Espírito Santo me chama e te chama para orar, a gente tem prosperidade espiritual. A gente recebe poder do céu. É uma hora de intimidade, ele está falando conosco. Às vezes tem gente, e já aconteceu com a gente também, que a gente acorda meio angustiado, com angústia. Mas o Espírito Santo, ele vem trazer calma. O despertador do céu é diferente. Você não acorda irritado. Não sei se alguém acorda irritado. Você já acorda pulando, oh, glória a Deus, aleluia, né? Vamos achar. Mas quando o Espírito Santo chama... Esse é um dos exemplos. Às vezes estamos em determinado lugar. Tem gente que tem uma sensibilidade maior, que já é questão de um dom mais específico, que o Espírito Santo vem e fala mesmo ali. Mas, no geral, o Espírito Santo, ele vai dando sinais. Sinais verdes, sinais amarelos e sinais vermelhos. Então, quando a gente entra numa furada, quando a gente entra em um caminho diferente, ou quando causamos uma atitude diferente, não foi por falta de aviso. O Espírito Santo está ali. Olha, tem relatos e algumas pessoas que já viveram, tiveram, afastaram do Senhor, estiveram no mundão, estiveram com a vida totalmente livre, né? Livre para si, buscando seus próprios desejos. Relata, você já ouviu, alguns que tiveram experiência, essa triste experiência do Espírito Santo e lá onde eles estavam. Dizer, meu amigo, o que você está fazendo aqui? Você cantava, você cantava para mim, você evangelizava, você adorava, você expulsava demônios. O Espírito Santo vai lá. O Espírito Santo, ele fala tanto com a gente que até depois, lógico, eu não estou aqui incentivando alguém, né? Eu já estou meio balançado. Então eu vou que lá o Espírito Santo... Não, quando o Espírito Santo tem algo. Intimidade. O Espírito Santo, ele vai num ambiente hostil, num ambiente de escuridão, num ambiente de cadeias, de prisões, e diz, ei, eu estou contigo, eu te quero de volta. Então, se você está nos ouvindo nesse momento e você está nessa situação, o Espírito Santo está te chamando. Eu vou me preparar. Gente, quando eu ouço alguém dizer que vai se preparar, eu falo, não, não vai. Você não vai, eu não vou. Quando eu estiver pronto, não, né? Ninguém está pronto. Não, se você estiver pronto, você vai para a glória. Eu vou para a glória, em nome de Jesus. É isso. Venha que o Espírito Santo vai te preparar, vai me preparar. É agora. É assim mesmo. Não, mas eu estou preso no álcool, não importa. Estou preso no cigarro, não importa. Estou preso na prostituição, não importa. O Espírito Santo vai te libertar. Vai te

0: recebemos algo da parte do Senhor, parece que nós temos a tendência até de esquecer, de fazer Deus a palavra é forte, né? Mas assim, chamar Deus para estar conosco nos momentos felizes, né? Porque Deus quer participar também, Deus quer, mesmo momento que vai estar ali junto com você, te dando força nas aflições, nas dificuldades, nos problemas, mas o Espírito Santo quer estar com você na alegria, ele quer que você se alegre nele, ele quer que você sinta que você tem esse amigo ao qual você pode contar. Só que esse amigo nosso, ele é muito sensível. É um amigo que necessita, que eu falo assim, que a gente tem que manter esse contato, manter esse relacionamento. E esse relacionamento só se mantém com busca, só se mantém com negação de nós mesmos. Nós temos que dizer como o apóstolo Paulo: quando estou fraco, então estou forte, porque ele sabe que quando ele está forte, que ele acha que está forte, o orgulho faz ele achar que já é a quarta pessoa da Trindade, que não tem necessidade mais. Não, a gente sempre vai ser dependente do Senhor, dependente do Espírito Santo, até porque nós não temos a força necessária, nós não temos qualidades nenhuma para que Deus para que nós venhamos merecer esse amor, merecer essa comunhão. Por melhor que nós venhamos ser, como Jesus falou, não há outro bom senão Deus. Não há nada que nós façamos que vai comparar com aquilo que foi pago por nós ou nossos pecados. Mas nós podemos o quê? Buscar a Deus, buscar essa intimidade, buscar estar com o Espírito Santo. E o Espírito Santo quer estar conosco porque ele já está aí. Ele foi deixado, foi mandado para estar conosco, para ser o nosso consolador, como foi falado no começo. Então nós temos que manter essa sensibilidade, nós temos que manter este contato. E esse contato necessita de dar o primeiro passo, necessita da gente negar a nós mesmos, negar nossas vontades, nossos desejos, e se empenhar, entender, buscar esse revestimento do alto, porque quando nós buscamos esse revestimento, nós seremos orientados, seremos agraciados, nossa visão será ampliada e conseguiremos enxergar e conseguiremos fugir e até das coisas complicadas que nós estamos. Então, venhamos manter na busca, na oração, na vigilância, na comunhão com todos. Essa é o que nós temos, que se você quer se alimentar, se você quer ser guiado e andar com o Espírito, que você comece a buscar a presença do Senhor.
1: Glória a Deus. Meus irmãos, o papo está maravilhoso, mas nós temos que ir para um rápido intervalo e já já estamos de volta. Não saia daí.
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0: Glória a Deus, estamos de volta aqui no nosso programa Conexão de Líderes. E a gente sempre costuma, no último break, a gente voltar dando os nossos abraços, os nossos alô, porque eu tenho certeza que cada um aqui tem um ouvinte assíduo aí que a gente sempre manda um abraço. Quero começar aqui pelo evangelista Gil.
1: O primeiro abraço é para vocês que estão nos ouvindo pela primeira, segunda, terceira vez. Deus abençoe a vida de vocês e continue nos ouvindo. Não só a nós, mas a toda a programação da rádio, que é a programação da Rádio Paz FM, é direcionada ao teu coração. Deus tem usado essa rádio e todos os membros, todos os irmãos que por aqui passam, para levar uma palavra de conforto, de esperança, de fé, mas acima de tudo uma palavra de salvação. Quero deixar ainda um grande abraço para os irmãos ali da DEACE 121, né? Pastor Ramon, Pastor Alcione e todos os irmãos ali. E para toda a minha família, né? Esposa, filhos, os pais e amigos.
0: Evangelista Tales.
2: Quero aqui também, né, mandar um alô para você, querido ouvinte, né, que Deus possa estar te abençoando. O motivo de nós estarmos aqui é porque tem vocês para nos escutar e também levar a palavra do Senhor, né? Quero também mandar um alô para minha esposa, para meus pais, mandar um alô ali para o povo do meu serviço. Quero mandar um alô para o meu pastor, Pastor André, nosso pastor ali, Pastor Marcos Rafael também, que nos convida para estar aqui nessa noite. E um alô para cada um de vocês, para nós, para minha família, cada um querido ouvinte, para nossa bancada aqui, esse alusão aqui para nós. E esses são meus alô.
0: Glória a Deus. Meus amigos, quero mandar um abraço especial para os irmãos ali da DEACE 101. Tivemos um culto de ensino ali maravilhoso. Deus abençoe Pastor Samuel Acácio, Pastor Ana de Inácio, irmão José Laurindo e irmã Maria Raimunda, que já viajaram para voltar. Deus abençoe a vida deles, mas são os ouvintes assíduos aqui do nosso programa. Quero mandar um abraço especial para o meu sogro e para minha sogra ali na Arno 44. Deus abençoe a vida de vocês. E para minha linda esposa, que já está ali me aguardando. Deus abençoe a sua vida. Meus companheiros de bancada, já indo para a conclusão da nossa lição de hoje, nós falamos hoje sobre a importância dessa constância, desse andar em espírito. E a vida do cristão, a gente sempre reforça aqui no nosso programa que nós, glória a Deus, temos as nossas experiências extraordinárias com Deus. O batismo com o Espírito Santo. Eu até brinco, irmãos, é bom demais bater palma, pular na presença de Deus. Eu sou pentecostal, irmãos. Eu gosto do barulho, eu gosto do glória a Deus é alto. Eu gosto do mistério, mas nós temos que aprender a viver Cristo no ordinário da nossa vida. No nosso dia a dia, nas nossas ações, nas nossas decisões diárias, nós temos que refletir a Cristo. Ser cheio do Espírito Santo, irmãos, é evidenciado lá com as línguas estranhas. Amém, glória a Deus por isso. É evidenciado lá no dom de profecia, no dom de revelação, no dom de sabedoria, de ciência, sim. Mas o Espírito Santo deve ser também evidenciado no nosso domínio próprio, no nosso amor, no nosso zelo pelo nosso lar, na nossa família, na casa, na compaixão com aqueles que estão ali, ó, no nosso meio, no dia a dia que nós topamos. Irmãos, viver o ordinário com Deus é necessário. E é um desafio diário que nós devemos cultivar, nós devemos manter. Pastor Gil, e esse desafio é de todos nós. Evidenciar o nome de Cristo não é só do Tales, não. É de todos aqueles que reconhecem Cristo como seu único e suficiente Salvador. É um caráter, Pastor Gil, que eu falo assim, tão transformado que nada a nossa volta vai fazer com que ele seja maculado. É isso que nós devemos lutar para ter. Não é mesmo, Pastor Gil?
1: É isso mesmo. Não desista de andar no Espírito. Por mais que seja difícil, não desista. Difícil por quê? Não da parte do Espírito Santo. Logicamente não, mas da nossa mesmo. E os nossos pensamentos, o nosso coração, a nossa mente, ela leva

0: Trabalhar é um dom, é uma bênção. A Bíblia mesmo diz pra gente não ser preguiçoso. Mas a gente ser cativeiro do... É viver no cativeiro do trabalho, não ter tempo para oração. O esporte também não seria um problema. Estou dando alguns exemplos. Coisas boas. A família, né? Priorizar. Não é que a gente vá abandonar a nossa família. Até porque Deus é o Deus da família. Ele quer que a gente zele, ame e cuide da nossa família, honrando a Ele. Mas tem gente que ama mais um filho do que a Deus, ama mais um esposo do que a Deus, ou vice-versa, uma esposa. Então, assim, a gente... Eu dei alguns exemplos, mas você foi pensando talvez em outros exemplos. Então, as coisas boas, trabalho, família, filhos, casamento, são coisas boas. Se eu deixar o Espírito Santo de lado e focar na minha vida espiritual, ou na minha vida material, na minha vida sentimental ou financeira somente, eu vou perder esse andar com o Espírito. É por isso que o próprio Paulo, eu já devolvo a palavra, meu amigo evangelista Mateus Félix, o próprio Paulo nos adverte: pensai nas coisas lá do alto, aonde Cristo vive, e não somente nas que são aqui da terra. Sabe por quê? Porque as coisas do alto são celestiais, o Espírito Santo é eterno, e Ele sabe como é o céu. E Ele veio para nos capacitar a chegar no céu. Jesus foi a porta e é o caminho. E o Espírito Santo é que nos mantém. Então não deixe de andar. Isso serve para todos nós. Não deixemos de andar no Espírito.
1: Glória a Deus. Já aproveitando as palavras do pastor Gil, nós temos um alvo. Nós estamos aqui, evangelista Thales, de passagem. Nós temos uma morada reservada, nós estamos lutando para ninguém tomar a nossa escritura da nossa casa lá. E a gente brinca assim, mas para isso nós devemos aprender a reconhecer Cristo no ordinário da nossa vida, seja nas grandes coisas e também nas pequenas, não é mesmo, evangelista Thales?
2: Sim, sim. Nós aprendemos então que andar com Cristo, andar no Espírito, é andar segundo a vontade dele. E é fácil no quesito assim que nós temos o manual. Temos manual, é só direcionarmos diante da Bíblia, diante das Escrituras, toda a ação que nós fomos fazer, que devemos pensar e agir como Cristo, pedir Deus orientação, pedir o próprio Espírito, né? Lógico, pegando a vida de uma oração, de uma busca, de um jejum, da consagração, do despertamento da madrugada, como foi bem falado, e pegar a palavra do Senhor. Nós temos essa bússola, nós temos esse alimento. Se nós nos alimentarmos da palavra, e essa palavra verdadeiramente nos nutrir, automaticamente nós estamos andando no Espírito, porque não tem como nós... A própria palavra é inspiração dele, é inspiração de Deus. Então, se você quer começar a andar no Espírito, comece a andar segundo a palavra, que realmente a palavra venha ser a lâmpada para os seus pés, que você venha realmente ser guiado por essa palavra, por esse Espírito. É fácil que suas ações, que nossas ações, que as nossas atitudes, sejam micros, grandes, macros, que venham ser pautadas na palavra do Senhor. Por que que Davi... A gente falou sobre Davi, o evangelista Mateus falou sobre Davi. Por que Davi também foi reconhecido? Porque Davi, por toda dificuldade, ele reconhecia. Ele sabia orar, e quando ele pecou, ele soube buscar a Deus. Falou assim: Pai, de tudo, não retires de mim o teu Espírito Santo. Então ele reconheceu que sem Deus, ele pediu a alegria da salvação, ele pediu que Deus, de tudo, pode me tirar tudo, que ele sabia que ele pecou, tinha consequências, mas ele: não me retires de mim o teu Espírito Santo. Você pode ler lá em Salmos 55, se não me engano, 51. Então você lê lá. Então vamos andar no Espírito, vamos buscar orientação, que a palavra do Senhor venha ser o alimento que nutre a nossa alma e que nutre o nosso caminho, que mostre a luz para que nós venhamos alimentar esse Espírito, que venhamos realmente andar na presença do Senhor e segundo a vontade de Deus.
1: Glória a Deus. Meus amigos, que privilégio poder estar aqui e aprendendo mais. Meus irmãos, nós somos convidados a cada dia a ter uma vida que agrade a Deus. E para isso, nós temos o nosso manual, que é a Bíblia Sagrada, mas nós temos também ao nosso lado o Espírito Santo, que ele vai ajudando nós a cada dia a aplicar o que está no manual. Porque muitas vezes nós lemos a Bíblia e falamos assim: irmão, isso daqui é pro irmão Gil. Mas o Espírito Santo fala assim: não, quem está precisando é você. Quem está precisando dessa aplicação é você. O Espírito Santo vai nos despertando, irmãos. E é isso que nós precisamos para viver

0: de acordo com o padrão do céu. Irmãos, nós queremos ir para o céu, todos nós queremos ir. Só que o céu tem um padrão, e o padrão é o que está aqui na Bíblia Sagrada, e só vai chegar lá quem tem esse padrão. Não tem outro jeito, não tem barganha, não tem nada. É isso. E nós estamos aprendendo aqui, irmãos, para ninguém roubar a nossa coroa, andar com o Espírito Santo. Meus amigos, nós já estamos indo para o final do nosso programa, e nós desde já queremos agradecer a você que está nos ouvindo, você que é plantonista, que está aí nos hospitais, enfermeira, médicos, Deus abençoe a sua vida, você que é paciente, que está aí passando por um momento de enfermidade, que Deus possa entrar com a restauração da sua saúde. Para você que é da segurança pública, da limpeza urbana, irmãos, aqui durante o dia eu sei que é difícil. O pessoal da limpeza urbana muitas vezes faz serviço à noite. Deus abençoe a sua vida por deixar a nossa capital mais linda. E você também que está nos escutando em Araguaína e região, Deus abençoe a sua vida. Meus amigos, já vou estar passando para o pastor Gil fazer seus agradecimentos finais e logo após o evangelista Thales estará orando por nós nessa noite.
1: Agradecer a Deus pelo grande plano da salvação, pelo perfeito e eterno amor. E louvar a Deus também, né, pela palavra que Jesus deu como uma ordenança cooperativa, não de submissão, para que o Espírito Santo estivesse conosco. E Ele está. Creia nisso somente. Amém.
2: Glória a Deus. Fazendo a oração. Senhor meu Deus e eterno Pai, a Tua palavra dessa noite foi anunciada, foi compartilhada, e nós necessitamos, meu Pai, de andar contigo, porque como foi bem falado, nosso alvo é o Senhor, nosso alvo é as moradas eternas. Que nessa noite eu possa abençoar cada um de nós, abençoar o querido ouvinte, a nós que estivemos aqui nessa noite, abençoe esse dia. Nós louvamos ao Senhor por nos dar essa oportunidade de viver mais um dia para a honra e para a glória. Que o Senhor possa nos abençoar, nos levar em paz e abençoar cada um, meu Pai, que tem dedicado e tem se esforçado e tem tirado um tempo para te escutar, para te ouvir. Que as palavras que foram ditas, meu Pai, venham ser, meu Pai, mananciais na nossa vida, para que possamos aprender e andar com o Senhor, andar no Espírito para a honra e para a glória do Santo Nome, em nome de Jesus. Amém.
0: Amém. Deus abençoe cada um de vocês e até terça-feira que vem estaremos aqui de volta, podendo compartilhar mais uma porção da palavra de Deus. Amém e até terça-feira que vem.

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1: Queridos irmãos, queridos amigos, nós estaremos falando ainda a respeito do Sermão do Monte, capítulo 7 de São Mateus. O Senhor Jesus começa as suas conclusões de tudo que ele gostaria de passar à sua igreja, aos seus novos liderados, aquelas pessoas que ele contava com eles para que através deles eles pudessem mudar o destino do mundo, dar ao mundo uma nova visão de tudo aquilo que ele estaria fazendo e ensinando e também fazendo. Nós estaremos lendo e estudando com você hoje o versículo 13 e o versículo 14 do Evangelho de São Mateus, capítulo 7. Diz assim a palavra de Deus: entrai pela porta estreita, porque larga é a porta e espaçoso o caminho que conduz à perdição, e muitos são os que entram por ela. E porque estreita é a porta e apertado o caminho que leva à vida, e poucos há que a encontrem. Nós vamos falar hoje a respeito das duas estradas. Você vai ver que a partir de hoje nós estaremos falando sempre a respeito de duas coisas, considerando uma e outra. E esse versículo 13, ele apresenta para nós aqui, dizendo que é para entrar pela porta estreita, porque larga é a porta e espaçoso o caminho que conduz à perdição, e muitos são os que entram por ela. Eu quero dizer para você que no capítulo 5, no capítulo 5 deste mesmo evangelho, quando o Senhor Jesus começa a dar instrução aos seus discípulos a respeito do Sermão do Monte, ele está falando apenas com os discípulos. Aquela multidão vai chegando, aglomerando, conglomerando, chegando aonde o Senhor Jesus está. E ele começa a falar a todas as pessoas. Ao longo do sermão, o seu auditório aumenta muito. E ele começa então a falar com os discípulos, com toda aquela multidão, fazendo um apelo. Nós vamos começar a observar agora que toda a mensagem que nós pregamos, ao final dela, nós fazemos um apelo. Isso é na nossa parte litúrgica. O Senhor Jesus agia da mesma forma também. Ele fez isso. Depois de pregar o capítulo 5, 6, o capítulo 7, agora, ele entra numa fase aqui do final do capítulo 7, começando a fazer apelo. Apelo aos crentes, aos seus discípulos e também à multidão que está em derredor ouvindo o seu sermão. E ele começa aqui agora dizendo a todas as pessoas: entrai pela porta estreita, entrai pela porta estreita, porque larga é a porta e espaçoso o caminho que conduz à perdição, e muitos são os que trafegam, muitos são os que andam por ela, ou dos que entram por ela. Eu quero falar para você que Jesus começa a mostrar agora, a fazer um paralelo agora entre céu e inferno. Jesus começa a ser mais objetivo, mais claro em relação à eternidade. Ele vinha falando a respeito do seu modo de viver diário aqui na terra. Ele falou sobre amor, sobre ódio, sobre homicídio, sobre adultério, sobre julgamento, sobre várias coisas aqui no capítulo 5 e no 6. Ensinou sobre esmolas. Mas agora, ele começa a fazer um apelo de forma mais incisiva. Ele se volta agora para fazer um apelo e mostrar aos discípulos e aqueles que estavam lhe ouvindo uma palavra mais diretiva. Ele começa a falar a respeito de céu e inferno, sempre mostrando duas coisas. fazendo um paralelo de duas coisas. Você vai ver isso. E daqui para frente, ele vai falar sobre duas portas. Ele está falando aqui. Duas portas para poder se entrar. Ele vai falar sobre duas estradas para se trafegar. Duas estradas. Ele vai falar sobre dois grupos de pessoas. Ele vai falar sobre dois destinos, céu ou inferno. É destino final. Todo mundo está caminhando. Todo mundo vai chegar. Eu não sei para onde você está caminhando, mas o que vai chegar, vai. Mais cedo ou mais tarde, você vai chegar. Ou no céu ou no inferno. Dois destinos. Você vai ver aqui que ele vai falar também a respeito de duas árvores. Duas árvores. Uma que produz um fruto bom, a outra que produz um fruto mau. Você vai ver nesse apelo final aqui do Senhor Jesus, ele vai falar sobre dois edifícios. Um homem que constrói um edifício sobre uma rocha faz um belo do alicerce. Ou outro que constrói o seu edifício sobre areia. Você vai ver também ele falando aqui nesse capítulo, como já falou no capítulo 6 também, a respeito de dois senhores. Não se pode servir a dois senhores. Então, ele vai aqui, a partir do capítulo 7, versículo 13, fazendo um paralelo muito mais objetivo e arrochando. É como se eu tivesse duas chaves daqui e duas porcas e começasse a arrochar dos dois lados, mostrando que ele precisa agora dizer a que veio, que você precisa de tomar uma decisão na sua vida. É tempo de decisão, é hora de decisão. E o que eu estou vivendo hoje é o resultado da minha vida de ontem, da minha decisão de ontem. O que eu estou vivendo hoje é o resultado da decisão de ontem. O que eu vou viver amanhã é o resultado da minha decisão de hoje. É por isso que o Senhor Jesus agora começa a chamar você, começa a nos chamar para uma decisão mais séria. Isso aqui é imperativo, entrai. Ele está mandando entrar. Ele está dizendo, ah, se você quiser, ah, se você achar por bem. Não, senhor. Ele está dizendo que é para você entrar. Entrai pela porta estreita, porque larga e espaçosa é um outro caminho. E ele está mandando. Cabe a mim e a você obedecer ou não o que ele está falando. Pois bem, é bom notar que em todos esses contrastes aqui, Jesus não admitiu meio termo. Não adianta. Você conhece aquela expressão, tá meio claro ou meio escuro, é meio dia ou meia noite, ou é meio grávida ou meia grávida? Não existe ou é ou não é. Não existe meio termo para Deus. Deus está dizendo aqui que há somente dois caminhos, dois grupos, dois destinos, dois senhores, dois tudo. E quero dizer para você que o próprio Senhor Jesus, em uma outra ocasião, ele disse assim, olha, quem não é por nós é contra nós. Ou seja, ou você está do lado da vida ou está do lado da morte. Não adianta nós ficarmos com meio termo aqui. Eu quero dizer claramente para você que todos nós, mais cedo ou mais tarde, temos que escolher o caminho para andar. Ou o caminho do céu ou o caminho do inferno. Muitas pessoas não gostariam de estar ouvindo esta palavra, mas eu tenho convicção na minha alma que o nome desse programa é Instruindo o Sábio. E Deus tem colocado isto no meu coração para lhe falar a verdade como ela é e pedir a você que pese esta palavra, que vá para a Bíblia Sagrada e confira todas as minhas palavras que eu estou dizendo a você. Confira, pegue a sua Bíblia, estude ela, veja se é da forma como nós temos falado aqui. Eu quero dizer para você que esse versículo 13 aqui, ele diz que larga é a porta. Larga é a porta. Espaçoso o caminho que conduz à perdição. Eu quero falar um pouco sobre isto. Eu quero dizer para você que esta estrada larga tem muita gente trafegando nela, porque senão não era larga, ela era estreita. Mas Jesus é tão sábio, tão inteligente, que ele exemplifica de maneira que eu e você possamos compreender. A estrada é larga, tem muita gente trafegando por ela. Tem muitos amigos que se encontram ali nas rodadas, no tráfego desta estrada larga. Essa estrada, ela é interessante e as pessoas gostam muito de trafegar por ela, porque lá não tem limite de velocidade, lá não tem radar. Nessa estrada, você pode andar a qualquer velocidade que você quiser. Você pode correr. Lá não tem guarda. Não tem ninguém para te encher a paciência. Nessa estrada larga, não tem nenhuma pessoa para dizer para você que ali não é o seu lugar. Porque todas as pessoas que estão lá na estrada larga, ele está procurando atrair mais amigos para estar com ele naquela estrada larga. Lá é muito bom de se trafegar. Altas velocidades. Lá não tem problema com a lei seca. Eu quero dizer para você que a estrada é tão larga que lá, naquela estrada, trafegam por lá os bêbados, fazendo zigue-zague. Óbvio, de vez em quando eles atropelam alguém naquela estrada, mas eles trafegam lá. É uma estrada tão larga, de tanta velocidade, que não tem ninguém, nenhum guarda de trânsito ali, para lhe chamar atenção, para dar a você um apito, ou um silvo, ou breve ou longo, para você seguir ou para você parar. Lá não tem guarda naquela estrada. Aquela estrada é tão larga, é tão boa de se trafegar por ela, que além de não ter limite de velocidade, lá não tem placa de sinalização. Lá não tem placa de sinalização orientando você à velocidade permitida. Lá não tem placa dizendo que tem animal na pista. Lá não tem placa que sinaliza que está a Cruz de Santo André, entrada e saída de veículo. Não, lá não tem nenhuma placa de sinalização. Não tem. É muito bom trafegar por lá. Eu já disse para você, alta velocidade. Não tem guarda. Lá não tem nenhuma sinalização para lhe causar algum incômodo emocional. Porque quando você está trafegando em uma outra via aí na cidade, você quando está trafegando aí em alta velocidade, você vê uma placa ali dizendo que só pode andar nessa velocidade aqui, aí você fica com aquele trauma emocional. Mas lá você fique tranquilo, lá não tem placa de sinalização. Lá é tão bom trafegar que não tem nem tampouco placa de advertência. Você não vai encontrar nenhuma placa de advertência nessa estrada larga, nesse caminho espaçoso. Lá não tem placa de advertência. É tão largo essa via que não tem placa de advertência. Você pode trafegar tranquilo, pode correr. Lá você pode seguir viagem. Lá não tem nada que vai ferir a sua consciência. É uma estrada tremenda. Não tem aquelas plaquinhas que tem aquele corte transversal dizendo que é proibido qualquer coisa, ou proibido virar, ou proibido ultrapassar, ou proibido parar, ou proibido estacionar, ou proibido parar e estacionar. Lá não tem nenhuma plaquinha que está cortada da transversal, nenhuma. Fique tranquilo, é uma estrada larga, você pode trafegar tranquilamente por aquela estrada. Lá naquela estrada, eu quero dizer para você que ela é tão larga que lá cabe tudo. Naquela estrada cabe tudo, todos os seus desejos cabem naquela estrada. Pode colocar tranquilamente. Roubo, lá cabe o furto, lá cabe o adultério. Naquela estrada cabe o mundo todo, a carne, o pecado, o diabo. É uma estrada que cabe tudo, ela é muito larga, você lá pode fazer o que você quiser. Lá cabe tudo. É uma estrada larga, muito larga. Lá é uma estrada que cabe os embusteiros da vida, aqueles que tramam coisas contra o próximo, aqueles que trapaceiam, aqueles que praticam a imoralidade, a impureza. É uma estrada que cabe tudo, e não há placa de sinalização, lá não há advertência, não tem guarda, o limite de velocidade também, lá não existe. É uma estrada boa e tranquila. É uma estrada onde muita gente está trafegando. Mas Jesus está dizendo para você aqui: é uma estrada fatal. Todas as pessoas que estão trafegando por essa estrada, lá na frente, a ponte caiu. E você vai descer ao poço do abismo. A pessoa que estiver trafegando nessa estrada, ele vai descer, porque lá não existe nenhuma advertência, e a ponte lá na frente caiu, e todas as pessoas que estão andando ali, elas vão chegar, quando chega lá no local, a ponte caiu e há um grande abismo lá embaixo. Todos que estão trafegando nessa estrada, eles vão chegar ao final, eles vão chegar lá no ponto de chegada, todos vão chegar. Só que é uma estrada fatídica, fatal. Você, quem quer que seja, eu, nós, qualquer um que não vigiar e entrar por essa estrada, o final dele não vai ser um final feliz. Só tem dois destinos, Jesus já falou aqui. Só tem dois destinos. E eu quero perguntar para você: qual é o destino? Qual é a estrada? Você vê que o Senhor Jesus é tão bom que Ele dá para nós o segredo a respeito dessa estrada. Ele diz na parte A do capítulo 13, diz: entrai pela porta estreita. Eu falei agora da porta larga, da estrada larga, da porta larga, do caminho espaçoso, que você não deve de forma alguma caminhar por ele. Mas agora eu quero falar para você a respeito do que Jesus falou. Jesus disse assim: entrai pela porta estreita. Jesus mandou, porque Jesus sabe perfeitamente o que é melhor para você, o que é melhor para mim. Muitas vezes na minha vida, para mim tomar decisão, eu preciso ouvir algum conselho. E o conselho do Senhor Jesus aqui agora, ele é tremendo. Ele chega aqui para mim e diz assim: Amarildo, entra pela porta estreita. Entra pela porta estreita. E eu vou dizer para você como é essa porta estreita. Eu falei agora mesmo da porta larga, da via larga. Mas essa porta estreita aqui, aliás, a porta larga, o caminho é espaçoso. A porta estreita, o caminho é apertado. Ele é apertado. Ele é muito apertado. Mas Jesus diz: entra por ele. Entra pela porta estreita. Entra pelo caminho apertado. Entra pela estrada apertada. Eu quero te falar para você agora a respeito da estrada apertada, da porta estreita, do caminho apertado. Primeiro, nessa estrada estreita, pouca gente trafega.

navegando. Lá você não tem tantos amigos. Amigos. Aspas. O amigo que te leva a outro caminho. No caminho apertado, você tem poucos amigos. Não são muitos amigos. Às vezes, você abre a sua mão para tentar encontrar e encher uma mão de amigos verdadeiros. E é difícil você encontrar. E eu quero dizer para você que nesta estrada apertada, nesse caminho apertado, você já entra por ele. Imediatamente, você já encontra limite de velocidade. Quando você entra por essa porta estreita, que você chega no caminho, você já começa com limite de velocidade. Lá já tem sinalização limitando a sua velocidade. Lá diz que você tem que amar o próximo como a você mesmo. Lá diz que você tem que ter um tempero na sua vida, que você não pode ser nem muito de um lado e nem muito do outro lado. Lá diz que você tem que ser temperante, equilibrado, não pode correr muito nem tampouco ficar parado. Nesse caminho apertado tem limite de velocidade que mostra a você que você tem que ter autocontrole, autodomínio, porque de tempo em tempo você precisa de parar, fazer uma autoavaliação, olhar como está o seu comportamento, rever os seus conceitos diante de Deus, da sociedade, de você mesmo. Você precisa rever isto. No caminho apertado, você tem muita placa de sinalização, ao invés da outra, que não tem nenhuma placa sinalizando nada para você. No caminho apertado, é cheio de placa de sinalização. É muita placa. A sinalização mostra para você limite de velocidade, mostra para você uma série de coisas. Sinaliza que você precisa ser santo do jeito que o seu pai é santo. Sinaliza para você amar o próximo como a você mesmo. Sinaliza que você precisa ter uma boa maneira de viver em relação a Deus, ao próximo e a você. Ela sinaliza que você precisa orar. Ela sinaliza que você precisa jejuar. Ela sinaliza que você precisa dar esmola. Ela sinaliza que você precisa ser fiel nos seus dízimos e ofertas. Ela sinaliza que você tem que aprender a ser submisso aos seus superiores, seja ele no trabalho secular, seja ele na igreja. Ensina, ela sinaliza que você precisa ter princípios de hierarquia. Ela sinaliza que você precisa ter uma vida com Deus. Mas também, nesse caminho estreito, não há placas apenas de sinalização, há placas também de advertência. Há placas de advertência. Essas placas que lá na outra não tem aquele corte na transversal indicando não, não estacione, não pare, não vire, não faça isso, não faça aquilo, não ultrapasse. Também há muitas placas de advertência no caminho estreito. Lá é cheio de placa de advertência. É por isso que se anda devagar. Lá não tem jeito de sair correndo. Tem muita placa de advertência. Lá diz que eu não posso fazer uma série de coisas. E o Espírito Santo de Deus está dizendo.

0: dizendo para você o que é, o que você não pode fazer e o que você deve fazer. Porque nós pecamos por duas razões, por omissão e por comissão. Omissão quando eu deixo de fazer o que precisa ser feito, e comissão quando eu faço o que eu não posso fazer, o que eu não devo fazer. E lá tem muita placa de advertência dizendo: não faça isso. Ora, da prostituição é para você fugir. Olha, não seja impuro, não seja maledicente, não julgue as pessoas, não faça isso, não faça aquilo. Tem uma série de placas de advertência mostrando que você não deva fazer. E essas placas de advertência não são apenas negativas, não, dizendo não, não, não. Não é apenas advertência para não fazer, são placas de advertência dizendo: é para você fazer assim, é para você amar o próximo, é para você dar esmola, é para você viver de bem com Deus, é para você viver bem com a vida, é para você viver bem com o próximo. Não é apenas placas negativas, não, são placas também positivas, porém placas de advertência. Eu quero dizer para você que nesse caminho ele é apertado, a porta é apertada, o caminho é apertado. Eu quero dizer claramente para você, poucas pessoas, mas muito poucas pessoas mesmo, que encontram, que estão trafegando por essa estrada. E não sou eu que digo, não. Jesus disse aqui no versículo 14: e porque estreita é a porta e apertado o caminho que leva à vida, e poucos há que a encontrem. Quem encontra a porta estreita? Eu quero dizer para você, procure encontrar essa porta estreita. Procure encontrar. Faça um exame de consciência. Pare um pouquinho. Pergunte ao Espírito Santo. Mas obedeça a recomendação do Senhor Jesus. Quando você encontrar, obedeça a recomendação dele. Ele diz: entrai pela porta estreita. Ele disse: entrai. Ele está mandando, é imperativo. Se você quiser ir para o céu, você precisa entrar por esta porta. Sabe por quê? Porque nesta porta, ela é a única porta que vai levar você para o céu. Não existe um outro caminho que vai te conduzir à vida. Esse é o único caminho que vai lhe conduzir à vida, que vai fazer você chegar no céu. Não é fácil chegar lá, a estrada parece ser muito longa, mas não é porque ela é longa, é porque se trafega nessa estrada não é com um carro, com a Mercedes, nem com uma Ferrari, nem com uma Toyota. Não, se trafega nessa estrada, sabe que jeito? É de joelho. Todas as pessoas que entram por esse caminho, eles estão trafegando nessa estrada de joelhos. Você já imaginou o que é isso? De joelhos. Mas é a forma de se chegar lá. É só os humildes que encontram. As pessoas que estão inchadas pelo orgulho, pela sua vã maneira de viver, querendo ser o que não é, eu quero dizer para você que essas pessoas não conseguem passar pela porta. Homens com grandes somas de dinheiro ou com pouca soma de dinheiro, ganhados ilicitamente, também não vão conseguir entrar por esta porta. Faça essa avaliação na sua vida. Que jeito que você tem ganhado o seu pão no dia a dia? Eu quero dizer para você que, embora seja difícil, apertado, mas é gostoso, é maravilhoso. A gente anda nesta porta, né? A gente entra por esta porta e anda por esse caminho apertado com o coração alegre, com a alma radiante, olhando belas flores, cânticos dos passarinhos, e nós estamos caminhando por ela. E eu quero dizer para você que o próprio profeta Isaías disse que nem os loucos errarão o caminho. Se nem os loucos errarão, por que é que você ainda não acertou esse caminho? Vamos orar. Nosso Deus e Pai, é no nome do Senhor Jesus. Eu quero te agradecer, meu Deus, por esta palavra. Eu quero agradecer ao Senhor por ter concedido a nós esse momento aqui, de estarmos, ó Deus, vivendo, ó Deus, o caminho estreito, apertado. Obrigado porque o Senhor nos chamou e nos mostrou a porta estreita. E nós atendemos a tua ordem, o teu pedido de nós adentrarmos por ela. Eu quero pedir ao Senhor, abençoe meus amigos que me ouvem agora. Abençoe aqueles que estão, ó Deus, pertinho da porta e não estão conseguindo entrar. Meu Deus, eu sei que o Senhor está falando com muita gente agora. Tem muita gente próximo à porta e não está conseguindo entrar pela porta estreita. O caminho largo está muito convidativo, está levando muita gente. Eu quero te pedir, em nome do Senhor Jesus, dê agora o teu Espírito Santo a essas pessoas e ajude-os a entrar pela porta estreita, a andar pelo caminho apertado, porque é Ele que conduz a vida. Em nome do Senhor Jesus, eu te agradeço, meu Pai. Amém.
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último dia do mês de setembro aqui, aprendendo mais da palavra de Deus. Você que nos acompanha pelo rádio, pelo computador, pelo celular, pelo tablet. Daqui a pouquinho tem aquele nosso momento todo especial, que é o momento da leitura do presente diário. Você que não sabe, tá chegando agora. O presente diário é um devocional, é editado aqui pela RT. Todo dia tem uma mensagem nova. E nesta quarta-feira a gente para alguns minutinhos para aprender de forma prática a palavra de Deus. E eu aproveito para convidar você para fazer este momento devocional junto comigo. Posso contar contigo? Então tá bom. Fique à vontade, inclusive, para mandar uma mensagem através do nosso WhatsApp. Ah, é bom demais quando chega o seu recadinho nas madrugadas da RT, né? É bom demais. O nosso WhatsApp, o DDD é o 11. Tem que colocar o 11 porque senão não dá certo, hein? O DDD é o 11. O telefone é o 974-181-456. Sim, espero a sua mensagem no comecinho desta quarta, 00h11, no horário de Brasília. A gente aproveita para trazer o melhor da música para você. Daqui a pouco tem o Entendendo a Bíblia com o pastor Itamir Hernandes. Daqui a pouco tem a sua participação. Aqui tem Jonas Vilar.

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0: Bom dia, vamos com o nosso momento devocional, a leitura do presente diário hoje, 30 de setembro. O presente diário é um devocional, é editado aqui pela RTM. Todo dia tem uma mensagem nova. O título de hoje, Reciprocidade. A leitura bíblica fica em 2 Crônicas, capítulo 15, do versículo 1 até o versículo 7. Versículo-chave, Jeremias, capítulo 29, versículos 13 e 14a. Vocês me buscarão e me acharão quando me buscarem de todo o coração. Serei achado por vocês, diz o Senhor. Durante o reinado de Asa, havia aflições na terra, nação contra nação e cidade contra cidade. Tanto o rei quanto o povo receberam um aviso com relação à vida deles com Deus. E eles responderam de forma positiva ao alerta de buscar o Senhor de todo o coração. Ao fazer isso, o Eterno se deixou ser achado por eles e lhes deu paz. Em nossos dias também temos visto muita aflição na terra. Nações em guerra, violência nas cidades e insegurança por todos os lados. Mas o mesmo alerta que foi feito para Israel vale hoje para nós. Se buscarmos a Deus de todo o coração, nós o acharemos. É interessante ver essa reciprocidade no relacionamento com o Senhor. Por vezes, ao observar toda a violência e insegurança que estamos vivendo, achamos que Deus está distante e não está ouvindo nossas orações. Na verdade, o Todo-Poderoso não está distante demais para que não nos ouça. Na verdade, quando nos dispusermos a buscá-lo de verdade, certamente o encontraremos. Agora, se não formos intencionais em nosso relacionamento com Ele, veremos essa distância aumentar. Não porque Ele não nos ama, mas porque não o colocamos em primeiro lugar em nossa vida. Nesse processo de busca e encontro, passamos a conhecer mais o caráter de Deus, que é fiel. Sua graça nos ajuda em nossas debilidades e Ele nos dá paz, em especial ao nosso interior. Ainda que haja guerras externamente, dentro de nós haverá paz e contentamento abundantes. É justamente isso que acontece quando o encontramos. Não devemos temer as más notícias nem o dia mau. Jesus já nos alertou que teríamos aflições neste mundo e nos advertiu a buscar em primeiro lugar o reino de Deus e sua justiça. E Ele nos garante que estará conosco todos os dias e que experimentaremos a paz que somente Ele pode nos dar. Deus garante que quem o busca de todo o coração sempre o encontra.
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1: Rei de nossas vidas, receba nossa adoração e escute o clamor dos nossos lábios. Por favor, auxilie cada mulher na Turquia que carrega dores silenciosas, incertezas e medos. Assim como Ana derramou a alma diante de ti em oração, dê a elas a coragem e a confiança para entregarem em teus fortes braços todo o peso que suportam. Tire dos ombros das turcas o fardo do receio e da angústia. Sopre a tua liberdade sobre suas histórias. Não permita que a ansiedade as domine, mas que em tudo apresentem seus pedidos a ti com gratidão. Que a tua paz, que ultrapassa todo entendimento humano, guarde os corações e as mentes delas em Cristo. Ensine-as a depender somente da tua presença, restaure a esperança e traga alegria diária. Oramos em nome de Jesus. Eu sou Fábio Zamana. É uma honra poder orar com você.
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0: dia, voltamos aqui com um amigo na madrugada nesta quarta-feira, metade da semana. Hein? Hoje, quarta-feira, é o famoso dia dos clássicos, não é? E a gente não começou no primeiro bloco, mas a gente pode continuar a partir de agora, né? É, quem sabe? Vamos com Armando Filho. Nenhuma condenação. Ah, essa é boa, hein? Ah, essa é boa, hein? Vamos com Armando Filho. Todas as provas que eu... Essa é boa, pode ser? Hã? Tá bom, então. Então já preparem aí. Turma vai cantar bonita que vocês vão ver. Você que está nos acompanhando nesta madrugada de quarta-feira, conhece o Nenhuma Condenação Há? É? Para quem está em Cristo Jesus? Isso é boa demais, hein? É pra você cantar com a gente, lógico. Ah, eu vou ficar esperando aqui a sua participação também. Sim. Aproveitar para mandar um abração aqui para Ruth Ana, que tá conosco, nos acompanha nesta quarta-feira. Seja bem-vinda, moça. Você sabe que o Francisco tá com a gente também, né? Eu, inclusive, mandou mensagem aqui, ó.
1: Boa noite, meu irmão Cláudio
0: Ramos.
1: Couras, diretamente de São Luís do Maranhão.
0: Olha ele aí, ó.
1: Ligadinho aqui na TRM Brasil.
0: Boa.
1: Diretamente por a 109 Esperança. Forte abraço aí pra galera aí que tá na rodagem aí, que papai do céu proteja aí todo mundo. Estamos Amém. Aqui na movimentação portuária Porto do Itaqui.
0: Olha aí, ó.
1: São Luís do Maranhão.
0: Tá a turma aí ouvindo a gente,
1: aqui,
0: hein?
1: Aqui de plantão. Uhum. Aí um forte abraço aí pra turma aí. Quero deixar aí João 3:16 pra galera meditar aí.
0: Boa. Você sabe, né, Francisco, que tem um pessoal que nos acompanha, eles ficam esperando, se eu não me engano, carregar ou descarregar, e ficam aí com um cafezinho, eles levam uma garrafa, Francisco, e manda foto pra gente que dá garrafa. Toma um cafezinho, espera a vez, aí fica ouvindo a gente aí no corpo. E vamos juntos então, um aproveita para fazer companhia pro outro. Deus abençoe o seu turno. Feliz de receber sua mensagem nesta madrugada. E você sabe que seu xará, o Francisco de Aparecida de Goiânia, aproveitou também para mandar mensagem pra gente. Mandou aquele bom dia, bom dia. Vamos juntos? Sim! Bom dia, Cláudio Ronque. Estamos acompanhando pelo aplicativo, eu e meu marido Manuel. Ofereço o próximo louvor para ele e falo do Rio Grande do Sul, a doutora Fabiana. Eu vou mandar um abraço nos dois, viu? Ô, doutora, o Manuel conhece o Armando Filho? Nenhuma condenação. Ah, essa é boa. Acho que o Manuel conhece. Acho que o Manuel conhece. E vocês podiam fazer uma dupla bonita cantando. Ah, sim. Ia ficar muito legal. Ia ficar muito legal. Pode ser? Posso contar com os dois? Depois a gente segue aqui com Raíssa e Ravel. Vamos? É, então tá bom. Um abração aqui pro Daniel Reis, que tá conosco, o Horácio, que nos acompanha, Goiás, mandou recadinho pra gente também, o Johnny nos acompanha no Rio Grande do Norte, hein? Chegou de mansinho, chegou devagarinho, tá pedindo uma com o Sérgio Lopes, e também vai cantar o Armando Filho, viu, Johnny? E ele tá esperando aqui, ele falou, não, Cláudio Ronto, pode conta comigo também. Falei, sério, Sérgio Lopes? Ele falou, não, lógico, peraí, atenção. Então, Sérgio Lopes, Johnny, vai cantar, soltar a voz nesta madrugada de quarta-feira com Armando Filho. Aí, na sequência, também, a gente segue com o Sérgio Lopes. Mas antes vai ter o Raíssa e Ravel. Combinadíssimo? Muito bem, vamos lá. sumido do Jesué. Jesué nos acompanha em Santa Maria, né? No Rio Grande do Sul. Rapaz, o Jesué tá sumidíssimo aqui das madrugadas, hein? Mas, meus amados irmãos, que Deus, nosso maravilhoso Deus, seu santo nome, esse sim, o único nome santo, seja glorificado em todo o tempo. Jesué pede uma com a Rose Nascimento, que também, rapaz, anda sumidíssima aqui das madrugadas, viu? Ih, um tempão que não aparece. Mas antes, rapaz, a gente vai com o Armando Filho. Boa, né? Boa demais. O Fernando Mourão, o moço que nos acompanha em Tianguá, Ceará, aproveitou também para mandar mensagem no comecinho desta quarta-feira. Sumido, hein, rapaz? Bom dia. É bom demais receber sua mensagem também. Vamos juntos. Bom dia, ótima madrugada de quarta para todos, para todos nós. Quero mandar um abraço pro meu esposo, Joel Neves. Muito amor e muito carinho. Ô Joel, Graça tá mandando um abraço, moço, todo especial, viu? Casal que nos acompanha, Anápolis, Goiás, tá chegando aqui, ó, de mansinho, devagarinho, sejam bem-vindos. Quem também aproveitou para participar no começo desta quarta-feira foi a Fran que nos acompanha em Poeira, em Ceará, moça! Seja sempre bem-vinda! Muito bom receber seu recadinho! Eliseu mandou mensagem, cadê o recado?
2: Paz do Senhor, pastor Paulo!
0: Moço!
2: Encontrei esse aplicativo de Goiânia.
0: Olha ele aí, ó.
2: Pastor Paulo, recordando o período, um recordo que marcou, marcou gerações, louvor. Esquece o nome do cantor, mas é aquele que diz assim: felicidade, uma palavra com tanta emoção.
0: É bom, hein?
2: É alguém desesperado, procura pra encontrar as suas. Sai pelas ruas, avenidas e bares da vida, tentando encontrar um jeito pra alegrar seu coração. Eita, glória! Só Jesus, a nossa alegria, a nossa felicidade.
0: Eliseu, eu vou ser bem sincero, eu conheço a música, eu sei quem canta, mas eu tô com a música do Armando Filho na cabeça, meu amigo. Você cantou, eu lembro da voz do cantor, eu lembro dele cantando. É o Joel Jonas? Acho que é o Joel Jonas cantando Felicidade. É, eu tô com o Armando Filho cantando de todas as provas que... Então, eu acho que é Joel e Jonas, eu acho. Será? Será que de primeira a gente acerta, sim?

0: então, Eliseu, Joel e Jonas, felicidade. O pessoal talvez pensou em outras músicas da, quando você falou felicidade, você que nos acompanha, você pensou em outra felicidade. A música, lógico, lógico, lógico. É, a gente sabe que você pensou em outra felicidade. Tudo bem, acontece, tá armazenado aqui no nosso HD. Mas é o Joel Jonas. Felicidade, a gente primeiro, Eliseu, vamos seguir aqui na programação com o Armando Filho. O pessoal tá querendo dupla hoje, hein? É o Joel Jonas, é a Raíssa e Ravel, não é? Aguenta aí, turma. Aproveitar para mandar um abração aqui pro Adailson. Adailson mandou mensagem pra gente. Cadê?
1: Alô, meu amigo Cláudio Rock. Boa noite, bom dia.
0: Bom dia.
1: Por aqui. Na sintonia.
0: Boa.
1: Da melhorzinha do Brasil e do mundo.
0: Olha aí, ó. Chegamos.
1: Até as 3 da manhã, se Deus quiser, se nos permitir. Qualquer hora aí mandar aí um bolinho de giló pro senhor, se
0: não,
1: você
0: para
1: gosta.
0: Com... Com isso.
1: Um abraço aí, bota aí uma canção aí do
0: Raíssa
1: Poeta
0: Rafael.
1: De Jesus.
0: Armando Filho.
1: Silva Santos. Rory. Ossibocu.
0: Boa, hein, moça? Boa! Olha o Adailson já chegando no francês. Mas que coisa! Sistema bruto com Adailson. Adailson já comecei. Quem diria? Você vê? Ai, meu pai amado, agora vai virar. Agora? Grande abraço, seja bem-vindo. Eu achei que ele fosse falar Clio de Ronquê. Incrível.
2: Eu fiquei aqui na expectativa.
0: Vamos ver, mas vai que na próxima. Clio de Ronquê. Muito bem, bom dia, Cláudio. Paz do Senhor. Aqui, ó, André Martins. O André Martins, o sumidíssimo do André Martins. Ele é, mandou aqui, ó, mais conhecido como Jacinto do Sertão de Goiânia, Goiás. Passando para desejar para todo mundo um bom dia, uma ótima quarta-feira. Se possível, toca o barquinho com a Gisele Cristina. O Jonas Vilar cantou agora há pouquinho meu barquinho, né? Mas o André quer ouvir com a G. Calma aí que ela tá chegando, viu, moço? Tá chegando. Seja bem-vindo, hein? Anda sumidíssimo. Bom demais receber sua mensagem. Ouvimos o recado do pastor Pedro? É.
3: Meu amigo Cláudio Ronque, a paz do Senhor, bom dia.
0: Ai, bom dia.
3: Pastor Pedro Mello, aqui
0: olha
3: de
0: ele,
3: Goiânia, aqui rodando de aplicativo, vindo à Rádio Transmundial.
0: Boa.
3: A melhor rádio do Brasil.
0: Olha aí,
3: eita glória.
0: Moço. Seja sempre bem-vindo. Bom trabalho, Deus abençoe o seu turno, hein? A gente aproveita para te fazer a companhia também. Robson botando tweet. O moço que nos ouve pela FM Esperança. Robson que faz parte dos Vitaminados. Tá com a gente nesta madrugada? Sim! Você que também faz parte dos Vitaminados. Uma excelente madrugada. E vamos juntos. Robson mandou um abração pra ele, pro Izinho. Um abraço também pra Arélio. Turma que tá sempre conosco nas madrugadas, fazendo parte também da família RTM. Olha, o Joab mandou mensagem pra gente. Cadê o recado dele?
4: Fala comigo,
0: guerreiro.
4: Pai do Senhor Jesus.
0: Paz.
4: Presbítero Joab Matos na voz.
0: Olha.
4: Aqui nas entregas do iFood, na Transmundial.
0: Essa hora?
4: Toca pra nós aí. Cícero Oliveira, obrigado é pouco.
0: Vai cantar um
4: valeu
0: trechinho?
4: Nessa madrugada abençoada.
0: Amém.
4: Amanhã, 7 da manhã, estarei também entrando ao vivo pela rádio online Estação.
0: Olha aí.
4: Voz da Fonte. Valeu, um abraço.
0: Ô, moço. Mas não, ele não vai cantar? Não. Papé, ô moço, não, tem que cantar, ué. Eu achei que ele fosse cantar pelo menos um trechinho. Presbítero Joab. Ah, meu amigo. Perdeu a oportunidade. Ah, não pode perder a oportunidade assim, não. Não, meu amigo. Mas olha, Deus abençoe o seu turno, hein? Sabia que tinha entrega de iFood isso? Não, até tem, né? Dependendo de onde ele vai entregar, acho que se for em casa, ok, né? Se foi, acho que é em prédio, que não pode, mas... Não sei. Enfim, ele tá trabalhando, tá ouvindo a gente. Bom trabalho, Deus abençoe o seu turno. Bora? Bora. Quem mais tá conosco? Deixa eu ver aqui. Bom dia, Cláudio. Ah, vamos lá. Bom dia, Cláudio. K, são quase 6 horas da manhã. Na sintonia a partir da cidade da Beira, Moçambique. A RTM faz companhia todo início da manhã. Quero mandar muitas bênçãos ao meu filho Misrael. É, agora eu não sei se eu vou falar certo seu nome, moço. É Hernan ou Hernan? Eu vou falar Hernan. Hernan Marufo. É isso mesmo? Falei direitinho? Senhor Marufo, seja bem-vindo. Um abração pro filhão também. Vou mandar um abração nos dois, pode? Aquele abração, né? Aquele abração bem apertado assim. Até a costelinha do Misrael fazer assim, ó. Aí a gente solta. E o sistema nas madrugadas aqui, meu amigo? O sistema é bruto, viu? Bruto. Sejam bem-vindos. Você sabe, rapaz, que o guerreiro Arculete, ele fala um abraço tão legal. Ele nos acompanha, se eu não me engano, também em Moçambique, né? Ele fala um abraço continental. É bonito, né? Eu vou mandar um abraço continental para os senhores Marufo. Abraço continental, sejam bem-vindos. Uma excelente quarta-feira. Júnior, ligado no programa, que nos acompanha, deixa eu ver aqui. Se eu não me engano, é Ceará, né? Ô Júnior, confirmando, Ceará, depois dá um retorno aqui. Eu acho que é. Augusta mandou mensagem nesta madrugada, cadê?
5: Boa madrugada, Cláudio.
0: Vamos!
5: Não podia deixar de dar a paz do Senhor.
0: Paz.
5: Aí para todos da Transmundial.
0: Amém.
5: E dizer que eu tô ligadinha aqui, que eu vou tentar dormir, porque amanhã tem exercício cedo. Eu tô aqui na escuta. Tá bom?
0: Tá bom.
5: Deus te abençoe a todos.
0: Augusta,
5: nós.
0: Augusta. Amém.
5: Pai do Senhor, meu irmão. Um grande abraço aí. Abraço de leão.
0: Pera só um pouquinho, Augusta. Volta, Augusta, volta aqui, Augusta. Augusta, não, pera aí, moça. Augusta, pera só um pouquinho. Eu sei que você já tem que descansar, tem que fazer a hora de sono certo, mas peraí, moça. A gente vai cantar aqui o Nenhuma Condenação a Augusta. Não, a gente conta contigo também, moça. Lógico. Nenhuma condenação. É lógico que a gente conta contigo. Pera aí, não vai embora assim não. Não, só um trechinho, pode ser só o trechinho. Só o refrão.
2: É.
0: Nenhuma condenação. Não. Pode ser? Você fica com a gente. Até a missionária Dorothy, o moço, tá chegando aqui, ó. Ih, já tá chegando aqui no estúdio cantarolando. É, missionária, hoje a gente segue então cantando aqui. Não, hoje são as clássicas que a turma gosta de cantar. Isso, amor! Você que tá chegando agora quer participar também? Tem o nosso WhatsApp, hein? Tem. O DDD é o 11. Tem que colocar o 11 porque senão não dá certo. O DDD é o 11, o telefone é o 974-181-456. Sadraque tá com a gente aqui, gente. Sim, diretamente de Jataí, Goiás. Inclusive mandou mensagem pra gente.
6: Bom dia, Rádio Transmundial.
0: Bom dia.
6: Tô aqui, Sadraque César aqui.
0: Olha ele.
6: Ligado aqui também na Rádio Transmundial.
0: Boa.
6: Nessa madrugada aí de plantão aqui no Jataí do Goiás.
0: Uhum.
6: Dá um alô aí para os ouvintes aí, aos caminhoneiros.
0: Legal.
6: E a todos os plantonistas,
0: uhum,
6: que estão exercendo as suas atividades.
0: Amém.
6: Um abraço a todos e a todos os radialistas também.
0: Boa.
6: Que Deus abençoe a todos.
0: Vai cantar junto
6: com a
0: gente. Uma
6: feliz quarta-feira para todos, na graça de Cristo Jesus, nosso Senhor.
0: Sadraque, nenhuma condenação a conhece? Meu amigo. Você acredita que até a missionária Dora está na expectativa aqui? Tá na expectativa, rapaz. Olha, temos dois recadinhos internacionais aqui. O primeiro. Ah, Claude Ronquet. Claude Ronquet. Jean-Marie, direto de Paris. Não, direto de França, Claude. Não pode ser, ele está em Bordeaux. Nos acompanha, madrugada, Brasil. E sim, amanhã, França. Como recadinho. Ô, John, que você está confundindo as coisas. É em francês que você tem que falar.

0: platina. Eu não sou bobo, mas eu falo um pouquinho, sabe? Oui. Bonjour, bonjour, bonjour, bonjour a todos e João que curte la RTM, rádio, a melhor rádio de São Paulo, São Paulo. Avec o melhor, um dos melhores programas de rádio de la RTM, avec mon ami, Rádio Ronde, mon ami dans la soirée. Que Dieu te bénisse, mon frère. Que Dieu bénisse toute votre équipe.
1: Oui.
0: Et je vous bénisse au nom de Jésus-Christ de Nazareth. Oui. Que Dieu vous bénisse. Que Dieu me bénisse. Que Dieu bénisse toute notre famille. Que Dieu bénisse au nom de Jésus-Christ de Nazareth. Jésus-Christ. Que le miracle arrive dans notre vie. Alléluia, gloire à Dieu.
1: Thaïs, je me ris. Filando un pochino, sin français, con Claudio Ronquin. 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Claudio Ronquin saindo francês. Claudio Ronquin. Claudio Ronquin internacional hoje, Claudio Ronquin. Moçambique, França, agora Japão. Samuel acompanhando direto a programação, Claudio Ronquin. O telefone corredor vai começar a tocar, Claudio Ronquin. Enfim, Massami junto com a gente, direto Hamamatsu.
2: Bom dia, meu amigo Claudio Ronquin. Quarta-feira abençoada aí pra todos nós, meu amigo. Ô, Claudio. Ontem eu folguei.
1: Maravilha.
2: Ontem foi minha folga.
1: Maravilha.
2: Quer dizer, eu pedi, né?
1: Uhum.
2: Pedi folga porque ontem foi aniversário da minha amada esposa.
1: Taridinha.
2: Falei, ah, vamos almoçar hoje. Ah, okay. Ninguém mexe com panela hoje.
1: Ostentando, ostentando.
2: Ah, foi benção, foi benção.
1: Bom.
2: De vez em quando é bom, né?
1: Ótimo.
2: Faz bem, faz bem pra mente, pra alma, né?
1: Comeu sushi?
2: Mas isso aí, meu amigo. Massami família aqui de Hamamatsu, Japão.
1: Ô,
2: Cláudio, peraí.
1: Pois não.
2: Toca aí pra nós, Joel Jonas, felicidades.
1: Ih, rapaz.
2: Abraço, meu amigo.
1: Ô, Massami, você sabe que tá programação hoje, Joel Jonas, né? Vai cantar aqui daqui a pouquinho. Felicidade. É uma palavra muito bom, viu, Massami? Falando nisso, abraçou Taritinha. Parabéns. Falando nisso também, Massami, como tá a família crescendo mais?
3: É?
1: Pra você que acompanha a Madrugada Brasil, tá de Japão. Konnichiwa.
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Olá, aqui é a Dorothy. No emocionante livro de Daniel, eu amo esse livro, no capítulo 2, lemos sobre uma pedra. Uma pedra soltou-se sem auxílio de mãos e feriu a estátua nos pés de ferro e de barro e os esmigalhou. Porém, a pedra que feriu a estátua se tornou uma grande montanha e encheu toda a terra. Bem, você diz, mas o que isso tem a ver, gente? Havia uma grande imagem lá no início do poder mundial gentil e haverá outra imagem no final deste poder mundial. Isso tem a ver com levar todas as pessoas a adorarem uma única pessoa e, ao fazer isso, ter todo o poder e controle sobre a vida dos indivíduos. A cabeça da estátua era de ouro fino, representando a Babilônia. O peito e os braços de prata, referindo-se à Neopérsia, o ventre e o quadril de bronze. As pernas de ferro, os pés em parte de ferro e em parte de barro. Assim, não estamos ouvindo apenas sobre metais, mas também, por meio dessa descrição, vemos os tipos de governo e os problemas de cada um, o que às vezes parece estar melhorando, às vezes também apresenta problemas peculiares. Mas aqui está essa estátua enorme e, de repente, do nada, essa pedrinha bate nos pés da imagem e a coisa toda é esmigalhada. A pedra que fere, que é Jesus Cristo, destrói o sistema mundial gentil. Vai destruí-la em sua forma final com um golpe repentino e irremediável, assim como aconteceu lá em Daniel 2. Isso não ocorre por meio de um processo gradual de conservação e assimilação. Então, e não antes, a pedra se torna uma montanha que enche o mundo. Uau! Você diz, quando tudo isso vai acontecer? Veja, a palavra de Deus é muito relevante para hoje. A palavra de Deus realmente é mais atualizada do que qualquer coisa que você possa encontrar no jornal. Quando você lê o jornal, simplesmente o compare com a palavra de Deus. Talvez em algumas coisas eles estejam captando o que está acontecendo. Essa destruição vai acontecer ao sistema monárquico gentil. Quando Jesus veio, todos achavam antes de sua crucificação que seria ele quem teria resposta para os problemas do que então estava acontecendo no mundo. Em vez disso, foi o quarto império que representa Roma, que estava no auge de seu poder e de sua posição. Não sei se você percebeu o que aconteceu naquela crucificação e no que aconteceu às pessoas que eram crucificadas. Em primeiro lugar, qualquer um que fosse cidadão romano não era crucificado. Era uma forma tão severa de pena de morte que foi ordenada pela lei romana contra os inimigos do Estado e contra os que cometiam crimes graves contra a sociedade. Mas eles pegaram Jesus, Deus, Deus perfeito, homem perfeito, e o crucificaram. O Senhor, ao vir ao mundo naquela época específica, sabia exatamente como iria morrer. A profecia mostra isso em todos os salmos e outras seções do Antigo Testamento, como Isaías 53. Quando eles pegavam aqueles condenados, eles os penduravam nus para que todos vissem. Eles sofriam dores físicas e mentais excruciantes. Às vezes, levava dias antes de sucumbirem à morte. Desde a crucificação, o Império Romano seguiu o curso que foi traçado em Daniel 2. Esse foi o fim do Império Romano, mas a dominação mundial dos gentios ainda continua. Esse golpe esmagador ainda está suspenso. No entanto, o poder mundial gentil deve terminar em um julgamento catastrófico repentino, em um lugar chamado Armagedom. Nossa, você pode estar pensando como isso me afeta hoje. Não tenho como enfatizar o suficiente o quanto é importante que você esteja em Cristo, que não demore, pela fé, a receber o Senhor Jesus. Quero que você resolva esse assunto hoje. Se você está me ouvindo, não há nada escrito na palavra de Deus que não tenha sido provado e não tenha acontecido. Deus nos deu um cronograma muito claro. O sistema mundial gentil será liderado e controlado por aquela nova imagem do anticristo. Ele irá liderar o sistema de tal maneira que nossos dias devem ser para que conheçamos melhor Jesus hoje, pois não sabemos como o dia terminará. Haverá em torno dessa mesma situação, naqueles dias maus de acontecimentos terríveis, uma oportunidade para quem ainda não conhecer a Cristo, mas essas pessoas serão martirizadas para o Senhor.
Eu quero que você o conheça hoje. Receba-o agora. Mande seu e-mail para dorothy@transmundial.org.br e peça a literatura que estamos lhe oferecendo. Em nome de Jesus, amém.

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1: Olá, seja muito bem-vindo e bem-vinda ao Entendendo a Bíblia, é o programa que é feito para você e com você, que nos ajuda a produzir o conteúdo a partir da sua pergunta. Eu sou Renata Burjato e ao meu lado...
2: André Castilho, uma alegria poder conversar com você e junto com você entender a Bíblia também com ele.
3: Itamir Neves, nós queremos entender a Bíblia a partir da sua pergunta. Vamos procurar responder a partir da palavra de Deus.
1: Vamos com a pergunta da Marileia, de Rondon, no estado do Pará. Ela quer saber onde fica o Jardim do Éden.
2: Eu não sei.
3: Nós temos duas passagens bem interessantes, logo no comecinho da Bíblia, que fala sobre o Jardim do Éden, né?
2: Sim.
3: Então é Gênesis capítulo, Marileia, por favor, anota aí. Gênesis capítulo 2, versículos 8 a 14 e Gênesis 3, 24. Porque aqui, nesses textos, nós temos inclusive o nome dos rios, que são rios que ainda são...
2: Exato.
3: Estão vivendo hoje ainda, tem água e tudo mais. Então, sem dúvida, nós podemos já ter uma ideia.
2: Só que principalmente hoje está meio longe de ser o Jardim do Éden, que é a minha região lá.
3: E a localização geográfica seria mais no Iraque, no país hoje, aqui a gente chama de Iraque. Mas é bem interessante a gente dar uma lida nesses dois textos, porque aí a gente vai ficar sabendo exatamente o nome dos rios. Não é o Rio Tietê.
2: Não é nem o Pinheiros, porque tem dois, né?
3: Exatamente.
2: Nem Pinheiros e nem mesmo. Encontra com o Paraná ou outro rio lá mais pra cima.
1: Então o Eterno plantou um jardim no Éden, no lado leste, e ali pôs o homem que havia acabado de criar. O Eterno fez que nascesse da terra árvores belas de todo tipo que forneciam alimento. E no meio do jardim estava a árvore da vida, a árvore do conhecimento do bem e do mal. Do Éden corre um rio que irriga o jardim e dali se divide em quatro.
2: Uhum.
1: O primeiro chama-se Pison e corre desde Avilá, lugar em que há ouro. O ouro dali é de excelente qualidade. O lugar também é conhecido por causa de uma resina de cheiro adocicado e das pedras de ônix. O segundo chama-se Gion e corre desde a terra de Cuxi. O terceiro chama-se Tigre e corre pelo leste da Síria. O quarto é o rio Eufrates.
3: Então, é interessante que a gente pode ter, e se você estudar um pouco de geografia, você vai ver esses rios exatamente naquela região da Ásia. Então, Deus colocou esse jardim, fez esse jardim bonito, né? Árvore bonita, né? Árvore da vida. Então, tudo aqui muito claro. Agora, leia também, por favor, Renata, 3:24. Tudo isso aqui em Gênesis, hein?
1: Diz assim: por isso o Eterno os expulsou do Jardim do Éden e mandou-os trabalhar na terra, a mesma de que eles haviam sido feitos.
2: Uhum.
1: Ele os tirou do jardim e deixou um anjo, um querubim de guarda no lado leste e uma espada de fogo se movendo de um lado para o outro, guardando o caminho que leva à árvore da vida.
3: Uma coisa que a gente pode interpretar é o seguinte, que não estamos mais, como o André falou, de uma maneira... É tão nítida, a gente vai perceber onde está esse Jardim do Éden. Mas uma coisa que a gente pode perceber é que, nesse texto, o Senhor de Deus mandou que alguns querubins, quer dizer, são anjos, né, capacitados pelo Senhor para guardar esse local. Num certo sentido, André, eu creio que Deus um dia vai nos dar o privilégio de poder visitar, ou pelo menos conhecer, saber como que era esse jardim bonito. E graças a Deus, no Apocalipse, a gente encontra que a árvore da vida, na verdade, é a vida eterna.
2: Uhum.
3: Uma vez que eu aceitei o Senhor Jesus Cristo, eu já estou saboreando os frutos dessa árvore da vida.
2: Isso que o professor também falou é muito importante, porque você tem algumas maneiras de ler o texto. Então, existem pessoas que leem o texto de uma maneira mais literal.
3: Uhum.
2: Partem do princípio de que, sendo a Bíblia inerrante, tudo que ela falou é aquilo mesmo.
3: Exatamente.
2: Então, literalmente, nós devemos crer que, de alguma maneira, existia o Jardim do Éden fisicamente.
3: Sim.
2: Na terra. Este jardim, dele saíam esses quatro rios.
3: Exatamente.
2: E aí, é interessante porque dois a gente sabe quais são e existem até hoje, que é o Tigre e o Eufrates.
3: Exatamente.
2: Eles eles formam a região, né? Entre eles está a região chamada de Mesopotâmia.
3: Exato.
2: Onde hoje é Iraque, Irã,
3: isso,
2: né?
3: Isso.
2: Aquela região, talvez uma parte ali da Síria. Então, ali estão esses rios e a gente sabe que eles existem. Os outros dois rios, nós não existia esse nome, uhum, literalmente, uhum, mas Flávio Josefo,
3: certo,
2: no seu livro Antiguidades Judaicas, identificou esses dois rios. Ele disse que o rio Gion era o rio Nilo,
3: uhum,
2: e o rio Pison era o rio Ganges. Qual que é o problema? Esses rios, eles muito não se encontram.
3: Exatamente. Eles são muito distantes, né?
2: O rio Nilo está lá no norte da África, ele passa ali, né? O,
3: do Egito,
2: a partir ali
3: mais,
2: de,
3: né,
2: baixo, ele passa pelo ali do sul, né? Pega, acho que Etiópia, Sudão, e aí vai pro Egito e deságua lá no delta do Nilo, delta onde fica a cidade de Alexandria, no mar Mediterrâneo. E o Ganges fica na Índia.
3: Uhum.
2: Então, se a gente fosse pensar literalmente, talvez existia algum outro rio que ligava todos esses, ou uma fonte comum entre, uhum, eles, que de alguma maneira naquela geografia eles talvez se encontrassem, ou, enfim, existem teorias a respeito,
3: exato,
2: disso, né? Talvez um mar, alguma coisa assim, ou uma ilha. O Jardim do Éden poderia ser uma ilha no meio ali do Mediterrâneo, mais para cima, dependendo de como você entende a parte da geografia. Agora, existem aqueles que entendem isso de uma maneira completamente simbólica. Ah,
3: uhum,
2: isso vai contra a inerrância bíblica? Não necessariamente. Se você entender que o texto também tem um grande simbolismo. E é plausível que se entenda esse texto aqui dessa maneira. Porque não que ele não seja verdade, mas ele usa figuras simbólicas para falar a respeito da realidade. Ah, qual é o certo? A gente não sabe. A gente tem que, é ideal que a gente olhe o texto,
3: uhum,
2: e creia no texto, né?
3: Exato,
2: e tenha fé,
3: exato,
2: em Deus, de que ele revelou pros homens esse texto. E aí, o que a gente sabe com certeza é que o Jardim do Éden, ele está hoje numa dimensão inacessível ao ser humano. Então, se um dia ele foi acessível, hoje ele não é mais.
3: Uhum.
2: E não tem como saber onde ele está, onde exatamente ele esteve. Pela localização aqui bíblica, seria lá, ou próximo à Turquia, lá para cima, talvez mais ao norte, ali perto do Báltico, pelo que fala aqui, né? Ou talvez um pouquinho mais a leste. É difícil. Alguns falam justamente perto ali do Iraque,
3: uhum,
2: bem ao norte ali, por causa do Tigre e do Eufrates. Agora, como é que a gente vai dizer, tentar chegar lá hoje? Não dá, porque se um anjo tá guardando aquilo com,
3: uhum,
2: uma espada de fogo, ainda que você consiga acessar, você vai dar de cara com o anjo. Mas o que a gente entende é que, tendo o Senhor colocado um ser celestial ali e trancado a passagem, esse trancamento, ele é dimensional. Então ele está hoje numa dimensão que nós não conseguimos,
3: isso,
2: acessar, até porque guarda a árvore da vida.
3: Sim, e uma outra palavra que eu acho que valeria a pena a Marileia entender é a razão porque nós não vamos encontrar esse local, né? Dessa maneira, porque quando o homem pecou,
2: isso,
3: aí é que houve então o corte dessa situação muito delicada. Quer dizer, o Senhor preparou tudo muito bem feito. Lá em Gênesis capítulo 1, versículo 31, fala: e achou Deus que estava tudo muito bom, mas o homem pecou. Aí Deus falou: peraí, não, agora ninguém. Então, a grande bênção é que um dia nós, como cristãos, poderemos um dia, se Deus quiser, encontrar esse local, poderemos até frequentar esse local, porque quando ele fala sobre a árvore da vida, é como o André falou, é um simbolismo também. Um simbolismo que fala sobre a vida eterna. Então, graças a Deus, eu e você, nós três aqui, e você também, Maricleia, por favor, espero que você tenha o Senhor Jesus como seu Senhor e Salvador, porque um dia nós vamos estar usufruindo desse fruto bonito da árvore da vida. Bonito, e porque a Eva achou que era muito bonito, né? E gostoso também.
2: Exatamente. Então, assim, mas a gente vai ter a árvore da vida de novo.
3: Ah, sim, sim. Inclusive uma árvore que, interessante lá em Apocalipse, né, André? Quer dizer, cada mês vai dar um fruto.
2: Exatamente.
3: Já pensou?
2: Exatamente.
3: Banana, uva, manga, vai ser uma coisa sensacional. É só Deus que pode fazer uma coisa dessas.
1: E eu lembrei até de uma canção do Fruto Sagrado que fala, né, que esse fruto a gente não vai precisar esperar, porque não tem mais o tempo, espaço regendo. Então, se a gente vai ter esses frutos, gente não vai precisar ficar naquela ansiedade ou na expectativa, né? E pensar que a gente já depende de Jesus em vida e a gente vai depender dele também.
2: Isso,
1: né?
2: Opa,
1: lá ele vai estar. Ele vai continuar sendo a nossa fonte, de onde a gente se alimenta.
2: Exatamente.
1: Né?
2: Exato. É difícil a gente identificar essas questões de tempo, de quando Deus fala. Em um tempo onde o tempo, do jeito que a gente conta hoje, não existia.
3: Então, Pedro fala, né, que um dia para Deus é mil anos é um dia.
2: Exatamente. Deus está além do tempo e do espaço. Então
3: eterno.
2: Exatamente. Nossa, então, quando a gente, quer dizer, quando a eternidade encontrava com o ser humano, que tipo de tempo o ser humano existia? É um tempo que ele não acessa mais, mas nós vamos acessar depois que Jesus voltar.
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0: aí pra você, Joel Jonas, cantando Felicidade. Bom dia, daqui a pouquinho tem o Correndo para Vencer com o pastor Paulo Biasi.
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0: Bom dia, é muito bom ter sua companhia nas madrugadas da RTM. Espero que você esteja gostando da programação. Agora, o pastor Paulo Biaz está chegando aqui de mansinho, devagarinho. Vai aproveitar esse tempo para trazer para você o programa Correndo para Vencer.
1: Corramos com perseverança a corrida marcada para nós, com os olhos fixos em Jesus, o líder e aperfeiçoador de nossa fé. As pessoas que creem em Cristo vivem a sua vida em dois mundos. Agostinho chamou esses mundos de cidade de Deus e cidade dos homens. Essas cidades têm valores opostos e propósitos opostos. Como cristãos, precisamos construir uma ponte entre esses dois mundos para que pessoas possam ver o poder de Deus e como esse poder foca na cruz de Jesus. Hoje vamos aprender como fazer exatamente isso. Nos acompanhe nesse programa. Produzido pela Igreja Mude em Chicago, você ouve Correndo para Vencer, com o Dr. Erwin Lutzer e sua clareza no ensino bíblico que nos ajuda a cruzar a linha de chegada. Hoje, o pastor Paulo Biaze continua a série sobre o mundo invisível. Encontre o capítulo 3 de Filipenses para ouvir mais dessa mensagem sobre ser motivado pelo mundo invisível.
2: Em primeiro lugar, o povo da cidade dos homens e o da cidade de Deus estão caminhando em direções diferentes. Você e eu olhamos para a cruz de Jesus Cristo e ali vemos Deus em sua expressão mais sublime, se é que posso dizer assim, porque Deus está sempre em sua plenitude. Mas é na cruz que vemos os atributos de Deus revelados. Para nós, a cruz é absolutamente essencial. O apóstolo Paulo diz que para os que estão perecendo, a mensagem da cruz é loucura. Mas para nós que somos salvos, ela é o poder de Deus e a sabedoria de Deus. E a nossa responsabilidade hoje é confrontar a opinião do mundo sobre a cruz. Agora, existem muitas formas de ser inimigo da cruz. Uma delas é simplesmente negar a cruz por completo. E bilhões de pessoas neste mundo fazem isso neste exato momento. Mas também temos a substituição da cruz. E vemos isso com frequência em muitos ministérios da televisão. Eles pregam um evangelho de saúde e prosperidade em lugar da mensagem clara da cruz de Jesus Cristo. E então, é claro, também existe quem procura diluir a cruz por acrescentar coisas a ela. Assim, estão afirmando que a cruz de Jesus Cristo, por si só, não é suficiente para nossa redenção. E então tentam acrescentar as nossas boas obras, nossos sacramentos e todas as outras práticas que as pessoas acham que precisam realizar para se tornarem aceitáveis diante de Deus. Então, estas são formas em que as pessoas, consciente ou inconscientemente, podem se tornar inimigas da cruz. E Paulo diz: eu choro quando penso nisso. Por quê? Porque a cruz é a nossa única esperança. Você já parou para pensar no que realmente cremos como cristãos? Cremos que um homem que aceitou morrer numa cruz ensanguentado, pendurado ali em completa vergonha e aparente fraqueza, cremos que foi este homem que comprou a nossa redenção. E cremos que sem ele não é possível para ninguém entrar no reino dos céus, nem ser transportado para o reino de Deus enquanto nesta vida. Sem ele, não existe absolutamente nenhuma esperança. Toda a nossa esperança está em Jesus Cristo e na sua redenção. Porque é na cruz que vemos com mais clareza o ódio de Deus pelo pecado. Pense no que Jesus Cristo suportou ali na cruz. Ele suportou tudo aquilo por causa do nosso pecado. Deus diz: eu odeio o pecado. Não é possível exagerar o quanto Deus odeia o pecado. E vemos isso da forma mais intensa na cruz. Mas Também é na cruz que encontramos não apenas a ira divina contra o pecado, mas o amor santo de Deus pelos pecadores. A humilhação sentida por Deus é, na verdade, o maior dos mistérios. E é por isso que o apóstolo Paulo diz: longe de mim gloriar-me, a não ser na cruz do Senhor Jesus Cristo. Ela é a nossa esperança. Ela é a nossa âncora. Ela é o que nos redimiu. E então, quando falamos sobre a cruz de Jesus Cristo na sociedade de hoje, as pessoas podem simplesmente revirar os olhos nos dizendo: olha, sinto muito, mas fulano deve ser maluco por acreditar que um homem morrendo num pedaço de madeira de uma árvore velha é quem veio redimir o mundo. E, meu amigo, hoje a resposta é sim, ele é o redentor do mundo. Então, agora a pergunta é: como é que nós vamos confrontar o mundo com esta mensagem? Uma das melhores formas que encontrei, e já fiz isso muitas vezes, é desafiar as pessoas a lerem o Evangelho de João. Eu chamo isso de o experimento de 21 dias. Talvez você já tenha me ouvido falar sobre isso. É o melhor antídoto que existe contra o ateísmo. E é o melhor antídoto que existe contra o ceticismo. Muitas pessoas rejeitam a Jesus Cristo porque nunca reconheceram diretamente ou nunca tiveram uma compreensão verdadeira de quem Jesus é. E a melhor forma de mudar isso é levá-las ao texto bíblico, ao longo de 21 dias, por somente 10 minutos por dia, para descobrirem quem João cria que Jesus é, mesmo que elas não concordem com o que Jesus ensinava. Com esse desafio, você constatará que é ali na palavra de Deus, quando expostas à presença do Cristo vivo, as pessoas finalmente percebem que ele não se limitava a um mero homem e que realmente o Jesus Cristo apresentado na Bíblia era o Filho de Deus. Assim, o apóstolo Paulo afirma: estamos indo em direções diferentes e opostas. Nós seguimos em direção à cruz, enquanto os habitantes da cidade dos homens são inimigos da cruz. Em segundo lugar, ele diz que temos desejos diferentes, apetites diferentes. Você percebeu isso quando eu li o texto? O versículo 19 diz: estão rumando para a destruição. O Deus deles é seu próprio apetite. Vangloriam-se de coisas vergonhosas e pensam apenas na vida terrena. Pode parecer uma forma pouco delicada de dizer isso, mas o apóstolo Paulo está falando não só do nosso apetite físico. Ele está falando de todos os nossos apetites, todos os nossos desejos que a cultura deste mundo diz que devemos satisfazer. E esses desejos, como todos sabemos, acabam levando a vícios e a todo tipo de escravidão. Mas a lógica deste mundo é: você só vive uma vez, então faça o que tiver que fazer para aproveitar essa sua vida. Hoje em dia, muitas pessoas vivem escravizadas por seus desejos e se sentem felizes com isso porque não sabem para onde mais podem ir. E eu fico impressionado quando leio essa passagem das Escrituras. O apóstolo Paulo diz: vangloriam-se de coisas vergonhosas. Eles se orgulham daquilo que traz vergonha. Estão cheios de orgulho por aquilo que deveria causar arrependimento. Como a Bíblia é precisa. E assim, nós que somos do povo de Deus, temos desejos diferentes. E então surge a pergunta: como é que vamos confrontar o mundo com isso? Devemos impor a nossa moralidade? Essa não é a melhor ideia. O que precisamos são exemplos vivos de pessoas que foram convertidas e que deixaram para trás esses estilos de vida. Pessoas que demonstram que não é necessário viver sendo governado pelos seus próprios desejos. Essa é a mensagem da conversão. E é isso que torna o cristianismo tão único. é por causa daquela mensagem da cruz de que falamos antes. Na verdade, quando cremos em Jesus, Deus realiza um milagre dentro de nós. Isso se chama conversão. Depois da sua conversão, passa a existir uma coisa nova dentro de você, uma coisa que não existia ali antes. Porque se alguém está em Cristo, é nova criatura. As coisas velhas já passaram, e eis que tudo se fez novo. E hoje, espalhados por essa congregação, tem muitos de vocês que poderiam testemunhar como um dia viveram escravizados pelo pecado, mas Jesus Cristo veio para ser o seu libertador. Vocês poderiam falar sobre isso. E o mundo precisa receber esperança. Precisa entender que existe mais neste mundo do que o amor próprio. Voltando ao livro Cidade de Deus, Agostinho disse que na cidade dos homens, o amor próprio é tão importante que ele exclui o amor de Deus. E ele disse, na cidade de Deus, o amor próprio é tão desprezado por causa do nosso amor radical por Deus. Agora, de onde vem esse amor por Deus? Será que você pode simplesmente acordar um dia para dizer, sabe, acho que chegou a hora de eu cumprir aquele primeiro mandamento. Amarás o Senhor teu Deus de todo o teu coração e de toda a tua alma. Hoje eu decido que vou viver para amar a Deus? Não, você não consegue fazer isso. O amor por Deus é implantado em nosso coração quando nos convertemos. E é Ele quem nos dá o impulso para lutar contra os desejos que querem nos dominar, os desejos que são impuros. É essa transformação radical do coração que nos torna novas pessoas. Então, esse nosso amor por Deus não é natural. Ele não pode ser fabricado pela nossa vontade. Ele é criado dentro de nós pelo milagre de Deus. Então, aprendemos que, em primeiro lugar, caminhamos em direções diferentes, temos desejos diferentes, embora certamente ainda lutemos com os desejos do passado. Mas esse fato de lutarmos muitas vezes serve de sinal de que fomos realmente redimidos. E existe um terceiro ponto. Temos valores diferentes. Você percebe que o apóstolo Paulo diz, e pensam apenas na vida terrena. Essa é a última parte do versículo 19. Ouça as conversas que acontecem no escritório ou quando as pessoas estão falando no dia a dia. Sobre o que é que elas falam? Elas falam sobre si mesmas, falam sobre valores deste mundo. E não é errado falar sobre essas coisas, mas muitas vezes essas conversas não conseguem se elevar a nada eterno ou realmente essencial. A Bíblia diz, e pensam apenas na vida terrena. Acho que é John Bunyan, em seu livro, que fala sobre alguém que sempre olhava para baixo e nunca olhava para cima. Então, como é que podemos desafiar essa preocupação do mundo consigo mesmo e essa absorção pelo próprio eu de que falamos? Pense, por exemplo, em casos das Escrituras em que aqueles que seguiam a Deus foram motivados não pelas coisas deste mundo, mas por realidades eternas e invisíveis. A Bíblia diz sobre Moisés que ele perseverou como quem vê aquele que é invisível. A mensagem que você acabou de ouvir é parte de uma série maior intitulada O Mundo Invisível. Porque eu creio profundamente que precisamos ser motivados por esse mundo invisível. Precisamos ser lembrados do fato de que, como eu costumo dizer, o tempo é curto e a eternidade é longa.
1: Você ouviu o pastor Paulo Biasi trazendo mais da mensagem Motivado pelo Mundo Invisível. A quinta, numa série de 8 mensagens do pastor Erwin Lutzer sobre O Mundo Invisível. Em nossa próxima oportunidade, ouça os pensamentos finais sobre o que significa morar em duas cidades, sabendo que o nosso destino está reservado em apenas uma delas. Sou Héctor Nóbrega e Correndo para Vencer é o ministério da Igreja Mude em Chicago.

É o melhor da música, Raíssa e Ravel. Daqui a pouco tem mais pra você. 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
1: Quando foi a última vez que você andou de trem ou de metrô? Assim como os trilhos sustentam metrôs e trens com funções distintas, o ser humano necessita de trilhos divinos para seguir sua jornada. O metrô cruza cidades em minutos, transportando pessoas. Já o trem percorre estados, levando cargas pesadas aos portos. Embora compartilhem a mesma estrutura, cada um cumpre um papel diferente. Da mesma forma, cada pessoa possui uma história única que nenhuma tecnologia pode decifrar. Somente o Criador atende às necessidades humanas mais profundas. As Escrituras revelam que tudo o que tem fôlego louva ao Senhor. Na criação, vemos diversidade e ordem conduzidas pelo Autor da vida. Mesmo diante da corrupção da natureza humana, Deus Pai continua guiando a humanidade com justiça e amor. O Espírito Santo age no interior, conduzindo corações à verdade e moldando vidas para glorificar Cristo Jesus, apesar das imperfeições. Essa obra gera santidade em qualquer idade ou contexto. Claro, somente o Criador atende o ser humano em suas necessidades. A sociedade tenta padronizar sentimentos por meio de algoritmos, mas os vazios da existência revelam a ilusão. A realidade humana precisa dos trilhos da reconciliação com Deus pela fé em Cristo. Assim como trens e metrôs não funcionam sem trilhos, a humanidade não encontra dignidade sem a direção divina. O evangelho é atemporal, identifica as dores e não pode ser substituído por soluções passageiras. A verdadeira comunhão nasce da fé na palavra viva de Cristo Jesus, que transforma histórias e acolhe individualidades. Permita que o Espírito Santo, o Espírito de Cristo, guie os seus passos rumo ao destino eterno. Abra o coração para o amor que dá sentido à vida. Sim, somente o Criador atende o ser humano em suas necessidades.
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1: Olá, querido ouvinte da RTM, que alegria estar mais uma vez com você aqui no nosso espaço História da Igreja. Eu sou o pastor Marcelo Santos e a cada semana nós estamos aqui passo a passo, aprendendo um pouco mais e construindo e conhecendo e aprendendo um pouco mais sobre a nossa história. Quero agradecer a você e a sua companhia que está com a gente toda semana aqui na RTM, na História da Igreja, nos Caminhos da História. Mandar um abraço grande aí pro Reinaldo, lá de Minas Gerais, que está sempre ligado na gente, está sempre atento. Também um abraço grande para Marília Lira, lá de Manaus, querida e quente, calorosa Manaus em todos os sentidos. Um grande abraço, Marília, Deus abençoe você, obrigado pela sua participação, pela sua audiência, e mande aí a sua sugestão, mande a sua opinião, mande a sua crítica. É muito bom poder ter a companhia de vocês aqui nesse programa e nesse projeto tão especial aqui nessa parceria com a RTM. Nós estamos conversando sobre o movimento monástico medieval, né, o monasticismo. Nós temos caminhado conversando a respeito desse movimento que foi tão importante na história da Igreja, no processo mesmo de consolidação e mesmo de preservação de documentos, né? Os mosteiros tiveram um papel muito importante na educação, principalmente na Idade Média, na formação educacional, na preservação dos documentos e de obras antigas, na transcrição, na tradução, na preservação de documentos, enfim. Os mosteiros, como nós vimos no último programa, começam com uma reação lá, aliança, no quarto século, aliança entre a Igreja e o Império Romano, como uma reação de fuga, mas com o passar da história, com o passar do tempo, eles acabam se tornando instituições importantes na construção dessa história. Eu quero lembrar a você, né, dessa importância, lembrar a você de que os mosteiros, eles se dividem em várias ordens monásticas, né? Ao longo da história, eles vão sendo organizados em ordens monásticas que têm características diferentes, têm perfis diferentes, inclusive, como nós vimos no último programa, né, existem dois tipos de monasticismo clássico, né, que é o monasticismo, ou que são o monasticismo oriental e o monasticismo ocidental, e eles têm características diferentes. Enfim, quero convidar você a ouvir os programas anteriores. Se você não tem acompanhado com a gente, você pode acessar também lá no nosso podcast, que está no site da RTM. Desde o primeiro programa, eles estão lá à sua disposição para que você possa entender, possa baixar, possa ouvir e compreender todo esse processo da história da Igreja. Hoje eu quero, de uma forma especial, conversar com você sobre esse processo de expansão do monasticismo, né? Como é que ele se consolida, como ele se expande, e falar sobre um personagem que teve um papel muito especial e fundamental, na verdade, em todo esse processo.
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1: Bom, quando a gente fala de monasticismo e a sua expansão, existem alguns fatores que contribuíram muito para esse processo de expansão do monasticismo, né? O primeiro deles que a gente pode destacar, e vale a pena destacar, é o fato dos mosteiros terem se tornado os centros de estudo onde se copiava e se conservava os manuscritos e com eles os conhecimentos da antiguidade. Os mosteiros ou monastérios, como você preferir, tinham esse papel e essa importância de preservação dos documentos, né, de fazer cópias, e vale a pena lembrar, né, que não existia imprensa, né, eram todos manuscritos, não havia toda a técnica de preservação de documentos. Então a conservação por parte dos mosteiros, e principalmente as novas cópias que eram feitas, né, de documentos mais antigos, são uma grande contribuição que os mosteiros vão dar para toda a história da Igreja, não só a história da Igreja, mas a história de uma forma geral, por conta dos documentos que foram preservados. Uma outra característica interessante, um outro fator que contribuiu para essa expansão do movimento monástico, foi o fato dos mosteiros, num certo momento, se transformarem nas únicas escolas da Europa Ocidental, onde os meninos aprendiam a ler e a escrever. Os mosteiros também vão devolver o trabalho, a dignidade que haviam perdido entre as classes supostamente mais refinadas. Na Idade Média, nem a certa altura da Idade Média, se cria uma ideia, uma cultura, principalmente entre os mais nobres, de que trabalho era consequência do pecado, que trabalho era algo indigno, que trabalho era quase que uma consequência do pecado. E essa ideia vai ser combatida principalmente pelos mosteiros, o monasticismo, principalmente o ocidental, que resgata essa dignidade do trabalho, o valor do trabalho, a importância do trabalho, como algo que também deve honrar e glorificar, por que não, o nome do Senhor. E é importante, talvez seja algo muito atual, né? Tem muita gente aí que acha que trabalho é algo criado por Satanás, algo do diabo, né? E só para lembrar aqui, abrir um parênteses, né? O trabalho não vem como consequência do pecado, né? Deus é quem cria o trabalho, né? Deus dá o homem, quando cria o ser humano no jardim, ele dá o homem trabalho. Ele tinha o trabalho de cuidar do jardim, de preservar o jardim, de dar nome aos animais e de, enfim, ser ali o coordenador geral, o CEO ou o jardineiro, como você preferir. Deus é quem cria o trabalho. O pecado, ele traz a maldição sobre o trabalho, torna o trabalho como algo pesado, né? Como algo que seria um peso para o ser humano. Então, se fica aí uma dica para você, os mosteiros vão resgatar, vão devolver ao trabalho essa dignidade para que o ser humano pudesse ver mesmo o trabalho como algo criado por Deus e que pode e deve servir para glorificar a Deus. Mas voltando aqui à questão do monasticismo, eu quero lembrar a você que um outro fator que vai contribuir para a expansão das ordens monásticas, dos mosteiros, principalmente na Idade Média, é o fato de que nos momentos de guerra e rumores de guerra, eles vão se tornar o ponto de equilíbrio dentro do continente. Principalmente porque havia toda uma questão social, uma questão de carência de alimentos, de suporte social, de cuidado com os feridos, e os mosteiros tinham esse papel, né? Tinham essa função de manter esse equilíbrio mesmo, né? Ajudando os mais pobres, ajudando os necessitados nos momentos de guerra, nos momentos de escassez. E uma coisa que vai contribuir nesse processo, que vai ser um fator bastante importante nesse processo de expansão, foi a eleição de Gregório, né? Que era beneditino, né? Como papa, e ele vai trabalhar, ele vai se esforçar para difundir cada vez mais a regra de São Benedito, a regra beneditina. Então, a eleição de Gregório enquanto papa vai ter um papel importante em todo esse processo de expansão.
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1: Bom, para fechar aqui, concluir esse encontro, essa aula, esse momento sobre o movimento monástico medieval, vale a pena destacar também o grande trabalho missionário, né, que os mosteiros tiveram, principalmente na igreja medieval. Um personagem que se destaca nesse processo, Winfrid, ou Bonifácio, como é mais conhecido, ele era natural da Inglaterra e nasceu por volta do ano 680. E com 7 anos de idade já, então, ele ingressa na vida monástica, e essa era uma característica interessante desse período, né? Os pais já levavam os filhos muito cedo para ingressar na vida monástica, porque de alguma forma também era uma maneira de garantir o futuro dos filhos, né? Garantir a educação dos filhos, garantir, por que não, também a sobrevivência dos filhos, principalmente no momento de caos, de pobreza, de dificuldade, de guerras, enfim. Mas Bonifácio, com 7 anos, ele ingressa no mosteiro, e ele, nesse processo, tem aí o seu chamado, se sente vocacionado para missões. E no ano de 716, ele parte para os Países Baixos, né, ali para a terra dos frísios, para trabalhar e evangelizar tanto pagãos quanto bárbaros. Ele volta a Roma e, depois de algum tempo, vai receber do Papa Gregório II e também dos governantes francos o apoio para retornar à sua missão. E é nesse processo, aí, nesse período, que ele, ao deixar Roma para voltar para o campo missionário, que ele muda o seu nome para Bonifácio. Ele vai fundar mosteiros em toda aquela região que vão obedecer a regra beneditina, a regra de São Benedito, uma regra, como a gente já viu, muito mais prática, onde há valorização do trabalho, onde há a ideia, né, de você cuidar do seu corpo, da sua mente, dos estudos, para aperfeiçoá-lo aí, para realizar a obra de Deus. E esses mosteiros vão ter um papel muito importante na obra missionária e na expansão do evangelho em todo o continente. É interessante que a vida de Bonifácio, ela termina, né? A sua história termina quando ele faz aquilo que mais amava fazer, que é pregar o evangelho. Em uma de suas expedições missionárias, ele e a sua equipe foram atacados e mortos por ladrões no ano de 754, mais precisamente em junho do ano 754. Ele e a sua equipe são atacados por ladrões numa das expedições missionárias e foram mortos. Bonifácio tinha essa altura 80 anos de idade. Então é interessante perceber esse papel e essa importância do movimento monástico medieval. É interessante observar que, em paralelo com esse trabalho prático, missionário, que os monges faziam, há também um outro grupo, outro fator histórico que vai contribuir, vai ser muito, muito importante, principalmente no período das cruzadas, para consolidar a teologia cristã, a doutrina cristã, e também levar a expansão do evangelho e o combate às heresias que vinham principalmente de outras religiões, no caso da expansão islâmica e da expansão muçulmana. Estou falando do escolasticismo. Mas o que é escolasticismo? Bem, isso é uma outra história. É uma outra história que nós vamos conversar num próximo programa. E eu espero encontrar você lá. Um grande abraço e que Jesus te abençoe.
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1: 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Voltamos com um amigo na madrugada. Muito bem, voltamos aqui com um amigo na madrugada. Bom dia para você, bom demais ter sua companhia no comecinho desta quarta-feira. Vamos juntos, hein? Até as 4 da manhã, o pastor e professor Itamir Neves está chegando aqui para trazer o Através da Bíblia que você acompanha agora. Mas antes, deixa eu só aproveitar, mandar um abraço aqui para Ana Teca. Ana tá com a gente, Ana nos acompanha em São Luís, Maranhão. Aproveitar também para mandar um abração aqui para o Márcio, que nos acompanha em Cajazeiras. Seja sempre bem-vindo. A Grace nos acompanha no norte da Suécia. Aproveitou para pedir uma com um novo som. Faz tempo que a gente não toca um novo som aqui, hein? Ô moça, seja sempre bem-vinda. Bom demais receber seu recadinho no comecinho desta quarta-feira para as bandas de cá, né? Vamos juntos. E também com o pastor Itamir Neves, que traz pra gente o programa Através da Bíblia, que você acompanha agora.

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1: Amigo ouvinte, em nosso último programa, vimos a primeira parte do capítulo 3, que nos contou a história da queda humana pela desobediência do homem e da mulher para com a ordem divina. Vimos como Satanás é sagaz e astuto, sempre colocando dúvidas em relação à clara palavra de Deus. Se não temos firmeza nas verdades bíblicas, nos tornamos alvos fáceis de Satanás, pois ele é perito em distorcer, corromper e contradizer a Bíblia. E isso ele faz, muitas vezes, transformando-se em um anjo de luz, conforme Paulo nos adverte em 2 Coríntios 11:14. Precisamos, então, estar atentos para estratégias do inimigo. Vimos também no programa passado que a consequência do pecado foram pelo menos duas: o ser humano se afastou de Deus e a prática da transferência de culpa foi iniciada. Sem que assumissem o erro e o confessassem a Deus, o homem e a mulher, querendo se justificar, culparam outros pela sua desobediência. De uma maneira geral e resumida, foi isso que vimos no último encontro. Mas, na sequência do nosso estudo, hoje estaremos estudando o texto de Gênesis 3, 14 a 4, versículo 7. Então, eu gostaria que você abrisse sua Bíblia e nós vamos encontrar ali o julgamento divino sobre o pecado. Gênesis 3, 14 até capítulo 4, versículo 7. Nós temos ali três etapas desse julgamento divino sobre o pecado. Em primeiro lugar, nos versículos 14 e 15, Deus se dirige à serpente, o diabo, e diz essas palavras: visto que isso fizeste, maldita és entre todos os animais domésticos e o és entre todos os animais selváticos. Rastejarás sobre o seu ventre e comerás pó todos os dias da tua vida. Em relação ao animal propriamente dito, a Bíblia não explica como a serpente era antes dessa maldição, mas certamente não era da forma como a conhecemos hoje. Se tinha pernas ou pés, não temos qualquer esclarecimento. Mas depois dessa palavra divina, ela ficou condenada a rastejar comendo pó da terra, como uma figura de extrema humilhação. Agora, em relação ao diabo que usou o animal, a serpente, e tentou o ser humano, a sentença de Deus foi contundente. Veja só: ele que já tinha se rebelado contra Deus, que já tinha sido expulso do céu, conforme vimos anteriormente, conforme lemos em Apocalipse capítulo 12, teve uma sentença muito mais contundente. A palavra de Deus veio confirmar a existência de uma luta entre o bem e o mal. A constante luta entre o ser humano e as serpentes, na verdade, elas simbolizam essa luta secular entre Deus e Satanás, uma batalha sempre travada no coração do ser humano. A serpente, o diabo, iria ferir o calcanhar do descendente da mulher, que é Jesus Cristo, que só descendeu de Maria, pois José foi apenas o seu pai legal. Mas esse descendente esmagaria, como de fato esmagou, a cabeça da serpente, a cabeça do diabo, indicando a morte de Jesus na cruz, mas indicando também a sua plena vitória contra as forças satânicas, da qual todos os crentes participarão, conforme Paulo afirma muito claramente em Romanos 16:20. Então, nós temos aqui no versículo 15 aquilo que nós chamamos de proto-evangelho, isso é, o primeiro anúncio do evangelho, das boas novas, das boas notícias da salvação divina, a primeira profecia sobre o Salvador, o Messias. Nesse versículo, então, encontramos a verdade bíblica que é contada por toda a história da humanidade: a procura de Deus pelo homem. A salvação, na verdade, mostra essa amorosa procura divina pelo homem. Mas, em segundo lugar, querido amigo, vá anotando aí, nós temos o julgamento e a condenação da mulher. O versículo 16 diz o seguinte: e a mulher disse o Senhor: multiplicarei sobremodo os sofrimentos da tua gravidez, em meio a dores darás luz a filhos, e o teu desejo será para o teu marido, ele te governará. A condenação da mulher recaiu naquilo que era exclusivamente dela, isto é, a possibilidade de auxiliar o marido e de gerar filhos. Amaldiçoadas foram apenas a serpente e a terra, mas condenados foram a mulher e o homem. A mulher foi condenada a ter sérias dificuldades no seu papel de esposa e no seu papel de mãe. Ela teria dificuldades na sua tarefa de ser auxiliadora idônea, porque a partir dali não haveria mais o governo compartilhado no jardim. O desejo dela seria submisso ao desejo do marido. Ele a governaria. E em relação à maternidade, a mulher passaria por grande sofrimento, isto é, ela teria um pesado trabalho para dar luz aos filhos que ela gerasse. É importante notar que essa submissão da mulher ao marido não indica de forma alguma um menosprezo da pessoa ou dos dons da mulher, mas indicava sim um papel redentor do marido frente agora à sua esposa, visando então restabelecer aquele companheirismo original. Mas vamos continuar, o versículo 17, 18 e 19, esses versículos nos mostram agora o julgamento e a condenação do homem. Assim diz a palavra de Deus: e a Adão disse: visto que atendeste a voz da tua mulher e comeste da árvore que eu te ordenei não comesses, maldita é a terra por tua causa. Em fadigas obterás dela o sustento durante todos os dias da tua vida. Ela produzirá também cardos e abrolhos, e tu comerás a erva do campo. No suor do teu rosto comerás o teu pão, até que tornes a terra, pois dela fosses formado, porque tu és pó e ao pó tornarás. Querido amigo, pense comigo, graças à misericórdia divina, na verdade a maldição recaiu sobre os domínios do homem e não sobre o homem propriamente dito. O homem que deveria conduzir a mulher foi por ela conduzido e assim trouxe maldição sobre a terra, mas trouxe condenação sobre si mesmo. Através de um trabalho penoso e árduo, ele obteria o seu sustento, ele obteria a sua alimentação. Mas ao mesmo tempo em que temos a condenação, pois ele teria que trabalhar arduamente, temos a graça divina, pois o homem conseguiria produzir alimentos que lhe sustentariam a vida. A menção de cardos e abrolhos, isso é, pragas, vegetais e plantas rasteiras, espinhosas, são sinais da natureza não dominada. São sinais da natureza em rebelião. Por quê? Por causa do pecado, por causa do pecado humano. E a menção de que o ser humano voltaria à terra de onde havia sido formada, pois ele era pó e ao pó tornaria, indica que a terra que deu origem ao seu corpo e seria a fonte do seu alimento, essa terra veio a ser símbolo da morte que aguardaria o seu fim. Foram palavras contundentes. Com certeza você estaria em dificuldades, como certamente Adão teve dificuldades ao ouvi-las pela primeira vez. Mas esse foi o julgamento divino. Mas talvez você esteja ainda se questionando sobre que tipo de morte o texto está se referindo. É importante entendermos então esse ponto muito claramente. Quando Deus disse em 2:17, ele disse que haveria morte se houvesse desobediência. E depois da desobediência, na verdade, não houve morte física imediata. Então temos que reconhecer que ali a sentença de morte significava a morte espiritual, isto é, a separação de Deus, o que de fato ocorreu ao ter o homem se escondido de Deus. Quando entendemos que a morte física é a separação do corpo e do espírito, vemos que a morte física, que lá também estava implícita, aqui em 3:19 é definitivamente apresentada e estabelecida. Isto é, o ser humano chegaria ao seu final, ao final da sua vida, desfazendo-se em pó de onde viera originalmente. Todo ser humano vai se apresentar um dia diante de Deus depois da sua morte física, esteja ele salvo ou perdido. Todos comparecerão diante de Deus para prestação de contas. Adão não morreu fisicamente no mesmo dia em que pecou. Ele não morreu fisicamente até que alcançasse a idade de 930 anos. É, mas a morte espiritual veio imediatamente, no mesmo dia em que pecou. Por quê? Porque ele ficou separado de Deus. E morte é exatamente isso, é separação de Deus. Querido amigo, você deve perceber que estamos caminhando para o finalzinho do capítulo 3. Estamos também já na metade do nosso programa, então gostaria que você estivesse anotando algumas verdades que temos compartilhado com você. Acompanhe agora a leitura dos versículos 20 e 21. Diz assim a palavra: e deu o homem o nome de Eva à sua mulher, por ser a mãe de todos os seres humanos. Fez o Senhor vestimenta de peles para Adão e a sua mulher e os vestiu. Em relação ao nome da mulher, depois da sentença de morte, veja só, o nome Eva que foi dado à mulher significa vida ou então vivente. E de certa forma é algo surpreendente e muito sugestivo, porque depois da condenação, depois da sentença de morte, o nome Eva, vida ou vivente, demonstra o quê? A contínua graça de Deus. Na antiguidade, dar o nome a uma pessoa ou a um objeto implicava ter o domínio ou posse sobre o mesmo. Assim, o fato de Adão ter dado o nome à sua mulher indica sua preeminência, sua primazia sobre ela, sobre Eva. Agora, no versículo 21, nós encontramos a questão da vestimenta. A vestimenta feita para Adão e Eva indica roupas satisfatórias e apropriadas para cobrir a sua vergonha diante de Deus. Indica também que as ações de Deus demonstram sempre a sua misericórdia, cobrindo o pecado humano, cobrindo a ineficácia humana em se apresentar diante dele mesmo. A cobertura que o próprio homem providenciou, uma cinta de folhas, não era adequada para encobrir a sua nudez. Nem a nudez física, nem a nudez espiritual. Deus sim é que providenciou a vestimenta adequada e fez isso através do quê? Através do derramamento de sangue. Porque foi necessário a morte de um ou outro ou alguns animais para que as suas peles pudessem servir de vestimenta para Adão e para Eva. Esse versículo 21, ele é muito importante, pois demonstra o suprimento das necessidades imediatas do homem por Deus, que na verdade Deus se interessa em cuidar do homem em todos os aspectos. E embora alguns não aceitem um significado mais profundo nesse texto, nós temos aqui no versículo 21 a origem dos sacrifícios, vendo nesse relato o prenúncio da expiação sacrificial. Agora, prosseguimos. Nos versículos 22 a 25, temos o final do capítulo 3, com as seguintes palavras: então disse o Senhor Deus, eis que o homem se tornou como um de nós, conhecedor do bem e do mal. Assim, que não estenda a mão e tome também da árvore da vida e coma e viva eternamente, o Senhor Deus, por isso, o lançou fora do jardim do Éden, a fim de lavrar a terra de que fora tomado, e expulso o homem, o Senhor colocou querubins ao oriente do jardim do Éden e o refulgir de uma espada que se revolvia para guardar o caminho da árvore da vida. Muito bem, quais são as ideias que podemos extrair desse texto agora? Graças a Deus, na verdade, que ele não deixou o homem viver eternamente no pecado. Deus não permitiu que o homem vivesse eternamente no pecado. Isto é uma grande prova do seu amor, é uma grande bênção. O pecado, que foi a tentativa do homem tornar-se como Deus, sempre resulta em morte, em separação eterna de Deus. O pecado priva o pecador da dádiva maior, de ter a vida eterna com Deus. O homem foi expulso do paraíso, pois Deus não queria que vivêssemos eternamente separados dele. Adão e Eva, ao comerem o fruto da árvore da vida, poderiam viver eternamente em pecado, e Deus não queria isso. O fato do texto mencionar que o homem também foi expulso do jardim do Éden para cultivar o solo, pode ser entendido que antes do pecado, o homem já tinha trabalhado num jardim belo e agradável, mas agora, como consequência do pecado e conforme a condenação divina, Adão deveria lavrar a terra difícil, amaldiçoada, com espinhos e ervas daninhas. Então, o seu trabalho seria um trabalho mais penoso, mais cansativo. Na verdade, amigo, gostaria que você prestasse bem atenção, pois as últimas palavras do capítulo 3 nos mostram uma verdade muito importante. O texto do versículo 24 diz que Deus colocou querubins guardando o jardim do Éden com espadas que se revolviam proibindo o acesso à árvore da vida. Como é que podemos entender esse versículo? Os querubins são vistos em outros textos bíblicos, por exemplo, em Ezequiel capítulo 1, no capítulo 10. Sim, os querubins são conhecidos em outros textos. Eles são vistos como guardiões simbólicos do Santo dos Santos. E as suas formas foram também bordadas no grosso véu que impedia o acesso ao lugar santíssimo. Ora, tudo isso e mais a espada que se revolvia pode significar que a espada do juízo divino e os querubins que guardavam a entrada na santíssima presença de Deus ficavam agora entre o homem e Deus, impedindo o acesso livre que o homem tivera até então à presença divina. Você consegue perceber o que nós estamos falando? Na verdade, amigo, o pecado nos fez ficar completamente separados de Deus. Somente através da redenção divina, que foi providenciada pelo sacrifício do Senhor Jesus Cristo, é que podemos novamente ter acesso à vida eterna. Novamente podemos ter acesso ao quê? À presença de Deus. Quando Jesus Cristo morreu na cruz do Calvário, diz a palavra de Deus em Mateus 27:51, que o véu do templo foi rasgado de cima a baixo. Veja só, o véu foi rasgado de cima a baixo pela iniciativa do próprio Deus. E conforme Hebreus capítulo 10:19-22, um novo caminho foi aberto para Deus, possibilitando-nos a ter novamente comunhão com o Pai. Então, amigo, mais do que tudo isso, não poderia acontecer uma bênção maior, e essa bênção só aconteceu por meio do Senhor Jesus Cristo. Graças a Deus por sua maravilhosa graça. Você pode louvar a Deus. Louve a Deus porque a sua bendita graça é que nos trouxe novamente à comunhão com Ele. Prova o seu grande amor para conosco. Querido ouvinte, temos dito que a Bíblia é um livro singular. E é verdade, é um livro único. Pois bem, então depois de demonstrar como podemos ter novamente acesso a Deus, a Bíblia nos traz de volta às condições do pecado humano. Então iniciamos agora o capítulo 4, que nos relata o primeiro assassinato da história humana. Caim matou o seu irmão Abel. E aqui encontramos já o fruto do pecado. Vemos que nos primeiros dois capítulos encontramos a criação. Depois, nos capítulos 3 e 4, encontramos o pecado e o seu fruto. Alguém poderia perguntar, será que o pecado realmente é mau? A resposta a essa pergunta encontramos exatamente nesse capítulo 4, onde vemos que o pecado foi mau e o que ele pode fazer com o coração humano. Nesses versículos iniciais do capítulo 4, encontramos algumas verdades. Em primeiro lugar, o texto relata que Adão e Eva se conheceram, isso quer dizer, tiveram um relacionamento sexual, como era o plano de Deus para a multiplicação fecunda que deveria acontecer. E desse relacionamento, com certeza, após uma gravidez já com sofrimentos, Eva deu à luz ao seu primeiro filho, Caim. O nome Caim significa adquirir. Por isso, o versículo 1 indica: adquiri um varão com o auxílio do Senhor. O versículo 2 nos relata o nascimento de Abel, que significa fôlego ou sopro, e relata também a atividade dos dois irmãos. Abel trabalhava com gado e Caim era lavrador. Nos versículos 3 e 4 nos contam que os dois fizeram sacrifícios e trouxeram ofertas ao Senhor. Certamente fizeram isso reconhecendo a bênção divina sobre as suas próprias atividades. Eles fizeram suas ofertas em algum lugar de adoração. Certamente as orientações teriam sido indicadas a eles por revelação divina. Podemos deduzir isso pela leitura de Hebreus 11, versículo 4. Pela fé, Abel ofereceu a Deus mais excelente sacrifício do que Caim. Mas como que ele pode ter oferecido isso pela fé? Bem, a fé vem pelo ouvir e pelo ouvir a palavra de Deus. É claro que Deus os instruiu a respeito do culto. Eles ouviram a palavra de Deus de alguma maneira. E por sacrificar pela fé, Abel foi aceito, enquanto Caim foi rejeitado. Bom, vamos entender isso de uma maneira bem correta. Embora estejamos já quase no final do programa, é importante deixarmos isso bem claramente.

intenção do seu coração era má. Isso é percebido depois no seu semblante descaído. Em Provérbios 21:27, nós lemos o seguinte: o sacrifício dos perversos já é abominação, quanto mais oferecendo-o com intenção maligna. Veja que palavra dura. A razão de uma oferta ser aceita e outra não está entre a oferta de Caim ter sido feita sem cuidado e sem consideração, enquanto a de Abel foi selecionada e generosa, pois o versículo 4 diz o seguinte: Abel, por sua vez, trouxe as primícias do seu rebanho e a gordura desse ofereceu ao Senhor. Querido amigo, estamos chegando então ao final de mais um programa. Você percebe a lição final nesse texto? Deus quer um culto sincero e honesto diante dele. Deus conhece a motivação do nosso coração. Por isso eu quero convidá-lo a estar conosco em nosso próximo programa, com coração honesto e sincero, e assim Deus o abençoará. Um abraço.

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1: Rei de nossas vidas, receba nossa adoração e escute o clamor dos nossos lábios. Por favor, auxilie cada mulher na Turquia que carrega dores silenciosas, incertezas e medos. Assim como Ana derramou a alma diante de ti em oração, dê a elas a coragem e a confiança para entregarem em teus fortes braços todo o peso que suportam. Tire dos ombros das turcas o fardo do receio e da angústia. Sopre a tua liberdade sobre suas histórias. Não permita que a ansiedade as domine, mas que em tudo apresentem seus pedidos a ti com gratidão. Que a tua paz, que ultrapassa todo entendimento humano, guarde os corações e as mentes delas em Cristo. Ensine-as a depender somente da tua presença, restaure a esperança e traga alegria diária. Oramos em nome de Jesus. Eu sou Fábio Zamana. É uma honra poder orar com você.
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3: Bom dia para você, uma excelente quarta-feira. Vamos juntos, hein? Daqui a pouco tem a palavra do pastor para você. 3:13.

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1: Eu sou o pastor Joelcio Rodrigues Barreto, da Terceira Igreja Batista de Campos, no estado do Rio de Janeiro. Meu amigo, eu hoje quero conversar com você e contar uma história que aconteceu, um encontro de um homem com Jesus. Esse homem se chamava Nicodemos e essa história está lá no capítulo 3 do Evangelho de João. E é exatamente a Nicodemos que Jesus diz: porque Deus amou o mundo de tal maneira que deu seu Filho unigênito para que todo aquele que nele crê não pereça, mas tenha a vida eterna. Ali no versículo 10, Jesus responde a Nicodemos e diz uma coisa interessante. Diz assim: tu és mestre de Israel e não sabes isto? Então eu queria considerar com você alguma coisa que Nicodemos aprendeu naquela noite em que se encontrou com Jesus. Vejamos em primeiro lugar quem era Nicodemos. Ele era príncipe dos judeus, ele era um homem de posição social, era um homem reconhecido na sociedade como uma autoridade em religião. E para não se ser visto, não ser criticado, ele foi conversar com o Senhor Jesus durante a noite. E houve uma conversa muito interessante. E ele aprendeu algumas coisas que ele desconhecia, mesmo sendo mestre da lei, mesmo sendo um homem instruído, um homem capacitado. Ele desconhecia, por exemplo, que não é só pertencer a um povo que torna um indivíduo garantido diante de Deus. É muito interessante você estudar a história do Velho Testamento, de ver líderes judaicos que cometeram injustiças, cometeram pecados grosseiros e foram condenados e foram mortos por Deus por causa do seu pecado. Nicodemos naturalmente achava que pertencer ao povo judeu era suficiente. Certa vez Jesus disse que isso não contava tanto, porque até de pedras Deus poderia suscitar filhos a Abraão. E naturalmente Nicodemos achava que, porque ele era judeu, era mestre da lei, era um homem capacitado em todas as letras do judaísmo, que ele seria um homem liberto, um homem salvo, enfim. Também Nicodemos não sabia que o que vale mais é a coisa interna da vida, o nosso interior. Nicodemos pertencia a uma religião, ele ensinava isso, que era muito importante cumprir a lei, fazer aquelas coisas que a lei mandava. E naturalmente ele se esmerava em praticar o judaísmo, mas eram coisas externas. Uma vez Jesus disse que não adiantava nada lavar o exterior do copo e deixar o interior do copo sujo. Uma vez ele chamou os líderes judaicos de sepulcro caiado, porque as pessoas eram sepultadas na pedra, num bloco de pedra, havia ali um buraco e eles tinham uma tampa e pintavam aquilo de branco para que as pessoas não se aproximassem. Era um sepulcro, então, caiado de branco. E Jesus usa essa figura: o sepulcro está caiado de branco, está bonito por fora, mas dentro está cheio de cadáveres e mau cheiro e etc. E Jesus disse que esses homens eram como sepulcros caiados. Então, não é pintar por fora, o importante é aquilo que está dentro do nosso coração. Também outra coisa que Nicodemos possivelmente não sabia é que não era uma questão simplesmente de identificar-se com um grupo religioso. No nosso Brasil existe essa tradição de pessoas que tiveram seus avós, os seus bisavós, os seus pais numa determinada religião e acham que não podem mudar, não devem mudar e não precisam mudar. Mas não é o fato de pertencer a um grupo religioso que nos faz herdeiros do reino dos céus. Ali estava Nicodemos, um homem legitimamente pertencente e integrado no judaísmo. E aí Jesus disse para ele: olha, Nicodemos, a questão que você com você é nascer de novo. Você precisa nascer de novo. E aí Nicodemos ficou meio espantado, perguntou a Jesus: mas nascer de novo? Como é que eu vou nascer de novo? Será que eu tenho que entrar novamente no ventre de minha mãe e nascer? E Jesus diz, não, você tem que mudar a sua natureza, tem que mudar o seu interior. Nicodemos, não é só pertencer a um povo, não é só manter a parte externa da sua vida, o seu testemunho, aquilo que as pessoas veem, mas é uma questão interna. Nicodemos, não é só você pertencer a um grupo religioso. Quantas e quantas pessoas através do Brasil ouvem falar de Cristo, são cativados por uma nova experiência, mas ficam presas dizendo que pertencem a esse ou aquele grupo, que seu pai era isso, seu avô era aquilo, e não se dispõem a aceitar Jesus como Salvador para não mudar o seu grupo, não mudar de rituais, não mudar os seus costumes. Não é cumprir rituais. Religião, a religião verdadeira, não é ir todo domingo ou toda quarta-feira ou qualquer dia a um determinado lugar e ali cumprir uma série de rituais. Não é isso. Toda religião, naturalmente, tem os seus costumes, tem os seus princípios, tem as suas práticas, mas não são esses princípios, não são essas práticas, não são esses costumes que resolvem qualquer situação espiritual, que salva alguém. Na verdade, não é uma questão de cumprir rituais, não é uma questão interna, é uma questão interior. Não é religião, é pessoa, é você, é o seu íntimo, é a sua posição diante de Deus, é isso que consta. E Nicodemos, meus queridos, naquela noite, ele não sabia, na verdade, ele não sabia. Ele não sabia essas coisas, ele cria, ele tinha sua religião, mas ele não estava satisfeito, tanto que ele foi procurar o Senhor Jesus. Então, eu não quero apenas desconstruir, dizer não é isso, não é aquilo, mas eu quero dizer a você que a religião é crer. A verdadeira religião é um encontro com Deus. Você pode estar já na sua vida toda cumprindo um determinado ritual, seguindo uma determinada religião, seguindo um determinado líder, mas na verdade o que nós precisamos é ter um encontro pessoal com o nosso Senhor Jesus Cristo. Ele mesmo disse que aquele que crê nele tem a vida eterna. E você pode dizer, bom, eu creio. Mas, querido, não é apenas crer, acreditar que Jesus existe, que ele tem poder, que ele é capaz. Não é apenas crer que Deus tem poder. Não é essa crença vaga e generalizada, mas é uma crença pessoal com o nosso Senhor Jesus Cristo. Apenas o nascer de novo, só o nascer de novo é que nos dá uma nova criatura. Interessante a gente olhar agora o Novo Testamento e ver o trajeto de Nicodemos. Nós não encontramos mais com Nicodemos em lugar nenhum no Novo Testamento por um longo tempo. Ele vai conversar com o Senhor Jesus naquela noite, ali ele aprende algumas coisas muito importantes, e anos mais tarde, quando nosso Senhor Jesus Cristo é preso, é condenado e é crucificado e é morto ali na cruz do Calvário, o apóstolo João diz que Nicodemos e José de Arimateia foram a Pilatos pedir o corpo de Jesus. E olha que perigo que esses homens enfrentavam. Depois de tudo aquilo que aconteceu, eles terem a disposição e a coragem de ir à autoridade e pedir o corpo de Jesus. E ali Nicodemos e José de Arimateia, como diz a palavra de Deus, diz assim: e foi também Nicodemos, lá em João 19, e foi também Nicodemos, aquele que anteriormente se dirigira de noite a Jesus, levando quase 100 arráteis de um composto de mirra e aloés. Tomaram, pois, o corpo de Jesus e o envolveram em lençóis com especiarias, como os judeus costumavam fazer, na preparação do sepulcro. E havia um horto naquele lugar onde fora crucificado, e no horto um sepulcro novo, em que ainda ninguém havia sido posto. Ali, pois, puseram Jesus. Veja só a transformação de Nicodemos. Um homem que de noite, com medo, foi procurar Jesus, não se expôs. Agora, tempos depois, ele com toda a coragem, ele vai lá e pede o corpo de Jesus para dar sepultura ao corpo de Jesus. É isso que Deus faz na nossa vida quando nós aceitamos a Jesus. Na vida de Nicodemos, o novo nascimento é caracterizado por uma nova atitude, por essa realização bem claramente estabelecida no Novo Testamento. Mas certamente na sua vida, meu amigo, minha senhora, em muitos aspectos é preciso que o novo nascimento venha a mudar a sua vida. E com certeza na sua vida tem alguma coisa a mudar. Com certeza há na sua vida algumas coisas que você não sabe a respeito de Jesus. Leia a palavra de Deus, leia o Evangelho de João e Deus com certeza vai mostrar a você que você precisa de um novo nascimento, precisa se submeter a Deus, precisa aceitar o Senhor Jesus como seu Salvador. E que Deus te abençoe.
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Você já começou a preparar os seus sucessores? Essa é uma pergunta crucial e eu sei que muita gente não pensa nela. Por isso que a gente vai conversar um pouquinho sobre isso hoje aqui no Envisionar Podcast, em parceria com a Rádio Transmundial. E esse episódio é parte de uma série que a gente está fazendo, Pérolas de Liderança, baseadas em palestras do Global Leadership Summit dessa temporada. A Envisionar representa o Global Leadership Summit no Brasil e nós transformamos todo esse conteúdo num programa chamado Capacite. Então, esse conteúdo de hoje e diversos outros dessa temporada fazem parte desse programa Capacite para igrejas, empresas e escolas em três versões diferentes que você pode usar para capacitar líderes de uma maneira contínua. Certamente você vai querer abordar esse tema e pensar nele porque ele é crucial para a sua liderança. Você já começou a preparar os seus sucessores? É sobre isso que o David Ashcraft, que é o presidente hoje da Global Leadership Network, que é Envisionar é parceira e cuida do Summit, trabalhou nessa última temporada falando sobre o que significa realmente ser um líder nível 5. Líder nível 5 é um conceito que o Jim Collins desenvolveu alguns anos atrás em empresas feitas para durar, baseado numa pesquisa com milhares de líderes no mundo todo, onde o nível 1 significa determinada coisa e vai indo até o nível 5. Nível 5 seria considerado aquele líder servo, baseado na pessoa de Jesus e que tem características incríveis. E o David começa os seus comentários falando sobre exatamente o líder nível 5. E ele pergunta, aliás, ele diz: você não será um líder nível 5 até que você deixe a sua organização. Então aqui a gente tem uma boa e uma má notícia. Provavelmente não vai dar para ser líder nível 5, máximo nessa escala, enquanto você estiver liderando a sua organização. Por quê? Porque a gente não sabe se a sua liderança foi boa ou não até que você deixe a organização e aqueles sucessores que você tem, as pessoas que vão continuar, é que vão dizer se aquilo que você fez foi bom, deixou um legado, gerou transformação de vida, se causou um impacto. Bom, eu sei que pode ser uma má notícia essa, porque só vai dar para saber depois que você sair. Mas, ao mesmo tempo, isso traz então a pergunta: você começou a preparar pessoas para isso? Bom, o David comenta de que na preparação o tempo pode ser o seu melhor amigo ou o seu pior inimigo. E ele comenta isso a partir da sua experiência pessoal. Quem foi o David Ashcraft, ou quem é o David Ashcraft? Ele foi pastor durante cerca de 40 anos numa igreja na Filadélfia, em que ele começou com mais ou menos 150 pessoas, e ao longo desses quase 40 anos, essa igreja saiu de 150 para quase 22 mil pessoas, distribuídas em 19 campos diferentes da igreja e um ministério de tremendo impacto. Ele não é uma pessoa que está nas redes sociais, capa de revista ou personagem do mundo gospel. Ele fez o seu trabalho quietinho ao longo daqueles anos todos, cumprindo o propósito de Deus para sua vida, gerando impacto naquela comunidade e na vida daquelas pessoas. Mas o David hoje ajuda muitos pastores e líderes a se prepararem para o seu processo de sucessão. Então, o David diz que o tempo pode ser o melhor amigo ou o pior inimigo, por quê? Porque ele preparou a sua sucessão por 10 anos. Na verdade, desde quando ele chegou na igreja, ele começou a levantar uma equipe de líderes e capacitar esse pessoal de forma contínua, para que um dia dali pudesse extrair aquele grupo de pessoas, aquele pool de pessoas que se tornariam um deles o seu futuro sucessor ou futuros sucessores. Quando a gente pensa nisso, a gente tem que pensar num processo. O processo de preparar sucessores. Então, tenha sempre em mente uma coisa: não importa se você tem mais 10, 20 ou 30 anos pela frente, comece logo. Eu me lembro que quando eu assumi como diretor da CEPAL no Brasil, alguns anos atrás, uma das coisas que a liderança internacional começou a trabalhar com não só o Brasil, mas diversos países onde a nossa agência estava, a nossa missão estava, era exatamente criar um pool de líderes, um grupo de líderes que poderia trabalhar, que deveria trabalhar com você ao longo dos anos e que provavelmente dali sairiam pessoas que se tornariam aquele grupo menor e dali sairia uma pessoa que seria o sucessor. Bem, eu procurei fazer isso desde o primeiro dia. Eu tinha 40 anos de idade na época, não sabia quanto tempo eu ia ficar na liderança da CEPAL, fiquei por quase 10 anos como presidente e diretor,
servindo a missão como esse líder, esse facilitador, esse coordenador. E eu me lembro que ao longo desse tempo, uma das coisas que eu fiz foi exatamente a mesma coisa que o David fez: trazer pessoas para perto que poderiam futuramente serem esses futuros líderes. E quando você faz isso, saiba que você vai fazer alguma coisa que vai pavimentar a estrada da continuidade da organização. Eu tenho observado muitos líderes da minha idade para mais, que já estão perto dos 70, ou talvez já ultrapassaram 70 anos de idade, e eu não estou dizendo que essa tem que ser a data da sucessão, cada um vai ter a sua data, o seu tempo, mas nessa fase de vida, depois dos 60, 65, 70 anos de idade, se você não for intencional nisso, na verdade, se você não começar a ser intencional muito antes disso, você vai chegar nessa fase e você talvez não tenha para quem passar. Eu já fui, não é minha especialidade, mas já fui chamado por várias pessoas, vários líderes que gostariam de desenvolver um processo sucessório, especialmente no meio cristão. A gente não tem especialistas nisso, a gente não tem organizações que ajudem nisso, nós somos ainda muito amadores no Brasil nesse aspecto. Então, por falta desses especialistas, eu tenho ajudado alguns, e eu me lembro que alguns casos de pessoas que me chamaram, foi muito triste, pessoas que já estavam com seus 70 ou mais anos de idade e que chegavam a me dizer: Josué, eu já tentei, mas não tenho para quem passar. Essa é uma realidade muito triste, eu não gostaria que você chegasse nisso. Por isso eu estou aproveitando essa palestra do David, que ele fez com muita propriedade, para trazer esse tema para você. Faça com que todos saibam, desde o início, que você está preparando um grupo de líderes e que provavelmente dali vai sair o sucessor. Talvez não seja você que escolha diretamente esse sucessor, porque você tem que fazer isso junto com esse grupo de líderes. Esse sucessor precisa ser reconhecido por esse grupo de líderes. Mas implante nesse grupo de líderes uma visão e uma cultura de equipe que vão gerar sucessores. Esse processo de preparar sucessores precisa ter esse pool. Quem são aquelas pessoas? No passado a gente brincava: quem é a turma do Fusquinha? Quais são aquelas quatro pessoas que você colocaria dentro de um Fusca e diria: essa é a equipe que daqui vai sair os sucessores? Hoje pode ser qualquer outro carro, mas a ideia é que um carro que caiba cinco pessoas, você e mais quatro estão lá de um grupo maior, e essas pessoas são aquelas que vão te ajudar na sucessão e dali vai sair alguém. Pode ser que você até perca pessoas ao longo do tempo. Se você ainda é mais jovem, tem 30 ou 40 anos e está liderando uma igreja, uma escola, uma empresa, uma organização, talvez você tenha mais 10, 15, 20 anos pela frente. Nunca é tão cedo para fazer isso que você não deva começar imediatamente. Monte uma equipe, torne essa equipe esse pool de líderes que vão te ajudar não só a liderar a organização, mas que no futuro vão dar continuidade àquilo. Não antecipe nem retarde, não diga: ah, não, é muito cedo, ainda tem muitos anos pela frente. 10 ou 15 anos passam assim, no estalar de dedos, e às vezes, quando você menos espera, já chegou a época de uma sucessão e você não tem gente preparada, e talvez alguns até desistam. Então, comece logo. Não retarde. Você não precisa antecipar passos sucessórios, mas você precisa ter essa equipe. E quando chegar a hora, tenha um projeto. Quando eu falo não antecipe nem retarde, não comece a dizer muito cedo: fulano vai ser meu sucessor, porque pode ser que a pessoa não esteja pronta, ou pode ser que você não está pronto para passar o bastão, ou pode ser que ainda não é a hora. Mas quando você tem uma equipe, você não está dizendo esse ou aquele, A ou B, você está trabalhando um grupo de pessoas que dali vai sair um provável sucessor para você. De outro lado, uma outra coisa que o David Ashcraft levanta é: trabalhe o seu orgulho. Ele confessa que uma das coisas que ele teve que trabalhar bastante ao longo dessa jornada, dessa preparação para a sucessão, foi o orgulho. Por quê? Líderes muito fortes, às vezes, têm dificuldade em passar o bastão, e às vezes você vai estragar tudo aquilo que você construiu. O orgulho, segundo David, pode ser o maior problema na sucessão. Porque talvez você não tenha trabalhado a sua identidade, você não tenha trabalhado as coisas que você precisa preparar na sua vida para a sucessão. Normalmente o sucesso pode gerar arrogância, e aí a gente não quer passar o bastão para ninguém, porque você acha que ninguém vai fazer tão bem quanto você, ninguém vai fazer igual a você, e realmente é verdade, ninguém vai fazer igual a você.
cada um vai ter a sua característica. E quando você percebe que surgem indícios de orgulho em você, trabalhe isso. O David diz, não fique preocupado com quem vai receber o crédito. Será que você está preocupado com isso? Por isso você não levanta pessoas que caminham junto com você? Tem muitos líderes que às vezes têm dificuldades com isso. Quem vai receber o crédito? Será que vão lembrar que fui eu que fiz isso? Será que vão dizer que fui eu que comecei esse processo? Todos nós corremos esse risco. Mas lembre-se que Deus dotou você de dons e experiências únicas. E Deus vai dotar os seus sucessores de dons e experiências únicas. Não é para ser comparado. Cada um vai ter suas características dentro de um determinado tempo e espaço. Cada um vai ser lapidado por Deus e moldado por Deus de uma maneira única. E a sucessão precisa ser parte desse processo da sua vida. O projeto de fazer diferença num tempo e numa geração foi dado para você de uma forma e vai ser dado para outras pessoas de outra forma para continuar a fazer isso. Então, eu queria desafiar você a não só pensar, mas tomar passos concretos sobre isso. Se você ainda tem 10 ou 20 anos de liderança de uma organização, de uma igreja, de uma empresa pela frente, você tem bastante tempo a seu favor. Não deixe que as coisas aconteçam lá no final, quando talvez o tempo vai ser o pior fator contra você. Comece a preparar um pool de líderes. Não trabalhe sozinho, não tome decisões sozinho. Construa um grupo de líderes, talvez um grupo até maior do que aquele microgrupo da onde vai sair os sucessores, porque desse grupo maior você vai tirar o menor e desse grupo menor futuramente vai sair um sucessor para você. Vai ser algo natural, vai ser algo que vai fluir de uma maneira muito singela e muito simples e muito natural. De outro lado, eu preciso perguntar, você sente orgulho? Você está preocupado em quem vai receber o crédito? Você está preocupado em fazer coisas hoje para que as pessoas se lembrem de você, tipo um busto, né? Para que ninguém se esqueça que foi você, ou uma placa, ou coisa desse tipo? Não se preocupe com isso. Porque como Paulo mesmo fala, um planta, o outro rega, o outro colhe. Eu não sei qual vai ser o seu papel. Mas o fato é que o seu papel vai ser um dentre muitos. Pode ser que você está plantando para alguém regar e outro colher. Pode ser que você está regando alguma coisa que alguém plantou, mas outro vai colher. Nunca vai dar para a gente ter o ciclo todo na nossa mão. Então, comece a preparar a sua equipe e pensar nessa equipe, em tirar pessoas que serão seus futuros sucessores. Se você tem orgulho, desde já, prepare-se, porque ele pode crescer e você precisa lapidar isso no seu coração. Bom, como você vê, esse é um conteúdo valioso e é só uma pérola de um conteúdo muito maior que faz parte do programa Capacite que a Envisionar criou, baseado nos conteúdos do Global Leadership Summit das últimas 8 temporadas. São mais de 120 conteúdos preciosos como esse. Então, se você lidera uma igreja, uma empresa, uma escola, converse com a nossa equipe no contato que está aí na sua tela. Fale com a gente para saber como usar esse programa. Pode ser para 5 pessoas, para 100 pessoas. Existem modalidades diferentes para cada um. Para que você possa capacitar líderes, criar uma equipe, ter sucessores e o seu legado continuar. Então, espero ouvir falar de você e daquilo que você vai fazer nesse sentido. E espero que você utilize o programa Capacite para desenvolver novos líderes. Essa série continua, nós temos mais episódios pela frente incríveis e eu espero que você acompanhe toda essa trajetória e te ajude na sua liderança. Grande abraço, Deus te abençoe.

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1: Olá, eu sou o Israel. Sente-se, pegue o seu café e vamos conversar sobre Deus e sobre a vida, sobre a fé e sobre as nossas dúvidas. Olá, meu irmão e minha irmã, que bom que nós estamos juntos para mais um episódio do Deus na Vida, em que vamos conversar sobre um texto particularmente muito bonito de se ler, que está lá em Marcos capítulo 6, do versículo 30 até o versículo 44. Eu fortemente recomendo que você faça essa leitura e você reflita nesse texto com base nesta conversa breve que nós teremos agora. No versículo 34 é dito que Jesus saiu do barco e ele viu uma grande multidão. Essa multidão é o povo de Israel. Esta multidão estava faminta e Jesus se compadece dessa multidão. Ele olha para essa multidão e vê que eles eram como que ovelhas, mas ovelhas que não tinham pastor. Por esta razão, Jesus se põe a ensinar estas pessoas. E logo na sequência, é mostrado que essa fome deste povo não era apenas uma fome espiritual, como ovelhas sem direção, vidas sem sentido. São pessoas que já não sabem mais para onde ir e como construir suas vidas. Por isso precisava do alimento para o coração, o alimento para a mente, o ensino de Jesus. Só que logo na sequência, com o final do dia, Jesus percebe que eles também estavam fisicamente famintos. Eles estavam com fome do alimento para o corpo. Foi aqui que Jesus realiza a multiplicação dos pães. De um grande milagre que Jesus realiza, alimenta aquela multidão e é

0: precisa ser visto por nós é que estas duas cenas de Jesus se compadecendo da multidão e que leva eles a ensinar essas pessoas e em seguida na segunda cena a alimentar fisicamente essas pessoas. Isso daqui é o cumprimento de uma profecia, uma mensagem que vem lá do tempo de Ezequiel, no capítulo 34 do seu livro, em que Deus prometeu buscar e cuidar das ovelhas de Israel. Eu vou ler apenas o versículo 11 e o versículo 12 de Ezequiel 34. Olha que coisa linda. Porque assim diz o soberano, o Senhor, eu mesmo buscarei as minhas ovelhas e delas cuidarei, assim como o pastor busca as ovelhas dispersas quando está cuidando do rebanho, também tomarei conta de minhas ovelhas. Eu as resgatarei de todos os lugares para onde foram dispersas num dia de nuvens e de trevas. Como é bom, meu irmão e minha irmã, sabemos que estamos sob os cuidados do bom pastor. Deus é aquele que em Jesus vinha a este mundo reunir as suas ovelhas dispersas, fazer com que o seu rebanho fosse alargado, ovelhas de outras tribos, de outras línguas e de outras nações fossem agregadas ao seu rebanho particular, rebanho que ele cuida, rebanho que ele dá direção, ensina, rebanho que ele próprio alimenta, provê. Como é bom saber que nós temos aquele que se compadece de nós, da nossa condição humana, seja ela como se manifeste na tua história particular de vida. Temos aquele que olha para todos nós e se compadece porque sabe que nós precisamos de misericórdia, nós precisamos do seu auxílio, nós precisamos do seu cuidado e da sua proteção. Como é bom saber que estamos vivendo sob os cuidados do bom pastor, o Deus que não nos deixa famintos, nem espiritualmente, nem em sentido de vida, e muito menos nos desampara fisicamente. As nossas necessidades, todas elas, são conhecidas pelo bom pastor e é ele quem tem cuidado de nós. Que Deus te abençoe e até a nossa próxima conversa.
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1: Para todo mundo ouvir, muito bom dia para você. Eu sou Fábio Zamana, chegando aqui na RTM, mais uma quarta-feira.
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1: E vamos juntos até as 9 da manhã. Eu sigo por aqui te fazendo companhia. Bom demais, ótimo dia. Hoje, dia 30 de setembro de 2026. E eu sigo até as 9 horas da manhã por aqui te fazendo companhia e já contando com a sua audiência, com a sua companhia, com a sua sintonia. E você pode fazer isso pelo nosso WhatsApp 11 974 181 456. Excelente dia para você e vamos juntos aqui na sua RTM. Daqui a pouquinho tem Música da Terra com Cláudio Ronck e Zé Dequias. Antes teremos Hinos que Tocam, sempre com lindas histórias e lindas canções para você aqui na RTM. Mas agora seguimos com música, oferecendo para você antes aí do nosso Hinos que Tocam e oferecendo para todo mundo já sintonizado na RTM. Ótimo dia, ótima madrugada. E vamos juntos cantando Sandro Nazireu, Louve.

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1: Começa agora mais uma edição do Hinos que Tocam. Hoje ouviremos sobre a história do hino Alegrias Vem Trazendo. A letra desse hino é parte do panfleto de Charles Wesley, chamado de Hinos para aqueles que procuram e para aqueles que já têm redenção no sangue de Jesus Cristo, de 1747. Nessa edição, o hino aparecia sob o título Jesus Show Us the Salvation, ou seja, Jesus mostra-nos a tua salvação. A melodia, chamada de Becher, é também conhecido como Amor Divino, de Zundel, devido ao sobrenome do seu compositor, John Zundel. A melodia de Alegrias Vem Trazendo apareceu pela primeira vez no hinário Christian Hare Songs, em 1870. Vamos então ouvir Alegrias Vem Trazendo, na versão da coletânea Hinário Adventista do Sétimo Dia.
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0: E ouvimos Coletaninário Adventista do Sétimo Dia, Alegrias Vem Trazendo. E com essa canção, seguimos para a segunda parte do programa, na qual veremos músicas selecionadas para você.
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0: E vem chegando Cristina Mel, autor da Minha Fé.

viagem no tempo, com os hinos clássicos que marcaram uma época. E ouvimos Cristina Mel, autor da Minha Fé. Agora você ouve Deus Velará por Ti, Alfa Monteiro.

0: E ouvimos Justo é um Senhor, e com essa canção chegamos ao fim de mais um programa Hinos que Tocam, um programa que teve a produção de Raquel Campelo, revisão Marcos Olivares, apresentação Fábio Zamana. Até o próximo Hinos que Tocam.
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1: Agora 4:31, horário de Brasília. Ótimo dia para você, uma excelente quarta-feira.
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1: Vamos juntos por aqui.

0: Excelente madrugada para você. Quero já mandar um abraço, um bom dia para você, sintonizado aqui com a gente, acompanhando a RTM em qualquer lugar do planeta. E já mandando aquele abraço, hein? Aquele bom dia especial para Sebastiana Campelo, tá por aqui com a gente, acompanhando a RTM. Edna de Imperatriz, Edninha, bom dia, como é que você tá, minha amiga?
1: Bom dia, Fabinho. Louve ao Senhor todo meu ser. Eita, glória. Louve ao Senhor. Zamana, esse horário aqui já tá um calor, meu amigo.
0: É mesmo.
1: Só Deus na causa, né? Só Jesus para controlar tudo isso. Um abraço grande para todos que já estão ligados, que já estão ouvindo aí o Love.
0: Para começar o dia com alegria, né, Dirinha?
1: Esse horário para o Zamana, que também chega 3 horas para estar aqui na rádio junto com a gente, ouvindo. Nós todos falando, nossas histórias, nossas alegrias, nossas tristezas. Um abraço de Leão,
0: Zamana. Tamo juntos. Abraço pra você também, Edninha. Abraço de Leão. Obrigado aí pela companhia. Quem tá com a gente também, Maria Raimunda, lá no bairro Camboa, River Kennedy, na Inglaterra, já passou por aqui também, mandou foto aí do café. Como é que você tá, River Kennedy? Bom dia.
2: Alô, tchê, meu querido, meu amigo, pastor Fábio Zamana, como é que o senhor tá? Bom? Aqui tá muito bom, graças
0: bom,
2: a Deus. Dia hoje tá tranquilo. É, um jeitinho de chuva, mas provavelmente não irá chover, não. Só aquele tempinho gostoso. Um abração. Passando aqui para desejar aquela maravilhosa, excelente, extraordinária quarta-feira para o senhor e para todos os ouvintes, né? Para sua família. E para nós de cá também, de cá do Corguinho. Atravessa o Corguinho para cá, meu amigo. Vamos tomar um café comigo aqui. Um beijo no coração para todos. Fica na paz do Senhor Jesus. Aqui é seu amigo e conservo, evangelista River Kane, diretamente de Londres.
0: Valeu,
2: um abraço, meu querido.
0: Abraço.
2: Que Deus continue te usando nesta rádio, sendo bênção na vida de outras pessoas.
0: Tamo junto.
2: E esse é o ID de Jesus, né?
0: É verdade.
2: Deus abençoe,
0: verdade.
2: Meu querido.
0: Abraço, tamo juntos. Valeu, River Kennedy. Abraço pra você. E você sabe que hoje eu sonhei que eu estava nos Estados Unidos. É, estava nos Estados Unidos com a família. A gente estava passeando, conhecendo. E eu, dentro do sonho, imaginando que eu estava sonhando. Eu falei, não é possível que eu tô aqui. Eu devo estar sonhando. justamente hoje, viu, River? Um abração pra você, viu? Elisângela de Interlândia, bom dia. Meu xará Fábio Assis tá por aqui. Maria Mesquita em Goiânia. Hinaldo Costa, lá em São Vicente Ferrer, Maranhão, bom dia.
3: Bom dia, Fábio Zamana. Bom dia a todos os ouvintes da Transmundial. Um ótimo dia para todos e uma excelente quarta-feira. E um abraço de leão para todos os ouvintes dessa rádio maravilhosa.
0: Valeu, um abraço, Hinaldo. Que alegria contagiante, né? Um abraço aí para Gilbertão, também tá chegando com a gente. Como é que você tá, Gilbertão? Bom dia.
4: Fala, meu amigo Fábio Zamana, seu amigão Gilbertão do Real Conquista, antenado lá de cá, manda abraço para minha esposa Raquel, é o nosso amigo também que tá antenadinho, Monique Graziele, pastor Israel Rocha, é o nosso amigo River Kennedy, pastor Jean, Jessé, David Padeiro, Tiagão, Gisaia, Magno, e para todo mundo que estiver antenado aí, fica meu bom dia, meu abraço, te mandar o convite aí, dia das crianças. Falou, menino?
0: Valeu, Gilbertão. Valeu, um abraço. Aí tá todo mundo convidado, então, para participar no dia 11 de outubro, das 8 até ao meio-dia, Rua RC 55, Setor Real Conquista. Rua RC 55, Setor Real Conquista. Vai ter pula-pula, piscina de bolinha, tobogã, algodão doce, touro mecânico, sorteio também, brindes aí, bicicleta e muito mais. Olha só, então leva a criançada aí, viu, gente? Você aí do Real Conquista, ó, não perca. Rua RC 55, Setor Real, lá no dia 11, das 8 ao meio-dia, a apresentação do nosso querido Silas Marinho, ele mesmo, apresentador aí da Rádio Paz FM, estará na apresentação desse evento maravilhoso. Então, não perca, hein? Valeu, Gilbertão. Tenho certeza que vai ser um sucesso aí, né? Esse evento. E várias crianças vão aproveitar aí o Dia das Crianças, né? Horácio Rodrigues, bom dia. Obrigado pela companhia de sempre. Meu xará Fábio Aurélio tá por aqui também. Bom dia, xará.
5: Bom dia, pastor Fábio Zamana. Quarta-feira, estamos já em contagem regressiva para o para a Cruzada Neemias, que vai acontecer de 12 a 18 de outubro, aqui no Santuário Assembleano em São Luís. Que Deus abençoe a todos nesta manhã e um dia próspero a todos, no nome de Jesus.
0: Valeu, valeu, abraço, abraço de leão, e seguimos com Música da Terra. Tá chegando Cláudio Ronchi e Zé Dequias.
6: Zé Dequias, Zé Dequias, acorda, rapaz.
7: Ora, acordar pra quê?
6: Ué, nós queremos ouvir música.
7: Então vamos, ué.

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1: Tem o Salmo 150, uns vencedores que nós escuta agora.

E essa música fala meu coração, viu, seu Grato? É uma música tão especial que eu vou contar um negócio pra você, viu? Dizem por aí que mentira tem piar na corte. E eu ficava pensando, cara, que isso? Daí fiquei matutando uns dias a dias e é claro que tem piar na corte, seu Gláudio. Anda pouco e logo vai de ser alcançado pela verdade, zô. Então, o ditado popular está correto. É verdade, a mentira tem piar na corte mesmo. O mentiroso pensa que vai poder esconder a verdade, se era a verdade. Mas a verdade é que no domingo na igreja, o pastor leu um texto que tinha um casar na igreja antiga que tentou enganar a comunidade. Presta atenção nisso aqui, seu Grau. A dona chamava-se Dona Zafira. Sabe Dona Zafira, seu Grau? Pois é. E o marido dela chamava-se Ananias. Sabe o que eles fizeram, Zagrão? Vou contar pra você. Eles venderam o terreninho que eles tinham e quiseram enganar Deus, dar o golpe. Olha só que coisa, senhor. Esse pode um negócio desse. Como medida exemplar pra todos, Deus puniu os dois e zap! Eles morreram ali mesmo, senhor. Dorim cair pra trás e pruf, morreu. Foi, sim. E é triste contar isso, mas eles morreram. Felizmente tem muito mais, ó, seu Grande. Olha, tem muita, mas muita pessoa que são presas da mentira, sabe? E até dominados por ela. E é verdade. É um defeito que vai acabar arruinando a vida de quem não se arrepende. Não abandona essa prática de ficar mentindo. Mentir é mais fake de gestão de torresmo, moço.

0: Inclusive, sabe quem voltou aqui pro Música da Terra, seu Grave?
1: Não. Quem?
0: Os peregrinos. A verdade é mentira.

Você ouviu Os Peregrinos, A Verdade e a Mentira. Seu Cláudio, a próxima música é com o senhor. Vamos lá, Quarteto Master, Os Problemas.

0: Você ouviu Quarteto Master, os problemas aqui no Música da Terra.
1: Você que tá nos ouvindo, preste bastante atenção, abre seu ouvido que vai começar o boletim rural. 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
3: Comece em seu rádio Boletim Rural. Hoje, na apresentação de Cláudio Ronchi. E nesta edição, você fica sabendo: China habilita 4 novos frigoríficos do Brasil para exportação. Esta e outras notícias, agora no Boletim Rural.
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3: A China autorizou a exportação de carne para 4 novos frigoríficos brasileiros. As unidades aprovadas incluem 2 plantas de carne bovina, a Supremo Cortes, em Minas Gerais, e a Master Boi, em Pernambuco, além de 2 de frango, a Avivar Alimentos, também em Minas, e a cooperativa Dália Alimentos, no Rio Grande do Sul. Com o anúncio, o Brasil passa a ter 150 plantas habilitadas para vender ao mercado chinês. O preço da soja abriu alta na Bolsa de Chicago no meio desta semana, cotado a $12.94 o bushel. A alta vem embalada pelo atraso na colheita dos Estados Unidos e pela previsão de chuvas no cinturão agrícola americano. O milho também acompanha o movimento de alta, enquanto o trigo opera estável. O mercado pecuário começou a semana com preços estáveis e poucos negócios. Na maior parte das regiões do país, as cotações do boi gordo seguiram sem alterações, com um indicador em São Paulo mantendo em R$ 355 a arroba. Pequenas altas pontuais foram registradas apenas no Mato Grosso, também no Maranhão e Alagoas. Com fonte de Globo Rural, produção de Karina Joubert, coordenação de Marcelo Fávero, direção de André Castilho, com realização da sua RTM Brasil, na apresentação de Cláudio Ronchi, esta foi mais uma edição do seu Boletim Rural.
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1: Ô Zé Dequias, tem mais aí?
5: Ah, só tem sempre mais um indicadinho aqui. E tem o Rodrigo e o Rogério cantando Homem do...

se ouviu Homem do Campo na voz de Rodrigo e Rogério aqui no Música da Terra Azul. E tem mais, ô Graulio. 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

0: música da Terrezinho de Maio. Anota lá. 18.113. É isso mesmo, seu Grão?
1: É, tá certinho.
0: Por hoje é só, Zerquiz.
2: Aí não tá bom. Logo, logo a gente volta. E com muito mais música.
0: Eva, peraí. Esta foi mais uma produção da Transmundial.

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1: Informação 5 horas em ponto, horário de Brasília.
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gente, muito bom dia pra você, muito bom dia. Vamos nós, hein, gente? Estamos começando nesta quarta-feira, né? Olha só, rapaz, quarta-feira, dia 30 de setembro, 2026, é o 30º dia deste nono mês, 2026. Edgar Messias, é nós, vamos juntos, a partir de agora, comandar esta programação com muito carinho, com muita alegria, gente. O melhor da música sertaneja. É, que Deus mais uma vez nos conceda bons momentos, bons momentos. Você vai conferir comigo a partir de agora pelas ondas sonoras da 89,9, 91,3. Você que nos ouve em Palmas e em todo o estado do Tocantins, o meu muito bom dia para você. Tá trabalhando aí, irmão? Como é que tá essa escala?

0: Como é que tá esse plantão? Vem pra cá no seu tempo, no seu ritmo, no seu momento, através do nosso WhatsApp 63984206868. Vou repetir pra você copiar, você memorizar: 63984206868. Pronto, dito, vamos nós. Você pode participar, pode interagir, mandando aqui o seu pedido musical, pode sugerir moda de viola, gente. É o estilo sertanejo, só modelo. O melhor da música sertaneja, comigo mesmo, Edgar Messias. De segunda a sexta-feira, você confere a partir de agora. Sempre a partir das 5 da manhã, vamos até às 7. Comandar essa programação, a você, homem do campo, você, homem da cidade, minhas amigas, dona de casa, a você, moçada, esses jovens que estão aí, né, mostrando para que veio, animado, simbora, vamos nós, você que está indo para academia agora, é, vindo aqui para rádio, já encontro pessoas na caminhada, minha gente, tá pensando o quê?
1: Aqui tem coragem.
0: Tem coragem ou não? Tem sim, muita gente aí já na sua atividade física. A você, meus amigos madrugadores, você, confeiteiros, padeiros, açougueiros, estou sabendo também que essa turma são madrugadores, hein? O meu bom dia para você que por alguma razão acordou mais cedo hoje, já está preparando o seu café, preparando o seu almoço. A você, meus amigos do campo, meus amigos do curral, bom dia para você, meus companheiros, a você que sempre sintoniza aqui a nossa rádio, me ouvindo aí a Transmundial. Agora é nós, Paz FM, é a bola da vez. Edgar Messias com você. Você pode mandar o seu pedido de oração, viu? Porque a partir das 6 da manhã tem palavra, tem oração aqui. E eu quero orar com você e por você também, claro. Eu oro por você, você ora por mim, ora em seu favor, em meu favor. Vamos unidos nesta oração. Temos também o quadro Você Decide, viu, gente? Duas músicas para você escolher uma delas. A mais votada, a mais pedida, será anunciada campeã. Eu já vou chamar os meninos para que se apresentem. 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Daqui a pouco mais detalhes para você que está aí sintonizado, meus amigos motoristas por aplicativo, a você taxista, a você, opa, é, meus amigos caminhoneiros, bom dia para você também. Vamos conferir as músicas do quadro Você Decide. Na primeira opção tem Thaís e Otávio, É Teu, é o nome dela.

Essa é a primeira opção, gente. Olha, não é desconhecida não, hein? Essa aí é conhecida. Ritmada, animada, Thaís e Otávio. É teu. É a primeira. E a segunda? A segunda é com Rick e Juan. Rick e Juan. Olha, essa já fazia dias, hein? O especialista. Oh. Canta um pouquinho aí, meninos.

segundo opção, com Rick e Luan, o especialista, minha gente. Simbora, vamos nós. Foi anunciada então as músicas do quadro Você Decide. Você vai mandar sua opinião no 639-8420-6868. A primeira ou a segunda opção? Legal, pronto, foi. Já é. Já é o quê, de camisinha? Já foi. Foi apresentada aí, tá valendo. O meu bom dia pra você, meus amigos e minhas amigas que chega aqui comigo. O meu irmão João Batista em Divinópolis, minha irmã Sara, o Domingos Dóris, o Ney, a Leide Alves, rapaz, olha ela aí, produção, marcando presença cedo hoje, irmã Leide. O Adão Pereira Lima, olha, tem gente digitando ali, tô vendo, hein? Mas o meu amigo Edson Martins já chegou. Ah, minha amiga Diaconisa Cleonita, tá digitando, tô vendo, hein, Cleonita? A você, minhas amigas, meus amigos madrugadores que sempre sinaliza aqui comigo, o meu muito obrigado. São 5:07, 5:07, confira comigo, olha só, 5 horas e virou 5:08 agora. Bom dia pra você, é quarta-feira, 30 de setembro, hein? Vamos nós a viver esse dia com muita alegria para a glória do Senhor. Eu quero chamar aqui as nossas músicas maravilhosas, o Diego e o Thiago. Tiago vai cantar Deserto, é o nome dessa primeira da sequência musical que está imperdível aqui no Amanhecer com Cristo.

Cristo. Em Palmas, 5 horas e 11 minutos. Muito bom dia. Agora tem o Dinamite e o Negro. Bom dia,

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11: Estamos de volta com o programa Amanhecer com Cristo, Edgar Messias com você.
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11: É nóis. Vamos juntos, 5 horas e 17 minutos, agora tem Tangela. Sou caminhoneiro, meus amigos. Alô, meus companheiros.

0: ouviram? Gostou, meus amigos? Aí, meus companheiros. As rodagens aí do meu Brasil, sintonizado aqui no Amanhecer com Cristo, 5h21, minha gente, muito bom dia pra você, 5h21, quem tá desse jeito aí, vamos acordando aí. Quem tá roncando, pelo amor de Deus, gente, olha a hora, hein? É, olha a hora, vamos que vamos, compromisso tá bem aí, nossos boletos. Hã?
1: O quê? Não acredito.
0: Os boletos, tem esse negócio, né? É muita gente que nem sabe o que é isso, sabia? Tem gente que não sabe o que é os boletos.
1: Ai, coitado.
0: Mas sabe que, ó, não tem jeito, né, gente? A conta chega, a fatura chega. Não, eu coloco no débito automático. Aham, vai. Vai, vai, vai indo, vai indo. Muito bem, deixa isso pra lá, vamos avançando. 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E agora tem o de Lucas e Lucian, um jantar para Jesus. Para os meus amigos que estão ligados aqui no Amanhecer com Cristo, lembrando que daqui a pouco eu vou de alô, vou liberar seus recadinhos ou mencionar seu nome. Bom dia!

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8: 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Estamos de volta com o programa Amanhecer com Cristo. Bom dia.
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8: Vamos nós. Olha as músicas do quadro Você Decide, meu povo. Na primeira opção tem Thaís e Otávio. É teu o nome dessa primeira.

é a primeira, hein? Essa é a primeira. E a segunda, Rick Juan, um especialista. 639-8420-6868. Você decide aqui comigo. A primeira.

0: Boa, uma pegada firme. São duas canções. Rick Juan, o especialista, é a segunda opção. E eu quero chamar aqui agora o momento de alô, o momento de participação, meu povo. Bom dia! Bom dia pra você, meus amigos, minhas amigas, você, meus companheiros de todas as manhãs, você que acorda cedo mesmo, isso, e já está por aí sintonizado já automaticamente, o rádio ligado em alto e bom som. Quem está roncando não vai ouvir o meu alô, hein? Atenção, hein? Vamos despertar essa pessoa, vamos lá, Edgar Messias, olhando aqui, meu amigo João Batista, chegando sempre aqui comigo, rente no batente, na grande divina. Divinópolis. Alô, Divinópolis! Bom dia, meu irmão João. Olha, ele pede uma com De Lucas e Lucian e já tocamos aqui, já tinha uma De Lucas e Lucian ali, mas tá valendo, né, amigo? A próxima eu vou mandar pra você. Fica tranquilo, meu querido, vamos juntos. Aqui na Paz FM, você não deixa de ser atendido, hein? Se não aquela que você sugeriu, nós temos aí toda a grade musical para você que está curtindo a gente. Está acompanhando aí o Amanhecer com Cristo. O melhor da música sertaneja. A irmã Sara tá no Monte do Carmo. E ela tá sugerindo com Tony Tito. É hoje, minha irmã. O nome da canção, então, tá valendo. Ela está oferecendo pro Edgar Messias, pra Natalino, pra todos os nossos companheiros, né, caminhoneiros do Brasil, que estão ligados aqui no Amanhecer com Cristo. Toda a nossa audiência, irmã Sara. Obrigado, querida. Seja sempre bem-vinda aqui na nossa programação. A nossa amiga irmã Sara, que é ouvinte fiel de todas as manhãs e todos os dias. Todos os dias aí, ó. O meu amigo Domingos Dória está em Porto Nacional. E ele sugere também com o Estevão Santos. Uma canção bonita, mandando muito bem. Vai orar comigo, confirmou sua participação para oração, meu amigo Domingos Dóris em Porto Nacional. Alô, Porto Nacional. Alô, você em todas as regiões aí na Grande Porto. Forte abraço, minha gente. Nosso amigo Ney Santos está nos ouvindo no Taquari, né, Ney? E aí, tranquilidade aí, varão? Tudo sobre controle. Ele está sugerindo uma canção com Mara Lima. Deixa com nós. Aí, olha, eu vi uma de Mara Lima bonita ali, hein? Pra gente recordar, matar saudade. O Julgamento, o nome da música é Julgamento, tá, meu amigo Ney? Abraço pra você também. Ele que tá mandando abraço para todos os nossos ouvintes. A minha irmã Leide Alves, olha, mandou aqui dizendo que já está no Parque Cesamar, rapaz.
1: Aqui tem coragem.
0: Rapaz, que é isso, hein? Ela mandou a mensagem, era 5 horas da manhã, já chegando lá, né? Já está por lá na caminhada. É animação, hein, varão? Vai chegar no Parque Cesamar já caminhando. Às 5 da manhã, deve ter acordado às 4, né? Pelo amor de Deus. Deus abençoe, hein? Deus abençoe sempre, irmã Leide Alves, dando-lhe sempre ânimo, vigor, coragem, disposição. É? Isso é o que a gente precisa, né, minha gente? Tem que ter coragem, tem que ter disposição para acordar de madrugada e vir pra Paz FM. Maravilha! Simbora, vamos nós. Obrigado, irmã Leide. Boa caminhada aí pra senhora. O meu amigo Adão Pereira Lima, também marcando presença, mandando o seu bom dia na paz do Senhor. Ele que sempre está comigo no momento da oração. E ouvindo aí a nossa programação, meu amigo Adão Pereira. É, na grande Caldas Novas, no Goiás. Valeu, querido. Mais uma aqui, ó. O Edson Martins. Marcando presença, animado, Edson. Tranquilidade, irmão, para esse dia, nesta quarta-feira. Vamos juntos, meu irmão Edson Martins. Vamos orar sim, querido. Ele confirmou aqui que estará com a gente no momento da oração. Pois bem, a você que está chegando agora, sinalize comigo no 639-8420-6868. Vem para cá. A você também, a missionária Denise Maria, mandando aqui também sua participação, confirmando para o momento da oração. A Vanusa Jovem, marcando presença, pedindo as orações aí pelo seu Francisco, seu pai, a sua família, também a Francisca Pereira Lima, né? Ok, vamos orar pela Francisca Pereira, vamos falar com Deus, a sua tia, né? toda a família aí, minha irmã Vanusa, vamos continuar confiante no nome do Senhor Jesus. Mais uma, o Antônio Donizete diz aqui, olha, o Salmo 69, verso 2: atolei-me em profundo lamaçal, onde se não pode estar em pé. Entrei na profundeza das águas, onde a corrente me leva. É o Salmo 69, verso 2. É reflexivo aí, hein? Reflexivo, meu amigo Antônio Donizete, compartilhando textos bíblicos da palavra. Daqui a pouquinho eu prossigo com o Jadson, a minha amiga diaconisa Cleonita também. Olha o Manuel, o Jadson Pereira, a diaconisa Vitelina, evangelista Josi Mário. É, nosso companheiro ligado na Paz FM, tá ligado na gente, rapaz, acompanhando a nossa programação. Daqui a pouquinho eu vou ler seu recado, vou ouvir seu áudio. Fica comigo porque agora tem música pra você conferir. Mansara, tá aí Tony Tito, a música animada, bonita. Pra você que tá acordando agora, chega pra cá.

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7: É nós de volta aqui no Amanhecer com Cristo, Edi Garcia.
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7: 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Simbora, vamos que vamos. E agora tem participação mais uma vez. É maravilha. Deixa eu chamar aqui, saber quem está comigo. A você que participa, que interage aqui no 639-8420-6868. A nossa diaconisa Cleonita marcando presença, mandando o seu bom dia na paz do Senhor. Ela tá sugerindo uma das várias canções aqui, olha só, mas olha, vou pegar aqui, ó, deixa eu ver. Horário marcado, né? É com os levitas? Pode ser, pode ser. Vamos correndo aqui para conseguir tocar as muitas pedidas, minha amiga diaconisa Cleonita. Ela que está ligada, sempre acompanhando a programação, mandando os seus 7.000 reais de ouro para todo mundo no Brasil e fora do Brasil. Mandando também o seu voto nas músicas, no quadro Você Decide, e vai orar com a gente também. Nossa diaconisa Cleonita, companheira fiel, aqui sempre muito bem ligada na Paz FM, está o evangelista Jackson, mandando o seu alô para todo mundo ligado no sítio, na Chácara Piazza, assentamentos, meu amigo. É, evangelista Jadson, a dona Socorrinha, Sara Joel, toda a família na sintonia da Paz FM, obrigado, meu amigo. E ele que mandou também o seu voto nas músicas do quadro Você Decide, que hoje tem Thaís e Otávio na primeira, é teu. E tem o Rick Roan, o especialista, na segunda opção. Obrigado, meu amigo evangelista Jadson, pela sintonia. O irmão Manuel está em Luz e Mangues, pedindo uma moda bonita. Ele sugere com Daniel e Samuel. Deixa com nós, meu amigo Manuel. Forte abraço, querido. Ele que já está de pé, hein? Já está de
9: aqui
7: pé.
9: Tem coragem.
7: O meu amigo Manuel tem coragem, sim, participa com a gente aqui. É gente boa, gente nossa. O Jaston Pereira pediu Tijolinho. Esse camarada gosta dessa música, hein, produção? Tijolinho por Tijolinho. É isso? Deixa eu ver ali. É, Tijolinho. Isso mesmo. Vamos ouvir. Daqui a pouco vai demorar um pouquinho, né? Tem uma fila boa na frente ali, mas tá valendo já. Jaston Pereira, abraço pra você, querido. Boa quarta-feira. Vamos juntos na oração. Legal, hein? Bom é ter você por aqui. A diaconisa Videlina também mandando o seu bom dia na paz do Senhor Edgar Messias. Mandando o seu abraço. A pastora Jarlene, a Helena e minha filha, o Marcos. Também os caminhoneiros salgadeiros. A todos que estão escutando o Amanhecer com Cristo. Vamos orar juntos, minha querida diaconisa Videlina, evangelista Jôsi Mário. também marcando presença, mandando aqui aquela participação. Obrigado, meu companheiro. Seja bem-vindo sempre aqui no Amanhecer com Cristo. Legal, hein? Vamos orar juntos. Minha irmã Sara mandou seu voto nas músicas do quadro Você Decide. Mais uma para pausar. Minha amiga Isaulina. Ei, minha irmã, Deus abençoe a vida da senhora. Muito obrigado aí pela sintonia, pelo carinho. Está sempre participando, interagindo aqui com a gente. Legal, hein? Bom demais é ter você por aí. Olha, telefone final 7704. Mandou o seu nomezinho para eu saber quem é você? Hã? Mande aí, tá bom? Se não mandou, mande. Ah, deixa eu ver. Daqui a pouco nós vamos abrir o seu recado ali, tá certo? A você que tá chegando agora, seja bem-vindo. São 5h54, tá chegando o momento da palavra de Deus. Mas antes tem Mara Lima pra cantar. Julgamento. Atendendo aí você que participou aí já mais cedo. Seus pedidos musicais, essa aí é pra matar a saudade, hein?
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7: Vamos conferir na sequência, vem intervalo e tem palavra de Deus e a oração chegando.

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5: À medida em que o ensino médico exige que mudanças climáticas entrem para os currículos, estudantes de medicina e professores criam fóruns de debate e ferramentas para compartilhar informações e disseminar a reforma curricular em faculdades de todo o mundo. O relatório de saúde planetária foi desenvolvido em 2019 por estudantes dos Estados Unidos. A ferramenta ajuda a criar métricas para avaliação do ensino, bem como facilitar as mudanças nos currículos. Outro projeto colaborativo é o Recursos Climáticos para a Educação em Saúde. Trata-se de um repositório de planos de aula e materiais sobre temas de meio ambiente e saúde, todos revisados por especialistas. Ele é público e gratuito.
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9: A hora em Palmas são 6:02.
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2: Bom dia para você que está aí sintonizado aqui na Paz FM, a Rádio da Família. Você que nos ouve na frequência aberta de rádio ou nos ouve pela internet. Meu muito obrigado pela sua participação, a sua companhia aqui com a gente. Seu amigo pastor Edgar Messias, e agora estamos no momento da oração. E quero chamar a sua atenção para meditar comigo. Você que pode, é claro, abrir a sua Bíblia. Veja aí um texto no livro do profeta Isaías, capítulo 41, versículo 10. Estou aqui com a minha Bíblia aberta, que diz o texto, a palavra de Deus para a nossa meditação. Isaías 41, versículo 10. Não temas, porque eu sou contigo. Não te assombres, porque eu sou o teu Deus. Eu te esforço, eu te ajudo e te sustento com a destra da minha justiça, com a presença da minha justiça. Que texto rico, que texto maravilhoso. Não temas, fica em destaque, não é? Se sobressai aqui essa fala. Isso é Deus falando através do seu servo, o profeta Isaías, para a nação de Israel. E nós tomamos para nós também, porque nós somos Israel de Deus. E aqui a recomendação é que nós, como Israel de Deus, devemos confiar unicamente em Deus. É o único, ele é o único Deus, e nós devemos ter esta convicção, esta confiança única e exclusiva. Não devemos jamais dividir a nossa fé com qualquer outra coisa, outro recurso, não é? Não mesmo. É importante que você, embora tenha aí algum recurso, mas em primeiro lugar, confiemos no Senhor. A primeira coisa a se fazer em meio a algum obstáculo, algum desafio, não é, vamos buscar ali o recurso tal. Aí depois que já o recurso não atende, não corresponde, é que vamos buscar a Deus. Não seja assim, né? Não sejamos assim. Mas em primeiro lugar, antes de buscar o recurso, primeiro ore, primeiro coloque diante de Deus, para depois, então, recorrer na orientação de Deus, não é? É importante que nós foquemos nisso. O texto chama a nossa atenção: não temas, porque eu sou contigo, não te assombres, porque eu sou teu Deus, eu te fortaleço, te ajudo, te sustento com a destra da minha justiça. Não temas. Essa parte do texto lido traz para nós a ideia da presença de Deus, que é maior do que aquilo que provoca ali o medo, do que aquilo que provoca ali o desconforto. Eu não sei, né? O que é que está te desconfortando, o que é que está te espantando, te assustando. Mas a palavra para você nesta manhã é: não temas, porque o Senhor nosso Deus é contigo. Ele é contigo, ele é comigo, ele está conosco. Eu te fortaleço, é a parte seguinte do texto. Eu te fortaleço e te ajudo. Olha que encorajador esta palavra. Quando nossas forças acabam, quando não tem mais o que fazer, Deus aparece nos capacitando e nos ajudando a continuar de pé, a continuar confiante. Portanto, a segunda parte do versículo ali, do versículo 10 de Isaías 41, é: eu te fortaleço, eu te ajudo. Quem diz isso é o Senhor nosso Deus, que te conhece, sabe das tuas limitações, sabe até onde eu e você podemos suportar. Disse o apóstolo Paulo que Deus não nos prova além do que podemos suportar, porque ele nos conhece, é ele quem nos fortalece, é ele quem nos ajuda. E a última parte do texto diz: eu te sustento. eu te dou permanência. Não é só uma ajuda hoje, não, mas é permanente, todos os dias. Podemos até passar por lutas, podemos sim, e passamos, mas não estamos sozinhos. Destaco aqui também essa verdade: nós não estamos sozinhos. Deus apresenta-nos nesta manhã, dizendo que Ele está conosco. Deus nos sustenta e nos mantém de pé. Aleluia! De pé. Uma pessoa que está em posição, em pé, ela se move, ela tem a sua locomoção ali contínua, ela está na posição de campeão, de campeã, de vencedora. Não é uma pessoa que está prostrada, está caída, não, mas está de pé. Podemos até passar por lutas, mas não estamos sozinhos. Deus é quem nos sustenta e nos mantém de pé. Então a palavra para a nossa meditação esta manhã é: não temas, Deus está contigo. Pense nisso, no nome de Jesus.
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2: Eu quero orar com você e quero mencionar a todos os nossos irmãos e irmãs, a você que participa, mandando aqui seus pedidos de oração, você que chegou depois do momento do alô, o meu amigo Raimundo Enzo Gabriel, aí ligado na paz, toda a família, Deus abençoe, telefone final 7404, não aparece aqui o seu nome, mas olha, está aí, mandou sua participação, está mandando aqui o seu abraço para sua família. Vamos orar, daqui a pouco vou ler seu recado, tá bom? O presbítero Rony em Goiânia também está marcando presença. Não dá para ler as mensagens agora, mas daqui a pouco eu vou de alô e vou ler você, vou ler seu recado, tá bom? O João Batista em Divinópolis, a nossa irmã Livaldina Souza, a Leonete de Castro, quanta gente chegando aqui para o momento da oração. Eu fico muito feliz em ter você aqui para esse momento, a todos que já participaram na primeira hora do programa, já mencionei o seu nome nos alôs passado e agora eu menciono você antes de orar. Deus abençoe a irmã Leonete de Castro em Paraíso, a Eliana Ribeiro aqui em Palmas, o Adriano e a irmã Rosângela em Ji, Paraná, em Rondônia, a irmã Maria de Jesus, o Ronaldo na Fazenda Campo Grande, a Grácia Ramos também. Vamos orar agora, minha gente, a Cristiana da Silva, vamos falar com Deus, você e toda a sua família é o meu convidado para esse momento. Então, Senhor, em nome de Jesus, nós te bendizemos e glorificamos o nome do Senhor, porque em todo o tempo tu tens sido presente, Senhor, tu és bom e tem cuidado de nós. Eis-nos aqui, ó Pai, agradecidos por tua bondade por mais um dia. E pedimos a ti, ó Deus, o favor do Senhor. Que a bondade do Senhor seja manifesta mais uma vez sobre as nossas vidas. E que a ajuda do Senhor, a qual nós tanto necessitamos, chegue, seja presente mais uma vez nesse dia. Como o texto lido, que nós não venhamos temer, porque de fato e de verdade o Senhor está conosco, o Senhor é conosco, e que nós não nos assombremos em meio a tantas situações, a tantos desafios, que não estejamos como espantados, assustados. Uma pessoa assustada, Senhor, não se move, uma pessoa assustada se paralisa, mas nós estejamos, que nós estejamos confiantes em ti, que nós não nos assombremos, venha o que vier, porque verdadeiramente o Senhor está conosco, é quem nos fortalece, é quem nos ajuda, é quem nos sustenta de pé. Meu Deus, nessa certeza, nessa convicção, nós oramos a ti nesta manhã, Senhor. Eu estendo minhas mãos sobre esses nomes, essas pessoas que manifestam aqui através do nosso WhatsApp os seus nomes, meu Pai, confirmando o seu pedido de oração. Ah, meu Deus, tantas situações, tantos desafios, tantos tantos problemas, Senhor. São problemas de saúde, problemas relacionais, são problemas financeiros, Senhor. São tantas situações que nós aqui podemos apresentar, mas o Senhor é quem cuida de todas as coisas, o Senhor é quem provê todas as coisas, e em ti nós confiamos completamente e inteiramente nesta manhã, e tomamos posse da tua bênção, Senhor. Aqueles que estão enfermos, que sejam curados. Aquilo que está assustando, espantando esta pessoa, eu quero repreender, neutralizar agora, meu Deus, todo espanto, todo pavor, em nome de Jesus, caia por terra agora. Senhor, este medo que nós não temos nem como explicar, não temos nenhuma causa aparente, simplesmente o medo aparece. Senhor, isso não vem de ti e nós rejeitamos no nome de Jesus todo medo, toda angústia, toda tristeza, todo desconforto inexplicável e até mesmo o explicável. Nós queremos repreender no nome de Jesus. Senhor, que a mão do Senhor seja mais uma vez sobre nós e que venhamos vencer mais um dia. É o nosso desejo, é o nosso pedido, no nome de Jesus.
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2: São 6:14. Vamos ouvir uma canção bonita com Daiane Costa e daqui a pouco eu prossigo com você nas participações. Vou mencionar o seu nome, não esquece não, participando a primeira vez, informe aí o seu nome e a região que você está nos ouvindo.

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6: Avante, vamos nós, 6:20, Edgar Messias, vamos de alô, vamos chamar aqui mais participação rapidamente, o tempo vai que vai, minha gente, muito bom dia pra você, 6:20, muita gente assim ainda, que é isso, hein? Que é isso? Chega pra cá no nosso WhatsApp 6398420-6868, o meu amigo Raimundo, Enzo, Gabriel, todo mundo aí na sintonia, meu irmão, forte abraço aqui em Palmas, ligado na Paz FM, toda a família, meu amigo Raimundo, obrigado, mando aqui o painel do Carrão, Paz FM, a rádio da família, é nóis, querido, obrigado pela sintonia de sempre. Quem mais? Olha, telefone final 7704, não aparece o nome do participante, mas tá mandando bom dia, manda um abraço e um alô para a esposa, quem tá mandando aí, deixa eu ver, não aparece aqui, ó, a esposa, aparece o nome da esposa, né? É Ione Alves de Brito. Muito bem. E o filho também, o Samuel. Samuel e Lucas. Sintonizado na Paz FM, mas não tem o nome de quem está mandando. Pois bem, tá valendo aí a sua participação. Obrigado. Telefone final 7704. Sejam bem-vindos, toda a família aí, tá certo? Meu amigo presbítero Rony, tá ligado na Paz FM, mandando aqui a sua participação, parte do Senhor, pastor Edgar Messias, vamos orar juntos, valeu Rony, ligado na Paz FM sempre em Goiânia, abraço pra você e toda a nossa audiência, o João Batista também mandando aqui o seu voto nas músicas, nossa irmã Livaldina Souza, mandou aqui a sua participação, vamos orar juntos, incluindo sempre a sua mamãe, as suas filhas, aí a Érica, Jéssica, e manda a gente ficar na paz, que é bom demais, né, minha irmã? Oh, maravilha! Obrigado, minha irmã Ivaldina Souza, são 6:22, Edgar Messias, a Leonete de Castro, mandou pra gente aqui a paz do Senhor, Edgar Messias, olha, um bom dia, ela tá dizendo aqui, e também o texto que ela manda para meditarmos está em Amós 5:4, porque assim diz o Senhor, a casa de Israel, buscai-me e vivei. Ah, que forte esse texto, minha irmã Leonete de Castro, direto de Paraíso do Gandis, para toda a nossa audiência. É a Leonete, produção Leonete. A Eliana Ribeiro, Pai do Senhor Edgar, peço ajuda em oração por toda a minha família e nós oramos, tá, amiga? Falamos com Deus agora há pouco, colocamos aqui o seu nome que já está aqui na nossa lista também. Prossegamos mais uma, o Adriano, minha irmã Rosângela, estão ligados na Paz FM em Ji, Paraná e Rondônia. Bom dia na Paz do Senhor, juntos na oração, olha que maravilha. Maravilha mesmo, meu amigo Adriano. Obrigado você, dona Rosângela. Deus abençoe sempre, família. Daqui a pouco eu continuo com a Maria de Jesus. Meu amigo Ronaldo. Tem Gracia Ramos, tem Cristiana. É, rapaz, olha que turma boa. Tem o Diácono Alcino ligado na gente. A missionária Mari Ruth. Tá faltando o seu nomezinho, hein? Então, olha, vai o meu bom dia pra você que não aparece aqui o seu nome. Mas, olha, vem pra cá no 639-8420-6861.

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5: Estamos de volta com o programa Amanhecer com Cristo, Edgar Messias com você.
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5: Sim, a nossa melhor companhia. É maravilha. Minha gente, olha aqui mais uma vez as músicas do quadro Você Decide. Daqui a pouco nós vamos anunciar mais votado, hein? Essa é a primeira opção, Thaís e Otávio. É teu. Vamos ouvir um pouquinho.

Essa é a primeira opção, minha gente. Olha que animada, hein, animada. A segunda é com o Rick Juan, o especialista. O nome dessa segunda opção: 639-8420-6868.

0: Legal, né? Boa. Já dá pra ter uma ideia legal. Você que chegou por aí agora, muito bem, muito bem. São duas músicas no quadro Você Decide. Aí você manda a sua opinião. Música de número um ou a de número dois? As duas são maravilhosas. Aquela que vencer a mais votada tá valendo. São boas opções. 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Vamos chamar aqui participação, 6h35. Edgar Messias não pode deixar ninguém. Não pode não, rapaz. Vamos lá, vamos mencionar todo mundo. Minha irmã Maria de Jesus, lá na Fazenda Campo Grande, mandou aqui seu recadinho. Estamos ligados, oramos juntos, incluindo aí o neto, né? O neto da nossa irmã Maria, o Ícaro Ravi, nas nossas orações. Oramos, tá, minha irmã? Falamos com Deus que o Senhor Jesus venha a fazer um milagre aí em toda a família. Meu irmão Ronaldo, Deus abençoe. A Graça Ramos esteve também marcando presença aqui no momento da oração, sempre. Deus abençoe, Graça Ramos. A Cristiana da Silva mandou aqui seu recado. É Vanderlândia. Alô, meus irmãos em Vanderlândia. Graça e paz, Deus abençoe o nosso dia. Verdade, irmã Cristiana, aí na grande Vanderlândia, no grande Tocantins, o Diácono Alchindo está nos ouvindo na grande Nova Rosalândia, na fazenda Vale Verde, toda a família por lá mandando o seu bom dia. Tamo junto todos os dias na oração, Deus abençoe. Obrigado, meu querido Diácono Alchindo. Muito bem, toda a família aí, diga, missionária Marilute, rogando as orações aí pela família em Palmas e toda a equipe da Rádio Paz, todos os ouvintes, missionária Mari Ruth, obrigado, irmã, que o Senhor te conceda graça. Meu amigo Edmar Barbeiro, é o Barbeirão lá na Destaque Barbearia, marcando presença aqui comigo.
1: Aqui tem coragem.
0: Meu amigo corajoso Edmar, é o pescador também, né? O homem é pescador também, rapaz, que é isso, hein?
2: O quê? Não acredito.
0: Meu amigo Edmar, ele manda aqui, graças e paz, Edgar, estou ligado na Paz FM, toca uma com Daniel e Samuel, já tem uma pedida aqui, amigo, inclusive a próxima. Meu amigo Manuel em Luzimangues foi quem pediu, Bate na Porta pra Matar Saudade. Nós vamos ouvir na sequência, como já foi pedida na frente, vou mandar pra você também aí e pra toda a sua família, toda a equipe aí da Barbearia Destaque, hein? Meu amigo Edson tá na correria na JE Caserios, obrigado queridos. A minha irmã Alzenira Santos está nos ouvindo no grande Roraima, tá em Roraima, lá no sul de Roraima, sintonizada aí na Paz FM. Minha irmã Alzenira, obrigado, irmã, ela diz aqui, oramos juntos, pastor Edgar, sempre na sintonia. Muito obrigado, minha irmã Alzenira, bem-vinda sempre aqui no Amanhecer com Cristo, meu forte abraço. Daqui a pouco eu prossigo com as últimas participações, vou mencionar você, calma que eu já volto. Vamos de música. Tá aí meu irmão Manuel e Luzimangues. A toda a nossa audiência, você que curte as modas de viola do Daniel e Samuel, ó.
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0: 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Aumente o volume do seu rádio, a você, meus amigos taxistas, a você, motorista por aplicativo, você da saúde, nos dando carona aí, ó. Vai lá.

você tem minha rádio da família. Daniel e Samuel, bate na porta, você ouviu aqui no Amanhecer com Cristo, minha gente. Avante, vamos nós, quero falar pra você aqui da Ferpan. 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Eu vou chamar mais uma e na sequência eu trago as últimas participações. O Elias e Eliseu vai cantar pendrive de louvor pra você que está me dando carona aí ao som do carrão. Meu bom dia.

0: musical Elias Eliseu, pendrive de louvor. Daqui a pouco eu volto com as últimas participações.
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0: Amanhecer com Cristo, sempre de segunda a sexta-feira, sempre a partir das 5 da manhã, minha gente. 6h48, rapidamente aqui mais uns alôs. Eu quero mencionar você, meu amigo Marcos Antônio, obrigado, irmão, mandou aqui o seu recado, que o Senhor siga sempre conosco e que possamos reconhecer o quanto somos agraciados por isso. Afinal do tempo, por isso, afinal, no tempo dele, tudo vai se encaixando, né, meu amigo? Verdade. E dando certo, sendo ainda melhor do que aquilo que pedimos em oração. Tenha um ótimo dia e que o Espírito Santo nos ilumine e abençoe. Amém, querido. É o Marcos Antônio mandando aqui sua mensagem. Ah, meu amigo Janilson, obrigado, querido. Seja bem-vindo sempre aqui no Amanhecer com Cristo. A nossa amiga Maria Fernandes, ligada na Paz FM. Obrigado, toda a família, o irmão divino, irmã Maria, mandou também o seu bom dia na paz do Senhor e o seu voto nas músicas do quadro Você Decide. O Luiz Donizete está ligado na Paz FM, obrigado, querido, aí no Lago Sul da capital. O meu abraço para esse companheiro, a irmã Maria das Dores, também mandou aqui o seu bom dia. Forte abraço, minha querida, forte abraço a todos os nossos ouvintes. Vou chamar mais uma canção aqui rapidamente, vai dar tempo. 6h49, meu amigo Jaston Pereira. E aí, Jaston? Chegou a sua vez, rapaz, de conferir a sua pedida. Na sequência, eu trago a campeã de hoje no quadro Você.

É, bonito, hein? Olha, Dinamite Barros, o sistema é bruto. Aqui na Paz FM. Pra você que está me dando carona aí, meu muito obrigado pela sintonia. 152. Aí na sequência eu vou anunciar pra você a campeã e vamos fechar aqui a nossa programação apresentando as últimas.

da coragem. Esse é o Dinamite Barros, o sistema é bruto, meu irmão. 156, Andiga Messias, reta final, hein? Reta final, agora sim, reta final. Vamos finalizando aqui o Amanhecer com Cristo dessa quarta-feira maravilhosa, dia 30 de setembro. Se Deus quiser, amanhã é nós por aqui no comando, a partir das 5 da manhã. Missionária Esmeraldina, obrigado, irmã, pela sua participação, seu voto também na provável campeã de hoje, que eu vou deixar tocando agora mesmo para os nossos ouvintes. Hoje tivemos aqui na segunda opção Rick Juan, o especialista, e teve Thaís e Otávio na primeira opção, É Teu. Duas canções no quadro Você Decide, você que participou interagindo comigo, obrigado. A minha amiga Deusa Ana sempre participando, obrigado, irmã Deusa Ana, nas orações aí, né? Isso, nossa irmã Deusa Ana, aí da Alde Shalom. A minha amiga Maria Raimunda, meu irmão José Laurindo, Deus abençoe sempre a vida dos nossos irmãos. Forte abraço, meu povo. Fiquem com Deus, uma boa quarta-feira. Fica por aí, tá chegando a sua programação do dia. Segue por aí, continua aqui, claro, a nossa programação. E daqui a pouco, né? Claro, daqui a pouco nós voltamos, né? Passa rápido. Daqui a pouco, amanhã, se Deus quiser, às 5 da manhã eu vou voltar, se Deus quiser. Combinado? A campeã deu essa aí, gente. Especialista, a segunda opção. Forte abraço pra você, forte abraço e com Deus e até amanhã.

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1: 7:31.
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1: Quarta-feira, 30 de setembro de 2026. Bom dia para você, mais uma edição do Jornal da Manhã, começando agora. E já vamos à previsão do tempo, que para esta quarta-feira deve ser dia de sol com aumento de nuvens a partir da tarde e não deve chover, viu? A temperatura pode variar entre mínima de 26 e máxima de 41 graus em Palmas, Tocantins.
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1: Vamos às notícias desta edição do Jornal da Manhã. Ótima quarta-feira para você. E olha, Fachin segura discussão sobre padroeira do Brasil. Nós vamos saber mais informações. Essa e outras notícias agora no Giro de Notícias com o repórter Alan Barbosa.
2: Olá, este é o Giro de Notícias. Eu sou Alan Barbosa e você acompanha os destaques do momento. O presidente do Supremo Tribunal Federal, ministro Edson Fachin, decidiu adiar a discussão sobre a polêmica envolvendo o candidato à presidência da República, Flávio Bolsonaro, e postagens sobre Nossa Senhora Aparecida. O ministro André Mendonça havia pedido a remoção de publicações que associavam Flávio à retirada da santa do posto de padroeira do Brasil. Em seguida, o ministro Flávio Dino derrubou a decisão de Mendonça e, nesta terça-feira, Luiz Fux suspendeu a resolução de Dino. Análise pelo plenário da corte, portanto, ainda não tem data para deliberação. O número de transações no Pix tiveram uma queda de 10% depois da proibição das bets pelo governo federal na última sexta-feira, dia 25. Já os valores financeiros movimentados entre o sábado e a última segunda-feira registraram uma redução de mais de 15%. Mas, de acordo com o Banco Central, não é possível cravar que essas quedas têm necessariamente relação com o fim das bets. Outros fatores podem ter influenciado. O Brasil atingiu a cota de exportação de carne bovina para a China, de acordo com informações do Ministério da Agricultura e Pecuária. Foram 1 milhão e 106 mil toneladas. Todas as exportações de carne a partir de agora pagam sobretaxa de 55%. Nas exportações dentro do limite anual, a taxa é de 12%. A medida é uma salvaguarda do governo chinês, que impôs limites para cada fornecedor do produto. O Conselho Brasileiro de Oftalmologia recomendou em nota que pessoas que sentirem perda de visão por uso de canetas emagrecedoras procurem o médico que prescreveu o medicamento ou um oftalmologista. A Anvisa recebeu 13 notificações de pessoas com perda da visão após utilizarem algumas marcas de canetas. Pesquisas ainda estão em andamento para comprovar a relação. A taxa de desemprego do Brasil no trimestre encerrado no último mês de agosto foi a menor para o período desde 2012, quando a série histórica começou a ser medida. O índice de 5,3% registra redução sobre o trimestre anterior, encerrado em maio, de 5,6%. Os dados foram divulgados pelo Instituto Brasileiro de Geografia e Estatística, IBGE, nesta terça-feira. O Giro de Notícias é uma produção da agência Rádio Web.
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1: 7:35 no horário de Brasília. E olha, o governo pede o bloqueio de mais de 5 mil sites de bets ilegais. E nós vamos saber mais detalhes direto de Brasília com o repórter Yuri Hudson.
3: O governo federal pediu o bloqueio de mais de 5.200 sites de apostas desde a entrada em vigor da medida provisória que proibiu as bets em todo o país. A ofensiva também alcança aplicativos, redes sociais, publicidade e a movimentação financeira das empresas. A Anatel já determinou a derrubada de mais de 2.300 domínios. O secretário nacional de Segurança Pública, Chico Lucas, destacou a dimensão da operação para retirar do ar os sites de apostas ilegais.
4: Já foram encaminhadas para a Anatel o bloqueio de 5.209 sites, desde domingo também derrubando mais de 390 páginas de Facebook e Instagram que estavam fazendo publicidade de bets ilegais e grupos de Telegram com mais de 1 milhão de membros, onde havia compartilhamento de links de informações sobre sites de apostas ilegais. Então,
3: o governo também notificou 186 aplicativos para serem retirados das lojas da Apple e Google. Plataformas digitais também foram acionadas para remover publicidade irregular. A fiscalização também chegou ao sistema financeiro. 73 empresas suspeitas de receber dinheiro de bets ilegais foram identificadas e o Banco Central foi acionado para rastrear a cadeia de pagamento. O ministro da Justiça e Segurança Pública, Wellington César Lima e Silva, afirmou que a fiscalização será permanente.
5: Como anunciamos na sexta-feira passada, é um processo permanente e contínuo de fiscalização para dar conta exatamente da responsabilidade envolvida pelo Estado brasileiro no combate a essa prática que se tornou ilícita, e nós alcançaremos todos os elos dessa cadeia progressiva e continuamente.
3: Segundo o governo, desde 2023, operações da Polícia Federal contra apostas ilegais já resultaram em pedidos de bloqueio de mais de 4 bilhões de reais em bens e valores. Agência Rádio Web de Brasília, Yuri Hudson.
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1: 7:38. E olha, há poucos dias das eleições, você já fez a sua colinha? Pois é fundamental para lembrar os números de candidatos e pode ser utilizado. Nós vamos saber mais informações com o repórter Igor Pereira.
7: Quem vai votar nas eleições de 2026 pode preparar a colinha eleitoral para levar no dia da votação. O papel ajuda a lembrar os números de candidatos e evita que o eleitor dependa apenas da memória, pois o celular não poderá ser levado para a cabine de votação. Na hora de votar, basta usar o lembrete e digitar na urna os números dos candidatos. O presidente do TSE, ministro Nunes Marques, orienta o cidadão a preparar a cola com antecedência e levar na hora do voto.
8: É importante ressaltar que 6 cargos estarão em disputa, sendo 2 vagas para senador. Dessa forma, a colinha eleitoral de papel pode e deve ser usada para que eleitoras e eleitores anotem os números dos candidatos e possam votar com calma e certeza.
7: No caso dos candidatos e candidatas à presidência, o site do TSE também disponibiliza os planos de governo de cada um e cada uma para leitura e análise do eleitor, como reforça o ministro Nunes Marques.
8: Está disponível no portal do TSE uma página eletrônica com os planos de governo das candidatas e dos candidatos à presidência da República nas eleições de 2026. Na página, é possível consultar os documentos na íntegra e conhecer as propostas por tema, facilitando o acesso do eleitorado a informações importantes de forma simples e organizada.
7: No dia 4 de outubro, o eleitor pode escolher 6 candidatos. A ordem de votação é a seguinte: deputado federal, deputado estadual, senador, primeira vaga, senador, segunda vaga, governador e, por fim, o candidato a presidente. Você pode baixar em primeira cola no site tse.jus.br. Agência Rádio Web, produção e reportagem, Igor Pereira.
1: 7:40 no horário de Brasília. E olha, vamos saber como fica a agenda dos presidenciáveis para esta quarta-feira, 30 de setembro. O repórter Alan Barbosa tem as informações.
2: Confira agora a agenda dos candidatos à presidência da República para esta quarta-feira. Clariana Barão, do DC, está em Cuiabá para atividades de campanha. Flávio Bolsonaro, do PL, não tem agenda pública, apenas reuniões internas. Lula, do PT, faz caminhada em Juiz de Fora, Minas Gerais. Renan Santos, do Missão, cumpre agenda de campanha em cidades fluminenses, Duque de Caxias e Petrópolis, e em Juiz de Fora, Minas Gerais. Ronaldo Caiado, do PSD, participa de carreata nas cidades goianas de Itapuranga, Cidade de Goiás, Valparaíso de Goiás e Luziânia. Romeu Zema, do Novo, não divulgou agenda para esta quarta-feira. Rui Costa Pimenta do PCO promove ato de campanha em Santo Amaro, Recife. Samara do UP tem agenda em Belo Horizonte, faz panfletagem no Cefet Campus 1 e participa de assembleia com moradores da ocupação Eliana Silva. Veterinário Wilson Grace do Democrata tem reunião com a equipe jurídica de campanha e depois concede entrevista a um podcast. As assessorias de imprensa dos demais candidatos não enviaram informações de agenda para esta quarta-feira. Agência Rádio Web na cobertura das eleições 2026, Alan Barbosa.
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1: 7:42 no horário de Brasília e nós estamos, olha, no setembro amarelo ainda e com reflexões sobre saúde mental. Tem reportagem especial falando sobre a falta de reconhecimento no trabalho que pode afetar a saúde mental. Vamos saber os detalhes na reportagem.
9: De Tecnologia de Americana, no interior de São Paulo. A maioria delas

0: Mas tudo se baseia na teoria do reconhecimento do filósofo alemão contemporâneo Axel Honneth, na psicodinâmica do trabalho do psiquiatra francês Christophe Bajour.
1: O que eu acho que ela já tenta explicar, o trabalho como a gente vê, ou como as organizações veem, é o que eu chamo de trabalho prescrito. A empresa diz, você precisa produzir um relatório de vendas. Para fazer um relatório, pode você sentar no computador e fazer um relatório, pegar os dados e preencher e acabou. Eu tenho um esforço cognitivo, como eu

0: entrevistados, ouvidos pelo pesquisador brasileiro, tinham entre 20 e 40 anos. Os relatos ilustram o funcionamento tóxico de algumas empresas. Essas e outras histórias levaram Ricardo a identificar duas novas patologias organizacionais: a contingencialidade e a disjuntividade.
1: O que a gente fez foi isso: deu uma alma para um sofrimento que estava lá. Nós aglutinamos, através da análise do discurso, sentimentos das pessoas e colocamos lá contingencialidade e disjuntividade. A contingencialidade é a contingência, o imediato. Então, no seguinte sentido: just in time, numa empresa, é quando eu recebo matéria-prima na hora que eu quero. Eu não preciso ter um estoque de matérias-primas, né? Eu percebi que a contingencialidade é o trabalhador just in time. A empresa trabalha

0: interesses durante o ano inteiro. Você foi excelente. Nesse momento você errou. Vai receber uma reprimenda e pode ser demitido também.
1: Desde 26 de maio de 2026, as empresas brasileiras estão submetidas à obrigação de identificar, avaliar e gerenciar fatores de riscos psicossociais no âmbito do programa de gerenciamento de riscos. Para o pesquisador brasileiro, que é cético em relação aos benefícios da nova regulamentação, é importante que exista um canal de denúncia para os trabalhadores

0: do material para defendê-la, o direito próprio, e não invadir o ambiente. E é por isso que quer provavelmente esse jogo que vai acontecer.
1: Essa avaliação já envia, muito obrigada pela audiência e até a próxima, senhor.
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3: 7h47 no horário de Brasília, tem intervalo chegando agora. Eu já volto com notícias do Tocantins, não saia daí.
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9: 7:50 no horário de Brasília, de volta agora com as notícias do Tocantins. Faltam poucos dias para o primeiro turno das eleições 2026 e o Tribunal Regional Eleitoral do Tocantins reforça as orientações para os eleitores. A votação acontece neste domingo, dia 4 de outubro, das 8 da manhã às 5 da tarde, pelo horário de Brasília. Quem estiver na fila no momento do encerramento também terá direito de votar. Uma das principais orientações é sobre o uso do celular. O aparelho não poderá ser levado para dentro da cabine de votação. O eleitor também deve ficar atento aos documentos aceitos e às demais regras para o dia da eleição. Atenção, proprietários de veículos no Tocantins, termina nesta quarta-feira, dia 30, o prazo para pagamento da taxa anual de licenciamento dos veículos com placas terminadas em 1 e 2. Segundo informações, são mais de 201 mil veículos nessa situação. A taxa anual é de R$ 79,83. Para as demais placas, o prazo termina no dia 30 de outubro. 7:51 no horário de Brasília. E olha, também termina nesta quarta-feira o prazo para proprietários de imóveis rurais entregarem a declaração do Imposto sobre a Propriedade Territorial Rural, o ITR 2026, e efetuarem o pagamento da primeira parcela quando houver. A orientação é não deixar a entrega para a última hora, porque o atraso pode gerar multa e outras consequências para o contribuinte. A Prefeitura de Palmas confirmou o pagamento da folha salarial referente ao mês de setembro nesta quarta-feira. Segundo a administração municipal, são 14.128 servidores, com um repasse total de aproximadamente R$ 107.900.000. O pagamento movimenta a economia da capital e injeta recursos no comércio e no setor de serviços. A Câmara Municipal de Palmas realiza nesta quarta-feira, às 14h, audiência pública para apresentar a prestação de contas do Executivo Municipal referente ao segundo quadrimestre de 2026. A reunião será realizada no plenário Tarcísio Machado da Fonseca. Serão apresentados os resultados financeiros do município, o cumprimento das metas fiscais e as medidas adotadas pela administração. A audiência também terá transmissão pelos canais oficiais da Câmara. A Prefeitura de Palmas decidiu acompanhar o governo do Tocantins e transferir, excepcionalmente, para 9 de outubro, a folga referente ao aniversário de criação do Estado. Com isso, os servidores municipais terão 4 dias consecutivos de descanso, considerando também o feriado nacional de 12 de outubro. Os serviços considerados essenciais continuam funcionando normalmente. 7:53. E olha, o Sebrae Tocantins está participando da Abave Expo, uma das principais feiras do setor turístico do país. O estado apresenta destinos e roteiros como Jalapão, Rota Quilombola e Serras e Lago, com o objetivo de aproximar os destinos tocantinenses de operadores e compradores do mercado nacional de turismo. A participação busca ampliar a divulgação dos destinos e fortalecer os negócios ligados ao turismo no estado. Um levantamento divulgado nesta semana aponta avanço do Tocantins em um indicador regional relacionado à equidade racial na educação. O estado está entre os estados do norte que apresentaram evolução no indicador, com avanço de 8,5 pontos. O levantamento considera políticas e resultados relacionados à educação nas redes municipais. 7h54 agora, e o Ministério Público do Tocantins arquivou reclamações apresentadas por candidatos que questionavam procedimentos do concurso público da Prefeitura de Araguaína. Segundo o Ministério Público, após a análise dos fatos apresentados, não foram identificadas irregularidades que justificassem a continuidade das investigações. 7h54 no horário de Brasília, e nós chegamos ao final de mais uma edição do Jornal da Manhã. Obrigada pelo carinho da audiência, abençoadíssima quarta-feira para você e até amanhã.
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1: Em Palmas, 8 horas.
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1: Olá, moçada. Muito bom dia na paz do Senhor. Estamos no ar a partir de agora, iniciando mais uma edição do meu, do seu, do nosso programaço Paz e Amor. Hoje é quarta-feira, turma. Quartou, gordinho?
3: É bom demais, hein?
1: Quarta-feira, sua linda, chegou e a última quarta-feira do mês de setembro, hein? Já são 30, macho. 30 de setembro, ano é 2026. Uma excelente manhã de quarta-feira para vocês, meus amigos, minhas amigas, para vocês que estão sintonizados aqui na melhor programação, no seu Paz e Amor. E entra no ar a partir de agora, programaço que vai até às 10 te fazendo companhia, com muita alegria, interatividade, muitas brincadeiras, louvores selecionados para alegrar sua manhã, o seu dia aqui na Paz FM. Chicão na área com você, seu amigão, o amigo do povo. Novo. Com alegria, satisfação, gratidão a Jesus no coração, eu e meu amigo Hilton Andrade estamos aqui prontos para mais uma manhã de programação alegre, divertida, daquele jeito, do jeito que vocês gostam. Então, se você está me ouvindo em casa, é muito bem-vindo, no trabalho, no trânsito, muita gente nos levando de carona, tem uma turma legal curtindo a gente lá na zona rural. Meu compadre, minha comadre, a vocês que estão no comércio atacadista, varejista, a todos os servidores públicos, aos meninos da construção civil, meus amigos corretores de imóveis, autônomos, imobiliárias, construtores, construtoras, meus amigos pastores, meus amigos padres, a toda a equipe, a todo o time da House Imóveis, aquele abraço, Tiãozinho, Calebinho, todo mundo já conectado por aqui, né? 8 horas, 2 minutinhos, estamos preparando aqui uma programação que já tá, né, sendo aqui elaborado o momento da palavra, meu amigo Hilton já tá ligadaço aqui.
3: Adeus.
1: Momento Kids também vai rolar daqui a pouquinho. E para não ficar só em nossas palavras, vamos chamar o homem da palavra refinada, pastor Diogo Vieira. Queridos, Deus tem uma palavra aos nossos corações dessa manhã. A partir de agora, momento da palavra aqui no seu Paz e Amor.
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5: Olá, amados ouvintes da Rádio Paz, a Rádio da Família. Nós estamos aqui estudando a Bíblia Sagrada, nos debruçando sobre o texto bíblico, buscando graça de Deus, autoridade de Deus, para termos uma vida vitoriosa em Cristo Jesus. O nosso tema de reflexão é a vida devocional de Jesus Cristo. Marcos, capítulo 1, versículo 35. E levantando-se de manhã muito cedo, estando ainda escuro, saiu, foi para um lugar deserto, e ele orava. Eu queria que você examinasse esse versículo comigo e vesse a devoção de Jesus na sua vida piedosa. Vesse, se você conseguisse observar comigo a forma como Jesus aqui está cansado. Por que que a gente sabe disso? Porque nos versículos anteriores, se você for estudar o contexto, você vai ver que Jesus estava na casa de

Pedro. E toda a cidade de Cafarnaum havia ido ali na casa de Pedro para receber de Jesus uma palavra, uma orientação, ser atendido por Jesus, receber um milagre, uma cura, uma libertação. Isso foi de noite. Quando foi de madrugada, Jesus já está pulando da cama para ir orar. O texto diz que o dia não tinha nem amanhecido ainda. E Jesus provavelmente está cansado, mas o comprometimento dele com a oração é inegociável. Por quê? Porque ele levava a vida espiritual dele a sério, querido. E ele vai para um lugar deserto e ali ele ora. Ali ele chora, ali ele intercede, ali ele clama, ali ele luta com Deus. Ali ele se enche da graça, do poder, da autoridade. O que eu gostaria de mostrar para você é o pecado da falta dessa prática. Ou seja, quando nós não oramos em devocional, entenda isso, o nosso tema aqui é devocional. Devocional é algo que é feito diariamente, e é feito com disciplina. Não é só uma oração. A Bíblia fala sobre vários tipos de oração: oração espírito, oração de intercessão e tantos modelos de oração. Mas nós devemos estar em oração todos os momentos, compartilhando as tarefas dos nossos dias, do nosso dia, em oração. Mas o texto está falando da oração secreta, só você e Deus, gastando tempo com Deus. E se você, se eu, se nós não entendermos que é um extremo pecado você ir para o dia, você ir para as suas demandas sem devocional, é pecado. Por que que é pecado? Porque quando você levanta da cama e você não gasta tempo com Deus, eu não estou falando de 5, de 10, de 15, de 20 minutos, não. Eu estou falando de tempo com Deus. Tempo com Deus, ainda é necessário que um homem de Deus seja formado gastando tempo com Deus. Ainda é necessário que uma mulher de Deus, para ser mulher de Deus, ela seja forjada gastando tempo, horas em oração, horas em clamor, horas em estudo da palavra, horas diante do Senhor. Não existe outra fórmula. Às vezes nós queremos barganhar isso, às vezes nós queremos pegar atalho na nossa vida espiritual, e o que se reflete é uma vida espiritual fraca e fragilizada diante do pecado. E é isso que acontece, mas isso é inegociável. Não existe outra receita para uma vida espiritual poderosa, forte, vitoriosa em Deus, com as marcas profundas do evangelho e do cristianismo. É necessário tempo, horas. Tempo não é só segundos, não é só poucos minutos, é horas, é tempo lutando com o Senhor, gastando tempo na presença dele. Jesus levava a vida espiritual dele extremamente a sério, porque a vida cristã é algo sério. Existem demônios, potestades, principados que estão ao derredor, bradando como leão, tentando tragar a tua vida, destruir o teu casamento, te derrubar, te enfraquecer, te afastar de Cristo Jesus, roubar a tua coroa da vida eterna. Existem, a tua carne é fraca. Jesus falou, o mundo é caído, é pecaminoso. Existe um coração, uma natureza adâmica dentro de você. Como é que nós vamos lidar com todas essas questões se nós não matarmos tudo isso na oração, se nós não nos fortalecermos em oração devocional, se nós não buscarmos conhecer os princípios da palavra, se nós não estivermos mergulhados no fogo do Espírito Santo? Como é? Por que que nós precisamos fazer devocional? Porque vida cristã é algo sério, querido. Se não houver devocional, você vai ser tragado, você vai ser vencido, você vai cair, você vai se prostrar, você vai parar, você não vai conseguir avançar, você não vai glorificar a Deus. Sem devocional não dá para continuar a nossa vida cristã. Vida cristã é forjada, formada em tempo a sós com Deus. Isso é urgente para a igreja, isso é urgente para a tua vida e para a nossa vida nos últimos dias. Sem devocional somos presas fáceis diante do maligno, mas o Senhor opera a palavra no teu coração e te chama. É tempo de fazer devocional, de ir para a solitude e ficar a sós com Deus. Que Deus abençoe você, toda a sua família. Eu sou o irmão Diogo Vieira e esse é o momento da palavra.

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1: Muito bem, de volta por aqui, 8 horas 13 minutinhos, 8 e 13. 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
0: 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Amém?
1: Amém. Adeus. 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Cleiton Queiroz, do jeito de Deus. Esse louvor é lindíssimo e é claro que você ouve aqui no Paz e Amor.

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7: Voltei, 8:33, 8:33, linda e abençoada manhã de quarta-feira, gordinho, quartou, hein? Quartou, macho.
8: É bom demais, Júnior.
7: Já se passaram a segunda e a terça, estamos exatamente no meio da semana.
8: Não acredito.
7: É, o fielzinho o relógio tá marcando bem meio-dia, aquele assim, ó. O fiel da balança tá bem no meio, né?
8: Refrescando.
7: É, não tá? Meu amigo Isseu, um forte abraço lá de Paraná, Estadão do Paraná, né? Lá de Cambé, no Estadão do Paraná, aquele abraço pra você. O Eliezer Araújo também está por aqui, valeu Eliezer. O Eliezer tá curtindo a gente também, com o radinho ligado, sintonizado aqui na Paz.
9: Aí tá, então tá fresco, hein? Porque aqui a mulher amassou o pão, deixou em cima da mesa. Agora nós fomos ver ali, já tá quase assado, mais uns 15 minutos, já termina de assar o pão em cima da mesa, que você não tem no forno.
7: O calorzinho parece estar bravo. Ah, aqui vai começar a chover, eu acredito logo, né? Vamos nos preparar para aquela chuvinha maravilhosa logo. Vamos torcer para cair. É, esse final de semana.
8: O calor tá muito grande, não tem como dormir agora não. Deixa esfriar mais.
7: Vai passar, tia. Fique tranquila, fique em paz que vai passar, né? 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Quero aproveitar e mandar um forte abraço, desejar uma excelente quarta-feira pro meu ouvinte fiel, meu nobre amigo, senhor Wilson, lá da Mac Pão. Deixa eu falar. Bom dia, bom dia, bom dia. 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Thales Roberto, chega e canta bonito aqui no Paz e Amor. Na sequência tem muito mais pra você aqui na Paz. Tá na Paz? Tá bom demais.
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Davi Sasser canta bonito aqui no Paz e Amor. Salvo pela graça é o título desse louvor. E aí na sequência eu volto, hein? Tá na paz, tá bom demais. Já são 8 horas e 45 minutinhos aqui na sua paz.

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1: Tava pensando aqui, meu amigo Hilton Andrade, eu tenho que pedir desculpa, né, para as pessoas, né? Quero aproveitar e pedir desculpa, perdão para os meus amigos, minhas amigas, né? Entre 40 e 50, tem entre 40 e 50 anos de idade.
2: O quê? Não acredito.
1: Há muitos anos atrás eu chamava esse pessoal de velho, né? Mas eu tinha uns 19, 20 anos. Hoje eu sei que vocês estão na flor da idade, viu, gente? Entre 40 e 50 anos, né? Algum dia eu falei que vocês eram velhos, né? Não, né? Não, viu? Hoje eu entendo. Ei, tá avançado. Ô, Hilton, um fone beliscou um outro fone. O que o fone falou pro outro depois de ser beliscado? É o Arthurzinho, um forte abraço pro Arthur e pra Vânia, né? Meus sobrinhos queridos, Tor Vânia, né? Segundo o Arthurzinho, ele falou assim: iPhone. Essa foi ruim. Agora essa daqui é fácil de você responder, Wilton. Ele tá perguntando aqui que se você tem mais medo de perder, né? O celular, o emprego ou o dente da frente? Responde. Pessoal, tem tanto segredo no aparelho celular. Que um dia desse um colega meu caiu de bicicleta, Wilton, escutou um barulho, trec. Ele ficou torcendo para que fosse a perna que tivesse quebrado.
3: Zebra total.
1: O celular tava no bolso. Deu aquele barulhinho de quebrado. Falou, meu Deus, tomara que seja a perna. O celular. Eita, moçada. Esse pessoal esses dias eu... Mas pra você ver, gente, quando eu falo assim, olha, faz o seguinte, vamos trabalhar, né?
2: Ai, coitado.
1: Seguindo, eu fui conversar com um rapaz aí que é eleitor de um certo partido e eu fui conversar com ele sobre bolsa de valores, né? Aí ele já foi logo perguntando: ei, Chicão, onde é que recebe? Como é que faz pra se cadastrar? O que que eu preciso fazer? Eu falei: faz o seguinte, vamos.
3: Rapaz, tu sai de problema.
1: Vamos mudar de assunto.
2: Ai, coitado.
1: Eita, gente. Eu tenho que parar de ficar brincando com esse pessoal, né? O dia que esse pessoal aprender a ler, meu amigo, confusão na cena. Vamos fazer o seguinte: deixa eu sair para um breve intervalo comercial. É like, é rapidinho, eu volto.
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5: Em Palmas, 9:01.
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5: Muito bem, de volta por aqui, seu amigo Chicão, na área com você. Meu nobre amigo Hélio Santana apareceu por aqui. Aquele abraço, queridão. Bom dia, meu amigo Chicão. Hoje a minha pequena doutora Benta está completando 5 aninhos. Toca aí a princesinha de Jesus oferecida. Ah, vamos sim, né? E para todas as crianças que estão ouvindo a melhor programação da rádio brasileiro, é um bom dia, fiquem todos na paz do Senhor. Bênção de Deus para você também, meu querido Hélio Santana. Vamos cantar então os parabéns, né? Desejar aqui, deixar as felicitações para a princesinha doutora Benta, que está completando 5 aninhos de idade hoje. Feliz aniversário, princesinha linda, que papai do céu.
9: É bom demais.
5: Multiplique seus anos de vida com muita paz, muita saúde, né? Que você continue essa criança linda e obediente aos papais, né? Meu amigo Hélio Santana, feliz da Hélio Santana, feliz da vida, né? É, e quem passou por aqui também foi a nossa queridíssima amiga Lucilene, lá de Cristalândia. A paz do Senhor, irmão Chicão, irmão Hilton Andrade, estão ligadinha nessa programação top e abençoada, hein? Um abraço especial para todos vocês que trabalham na rádio, tá na paz, tá bom demais. Abração para você também, amiga, que Deus te abençoe e te guarde. 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
0: Shot Santo, Shot Santo tá aí preparado já, ô Hilton? Pode, pode,
2: pode
0: isso?
2: Não pode, pastor Alex.
0: Vamos saber se pode? Então canta aí, Shot Santo. 9:04.

0: 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Ô, Glória.
1: Muito bem, ouvimos aí. Pode? Pode ou não pode? Short Santo cantando bonito pra gente aqui. Agora eu vou chamar o Bloco Sertanejo. Aquele bloco só de moda boa, do jeito que vocês gostam. E eu vou começar com aquele franguinho na panela. E quem vai trazer pra gente esse franguinho bom é Goiânia e Paranaense, abrindo a sequência de moda sertaneja. Daqui a pouquinho eu volto, hein, turma? Tá na pasta, bom demais. Canta, moçada.
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15: De volta por aqui na sua Paz FM, sua melhor companhia. Vem pra paz, vem pra cá. Muito bem, agora chegou a hora dos príncipes e das princesas. A criançada mais linda e fofa e abençoada do meu Brasil. Cadê a criançada linda do Titio? Tá todo mundo por aí? Vamos começar então as brincadeiras, criançada linda. Meus amiguinhos, minhas amiguinhas, a partir de agora o Momento Kids está no ar.

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1: Muito bem, o evangelista Jadson chegou por aqui, um forte abraço para ele, para toda a família, Deus lhe abençoe, meu queridão, Maria do Carmo também chegando aqui, deixando seu alô para nós, valeu Maria, peço oração para minha família, né? E pelas portas do meu trabalho, que Deus, vamos orar, pedir para, né? Se a senhora puder participar da oração do meio-dia com o pastor Paulo Rodrigo também, Deus tem operado milagres extraordinários através daquele grande homem de Deus. 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
1: Vamos nessa então, gente. Um beijo no coração de todos vocês. Muitíssimo obrigado pelo carinho da companhia de sempre. Pastor Paulo Rodrigo vai comandar a festa daqui a pouquinho. Vai chegar por aí, né? Mandando super bem, comandando o Manhã na Paz. Quero deixar a próxima canção tocando pra minha princesinha, né? Pra a doutora Benta, né? Tá completando 5 aninhos hoje. Se você está completando aniversário hoje, minha amiga, vai para você também. Que Deus abençoe todos vocês. Feliz aniversário para todo mundo que comemora, né? Que completa aniversário nesse dia especial, 30 de setembro. Vamos nessa, Wilton. Que Deus abençoe a sua vida, a sua família e seus negócios. Um beijo no seu coração. E até amanhã, Brasil!
2: Brasil!
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7: Opa, já tô por aqui, bom dia pra você que tá conectado aqui com a gente, obrigado pelo carinho da sua audiência, uma ótima manhã pra você, dia abençoado pra você que tá por aí, ó, ligadão aqui na melhor, na Paz FM, obrigado, bom dia, hoje é uma quarta-feira, ótimo dia pra você que tá conectado com a gente, obrigado pelo carinho, dia 30 de setembro, é o último dia aí, ó, último

Bora tocar o programa aqui, vamos juntos até o horário do almoço. Uma manhã agradável, uma manhã abençoada por aqui na Mais Ouvida da Paz FM, tá? A partir de agora é comigo. Para você que tava ligado desde as 5 da manhã, para você que tava ligado desde cedo, né? Desde as 5, desde o amanhecer com Cristo, então a partir de agora é comigo, me dê uma moralzinha aí, deixa eu entrar na tua casa e te fazer companhia. A partir de agora, vamos juntos, manhã linda, lembrando que o nosso WhatsApp tá liberado para você mandar sua mensagem, pode mandar alô, pode mandar abraço, fica à vontade, coloca lá o seu pedido de oração, porque a partir das 11:40 da manhã, finalzinho do programa, a gente ora juntos, tá? Daqui a pouco, já, às 11:40, final do programa, a oração do meio-dia, você não pode perder. Aqui na Paz FM, a Rádio da Família. Bora lá! Bem, agora 10:01. Louvor Aliança chega pra cantar pra gente. Se Isto Não For Amor. E daqui a pouco eu volto. Não sai daí, gente. Até já. Daqui a pouco a gente tá de volta aqui na Melhor, na Paz FM, a Rádio da Família. Ótimo dia pra você, uma ótima quarta-feira. Até já!

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Opa, de volta, tá aí, ó, Jefferson e Suelen, ele reina o nome da canção. Agora são 10:16, bom dia, bom dia, bom dia, bom dia. Ótima manhã para você que tá ligado aqui na Paz FM, a Rádio da Família. 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Para você que tá chegando agora, o programa já começou, já tô por aqui, ó, e vamos juntos até o meio-dia, até o horário do almoço. Eu tô por aqui, pastor Paulo, te fazendo companhia nessa linda, boa, agradável manhã de quarta-feira. Hoje dia 30 de setembro, último dia do mês, e já já a gente vai começar um bate-papo bacana com a missionária Carla Vasconcelos. Nós vamos falar sobre saúde emocional, saúde mental, setembro amarelo. E eu já convido você, você tem alguma dúvida, quer fazer alguma pergunta sobre o setembro amarelo, sobre saúde emocional? Você que talvez está passando por alguma situação ou conhece alguém, quer fazer alguma pergunta, vai lá no nosso WhatsApp no 639-8420-6868. A missionária Carla está com a gente, missionária Carla Vasconcelos, que também atua como psicóloga, e ela está com a gente hoje nessa manhã. Já já a gente começa a conversar, já já um bate-papo bacana, e você já pode adiantar fazer a sua pergunta sobre alguma doença emocional, seja uma depressão, seja uma ansiedade, enfim, qualquer coisa. Talvez você tenha alguma dúvida, quer fazer uma pergunta, coloca lá que a gente dá uma olhadinha aqui, se der certo a gente coloca no ar. 10:18 para você não perder o horário, tem intervalo, mas é rapidão, não sai daí, eu volto já.

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9: Opa, bom dia, 10:21, ótima manhã para você, obrigado pelo carinho, alô você que tá me ouvindo, você que tá me ouvindo através da frequência 89,9 FM, aqui em Palmas e toda a região, alô você em Araguaína, toda a região norte do estado, 91,3 FM, em Araguaína, bom dia, uma ótima quarta-feira para você, Manhã na Paz já está no ar. E hoje é quarta-feira, hoje a gente tem um bate-papo, nós vamos falar de saúde emocional. Está comigo aqui a missionária Carla Vasconcelos, ela esteve comigo aqui na semana passada, na quarta-feira, hoje está cumprindo o que prometeu, voltou para falar com a gente um pouco mais. Hoje é o último dia do mês de setembro, e esse mês de setembro é o mês de uma campanha muito importante, que é a questão da prevenção do suicídio, né? O Setembro Amarelo. Muitas pessoas no mundo estão passando por essa situação, muitas pessoas estão, falamos aqui na última quarta-feira, inclusive, que depressão, considerada uma doença do século, tantas pessoas enfermas da alma, tantas pessoas com problemas emocionais, tantas pessoas, e nós vamos falar hoje aqui, vamos bater um papo, temos alguns minutos para fazer isso, ela já está aqui no estúdio, eu recebo aqui com alegria a missionária Carla Vasconcelos, que também atua como psicóloga, ela já está aqui com a gente, o microfone já está ligado, meu bom dia e a paz do Senhor.
10: A paz do Senhor, bom dia.
9: Tudo bem?
10: Graças a Deus.
9: Depois de uma semana, depois
10: última
9: de 8 dias.
10: Semana do mês de setembro.
9: Última.
10: E que bom finalizar o mês de setembro falando do tema, né? Eu sempre digo assim, que é muito importante o tema do Setembro Amarelo, porque é um tema muito forte. Então é muito difícil a gente abordar esse assunto. Mas o setembro, ele vem e traz esse tema. Então, assim, as estatísticas mostram que mostrar os índices de suicídio não é bom. Mas as estatísticas mostram que falar sobre o assunto ainda é a melhor forma de prevenção.
9: Ok.
10: Então, é por isso que no mês de setembro, até uma mudança de dinâmica na minha vida, assim. Eu fico menos tempo em consultório e mais tempo em palestras.
9: Falando sobre o assunto.
10: Exato. Porque falar sobre o assunto ainda é
9: uma forma de,
10: a melhor forma de prevenção.
9: De prevenção. Okay.
10: Mostrar os dados estatísticos fica muito claro. É como se fosse um efeito cascata, pastor.
9: E é interessante a senhora comentar isso, eu não sei se, mas assim, parece que exatamente no mês da campanha, parece que é o mês que mais a gente fica sabendo de casos, né? Assim, é uma coisa impressionante. É o mês da campanha e é o mês que muitos casos, né? Aparecem.
10: Eu não tenho dados estatísticos que comprovam isso. Eu tenho, assim, experiência prática clínica.
9: Sim.
10: Então, exatamente por ter muitos meios de comunicação divulgando, né? Que é o mês que a gente fala sobre o assunto, termina que as pessoas têm coragem de falar sobre. Termina que as pessoas nos procuram para ter a coragem de dizer que houve o pensamento suicida, que houve a tentativa suicida. Então, por isso que falar sobre o assunto ainda é a melhor forma de prevenção, porque é melhor você falar que você teve pensamentos suicidas ou tentativa suicida do que quando vem a notícia, já vem a notícia ou que do autoextermínio, né? Ou que aconteceu as vias de fato, ou você foi socorrida, né, pelo SAMU ou quem quer que seja, enfim.
9: Missionária, para quem está ouvindo o rádio, ótimo dia para você que está chegando agora, bem-vindo, bem-vinda, sejam todos muito bem-vindos, um ótimo dia e uma ótima quarta-feira. Eu estou recebendo aqui no Estúdio da Paz hoje a missionária Carla Vasconcelos, também atua como psicóloga, também especialista em neuropsicologia, está com a gente aqui nessa manhã para falar um pouco sobre o tema Setembro Amarelo, que é a campanha contra o suicídio. Quando procurar ajuda, isso é importante, porque talvez a pessoa pensa e às vezes ela, será que isso é importante? Será que esse pensamento é importante? Será que é válido isso aqui? Será que eu tenho que me preocupar com isso? Existem níveis, sei lá, de pensamento? Como é que funciona isso? Se é que a senhora consegue me responder. Quando procurar ajuda?
10: Pergunta perfeita, né? O senhor falou assim para mim, a gente nem fez um roteiro, mas assim, as perguntas que o senhor faz são perguntas muito pontuais. Eu fico até pensando se o senhor tivesse feito um roteiro, né?
9: Não.
10: Mas vamos lá. É bom a gente, as pessoas, para eu responder essa pergunta, é bom a gente entender assim, a diferença de tristeza, luto, depressão e frescura.
9: Tem frescura?
10: Porque os pais, né? Quando vem os adolescentes, normalmente...
9: Deixa de frescura, menina.
10: Os pais. Doutora, isso daí é o quê? É frescura? Essa menina tem tudo, né? Então, vamos lá. A depressão, ela é uma tristeza que ela aumenta com o tempo. O luto, só que ela aumenta com o tempo de a gente fica triste, só que caiu no hábito comum, eu tô deprê, eu tô triste. Caiu no hábito comum. A depressão, que está lá no Código Internacional de Doenças, CID, que esse código tem todas as doenças. Lá tem diabetes, lá tem pressão alta, lá tem todas as doenças.
9: Inclusive as emocionais.
10: Exato, né? Código Internacional de Doenças, CID. A depressão, ela é uma doença quando essa tristeza, ela tem um período de tempo em que ela não passa. Ela não diminui, nem que seja gota a gota, ela aumenta. E com o aumento da tristeza, você tem prejuízos na sua vida, seja prejuízos funcionais. O que é prejuízo funcional? Você deixa de ir trabalhar porque você não tem energia, né? Você deixa de ir para o colégio porque você quer o isolamento social, não quer conviver com outras pessoas. Você tem prejuízos funcionais. Além de prejuízos biológicos, ou você come demais ou come de menos, ou dorme demais ou dorme de menos. E prejuízos emocionais, que é a angústia, né? Que a angústia é uma emoção, assim, a angústia vem de uma palavra grega de lugar apertado, lugar muito apertado. Então, é um aperto que a pessoa sente na alma, indescritível, né? E avassalador, que traz muito sofrimento para a pessoa. Então, a depressão, enquanto doença, ela traz esses prejuízos para a vida da pessoa.
9: Ok.
10: O que é o luto? O luto é assim, é quando eu perco algo ou alguém. A gente ficou muito ligado que o luto é só a perda de uma pessoa. Alguém. Mas, às vezes, é a perda de algo que era muito importante para você. Às vezes, é um casamento, às vezes, é um emprego, né? E, às vezes, é a própria pessoa. Então, assim, quanto maior o vínculo, maior vai ser a intensidade do luto. Então, quanto mais você tinha vínculo com aquela pessoa, ou com aquele algo, um emprego, um casamento, ou seja lá o que for, maior vai ser a intensidade do luto. E o luto, ele tem que ser vivido. A gente tem que viver o luto. A gente tem que chorar. A gente tem que sentir falta daquela pessoa. né? Que morreu.
9: Sim.
10: Então, assim, o luto. Só que qual a diferença do luto para a depressão? É que nem que seja gota a gota, essa tristeza vai diminuindo. Nem que seja gota a gota. E a ciência diz que esse luto pode durar até 2 anos, talvez um pouco mais, um pouco menos. Depende muito da pessoa, de tudo que foi vivido e da intensidade do relacionamento.
9: Mas vai embora.
10: Exato.
9: Tem um período.
10: Diminui gota a gota, mas diminui. Essa é a diferença do luto para a depressão.
9: Okay.
10: A depressão não passa, ela vai aumentando a tristeza.
9: Ao invés de ser decrescente, ela vai crescendo.
10: Exato.
9: A tristeza vai aumentando.
10: Isso.
9: Então,
10: isso
9: já é um sinal de perigo aí.
10: Exato. Porque ela pode ser leve, moderada ou grave. Quando é que ela é leve? É quando essa tristeza, essa angústia, né? Mas você ainda continua sendo produtivo, entre aspas, funcional.
9: Sim.
10: Né? Você vai trabalhar, mas é aquela... embotado. Você vê que as emoções estão ali, aquela pessoa não transparece.
9: É normal acordar um dia ou outro um pouco triste.
10: Sim, porque faz parte da vida. Qual é a vida que não vai ter tristeza, alegria, decepção, frustração, ira? A Bíblia diz: ireis, mas não pequeis. A gente pode até irar, o que a gente não pode alimentar a ira. Por isso que a Bíblia diz: ireis e não pequeis, né? Então, assim, isso se chama vida. Hoje em dia, por causa das redes sociais e das comparações, as pessoas estão esquecendo que isso faz parte da vida. Porque na rede social todo mundo é lindo, é feliz e bonito. Então, assim, aumentou por causa disso, né? Porque as pessoas ficam se comparando nas redes sociais, mas a vida... Ela tem alegria, ela tem tristeza, ela tem frustração, ela tem decepção. Ela traz tudo isso, né? Então, é leve, moderado. Quando é que chega na gravidade? A gravidade é quando eu começo a ter... Começa os pensamentos suicidas.
9: Ok.
10: Eu começo a pensar assim: a única coisa que vai tirar essa dor e essa angústia de dentro de mim é a morte, o pensamento. Aí vem o planejamento suicida. Então, como eu vou tirar a minha vida? Aí começa a planejar como vai tirar a vida.
9: Então, esse estado aí já é um estado muito perigoso.
10: Gravíssimo.
9: Gravíssimo. A pessoa está em um estado de depressão grave.
10: Isso.
9: Porque
10: e
9: ela já está planejando.
10: Pensa, planeja e executa.
9: Ok.
10: E quanto mais ele executa, mais ele chega perto da morte, né? Se não chegar na primeira tentativa.
9: Se não chegar na primeira tentativa. O fato de alguém tentar e não... essa palavra é até complicada. Não ter êxito, né? De não conseguir. Isso não significa que ela não tente de novo.
10: As estatísticas mostram que a pessoa que tenta a primeira vez, ela vai tentar outras vezes.
9: É mesmo.
10: O índice é muito alto.
9: Então, o fato de uma família se deparar com essa situação... ou seja, não deve descansar. Então, essa pessoa, ela ainda continua no estado de alerta.
10: De risco.
9: De risco, e ela pode ainda estar envolvida dentro de um estado de depressão grave.
10: Exato. E há tratamento.
9: É aquilo que nós falamos na última quarta-feira. Existem hoje formas, métodos, né? Inclusive hoje a senhora atua como psicóloga e atende pessoas com... vários problemas, né?
10: Sim.
9: Certamente chega bastante pessoas lá no seu consultório. E hoje a ciência, a psicologia, ela desenvolveu alguns métodos. Inclusive vocês têm algumas terapias que são usadas para ajudar essas pessoas a sair desse cenário.
10: Exato.
9: Além de que também existe a questão medicamentosa, né?
10: Exato.
9: Que também contribui, que também ajuda.
10: Exato.
9: Então começou a pensar em morte, né, o pensamento suicida, isso é um estado, já é um sinal de alerta, essa
10: grave.
9: Pessoa precisa de ajuda.
10: Exato.
9: Ela precisa procurar ajuda.
10: E o que acontece muito é assim: não, eu consigo sozinho, não, eu vou conseguir. Só que assim, chega um determinado momento, é como se você não tem controle sobre si mesmo. E aí, aquele pensamento... que a gente chama de visão de túnel.
9: Isso.
10: Que é a visão assim, o pensamento só a morte que pode arrancar de mim essa angústia. Só a morte é a solução. A teoria cognitivo-comportamental, isso é comprovado, né, na ciência, diz que um pensamento gera um sentimento que gera um comportamento. Então, esse pensamento gera todo o sentimento de angústia que leva ao comportamento suicida, compreende?
9: Eu compreendo, ok. Nós estamos agora iniciando o nosso bate-papo, ainda vai dar tempo de a gente falar bastante coisa aqui no programa. Uma alegria poder receber aqui a missionária Carla Vasconcelos, que hoje está mais uma vez com a gente aqui no Estúdio da Paz para falar sobre saúde emocional. E você que está aí do outro lado ouvindo a Rádio Paz, inclusive missionária, na semana passada eu recebi feedbacks de pessoas que entraram em contato comigo e falaram: oh, eu ouvi lá o bate-papo, foi muito bom, bacana, foi muito proveitoso. Então tem muita gente que está ouvindo e avaliaram positivamente. Obrigado o carinho de todos. Nós precisamos sair para um breve intervalo comercial. Se você tiver alguma dúvida, quiser colocar alguma situação, alguma pergunta, o nosso WhatsApp está livre para você fazer. Se você quiser também de maneira anônima, fica à vontade. Está aqui o nosso WhatsApp, 639-8420-6868. Daqui a pouco eu volto, não sai daí. Até já.
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0: bom dia, tá aí ó, Davi Sassi. Venha o teu reino, são 10:45 aqui na Melhor. 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Meu bom dia, uma ótima quarta-feira para você que tá ligado aqui com a gente. 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Bora lá, eu recebo aqui no estúdio da Paz FM a nossa amiga missionária Carla Vasconcelos, está com a gente aqui mais uma vez, mais uma quarta-feira, hoje dia 30 de setembro. Ela também atua como psicóloga e ela está aqui trazendo um papo bacana, conversando com a gente. Não é uma entrevista, que é um bate-papo, não é uma entrevista, é um bate-papo. Estamos conversando e batendo papo sobre um assunto importante, que é o Setembro Amarelo, a questão da prevenção do suicídio, falando de saúde emocional, depressão. E ela vinha falando aqui, antes de nós sairmos para o intervalo comercial, ela vinha falando sobre quando procurar ajuda, ou seja, o estado grave da depressão. Ela fala, já falou pra gente na semana passada, hoje voltou a falar novamente. Isso é muito bom pra gente entender que a depressão, ela é dividida em níveis. Um nível mais baixo, leve, mediano, que é o médio, e o grave. Geralmente, via de regra, quem já está no estado grave de depressão, ele tem pensamentos suicidas, pensa em suicídio, ou seja, se ainda não tentou, mas pelo menos pensa em algum momento. E aí, é claro, a razão, ela já explicou aqui, uma pessoa bastante deprimida, nesse estado grave de depressão, ela pensa em suicídio por uma razão de trazer alívio, né? Ou seja, é para apagar ou anular a dor que ela vem sentindo. E aí, eu já peguei, tô craque.
1: Tá quase doutor.
0: Tô quase doutor aqui agora. A psicóloga falou algo pra gente na semana passada, interessante. Essa pessoa que tá no estado grave, ela vive numa visão de túnel. Isso. Ou seja, não tem janela. Ou seja, não tem janela aqui. Exato. Ou seja, não tem escape, nem de um lado nem do outro. Ela só enxerga essa opção lá na frente.
1: Exato.
0: Então, hoje eu recebo aqui a missionária Carla Vasconcelos mais uma vez. Ela está falando sobre saúde emocional. Se você quiser participar, fica à vontade. O nosso WhatsApp está livre para você mandar a sua mensagem. Ô, missionária Carla, eu quero perguntar para a senhora o seguinte. A senhora falou que a pessoa precisa estar atenta aos sinais.
1: Exato.
0: É muito importante.
1: Isso.
0: Uma vez ela entendendo que aquilo é grave, ela pode procurar ajuda. E agora vamos falar agora do contexto familiar. Eu penso que isso pode colaborar muito, positivo ou negativamente. Um contexto familiar que está observando que o seu membro da família, ele está no estado grave de depressão. Esse conselho familiar, essa família, ela pode fazer alguma coisa.
1: Exato.
0: De que maneira que essa família pode ajudar essa pessoa que está vivendo esse estado grave de depressão?
1: Olha, primeiro, né, aconselhando essa pessoa a procurar ajuda. Então você tem que entrar sempre ali. Ela vai dar sinais, você percebe, você diz, olha, eu estou percebendo, eu estou vendo sinais. É importante a gente cuidar.
0: Desculpa eu atrapalhar a senhora, eu falo muito, tá? Mas existem pessoas, não sei se a senhora vai concordar comigo, mas tem famílias que fazem vista grossa. A sensação que eu tenho às vezes é que tem familiares que não querem considerar que aquele membro da família está doente. É igual, existe alguns casos de mães que têm filhos inclusive atípicos, e que não, elas não querem considerar que aquele filho é atípico e por esta razão ela não procura uma ajuda ou um tratamento especial para aquela pessoa. Então, tem pessoas que não querem conversar, ou seja, é um pai que não quer falar sobre essa situação do filho, é uma esposa que não quer falar sobre essa situação do marido, ou seja, vai empurrando aquilo e isso pode gerar lá na frente um problema.
1: É o tal do tabu.
0: E a senhora já comentou aqui muito bem.
1: Então, assim, existe muito tabu.
0: Coloca esse, puxa um pouquinho mais esse microfone para ficar aqui. Isso.
1: Tá. Então, eu gosto de falar sobre o tabu, dando o exemplo de uma. Eu estou aqui como missionária, né?
0: Isso.
1: Então, também não estou quebrando o sigilo.
0: De forma alguma.
1: Não estou dando nome às pessoas. Então, quando eu compartilho experiências, eu compartilho para responder ou explicar essa dúvida.
0: Ok.
1: Então, o que que acontece? Uma vez eu atendi, que eu até falei também no programa passado, e lá na AD32, eu fui atender, ela disse, eu sou líder do círculo de oração, e eu tô aqui porque minha filha me trouxe, eu nem queria estar aqui, mas eu tô aqui porque a minha filha me trouxe, ela que pagou a consulta, no caso, né? Ela que me trouxe, eu não queria estar aqui porque eu sou líder do círculo de oração. E aí eu disse assim, deixa eu colocar aqui no seu prontuário, se a senhora tomou alguma... A senhora tomou alguma medicação? Ela disse, tomo. Aí qual? Ela, metformina, tomo para colesterol e para pressão alta.
0: Ok.
1: Aí eu disse assim, a senhora tem diabetes, colesterol alto e pressão alta. Ela é. Eu digo, e como é que a senhora tem diabetes, colesterol alto e pressão alta, se a senhora é líder do círculo de oração? Então assim... A gente, durante muito tempo, foi ensinado a cuidar do corpo. Mas a gente não foi ensinado a cuidar da alma. E a Bíblia diz que nós somos feitos de corpo, alma e espírito. 1 Tessalonicenses 5:23. Aos Hebreus fala isso. Várias cartas de Paulo a Roma, a Corinto, explica que nós somos essa tríade. Então, assim... A alma é a sede das minhas emoções. E assim como o meu corpo pode adoecer, a minha alma pode adoecer. E assim, e lá em 1 Tessalonicenses 5:23 diz assim, para nós nos santificar em tudo, todo o nosso espírito, alma e corpo, que sejam plenamente conservados e irrepreensíveis até a volta do nosso Senhor Jesus Cristo. Então a Bíblia está dizendo que a gente tem que cuidar dos três até a volta do nosso Senhor e Salvador Jesus Cristo. Então durante muito tempo a gente cuidou do corpo e da vida espiritual e esqueceu de cuidar da alma. E aí é onde está o tabu, porque nós somos ensinados assim.
0: Ok.
1: Mas o tempo passou e aí faz-se necessário cuidar dessa alma se você quer cuidar de você, até porque o seu, você é templo do Espírito Santo. E até porque é bíblico cuidar de nós mesmos. E o segundo mandamento é, ama teu próximo como tu ama a ti mesmo. Quer dizer, eu não posso amar mais o próximo do que a mim, nem mais a mim do que o próximo. Eu tenho que amar o meu próximo como eu amo a mim mesmo. Então, se amar a mim mesma é me cuidar. Então, a primeira coisa é o tabu. A segunda coisa, existe uma coisa na psicologia chamada dissonância cognitiva. E o que que é isso? Eu vou utilizar um provérbio, uma fala do dia a dia, assim. Dissonância cognitiva é a mesma coisa da pessoa que não quer ver.
0: Uhum.
1: Tá na sua cara, mas você não quer enxergar. Então, você tá vendo que o seu parente tá com aqueles sintomas... Mas você não quer enxergar. E por que não quer enxergar? Aí são vários os motivos. Entendeu? Às vezes você não tem maturidade o suficiente para enxergar. E aí o seu cérebro, para ele te proteger, ele traz essa dissonância cognitiva. E isso é a neurociência que explica.
0: Sim.
1: Então, assim, existe o tabu, existe a dissonância cognitiva, né? E aí, Carla, o que fazer então?
0: E existe a frescura.
1: Aí vem, principalmente muitos, quando é adolescente, né? Os pais perguntam muito assim, Carla, essa menina tem tudo. Isso daí não é frescura, não? E aí, como é que a gente responde essa pergunta, né? É assim que a gente responde essa pergunta. Quando você vai no médico, pastor, você fala os sinais e sintomas do seu sofrimento. Você está no médico, você tem um sofrimento, você quer ficar livre do sofrimento, aí você fala tudo que você está sentindo. E se você não fala, ele pergunta para descobrir. Aí ele faz, diz, olha, eu quero um exame de sangue, por exemplo. Eu sempre dou o exemplo, né, de dor, uma dor de pedra na vesícula, né? A pessoa tem uma dor muito grande aqui no, na parte abdominal. E ela fala e o médico diz, olha, a hipótese diagnóstica é pedra na vesícula, mas eu preciso dos exames para ter certeza, não é assim? Isso. Aí você faz exame de sangue, uma ultrassonografia do abdômen. Aí quando ele pega o exame, ele diz, realmente é pedra na vesícula, está confirmado. Então, assim, quando pergunta assim, Carla, é frescura, não é frescura? Eu digo, olha, nós, enquanto... Eu estou aqui como missionária, mas eu atuo na área da saúde, sou psicóloga. Nós utilizamos os testes de personalidade, né? Então, para nós, psicólogos, os testes de personalidade são igual aos exames para os médicos. Então, eu aplico o teste de personalidade... E, por exemplo, tem um teste que, para mim, aquele teste é igual quando o médico... Todo médico que você vai, ele pede um exame de sangue. Existe um teste de personalidade que, para mim, é igual um exame de sangue para o médico.
0: Serve para todos.
1: Exato. E aí, com o resultado do teste, porque esses testes, eles foram comprovados cientificamente. Não é qualquer coisa, não é qualquer teste, não é entrar no Google, não é ir na IA. São coisas que foram comprovadas cientificamente, inclusive até estão aprovados lá no SATEPSE. E aí eu trago um resultado científico aonde prova se a pessoa está adoecida ou não. E é ali que eu dou a resposta dizendo, olha, não é frescura, é doença. Então, aí você pode me perguntar assim, Carla... E todas as vezes é doença. Pastor, só teve um caso em toda a minha trajetória profissional que um rapaz, ele se fez de doente para ter ganhos. Ele queria ganhos com a doença. E eu apliquei os testes, fiz tudo e ficou assim provado que não era doença, que ele estava fazendo aquilo para ter ganhos.
0: Então, esse teste, ele, a ciência da psicologia, ele é um teste bastante preciso.
1: Exato.
0: Ele ajuda a vocês ter, de fato, um diagnóstico.
1: São vários testes, né? Eu falei só de um, mas são vários testes. Sim, assim como existem os exames para os médicos, para eles darem um diagnóstico preciso.
0: Ok.
1: Nós temos os testes de personalidade que nos ajuda a dar esse diagnóstico. Na verdade, na terapia, a gente usa várias ferramentas, né? O teste é uma delas.
0: Ok.
1: Pra gente trazer um diagnóstico, não pelo nosso achismo.
0: Claro.
1: Mas um diagnóstico dentro, comprovado cientificamente.
0: Ok, daqui a pouco a gente vai falar um pouquinho sobre esses transtornos.
1: Certo.
0: Né? Porque existe hoje alguns transtornos, eu não consigo mencioná-los aqui agora, mas daqui a pouco a gente traz... São alguns transtornos emocionais, né?
1: Sim.
0: Porque tem a depressão, tem o transtorno de ansiedade.
1: É.
0: E tem outros aí.
1: Sim.
0: E agora, hora ou outra, você encontra alguma pessoa aí. Ah, eu tenho TDAH. Ah, eu tenho esse transtorno. Ah, eu tenho aquele. Então, alguns transtornos aí, eu não sei se isso já vem, já faz parte da psicologia de muitos anos, ou
1: sim,
0: se,
1: nossa.
0: Ou se isso é de agora, né?
1: Não, sempre teve.
0: Sempre teve, né? Mas parece que é um boom agora de...
1: Depois da pandemia, nós somos, se eu não estiver encanado, quinto, né? No mundo.
0: Quinto
1: com
0: país.
1: Maior índice de doença emocional.
0: Ok. Então daqui a pouco a gente volta para falar, eu preciso sair para um breve intervalo comercial.
1: Sim.
0: Para você que tá do outro lado curtindo a programação, obrigado pelo carinho da sua audiência, não sai daí porque a gente vai, mas volta rapidão. Eu estou recebendo aqui no estúdio da Paz FM a missionária Carla Vasconcelos, que também atua como psicóloga, e daqui a pouco a gente volta para continuar falando sobre saúde emocional. Não sai daí, até já. 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

0: futebol feminino uma prioridade nacional no fomento de políticas públicas. A norma foi publicada nesta semana e essa nova legislação define diretrizes para o Estado, para a CBF, federações e também para os clubes. O objetivo é acelerar a profissionalização da modalidade, assegurando a equidade de oportunidades socioeconômicas e raciais, além de instituir mecanismos de prevenção contra a violência e a discriminação no ambiente esportivo. Como medida imediata para impulsionar a modalidade, a norma impõe alguns tetos rígidos para a participação de jogadoras não profissionais em campeonatos oficiais. Por exemplo, na divisão principal do Campeonato Nacional, o máximo é de 4 atletas amadoras por equipe. Nas divisões inferiores do Brasileiro Feminino, por exemplo, máximo de 6 jogadoras amadoras. E nas demais competições profissionais, o limite é de 8 atletas não profissionais. Esse teto vai ser reduzido progressivamente pelo governo federal até que todas as competições oficiais elas alcancem a profissionalização integral. Atualmente existem 81 clubes formadores no país, incluindo Palmeiras, São Paulo, Santos, Corinthians, Flamengo, Fluminense, Botafogo, Vasco, Atlético Mineiro, Cruzeiro, Grêmio e Internacional. A legislação garante que as organizações formadoras de futebol feminino usufruam dos mesmos benefícios concedidos ao futebol masculino. Agência Rádio Web com informações do futebol feminino, Daniela Esperon.
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1: Bom dia, bom dia. Eliane Fernandes, Natan, Eliezer, sai desse quarto é o nome da canção. Muito bom dia para você que tá ouvindo a Paz FM. Obrigado pelo carinho da sua audiência. Eu estou por aqui, ó, pastor Paulo te fazendo companhia nessa manhã de quarta-feira. Eu estou aqui no estúdio com a missionária Carla Vasconcelos, ela que também atua como psicóloga e está conosco nessa manhã falando um pouco sobre saúde emocional. A senhora estava falando no último bloco, antes de nós sairmos para o intervalo, o microfone está liberado aqui. Antes de sairmos para o intervalo, nós falamos aqui sobre a questão do diagnóstico, né?
2: Isso.
1: E a senhora estava explicando que é possível sim dar um diagnóstico através de métodos que a psicologia usa hoje.
2: Exato, métodos comprovados cientificamente.
1: Ou seja, inclusive, a senhora trouxe para nós aqui que, como psicóloga, apenas um caso.
2: Isso.
1: Até hoje é que de fato não era uma enfermidade emocional, ou uma doença emocional, ou um transtorno.
2: Exato.
1: Um rapaz estava tentando burlar.
2: Isso, exatamente.
1: Ele queria,
2: isso.
1: Ele estava usando a doença para burlar e queria conquistar alguma coisa com isso.
2: Isso.
1: O que acontece de fato, né? Em alguns casos,
2: sim.
1: Talvez bem poucos.
2: Sim, assim, na minha trajetória profissional foi o único.
1: A única experiência
2: comigo,
1: foi essa.
2: Né?
1: Então, via de regra, quem está mais trancado, fechado, às vezes a gente até fala, a senhora falou isso aqui agora há pouco, está deprê, né? Essa pessoa está para baixo, hoje para baixo, amanhã para baixo, a semana que vem, ou seja, meses. Então, isso deve ser avaliado.
2: Exato.
1: E nós falamos aqui no bloco anterior que a família pode ser uma coluna de apoio, pode ser uma rede de apoio.
2: Sim.
1: Porque se essa pessoa, por si só, ela não chegar à realidade, e às vezes, missionário, eu não sou da área, mas às vezes essa pessoa não vai chegar à realidade, ela não vai entender que está enferma, e uma razão, eu penso que deve ser clara, o nível do transtorno que ela está vivendo pode estar muito alto. Que ela não vai, por exemplo, um exemplo, uma pessoa que está vivendo um transtorno de esquizofrenia.
2: Sim.
1: É uma doença emocional também? Posso dizer isso? Não.
2: Sim, nós temos vários transtornos, né?
1: Então, uma pessoa que tem um transtorno
2: esquizofrênico.
1: Essa pessoa, bem, penso eu que ela não vai chegar a um momento que ela vai dizer, eu preciso procurar ajuda. Então, a família, ela é esse ponto, essa rede de apoio muito importante para uma pessoa que está vivendo uma situação como essa.
2: Com certeza.
1: Porque eu vou falar de mim agora, exemplos como pastor. Eu já tive que, já pastoreei pessoas com transtorno esquizofrenia.
2: Certo.
1: E essa pessoa, para ela, tá bem.
2: Exato.
1: Né? Na experiência,
2: sim,
1: que eu tive,
2: sim,
1: essa pessoa, ela tá muito bem,
2: sim,
1: ela não tem nenhum problema,
2: sim,
1: ela até fala das coisas que ela vê, mas ela leva para um outro lado,
2: sim, né?
1: Ela leva para uma questão espiritual.
2: Entendo.
1: No meu caso foi um caso assim, né? Ela leva para uma questão espiritual,
2: uhum.
1: Deus tá me mostrando isso à noite,
2: sim,
1: e tal, e ela trazia para mim constantemente o que ela via.
2: Certo.
1: Mas é muito claro, mesmo quem está de fora da ciência, observar que aquilo caracteriza bastante um quadro de esquizofrenia.
2: Certo.
1: Então, a família, mais uma vez, a família é importante para ajudar essa pessoa.
2: Sem dúvida, porque assim, pessoas que estão ao nosso redor percebem. Quem normalmente está ao nosso redor? A família.
1: A família, que está ali todo dia.
2: Exato. E a rede de apoio, ela é importantíssima para a recuperação de toda e qualquer enfermidade. Então, assim, a gente pode ter rede de apoio à família, a gente pode ter rede de apoio à comunidade que a gente pertence,
1: sim,
2: né? Seja essa comunidade, a comunidade igreja,
1: sim,
2: seja essa comunidade a ONG dos gatinhos,
1: sim,
2: né? Hoje as pessoas fazem muito parte de comunidade dos bichinhos.
1: Sim.
2: Então, assim, são redes de apoio.
1: Ok.
2: E faz parte do tratamento. Não é uma questão só, pastor, eu vou levar a pessoa ali para, vou pagar a terapia, né? Vou pagar a medicação. Não é só uma questão de levar ao médico, ir para o médico.
1: Sim.
2: Só de levar o psicólogo, fazer terapia. a rede de apoio é importantíssima no processo de recuperação.
1: É, missionária Carla, nós estamos falando aqui de doenças ou enfermidades emocionais.
2: Exato,
1: saúde, né? Saúde emocional.
2: Uhum.
1: Até fazendo alusão ao mês do Setembro Amarelo.
2: É no último dia,
1: No último dia,
2: estamos fechando.
1: Nós estamos fechando aqui.
2: De ouro esse Setembro Amarelo.
1: E está muito bacana esse nosso bate-papo. Isso é muito bom, é proveitoso. Sim. Tem muita gente em casa agora ouvindo. Nós sabemos que a realidade de muitos brasileiros é que muitos estão vivendo um estado de depressão em casa.
2: Sim.
1: Nunca entraram num consultório, nunca procuraram ajuda. Fato é esse.
2: É verdade.
1: E elas vão empurrando aí, né? Vão levando.
2: Eu dou conta, né?
1: Justamente.
2: Esse pensamento.
1: Justamente. Eu lembro que alguém um dia me contando que entrou dentro de uma farmácia para comprar um ansiolítico.
2: Sim.
1: Não estava muito bem naquele dia, ele entrou dentro da farmácia para comprar.
2: Um calmante chamado de calmante.
1: Isso. E aí a farmacêutica falou para essa pessoa o seguinte: mas qual o seu problema? Não, porque não estou muito legal hoje, não estou muito bem. E aí a farmacêutica orientou: eu vou te orientar aqui. Claro, nada que a farmacêutica não pudesse receitar, porque tem medicamentos que só o médico pode fazer, mas tem aqueles calmantes naturais ali, aquelas coisas que vendem ali na prateleira, ali no balcão, né?
2: Certo.
1: Maracujá, aquelas coisas, tem muitos calmantes hoje.
2: Sim.
1: Naturais. Mas aí ele me contava que essa farmacêutica orientou ele o seguinte: você tem que buscar ajuda.
2: Sim.
1: Porque se você achar que vindo aqui e comprando, sei lá, alguma coisa natural, se você não buscar ajuda, isso vai piorando. Então, isso pode chegar um momento que você não vai segurar mais, que você não vai dar conta mais.
2: Exato.
1: Então, é muito importante você buscar ajuda. Então, falando do transtorno da ansiedade, ela começa leve e tem muitas pessoas que vão tentando resolver. Sozinhos.
2: Exato.
1: Eu vou tentando resolver. A senhora comentou que depois da pandemia nós tivemos um boom de enfermidades relacionadas à alma.
2: Exato.
1: Doenças emocionais. As pessoas ficaram com medo.
2: Sim.
1: A morte chegou muito perto da gente.
2: Sim.
1: Ela já existia, a morte já era um fato, já era um evento.
2: Sim.
1: Mas na pandemia ela aproximou demais.
2: Exato.
1: E deixaram as pessoas amedrontadas.
2: Então, isso.
1: Então tem muitas pessoas que saíram da pandemia, sobreviveram à pandemia, inclusive muitas delas nem foram diagnosticadas com Covid, mas hoje são diagnosticadas com ansiedade em razão da Covid.
2: Isso, sim. Né?
1: Então é importante essa pessoa que tem um transtorno de ansiedade leve, mesmo que seja leve, mas é importante ele também estar com sinal, pelo menos um sinalzinho amarelo aí, né? Acionado,
2: sim.
1: Ligado. Porque eu lembro que uma vez eu conversando aqui com, acho que até o pastor Joelder, e ele falava que essa ansiedade.
2: Um grande profissional da área, né?
1: Um amigo nosso aqui.
2: Grande profissional.
1: E ele falava o seguinte: essa ansiedade, ela é uma porta para a depressão.
2: Sim.
1: Ela é um caminho que conduz a um estado depressivo.
2: Sim.
1: Então, falando da ansiedade agora, como que a senhora enxerga isso aí? E diante de tantos problemas, tivemos aí a pandemia, tantos nãos, né? Tanta frustração, e nós estamos caminhando para o encerramento do nosso bate-papo aqui, tanta frustração, tantos nãos da vida, tantas situações difíceis, tantas notícias ruins, fala para nós um pouquinho sobre como a gente prevenir essa ansiedade, assim, quais são os caminhos, quais dicas a senhora nos dá para que a gente possa pegando um caminho, uma curva, para a gente não chegar nesse transtorno da ansiedade.
2: Certo. Então, olha só. Para eu responder essa pergunta, eu preciso falar para você o que, que é ansiedade, né? Então, a depressão, a gente já falou, né? Que até no programa passado.
1: Isso.
2: E a ansiedade, ela é caracterizada como? É a superestimação do perigo e a subestimação dos recursos pessoais de enfrentamento. O que, que é isso, Carla? É assim. Deixa eu dar como exemplo.
1: Nós não vamos entender nada.
2: Falar em público. Eu vou falar em público hoje. Então, eu vejo falar em público como um leão, mas eu me sinto um gatinho. Ora, se falar em público, para mim, eu vejo como um leão, e se eu me sinto um gatinho, então eu não tenho recursos pessoais para enfrentar este leão. Então, isso é o que caracteriza a ansiedade. Superestimação do perigo, o perigo é o leão. Subestimação dos recursos pessoais de enfrentamento. Eu me vejo como um gatinho, então eu não tenho recursos para enfrentar o leão.
1: Então, a gente maximiza.
2: Isso.
1: No caso lá, o meu problema é o falar em público.
2: É, dei como exemplo.
1: Estou usando como exemplo.
2: Estou dando como exemplo. Pode ser falar na rádio.
1: Ok. Então, a gente maximiza esse problema.
2: Isso.
1: Maximizar é você clicar naquele recurso que tem no computador, no canto direito da tela, no canto superior direito da tela, que aumenta a tela.
2: Exato.
1: Né? Você maximiza. E aí, os nossos recursos para combater isso, a gente...
2: Se sente que não temos.
1: Não tem. Diminui.
2: Exato.
1: Minimiza.
2: Isso. Aí, por isso que a ansiedade aumentou com a pandemia. Porque, igual o senhor falou, imagina aqui, né? Então, notícia ruim todo dia. Notícia de morte todo dia. Aí você sai, você pode ou não ser contaminado. Aí você pode ou não ser contaminado e trazer essa contaminação para dentro da sua casa, da sua família, né? Então, aí a incerteza do futuro, porque o mundo parou. Então, enche, vamos supor que esse copo é sua alma, né? Enche que transborda. E quando transborda, você não tem controle sobre os sintomas. Então, foi por isso que a partir da pandemia aumentou no mundo inteiro. E o Brasil, assim, se eu não estiver enganado, é o quinto maior país com esse índice de saúde mental, né? No mundo inteiro.
1: Ou seja, muita gente enfrentando esses problemas, né?
2: Hoje em dia, pastor, é muito difícil você encontrar alguém que não tem ansiedade, que não teve uma crise de ansiedade.
1: Nunca teve.
2: Você sempre conhece alguém.
1: Uma crise de pânico, uma coisa.
2: Os ataques de pânico que fazem parte, né?
1: O ataque, inclusive, o ataque de pânico, ele está ligado à ansiedade, um quadro de ansiedade?
2: Nós temos ansiedade, aí temos a ansiedade generalizada, aí temos os ataques de pânico, tá tudo dentro que a gente, né? E tem as fobias específicas.
1: Okay.
2: A gente vai ter que ter um programa só para isso.
1: Não, nós vamos fazer vários programas.
2: Pra gente falar diferente.
1: Eu já tô pensando aqui na minha cabeça aqui.
2: Porque hoje, antes da pandemia, 80% dos meus pacientes era depressão. Depois da pandemia, 80% dos meus pacientes é ansiedade. Todo dia eu escuto assim no consultório, todo dia. Doutor, eu pensei que eu estava tendo um infarto. Aí eu fui para o hospital, fiz todos os exames e o médico disse que era ansiedade, que era para procurar um psicólogo. Como assim? Eu pensei que eu estava infartando. E o médico mandou ir para o psicólogo? Mas todo dia eu escuto isso, né? Então, realmente, a ansiedade traz esses sintomas físicos.
1: Ok. Muito bem, nosso tempo acabou.
2: Certo.
1: Muito bom aqui o nosso bate-papo. Nós vamos voltar.
2: Eu quero agradecer a Rádio Paz FM, né? Por abrir, por a gente falar de um tema tão forte e pela coragem, né? Da Rádio Paz FM levar essa informação.
1: Isso é, muito bom.
2: A gente chama na psicologia de psicoeducação. Toda e qualquer terapia inicia com a psicoeducação.
1: Maravilha.
2: Então, eu também sou grata a Deus por essa oportunidade, porque assim, como missionária e como profissional da saúde, a gente lida com o sofrimento humano todos os dias. Então, isso aqui é ajudar e contribuir na diminuição do sofrimento humano. Isso aqui é levar as boas novas. E eu sou muito grata a Deus por Ele ter me chamado, me alistado nesse exército de pregar as boas novas da salvação e de ter esse canal de comunicação para ajudar vidas, né? E cumprir o ídolo de Jesus Cristo aqui na Terra.
1: Maravilha. No próximo programa, que a senhora vier, nós vamos continuar falando sobre os transtornos emocionais.
2: Certo.
1: Entre eles a ansiedade.
2: Ele é campeão. Ele tem que estar aí no topo
1: ele
2: da lista.
1: Ele tem que estar no topo. E outros transtornos que a gente vai falando durante os programas. Eu quero falar para os nossos ouvintes que a missionária Carla Vasconcelos, ela topou e vai continuar conosco aqui. É claro que dentro de uma de uma organização da sua agenda, talvez vai ter semana que ela não vai conseguir, mas...
2: Quando eu não estiver na cidade,
1: né? Quando ela não estiver na cidade, mas ela estando na cidade, ela estará conosco nas quartas-feiras, falando sobre saúde emocional. Então, nós vamos falar de outros transtornos.
2: Certo.
1: Eu quero também que a gente fale num próximo programa sobre a questão da secularização. O quanto que essa questão da secularização tem adoecido pessoas.
2: Né? Com
1: certeza. Essa busca, inesgotável por conquistas e essa loucura e essa corrida desenfreada essa vontade de querer tudo, de consumir tudo, enfim, hoje existe uma indústria preparadíssima, né, para trabalhar a mente das pessoas. Eu quero até falar isso depois, é um papo bacana. O quanto que as empresas, eu acho que eles sentam até com gente que entende de mente, né, na hora que eles vão discutir os comerciais, na hora que eles vão falar sobre como é que nós vamos fazer esse comercial, porque tem que ser alguma coisa que vai lá na alma das pessoas. E de fato, a mídia hoje trabalha para mexer com a psique das pessoas.
2: Sim.
1: E para conduzir pessoas a sair de uma ordem, né? A sair de um planejamento. Porque para a indústria, para as empresas, para o comércio, enfim, eles querem só vender, eles não estão preocupados com a ordem mental de ninguém, né?
2: Compreendo.
1: Eu penso que não. Então nós vamos falar um pouco sobre isso.
2: É assim, pastor, a alta performance, ela precisa ser sustentável. Então, uma vez eu escutei um empresário dizendo assim, Carla, saúde mental é eu deitar com a cabeça no travesseiro e saber que as contas estão pagas. Isso somos todos nós, somos comedores de feijão. Eu concordo. Eu concordo que a neurociência, ela prova que você pode aumentar seu lucro na sua empresa, aumentar sua produtividade, mas de forma sustentável, quer dizer, sem adoecer emocionalmente as pessoas. A gente chama isso de alta performance sustentável. Tanto é que esse mês nós vamos estar na UNIRG, na faculdade, na universidade, né? Numa semana integrada de ciências e de tecnologia. E eu fui convidada para fazer parte de um talk show que fala sobre pessoas, pressão e performance. E lá nós vamos provar cientificamente, através da neurociência, que há como você aumentar a sua produtividade, aumentar o lucro da sua empresa de forma sustentável, sem adoecer o time. Muito pelo contrário. Todos vão ganhar. É uma relação ganha-ganha. Ganha PE, pessoa física e pessoa jurídica.
1: Então,
2: sobre isso.
1: Você vai trazer o seu talk show pra cá.
2: Pronto, perfeito. É porque a gente é muito, né, procurada sobre isso.
1: Claro,
2: e aí a universidade lá inventou esse... nos convidou para esse talk show.
1: Muito bem. Você pode encontrar a missionária Carla Vasconcelos através do Instagram... Por gentileza, missionária.
2: Carla com K, Carla Vasconcelos ponto psicóloga, é meu Instagram profissional. O meu pessoal é missionária Carla underground, né? Aquele tracinho lá,
1: uhum.
2: Carlinha, tudo com K. No profissional tem um conteúdo bem técnico, né?
1: Bacana.
2: E no missionária tem toda a nossa parte do ID, desse ID, né? Dessa vida missionária nossa.
1: Maravilha. Obrigado mais uma vez, obrigado pelo convite, na verdade, por ter aceitado o convite e ter estado conosco aqui mais uma vez, e aguardo nas próximas semanas.
2: Certo.
1: Depois a senhora volta. 11 horas mais 29, eu recebi aqui no estúdio da Paz FM a missionária Carla Vasconcelos, que também atua como psicóloga, e ela esteve aqui falando um pouquinho com a gente sobre saúde emocional, e nós teremos outros programas. Obrigado pelo carinho da sua audiência. Agora eu tenho um intervalo, mas é rapidão, eu volto, não sai daí. Até já.
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Bora lá, agora são 11 horas mais 44, para você não perder a hora. Hoje é dia 30 de setembro, último dia do mês de setembro. Eu tô por aqui, ó, te fazendo companhia. Você tá ouvindo o Fernandinho. Foi graça maravilhosa, né? Graça maravilhosa. Quem cantou aqui também, quem passou aqui foi a Estela Laura. O Senhor é meu pastor. Ótimo dia para você que tá ligado aqui na Paz FM. Ótima manhã para você que tá sintonizado. Obrigado pelo carinho da sua sintonia. E eu quero orar com você agora. Chegou o momento de nós orarmos juntos. Momento da nossa reflexão. Momento de nós clamarmos a Deus. Então, quero convidar você, meu amigo, minha amiga, você que já ora comigo todo dia. Você que está todos os dias aí sintonizado aqui na Paz FM. Obrigado pelo carinho, obrigado pela sua audiência. Vamos orar juntos, vamos orar juntos. Unir a nossa fé. Eu gosto muito de usar essa expressão, unir a fé, porque isso é maravilhoso, né? Eu aqui no estúdio, você na tua casa, no seu carro, no seu trabalho, aonde você estiver, e nós unimos a nossa fé, né? Nossa fé, e fazemos uma corrente de oração, e nós vamos, através dessa corrente de oração, clamar a Deus agora. E eu não tenho dúvidas de que através deste clamor haverá milagre, haverá cura, haverá trabalhar de Deus. Então, onde você estiver agora, onde você estiver agora, eu quero convidar você. A palavra do Senhor no livro dos Salmos, o salmista 127. Se o Senhor não edificar a casa, em vão trabalham os que a edificam. Se o Senhor não guardar a cidade, em vão vigia a sentinela. Inútil vos será levantar de madrugada, repousar tarde, comer o pão de dores, pois assim dá ele aos seus amados o sono. Eu quero hoje deixar essa palavra para as nossas vidas, para a tua vida. Deixar uma palavra de reflexão para você. A palavra do Senhor em outro texto vai dizer para você não andar ansioso por coisa alguma. Não andeis ansiosos por coisa alguma. Há poucos minutos eu estava aqui conversando com a missionária Carla Vasconcelos, que também é psicóloga, e a gente falava um pouquinho sobre a ansiedade ou o transtorno da ansiedade. Tantas pessoas que estão fazendo uso de ansiolíticos, parece que virou assim tão normal, né? As pessoas já entram nas farmácias, né? E mesmo sem receita, mas buscando já aqueles ansiolíticos, né? Que podem ser comprados no balcão. Então, tantas pessoas, né? Fazendo uso, né? Todos os dias de ansiolíticos, de remédios para acalmar, para dormir, para ver se relaxa. Quando em Deus, né? Quando nós compreendemos pela palavra que em Deus nós já temos tudo isso. Nós já temos tudo isso. Então, talvez uma vida desenfreada, decisões que talvez não foram as melhores, talvez não foram as melhores escolhas que foram feitas na vida, e isso tudo foi acarretando esta vida cheia, esta vida que foi ultrapassando limites, e isso foi trazendo esses transtornos todos. Então, hoje eu quero dizer a você que quando nós lemos a Bíblia e nós entendemos o que ela nos diz, porque a Bíblia é a palavra de Deus revelada a nós. Então, pastor, eu estou falando de prevenção. Quando nós lemos a palavra de Deus e entendemos o que nela está, isso serve para que a gente possa ficar vacinado de muitas enfermidades da vida. O texto que li diz que, olha, se o Senhor não edificar a casa, em vão trabalha os que a edificam. Se o Senhor não guardar a cidade, em vão vigia os guardas ou a sentinela. Inútil vos será levantar de madrugada, ou seja, inútil será levantar de madrugada e repousar à tarde, trabalhar o dia inteiro, levantar cedo e dormir tarde, passar o dia inteiro trabalhando. O texto diz que será inútil comer o pão de dores, pois Deus, sabendo do que nós precisamos, ele dá aos seus amados. Deus dá o sono reparador, ele dá o descanso. Agora, ele faz isso, mas é claro que tudo aquilo que nós temos para receber de Deus aqui na terra
de alguma maneira está condicionado. Então, Deus, ele tem planos de nos dar aqui uma vida de desfrute, uma vida abençoada, de descanso. Deus tem planos, sim. Eu afirmo que Deus tem planos, sim. Agora, o que que eu tenho feito? Qual tem sido as minhas decisões e as minhas escolhas para viver aquilo que Deus tem para minha vida? Ora, eu quero conduzir a minha vida de qualquer jeito, sem entender a importância e a relevância de Deus na minha vida e ainda assim por Ele ser abençoado? Eu quero conduzir a minha vida de qualquer maneira, sem freio, sem disciplina? Eu quero conduzir a minha vida sem entender a prioridade que é Deus dentro dela, sem colocar Deus no centro e ainda assim no final querer de Deus a proteção? Eu quero conduzir a minha vida de maneira totalmente desenfreada, negligente, de qualquer maneira mesmo assim, e no final ainda querer que Deus... Ora, eu tenho que parar para meditar na palavra de Deus e entender que Ele é Senhor, que Ele é o Senhor da minha vida, que eu tenho que dar a Ele tempo, que eu tenho que dar a Ele espaço que Ele merece, espaço que é Dele. Eu tenho que sair do local que é de Deus, abrir mão desse lugar, entregar a Deus. Eu tenho que entender que a minha vida pertence ao Senhor, e eu tenho que negar a mim mesmo, como diz o próprio Jesus, negue-se a si mesmo, que é um dos principais desafios que o homem tem que fazer na vida, mas que é possível abrir mão de você mesmo, anular o seu ego, para que Jesus possa lhe preencher, para que Ele possa encher. Eu estou falando agora numa perspectiva espiritual. E quando nós, entendendo isso que eu estou falando na perspectiva espiritual, é claro que nós teremos toda uma estrutura sarada. É claro que nós teremos toda uma estrutura sarada. Eu não tenho dúvida disso, de que a busca por Deus me ajuda a sarar tudo aquilo que está doente em mim. Eu não tenho dúvidas de que uma busca real por Deus me ajuda a sarar aquilo que está doente em qualquer área da minha vida. Então eu quero deixar essa reflexão para a sua vida e dizer a você: reconheça o poder de Deus, reconheça o senhorio de Deus, coloque Deus no local que é dele. Qual é o lugar que é dele, pastor? É no centro. O lugar de Deus é o centro. É porque algumas pessoas têm trocado, algumas pessoas têm alterado isso, algumas pessoas têm adulterado. Então, o local de Deus é no centro. Centro de onde, pastor? Da alma, centro da mente, centro do coração, centro da família, centro do casamento. Se ele não guardar a casa, em vão é você fazer. É isso que está dizendo o texto. Se ele não for esse centro, não adianta nada. Se ele não for considerado na tua casa senhor da tua casa, se na tua alma ele não for considerado senhor da tua alma, não adianta você buscar por outros meios uma vida de paz, porque você não vai conseguir. É Deus, é o Senhor, é Ele quem pode dar aquilo que nós precisamos. Ora, Deus, Ele preenche todos os vazios. Deus preenche todos os vazios. Ele preenche todas as lacunas. Quando eu entendo a importância, a relevância de Deus para minha vida, Deus preenche todos os vazios. Eu estou vivendo isso há anos. Deus preenche tudo. Deus, Ele é poderoso e é suficiente para preencher todos os vazios das nossas vidas. Eu quero deixar essa palavra para a tua vida. Não troque Deus por nada. Não troque Deus nem por você mesmo. Se é que você está me entendendo. Não troque Deus por nada. Deus não pode ser substituído. Deus não pode ser trocado. Essa idolatria, jamais. Não troque Deus de lugar, não troque Deus de posição. Vou colocá-lo aqui fica melhor. Não, o local de Deus é no centro, o local dele é no centro. Então eu quero deixar essa palavra para a tua vida.
Quero orar com você. Senhor Deus e Pai, nós estamos mais uma vez na tua presença, Senhor. E é com alegria que nós fazemos isso. Com todo o temor, eu quero clamar ao Senhor agora. Eu sei que esse momento é um momento que é referência para muitas pessoas que estão orando comigo. Esse momento é uma referência. Tem muitas pessoas até mesmo nesse momento fazendo a campanha, orando comigo aqui. Tantas pessoas que nesse momento estão colocando as suas vidas, as suas famílias e as suas causas diante desse momento profético. E eu, como intercessor, como ministro do teu evangelho, eu quero, meu Pai, abençoar todas essas pessoas no nome do Senhor Jesus. Eu quero ministrar, meu Pai, sobre elas a bênção do céu. Deus, eu quero ministrar agora, meu Pai, a cura. Se é que essa pessoa que está orando comigo agora, se o problema dela é a enfermidade física, seja curada agora. Eu não sei o que você está vivendo, mas se você está vivendo uma aflição na alma, eu quero ministrar a cura para a tua alma nesse momento. Sejam curados. Sejam curados agora. Eu quero ministrar a cura para a tua vida, a cura para a tua alma. Aonde você estiver, meu amigo, minha amiga, aonde você estiver, você que está aflito, você que está angustiado, você que está vivendo com medo, você que tem vivido uma vida de preocupações, de aflições, de angústia, de revolta, de frustração, de ansiedade, você que tem passado as noites em claro, porque o sono não vem, a paz não chega, eu oro por tua vida agora e eu ministro a presença de Deus na tua vida, que é o que vai mudar a tua história. Em nome do Senhor Jesus, seja curado, seja restaurado, seja avivado, seja transformado, seja liberto pelo poder que há no nome do Senhor Jesus agora. Tudo o que você tem colocado diante do Senhor, eu uno a minha fé com a sua fé agora. No nome do Senhor Jesus, eu quero ministrar a paz de Deus sobre a tua vida, em nome do Senhor. Que Deus abençoe a tua vida. Que Deus abençoe a tua casa, que Deus abençoe a tua família, que a bênção da paz, da alegria, da prosperidade, da saúde possam te encontrar. Que você seja bênção e que as bênçãos do Senhor possam te encontrar. Um abraço, uma ótima tarde de quarta-feira. Amanhã nós teremos um novo encontro a partir das 10 da manhã aqui no rádio. Eu te aguardo. Até lá.

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5: 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Vamos lá, Priscila, Douglas e ouvintes.
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2: Preços do café e do açúcar começam esta quarta-feira em alta no mercado. O café arábica registra valorização de 0,48%. A saca de 70 quilos é negociada a R$ 1.574,02 em São Paulo. O café robusta também subiu 0,39%. A saca está cotada a R$ 977,14. No mercado de açúcar, o cristal teve alta de 0,86% na capital paulista. A saca de 50 quilos custa R$ 121,27. Em Santos, o açúcar subiu 0,55%. A saca de 70 quilos é negociada a R$ 127,26, na média de preço sem impostos. Já o milho teve baixa de 0,40%. A saca de 70 quilos é vendida a R$ 79,20. Os dados são do CPEA Exalc. Reportagem Sofia Muniz.
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10: Meio-dia e meia.
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12: E tendo ele chegado à outra margem, à terra dos gadarenos, vieram-lhe ao encontro dois demoniados, saindo dentre os sepulcros, a tal ponto furiosos, que ninguém podia passar por aquele caminho. E eis que gritaram: que temos nós contigo, ó Filho de Deus? Viestes aqui atormentar-nos antes do tempo? Ora, andava pastando não longe deles uma grande manada de porcos. Então os demônios lhe rogavam, dizendo: se nos expeles, manda-nos para a manada de porcos. Pois ide, ordenou-lhes Jesus. E eles, saindo, passaram para os porcos, e eis que toda a manada se precipitou despenhadeiro abaixo, para dentro do mar, e nas águas pereceram. Fugiram os porqueiros, e chegando à cidade, contaram todas estas coisas e o que acontecera aos endemoniados. Então a cidade toda saiu ao encontrar-se com Jesus, e vendo, lhe rogaram que se retirasse da terra deles. Nós temos falado esses dias que nós estamos intercalando, ao falarmos desse milagre do Senhor Jesus para expulsar o demônio dessas duas pessoas, que Mateus diz ser duas, Lucas e Marcos afirmam ser apenas uma pessoa. No entanto, eu imagino, como já disse em um programa anterior, que Lucas e Marcos, eles se ativeram a uma pessoa apenas para mostrar que esta pessoa, ele estava talvez mais furioso do que o outro, sofrendo mais do que o outro. Portanto, nós estamos mostrando aqui que nós estamos intercalando o Evangelho de Mateus com o Evangelho de São Lucas e com o Evangelho de São Marcos, juntando esse mesmo milagre narrado de forma de que cada um olhou de uma ótica, de cada um olhando de um lado, outro de outro e outro de outro. Nós vamos encontrar aqui uma forma de passar aos irmãos, na realidade, como foi isto, o que que Deus enviando Jesus ali para atravessar, ali para Gadara, encontrasse aquele endemoniado e assim restituísse-lhe a paz, a vida, a harmonia, o lar, a família, os filhos, enfim, de uma forma geral. Pois bem, nós estamos hoje aqui, quero parar com os irmãos aqui, lermos o versículo 9 do Evangelho de São Marcos. É a mesma fala do Evangelho de São Mateus, capítulo 8, mas eu quero me deter apenas num versículo aqui que trata mais claramente Marcos, quando no verso 9, no verso 8, diz o seguinte: porque Jesus lhe dissera: espírito imundo, sai deste homem. E no verso 9, e perguntou-lhes, dizendo: qual é o teu nome? Respondeu ele: legião é o meu nome, porque somos muitos. Quando o Senhor Jesus chegou perto daquele endemoniado e perguntou-lhe qual era o nome dele, ele disse: meu nome é legião. Ou seja, nós somos um exército de 6.000 demônios. Uma legião era um comando de 6.000 pessoas no Império Romano. No entanto, Jesus agora aqui, aproveitando desta palavra, os demônios, ele disse: nós somos uma legião, nós somos 6.000 demônios. Nos dá a entender nesta palavra aqui que havia, além de muita gente, havia também uma organização. Embora as pessoas hoje pensem que o crime é desorganizado, não, nós estamos vendo isso hoje na televisão, que o crime é organizado. Da mesma forma, os demônios também se organizaram em forma de legião, em uma forma de estar da mesma maneira como estivesse sob o comando, sob a operação de um grande general. Eles estavam ali desta forma e aquela organização estava prontos a cumprir toda a ordem do seu chefe. Se ele pedisse que era para machucar, que era para levar para o cemitério, se era para ficar gritando de dia e de noite, se era para correr atrás das pessoas ferozmente, se era para bater. Aquela pessoa vivia sob a autoridade daquela legião de demônios. Ora, no que tange o versículo 10, que diz assim: e rogou-lhes encarecidamente que não os mandasse para fora do seu país. Quando Jesus chegou, eles sabiam perfeitamente que o Senhor Jesus chegou ali para libertar aquele pobre, aquele miserável, libertar aquele moribundo de estar vivendo daquela forma. Os demônios perguntaram: por que que você veio nos destruir antes do tempo? Foi aí que o Senhor Jesus perguntou qual é o seu nome, e que eles responderam. Daí o versículo 10 disse que aqueles demônios pediram que não queriam sair daquela província, daquele país. Eles queriam permanecer por ali. Quando eu e você paramos para analisar, estas pessoas, esta pessoa que estava endemoniada, na realidade, ele estava ali como um cavalo, recebendo espíritos de toda a natureza. E aqueles demônios estavam ali e não queriam sair daquele local, porque eles sabem perfeitamente que eles têm que ter o seu quartel-general. Da mesma forma que a igreja tem, através do Espírito Santo, o seu quartel-general, o adversário da igreja, o espírito maligno, os demônios, os anjos caídos, eles sabem perfeitamente também que eles têm também o seu território. E eles disseram, rogaram que não mandasse eles para o abismo. Eles pediram a Jesus que não os mandasse para o abismo, não mandasse eles para o inferno antes do tempo. Eles sabem perfeitamente que o local deles é lá, no lago de fogo. Mas eles sabem também que eles só serão mandados para lá após o julgamento final, após Satanás ser solto, fazer com que as pessoas pequem, depois ele será amarrado por 1000 anos. Só então, depois dos 1000 anos, é que eles vão ser, na realidade, mandados para o abismo eterno. E eles não queriam ir para o abismo eterno antes. É por isso que eles disseram: olha, deixa nós aqui nessa província, não manda nós para fora desse país, não deixa nós aqui desta forma. E a Bíblia diz que estava ali pastando uma manada de porcos, e eles pediram que pudessem estar pelo menos naqueles porcos ali. Aqui é uma verdade bíblica tão profunda que eu gostaria de deter-me com você aqui, porque este programa diz o seu título, que é Instruindo o Sábio. E aí eu quero dizer para você, os demônios, eles não agem simplesmente aí na natureza. Eles estão aqui sobre esse espaço sideral. Eles estão vivendo aí nesse espaço. Só que eles precisam, na realidade, de um corpo para poderem agir. Eles não têm nenhum poder sobre o outro corpo se eles não entrarem num corpo para poder agir. É aí que Jesus falou, através de Paulo, ele diz assim: não deis lugar ao diabo. Se você, se eu, se nós não dermos lugar a ele, ele vai ficar perambulando aí. Muitas pessoas hoje, por falta de conhecimento, por falta de instrução, por falta de conhecer a Bíblia Sagrada, ele briga com o seu vizinho, ele briga com a pessoa que buzinou atrás dele lá no carro, ele briga no trânsito, ele briga na rua, ele briga em todos os lugares, ele briga com as pessoas. E não adianta você brigar com a pessoa. Aquela pessoa lá, ela é apenas um corpo, aonde há um espírito que está agindo naquela pessoa. É por isso que Paulo escreveu à igreja de Éfeso, dizendo que a nossa luta, ela não é contra a carne e o sangue, mas ela é contra as potestades espirituais dos lugares aí, que estão nesse espaço sideral. Os demônios estão aí, e quando uma pessoa dá lugar para os demônios, esses demônios, eles entram nessa pessoa. E eu disse numa outra num outro programa desse, a forma de nós não deixarmos o diabo adentrar em nós. E eu disse, o primeiro passo é a tristeza, depois a mágoa, a raiz de amargura, depois a depressão e por fim a opressão. Então há um caminho para que o adversário da nossa alma, ele possa se apoderar de nós. E é isso que eu quero dizer para você. Eles sabiam que não poderiam ficar em um espaço. Eles têm que tomar um corpo para ter atividade. E eu vou repetir. Paulo escreveu aos Efésios também, capítulo 4, verso 27. Ele diz, não deis lugar ao diabo. E eu quero dizer para você, não deis lugar ao diabo. Você já sabe como dar lugar a ele. Ele pode entrar pelos olhos, pela boca, pelas mãos, por qualquer um outro local que você permitir. Agora, você não pode fazer isso. Eu não posso permitir isso, porque ele quer um corpo para agir. E você precisa fechar o espaço dele nos olhos, na boca, na mente, enfim, em todos os lugares que sejam possíveis dele tentar entrar. Eu e você precisamos compreender isso. É por isso que ele rogava a eles, os demônios rogavam a Jesus que não os mandasse para o abismo. Eles queriam ainda um corpo para poder agir. E ali estava uma manada de porcos. E a Bíblia disse que eles pediram para Jesus que queriam pelo menos adentrar aqueles porcos ali. E Jesus disse uma palavra poderosa, que nós vamos estudar sobre ela ao decorrer desse programa, no outro programa. Uma palavra poderosa. Jesus disse apenas isso: ide. E aqueles demônios foram. Eu quero dizer para você, o que que Jesus quis falar para o mal? Ide. Eu quero dizer para você que o mal não se doma. Não fique brincando aí com o mal. O mal não se doma. O mal, você não domina ele. Eu não consigo dominar o mal. O mal não se reforma. A única maneira de ficar livre do mal é expulsá-lo. Paulo, escrevendo a Timóteo, escrevendo também aos Coríntios, ele disse várias coisas a esse respeito. Ele disse que tem coisas que você tem que resistir, mas tem coisas que você tem que fugir. Uma delas, Paulo foi claro, disse, fugir da prostituição. Há pessoas que não conseguem ficar livres disto. São presos, amarrados. E ele pensa que ele vai se dominar. E ele dá um passo para o mal, dá outro, daqui a pouco ele está completamente envolvido, amarrado. Ele está completamente preso, não sabe se soltar e como se soltar. Eu quero dizer para você, a palavra do Senhor Jesus aqui, ela é poderosa. Ela não diz, olha, pode ficar brincando com o mal, olha, você vai dominar o mal, você vai reformar esse mal. Não, eu quero dizer para você que a palavra dele foi única. Ide, saia, desapareça. Meu querido irmão, não brinque com o mal. A única cura para o mal é expulsá-lo. Jesus foi taxativo. Ele não ficou brincando desta forma. E eu aconselho você também, não brincar, não brincar, não brinque, não brinque. O nosso adversário, ele é poderoso. Aí você diz, não, poderoso é Deus. Não, não é verdade. A Bíblia disse que o adversário é poderoso. O nosso Deus, ele é o Todo-Poderoso. Mas o nosso adversário, você não pode brincar com ele. Não fique brincando, tá certo? Não brinque com ele. Faça da maneira como o Senhor Jesus ensinou para nós aqui. Quando eles disseram, olha, nós queremos um corpo aí, que seja os porcos. Então vá, saia, desapareça, tá bem? Eu quero dizer para você que como é grande a nossa aptidão para o mal ou para o bem. A nossa aptidão para o bem e para o mal, ela é muito grande. Eu fico imaginando como um só homem, quando um só homem pode receber no seu próprio corpo tantos demônios. Há pessoas que têm aptidão para o bem, eles recebem tanta coisa boa no seu coração, na sua mente, para poder fazer, para poder realizar. Recebe o Espírito Santo para poder realizar coisas boas. Mas há tanta gente que tem aptidão tanto para o mal, que ele recebe cerca de 6.000 demônios. E esses demônios aqui, depois que eles pediram para sair, eles foram para aquela manada de porcos. E a Bíblia diz que eram cerca de 2.000 porcos. Se você pegar 6.000 e dividir por 2, você vai achar uma média de, no mínimo, 3 demônios para cada porco. Deve ter virado uma gritaria que você não avalia. Eu quero dizer para você que os demônios fizeram nos porcos, porque pegaram aqueles porcos e os precipitaram. Eles estavam na cidade. Os porcos ficaram enlouquecidos, saíram correndo e se precipitaram e foram cair dentro do mar. Está escrito isso na palavra. Eles se precipitaram, saíram correndo, gritando, e foram se precipitar dentro do mar. Morreram todos afogados. Agora, o que os demônios queriam fazer na vida daquele gadareno era a mesma coisa. Eu quero dizer para você que eles queriam precipitar aqueles homens também para a destruição, do jeito que fizeram para os porcos. O mal sempre procura levar as pessoas, as suas vítimas, por um caminho mais perto da destruição, para um caminho mais perto da ruína. É por isso que quando você vê uma pessoa endemoniada, ele só fala: eu quero matar, eu quero acabar, eu quero ver sangue, eu quero ver isso, quero... porque a vida deles é para destruir. O Senhor Jesus, no capítulo 10 de São João, ele foi claro e taxativo: o diabo só veio para matar, roubar e destruir. Eu vim, porém, para dar-vos vida, e vida com abundância. Você vê esse paralelo, essa diferença da ação de um e a ação do outro. A Bíblia diz que aquela manada se afogaram, todos eles. Eles se afogaram, se precipitaram do morro abaixo. Foi uma morte terrível. Mas, às vezes as pessoas chegam a indagar: será que Jesus fez uma coisa boa? Mandar aqueles demônios sair para os porcos daquelas pessoas, e aquelas pessoas perderem uma manada de 2.000 porcos? Será que Jesus não foi ingrato? Será que Jesus não foi malvado? Acabar com a economia daqueles porqueiros por deixar que 2.000 porcos fossem mortos daquela forma? Eu quero dizer para você, meu irmão, que eu tenho para mim que aquilo era de direito o Senhor Jesus fazer. Eu penso que não teve nenhum problema. Jesus não foi mal de maneira nenhuma, porque era contra a lei criar porcos, e este animal era considerado imundo até aquele tempo, até o Calvário. Depois do Calvário, você vai ver o próprio Deus falando a Pedro, quando ele estava lá em Jope, Deus dizendo: não torne imundo o que eu santifiquei. Não torne imundo o que eu santifiquei. Quer dizer, quando Jesus morreu, a lei cerimonial foi abolida. A lei cerimonial. Porque a outra lei, que não era cerimonial, Jesus a cumpriu e disse que nós deveríamos continuar cumprindo-a também. Ele não veio abrogar, mas veio cumprir. Eu não sei se você está me compreendendo, mas Jesus não fez nenhum mal permitindo que naquele momento aqueles demônios fossem para os porcos e os porcos fossem precipitados ali daquela forma. Pois bem, eu quero falar com você agora, nesses minutos que restam aqui ainda de programa, três provas em que aquele endemoniado ficou exatamente livre, completamente livre daquilo que ele vivia. Você pode ver no versículo 15 aí, quando a Bíblia diz que ele estava agora assentado. Depois daqueles porcos foram precipitados no mar, aquele endemoniado voltou onde Jesus estava, e a Bíblia diz no verso 15 que ele estava assentado. Ora, nenhum endemoniado consegue ficar assentado. A Bíblia diz que ele ficava louco, gritando para lá e para cá de dia e de noite. Mas no verso 15 diz que ele estava assentado. Aquele pobre homem, impelido pelo diabo, levado para lá, para cá de dia e de noite, agora ele tem um lugar para descansar. Aquele endemoniado agora tem um lugar para ele descansar, sentado aos pés do Senhor Jesus. Uma das maiores provas da salvação de um homem, de uma pessoa, é ele ter desejo de estar aos pés do Mestre, aliás, ouvindo e aprendendo as palavras do Senhor Jesus. Uma das maiores provas, eu vou repetir, uma das maiores provas da salvação de um homem é ele estar, é ele ter desejo e ele estar aos pés do Senhor Jesus, ouvindo as suas palavras. Você tem desejo de ir à igreja? Você tem desejo de ir à escola bíblica dominical? Você tem desejo de ir às terças-feiras, ao culto da família, ao culto de doutrina que ensina as pessoas? Se você tem esse desejo de estar aos pés do Senhor Jesus, ouvindo a sua palavra, ouvindo a sua doutrina, ouvindo as suas recomendações, quero dizer para você, já é um bom passo que você está realmente no caminho da salvação. Segundo, a Bíblia diz que aquele rapaz, ele estava vestido. Ora, mas nós lemos na Bíblia que ele andava nu, morava nos sepulcros, e ele andava nu, gritando ferozmente. Esta era a vida dele. Mas a Bíblia diz que ele agora estava vestido. Vestido. Eu quero dizer para você que se ele estava vestido, a pessoa salva, a pessoa que encontra o Evangelho e que ela encontra o Senhor Jesus, ele não quer mais andar, ele não quer mais andar nua. Essa pessoa não quer andar mais nua, nem seminua. Ele está com seu coração voltado agora para as ordens de Deus e do Evangelho e da palavra de Deus. Ele não vive agora mais debaixo do decreto da moda, o que a moda decreta, o que os costumes decretam. Ele não quer mais viver debaixo desse decreto maldito que a moda, que os costumes, que o diabo editou e decretou. Ele não quer mais viver debaixo disso. Ele quer agora andar vestido, composto, sabendo perfeitamente que o corpo dele ou dela já não mais pertence a nada aí fora, mas o corpo desta pessoa agora é o templo do Espírito Santo. O corpo seu, o meu, o nosso, ele já é de Deus, ele já é a casa de Deus, ele já é o templo do Espírito Santo. Se ele for esta casa, você pode ter certeza que esta pessoa não está querendo mais andar nem nua, nem seminua. Quando você ver uma pessoa desta forma, tenha convicção, é porque essa pessoa ainda não atinou, não sabe que o corpo dele é o templo do Espírito Santo. Que pena esta pessoa não saber disso. Pois bem, Quando uma pessoa se converte na África, ou nas ilhas do Pacífico, ou aqui mesmo, qualquer um selvícola que se converte, a primeira coisa que ele faz, sabe qual é? Vestir-se. Ele não quer mais andar nu. Se você ainda, que está me ouvindo, ainda está mostrando partes do seu corpo aí, pare com isso. É um conselho que eu te dou. Esse templo aí, esta casa aí, esse corpo aí, ele é o templo do Espírito Santo. Você tem que saber disso. Você precisa saber disso. Você precisa saber aonde é que você pode mostrar o seu corpo. Aonde é que você deva mostrar o seu corpo. E a quem é que você deva mostrar o seu corpo. Eu penso que você está me compreendendo perfeitamente nisso. Terceira prova de que aquele endemoniado estava realmente sarado, sabe qual era? É que a Bíblia diz que ele estava em perfeito juízo. Quando alguém se converte ao Evangelho, as pessoas do mundo aí, eles dizem que esta pessoa agora perdeu o juízo. Está indo para a igreja dos crentes, está indo lá para os Bíblias. Né? O mundo diz, quando a pessoa se converte, ele perdeu o juízo. Mas a Bíblia diz completamente o inverso. Na verdade, é só se aceitando o Evangelho do Senhor Jesus para alcançar um juízo perfeito. Eu vou repetir para você. Há pessoas que dizem que quando a pessoa aceita o Senhor Jesus e a sua palavra, o seu Evangelho, eles dizem que essa pessoa perdeu o juízo. Mas eu quero contrapor e dizer a você que é apenas as pessoas que aceitaram o Senhor Jesus, que encontraram o caminho da salvação, só essas pessoas que encontraram e que alcançaram o verdadeiro juízo. Outrora, aquele homem era um louco, era um fanático, mas agora ele era um discípulo humilde. O Senhor Jesus já nos libertou de todo o poder de Satanás. O Senhor Jesus já nos libertou de todo o poder de Satanás. E eu quero terminar esse programa dizendo, nós estamos gozando dessa mesma liberdade. Você está gozando dessa liberdade que o Senhor Jesus lhe deu, nos deu. Vamos orar? Nosso Deus e Pai, é no nome do Senhor Jesus que eu quero te agradecer. Pai, porque o Senhor nos livrou do passarinheiro, o Senhor nos livrou da peste perniciosa, o Senhor nos livrou de tamanho problema que estava à nossa frente ou que estava ao nosso corpo. Eu quero pedir ao Senhor agora, nos ajude a ter uma vida de liberdade. Dar a nós uma vida, ó Deus, de são juízo, de vestido e de estar assentado, aprendendo a Tua palavra. Obrigado, Senhor, por este programa, por eu ter aqui esse momento de poder estar aprendendo com o Senhor aqui e transmitindo também aos Teus filhos. Obrigado, Senhor, pela vida dos Teus filhos que estão do outro lado da tela, nos assistindo e nos ouvindo também, tendo esse tempo, estão assentado, ouvindo esta palavra. Pai, em nome do Senhor Jesus, eu te agradeço. Abençoe teus filhos, no nome do Senhor Jesus. Que Deus nos abençoe. Até amanhã, a essa mesma hora, nesse mesmo canal. A paz do Senhor.
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0: Giro Minuto News. As discussões sobre o financiamento do transporte público são recorrentes no Brasil. Recentemente, na reunião do Fórum Nacional de Secretários, Secretárias e Dirigentes de Mobilidade Urbana, o assunto voltou a ganhar destaque. Segundo defendem prefeitos e prefeitas, sem fonte permanente, governança e transparência, a modernização não sairá do papel e o transporte público continuará pressionando os cofres municipais. O presidente da Frente Nacional de Prefeitos e Prefeitas, FNP, Sebastião Melo, que é o prefeito de Porto Alegre, no Rio Grande do Sul, salienta a necessidade de serem buscadas alternativas.
1: Não há cidade sem acesso a ela. Como é que eu vou trabalhar? Como é que eu volto ao meu trabalho? Como é que eu vou no médico? Como é que eu vou na farmácia? Como é que eu vou na escola? Agora, o arranjo brasileiro foi ruim. Ficou no modal que é ônibus. Você tem que integrar uma passagem que caiba no bolso do cidadão, você tem que ter qualidade para reter o passageiro e aumentar o passageiro. Porque, especialmente depois que chegou o Uber, os aplicativos, esse passageiro da perna menor, distância menor, ele deixou o ônibus. Ele ajudava a financiar.
0: Sebastião Melo também destaca que é importante reunir as necessidades de todas as frentes envolvidas.
1: Já era difícil só com o passageiro pagante você sustentar o sistema. Então, hoje o sistema não se sustenta mais só com o dinheiro do pagador de passagem. Então você tem que arrumar uma forma de financiamento, tem que qualificar a frota, tem que integrar o sistema e tem que ter uma passagem que caiba no bolso.
0: A sanção presidencial do Marco Legal do Transporte Público ocorreu em junho deste ano. A destinação de 60% da arrecadação da CID Combustíveis para o custeio e os investimentos no setor, por exemplo, foi vetada pelo presidente da República. A FNP promete fazer uma mobilização pela derrubada dos vetos do Marco Legal. Agência Rádio Web, produção e reportagem, Diego Abreu. 89,9
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4: Rádio Paz, 1 hora e 9 minutos.
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4: Olá, ótima tarde para você. Estamos iniciando mais uma edição do nosso programa Som do Céu aqui na Paz FM, a Rádio da Família, nessa quarta-feira. Que maravilha, já é quarta-feira, hein? Último dia do mês de setembro, dia 30 de setembro de 2026. E é com muita alegria que nós vamos entrando no ar mais uma vez, levando para você mais uma edição do nosso programa Som do Céu. Eu sou Alex Nascimento, vou pedindo licença para entrar em sua casa, fazer companhia para você aí no seu lar, fazendo companhia para você no trânsito. E hoje, uma quarta-feira diferente, hein? É diferente por quê? Porque começou já essa tarde de quarta-feira, já chegando com a chuva aqui na nossa capital. Que é isso? Comentei ontem que ela estava prometida para sexta-feira, mas não, ela tá chegando mais cedo, hein? Tá vindo por aí. Veio ontem já, né? Já esteve presente aí ontem na nossa capital. Hoje já tá em alguns pontos aí com esse risco aí de chuva. Já tá pingando em alguns pontos aí na nossa capital. Coisa boa, né? Coisa legal. Refrescando aí o calorzão aí desse mês de setembro. Setembro que começou chuvoso e tá terminando chuvoso. Que maravilha, né? Que legal. Uma excelente quarta-feira para você. Que o Papai do Céu possa estar te abençoando, que possa estar te protegendo nessa tarde, nesse dia abençoado por Ele. E te convido a participar conosco no nosso WhatsApp, no 63-984-206868. 63-984-206868 é o nosso número de WhatsApp. Número esse que você pode mandar o seu pedido de oração, mandar o seu alô, falar de onde você está acompanhando o nosso programa. Isso nos alegra muito, viu? O programa só está iniciando. Vamos ter por aqui o nosso devocional presente diário. Vamos ter a oração da hora nona. Vamos ter aqui também o nosso arquivo musical de todos os dias, essa viagem no tempo para relembrar e recordar. E claro, sempre com a sua companhia e a sua participação aqui na Rádio Paz, a Rádio da Família.

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2: Opa, estamos de volta com o seu programa Som do Céu. Agora são 1h34. Boa tarde pra você.
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2: Programa Som do Céu com você até as 4 horas, contando com a sua companhia e também a sua participação no 63984206868. 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Serra Verde Honda, 30 anos realizando sonhos. 1h36 e agora nós vamos ler o nosso devocional presente diário de hoje, sempre trazendo uma mensagem de fé, mensagem de ânimo para as nossas vidas. E o nosso devocional hoje está lá em 2 Crônicas 15, a partir do verso 1 até o verso 7. Onde diz assim: o Espírito de Deus veio sobre Azarias, filho de Obed. Ele saiu para encontrar-se com Asa e lhe disse: escute-me, Asa, e todo o povo de Judá e de Benjamim, o Senhor está com vocês. E quando vocês estão com ele, se o buscarem e o deixará o encontrarem, mas se o Senhor se abandonarem, ele também os abandonará. E durante muito tempo Israel esteve sem um verdadeiro Deus e sem sacerdote que o ensinasse e sem a lei. E sua angústia, porém, eles se voltarem para Deus, Deus de Israel o buscarão. E ele deixou que o encontrassem. Naqueles dias não era seguro viajar, pois muitos distúrbios afligiam os habitantes da terra. Nações e cidades destruíam umas às outras, pois Deus as afligia com todas as espécies de desgraças. Quanto a vocês, sejam fortes e não desanimem, pois as suas obras serão recompensadas. Durante o reinado de Asa, havia muitas aflições na terra. Nações contra nações, cidades contra cidades. Tanto o rei quanto o povo receberam um aviso com relação a essa vida aqui deles quanto a Deus. E eles responderam de forma positiva ao alerta de buscar ao Senhor de todo o coração. Ao fazerem isso, o Eterno se deixou ser achado por eles e deu paz ao povo de Israel. Em nossos dias também temos visto muitas aflições na terra, nações em guerra, violência nas cidades, insegurança por todos os lados, mas o mesmo alerta que foi dado para Israel vale para nós hoje. Se nós buscarmos a Deus, de todo o coração, nós vamos o achar. E é interessante ver essa reciprocidade de Deus no relacionamento com o Senhor. Por vezes, ao observarmos toda a violência, a insegurança que temos vivido, achamos que Deus está distante e não está nos ouvindo. Na verdade, o Todo-Poderoso não está distante. Ele nos ouve. E na verdade, quando nós colocamos o nosso coração para buscá-lo de verdade, certamente nós vamos o encontrar. Agora, se nós não formos intencionais em nosso relacionamento com Ele, nós veremos essa distância aumentar. Não porque Ele não nos ama, mas porque nós não colocamos Ele em primeiro lugar em nossas vidas. Nesse processo de buscar e encontrar, nós passamos a conhecer mais o caráter de Deus, que é fiel. A sua graça nos ajuda em nossas debilidades e Ele nos dá paz, em especial ao nosso interior. Ainda que haja guerras externamente, dentro de nós haverá paz e contentamento abundante. É justamente isso que acontece quando encontramos ao Senhor. Não devemos temer as más notícias, nem o dia mau. Jesus já nos alertou que nós teríamos aflições neste mundo e nos advertiu para buscá-lo em primeiro lugar. O reino de Deus e a sua justiça sempre em primeiro lugar. E Ele nos garante que estará conosco todos os dias e que nós experimentaríamos a paz que somente Ele pode nos dar. Então Deus, Ele garante que quem busca Ele de todo o coração sempre irá o encontrar. Então essa é a nossa essa dica do devocional de hoje, devocional escrito pelo pastor Ricardo, para os dias atuais, né? Provavelmente você deve estar com seu coração aflito, deve estar com seu coração inquieto com os dias que há onde vir, como nós temos falado durante essa semana, né? Esse final de semana agora é um dia decisivo para a nossa nação, para o Brasil, dia onde nós iremos escolher os próximos gestores aí da nossa nação. Então muitas pessoas acabam com o coração aflito, mas nós devemos descansar no Senhor, por mais que venham os dias maus. Aquele que busca o Senhor em primeiro lugar vai encontrar, vai achá-lo. Mas nós devemos procurá-lo de todo o nosso coração. Então, que você possa procurar o Senhor e Ele vai deixar você o encontrar. E quem o busca de todo o coração certamente vai achar. Uma ótima tarde para você. Esse é o seu programa Som do Céu.

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7: Já estamos de volta aqui com você na sua Rádio Paz, a Rádio da Família. Boa tarde pra você.
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7: 2:04, e esse é seu programa Som do Céu aqui na Paz FM. Você que ainda não participou, você que ainda não fez seu pedido de oração, pode mandar aqui no nosso WhatsApp. Pastor Seba Ribeiro, daqui a pouquinho, estará intercedendo em prol do seu milagre na oração da hora nona, às 3 horas da tarde. 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Já choveu por aí, minha amiga? A chuva tá chegando, aí tá chegando. Eu acho que vai chegar só sexta-feira mesmo. Aqui na nossa capital, só alguns pontos que foi beneficiado. Ontem foi na região central, hoje ela já foi lá pra região norte, tá desse jeito. Ela tá distribuindo aí durante os dias. Talvez sexta-feira, segundo a previsão do tempo, é pra Palmas inteira. É alerta de tempestade por aqui, viu? Um abraço, minha amiga. Deus abençoe sua vida, sua casa, em nome do Senhor Jesus. Quero mandar um abraço aqui pro meu amigo Amadeu Faria, lá no estado do Pará, sempre ligado conosco também. Quero mandar uma alusão pra minha amiga irmã, lá no Irmanduce, minha irmã Eliana Ribeiro. Minha amiga, a senhora tá sumida, hein? Um abração para você, um abraço para todos os nossos amigos em Irmanduce. Quero mandar um abraço também para os meus amigos ali na 606 Sul, estão sempre ligados conosco. Na 706 Sul também tem a galera acompanhando a nossa programação. Que Deus os abençoe. Participem no 63984206868. E agora vamos ouvir uma linda canção com Davi Sasser cantando Venha ao Teu Reino.

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0: Francisca Maísa cantou Não Me Deixe Esquecer, linda canção. E esse é o nosso desejo, né? Que ele não nos deixe esquecer, que ele venha sempre trazer à memória o motivo a qual nós o seguimos. Porque se depender do ser humano, depender da nossa mente falha, nós a todo tempo nós iremos negar a Cristo, né? Mas que ele venha sempre trazer à memória tudo o que ele já fez, tudo que ele, quando a nossa fé começar a fraquejar, né? Quando nós começarmos a desviarmos os nossos pés, assim como o salmista Asaf, né? Quando ele viu ali a prosperidade dos ímpios, os pés dele quase se desviaram. É, ele retrata isso em seu salmo. E quando Cristo, quando Deus trouxe a memória ali a ele, revelou qual era o futuro dos ímpios, aí quando ele foi para a casa do Senhor, ele viu qual era o destino dos ímpios, e assim ele voltou a si, ele relembrou ali o motivo de seguir a Deus. Então, que Deus possa sempre estar trazendo à nossa memória tudo que o Senhor já nos fez e nos mostrar, né, que esse é o verdadeiro caminho, nos mostrar que a nossa vitória não é terrena. O nosso motivo de aceitarmos a Cristo e seguirmos a Cristo não é por bênçãos materiais. Aquilo que nós recebemos aqui é apenas uma consequência, é apenas um deleite. É apenas a graça do Senhor que é derramada por nós, para nós. Mas a nossa vitória não é aqui. O nosso desejo não é aqui. A nossa vitória é no céu. O nosso desejo é adorar a Deus. E nós não o adoramos para herdar a vida eterna. Não, não é por isso não. É porque ele já nos salvou e nos amou primeiro. E a salvação também é apenas uma consequência por adorarmos a esse Deus. 2:32, esse é seu programa Som do Céu. 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

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Agora você ouve a linda canção com Carol Braga cantando Sou um Milagre. 2h38 aqui na sua Paz FM.

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2: Ouvi de um amigo um conceito interessante que trago aqui para a nossa avaliação. Dizia ele que o tempo é o bem mais precioso que temos porque é limitado. Mas se todos nós dispomos do mesmo tempo, por que valeria tanto? Eu creio que o valor do tempo depende de nós, do que fazemos com ele e de como aproveitamos. Para os grandes amantes, o tempo é infinito. Para os pilotos de Fórmula 1, o milésimo de segundo vale tudo em cada treino e o máximo em cada corrida. Para a nossa crônica semanal, a apresentação dura 1 minuto e meio, mas a criação dura horas e horas. E para você, está correndo quanto tempo ou está deixando passar para esperar por um melhor momento? Carlos Dumont de Andrade afirmava que eterno é tudo aquilo que dura uma fração de segundo, mas com tanta intensidade que nenhuma força jamais o resgata. Então, gente amiga, acho que o melhor é sabermos aproveitar a vida, pois ela passa logo e logo tudo acaba.
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3: 15 horas em Palmas, boa tarde, a paz do Senhor Jesus. Eu sou Seba Ribeiro e essa é a sua Hora Nona mais uma vez. Muito feliz de estar aqui com vocês. Feliz porque eu sei que você está aí do outro lado aguardando para a gente orar junto, meditarmos na palavra. Mande para cá o seu WhatsApp 98420-6868 e deixe aqui o seu pedido de oração. Eu vou continuar orando pelo meu irmão Wagner Araújo, né, que é meu primo, pelo Adaildo Araújo. Os dois estão recebendo tratamento nas mãos dos médicos, mas Deus usa também os médicos, são os verdadeiros anjos da terra para dar virtude aos tratamentos. Deus dá virtude ao remédio, Deus é Deus. E se Ele quiser, Ele opera o milagre. Ninguém pode fazer com que Deus opere o milagre, mas nós podemos tocar o céu com a nossa oração de coração quebrantado. E a nossa corrente de oração pode sim chamar a atenção de Deus e fazer com que Deus opere o milagre ao nosso favor. De todo jeito, a Bíblia diz: pedi e será vos dado. Buscais e alcançarei. Orai sem cessar. Então a Bíblia nos ensina, ela nos dá o caminho para buscarmos constantemente a face do nosso Deus. E Ele, na sua plenitude e na sua soberania, faz o que Ele sabe que é melhor para cada uma no seu tempo. Veremos o Salmo 121, diz assim: eleva os meus olhos para o monte, de onde me virá o socorro? E a resposta vem: o meu socorro vem do Senhor, que fez céu e a terra. Ele não deixará vacilar o teu pé. Aquele que te guarda não dormirá.

dos israelitas subindo a Jerusalém ou descendo a Jerusalém para buscar a Deus. E todo o caminho naquela época havia muito perigo, porque havia perigo de salteadores, enfim, havia perigos. E o que eles cantavam aqui é que eles perguntavam de onde veio o socorro, e a resposta veio exatamente de onde viria esse socorro. Eles não esperavam socorro de uma outra fonte. O povo daquela região muito serviu a muitos deuses, e a sua confiança estava nesses deuses, não é o parte. Mas o povo de Deus confia exatamente nele. Confia que ele é o socorrista dos montes. Ele é o que socorre em qualquer situação. E os atributos desse versículo, né, é que ele é o protetor. É que a sua vigilância é eterna. O versículo vai afirmar que ele não dorme, nem cochila, nem tosqueneja. Ele está com os olhos voltados para o seu povo, para o seu filho, com os seus anjos de plantão, porque os anjos obedecem à voz do Senhor, ao comando dos céus, para nos guardar. Por muitas vezes, se a gente tivesse os olhos espirituais abertos e pudéssemos contemplar o mundo espiritual, você ia ficar com medo durante um dia de trabalho, uma viagem, enfim, durante o seu dia a dia, porque você ia ver a morte te perseguindo e os anjos do Senhor te guardando. E por isso ele não dorme. A segurança total em Deus é que nenhum segundo ele dorme. Ele não é um Deus humano, nem um Deus feito por mão de homens. Ele é um Deus perfeito, soberano e todo-poderoso, e que tem o poder total sobre toda a sua criação. Para acontecer algo no universo, Deus tem que ordenar ou permitir. Nada nesse universo tem autonomia. Deus é o controlador absoluto de todas as situações. Tem gente que não acredita assim. Tem gente que pensa, então por que ele deixa acontecer as coisas ruins? Deus não é um Deus de imposição. Ele dá livre-arbítrio ao homem. Ele permite que o homem se desvie, se afaste. Quantos deles até mesmo zombam de Deus, e Deus permite. Vai chegar o dia em que ele prestará conta com todos, mas por enquanto a sua graça infinita está sobre a terra e nós estamos vivendo debaixo dela. Deus tem a proximidade constante, a promessa de que Deus é a sombra e a direita. Não interessa o tempo, local, situação, Deus está ali, Deus é a sua sombra. Você anda debaixo da sombra ou das asas do Onipotente. Ele é a proteção completa. É o Senhor que guarda a pessoa de dia no calor do sol. É o que guarda nos perigos noturnos. E é o que blinda a alma contra o mal. E essa é a parte mais importante. Receber a proteção de Deus completa. Corpo, alma e espírito. Ser guardado, isso é uma promessa em que Deus não falha. Ele verdadeiramente é e está. Em qualquer lugar que você estiver, em qualquer situação que nós estivermos, o nosso Deus está ali, do início ao fim. Ele é o Deus da saída e ele também é o Deus da entrada. Ele é o Deus que nos protege, nos guarda desde o ventre de nossas mães até o último dia, até a última respiração, até a última batida do coração. Deus está ali. E depois, se levarmos uma vida que o agrada, se tivermos prazer em servi-lo, ele ainda continuará conosco na eternidade para sempre. O projeto e o grande projeto de Deus é nos levar para si, é nos proteger aqui, nos dar uma vida vitoriosa nele aqui.

0: E essa vitória, ela é muito relativa. O que é vitória para mim, às vezes para você não é. O que me basta, ou seja, a graça de Deus, e é o que deveria bastar a todos, para muitos não é necessário. Deus teria que fazer mais do que aquilo que tem feito, porque as pessoas geram expectativa de que Deus vai fazer todas as coisas conforme o nosso querer. Mas Ele não faz segundo o nosso querer, Ele faz segundo a sua consciência, Ele faz segundo a sua onisciência, ciente de todas as coisas. Ele faz a mim, Ele concede a mim o benefício que Ele acha e tem certeza que é melhor para a minha vida. Então a graça dEle me basta. Viver sobre sua orientação, dar glórias ao seu nome em tudo, glorificá-lo com o meu jeito de falar, de agir, de pensar, de andar, de viver, enfim, mas acima de tudo com o meu coração grato e voltado para Ele, com o meu coração seguro nele. Não devemos temer todas as vezes que olharmos para um problema que aqui é chamado de monte, e olharmos e achar que não veio o socorro, quando dirigimos olhos aos céus, então nós vemos que Ele está lá. Quando olhamos para nosso interior, para dentro de nós, o estilo de vida que levamos, então nós olhamos e vemos que Ele está aqui a cada momento. O Seu Espírito habita em nós. Principados e potestades estão sobre o Seu controle absoluto. Nada foge aos olhos de Deus, pois nunca dormirá. Nós não estamos sobre a guarda ou sob a proteção de alguém que corre o risco de falhar. Não. Se colocarmos um segurança ou uma equipe de seguranças para tomar conta de nós, da nossa segurança pessoal, essa segurança pode falhar. Haverá sempre muitas brechas nesse esquema de segurança que montarmos para nos proteger, mesmo que isso seja um esquadrão de guerra. Porém, com Deus não. Porque além de ver tudo 24 horas, Ele tem poder sobre tudo. Ele controla todas as coisas com o seu poder. Por isso, nós podemos confiar. Por isso, nós podemos crer que estamos completamente seguros até a hora que Ele quiser nos levar para Ele. Quando Ele quiser nos levar, a forma que iremos é só uma consequência, é só vamos falar assim, o transporte que nos leva à viagem é Ele que define. Você está seguro com Deus? Você tem segurança nele? Você acredita que Ele é esse Deus protetor? Ou o que te falta para você crer? Talvez falta você servi-lo, talvez falta você aquebrantar o seu coração e deixar Ele tomar conta de tudo, ou talvez simplesmente falta você olhar para tudo que você já viveu, por todos os perigos que você já passaram, e a morte não te alcançou, a destruição não veio na sua vida. Tentativas aconteceram, mas a permissão dele não aconteceu. Ele meneou a cabeça e disse não. Ele olhou para você com um olhar de misericórdia, para mim com um olhar de misericórdia, e disse: vai viver mais um tempo. Vai prevalecer sobre essa situação. Os inimigos irão perecer, e você e eu iremos continuar até que se cumpra todo o propósito de Deus. Tenha segurança nele. Não sei o que te apavora agora, não sei o medo que está te assustando agora, não sei se você está com síndrome de pânico, não sei se você está com ansiedade, não sei se você está sofrendo pressão, sendo ameaçado, mas tome posse dessa palavra nessa tarde. Deus, lá no Salmo 46, diz que Ele é o refúgio e fortaleza. Diz que Ele é o socorro bem presente na angústia. O Salmo 91 diz que 1.000 cairão a um lado, 10.000 ao outro, mas não será atingido. A segurança em Deus não é segurança parcial, é segurança total. Confie, entregue plenamente a Ele. Creia na palavra que diz que nós devemos entregar os nossos caminhos a Ele, confiar nele, que Ele tudo fará. Não há nada que Deus não possa, pense nisso. Às vezes você coloca de barreira, dificuldade, mas isso não vai acontecer. Pense assim, se Deus quiser, vai acontecer. Porque não há nada que Ele não possa fazer. E tem uma coisa, Deus tem prazer em abençoar o seu povo, em abençoar o seu filho. Deus conhece as nossas fragilidades. Ele sabe da matéria-prima em que nós fomos criados, pó. Ele sabe que nós somos verdadeiramente falhos e frágeis, mas Ele não. Ele é todo poderoso, é santo, é maravilhoso, é fiel, é verdadeiro, é justo. Ele é o príncipe da paz, Ele é o Senhor de guerra. A Ele pertence a guerra. E é Ele que promove a paz. Creia em Deus. A situação que você está vivendo hoje, que te amedronta, que te assusta, às vezes está esperando apenas que você creia e confie que Ele é e sempre será o Senhor de todas as situações. Tudo está sob o seu controle e o seu propósito se cumprirá, independente do inferno inteiro se levantar contra você. O propósito de Deus se cumprirá. Não abra mão disso, creia tão somente nele, que é todo poderoso. Senhor Deus, Pai Santo e maravilhoso, mais uma vez estamos na Tua presença, aqui na Hora Nona, para intercedermos a Deus pelos ouvintes da Rádio Paz. Eu não sei, ó Deus, aonde eles estão ouvindo, como eles estão se sentindo, o que eles estão passando, a luta que cada um está vivendo. Mas eu sei que a Tua palavra é poderosa e ela foi lançada agora nas ondas do rádio. E que ela encontre guarida nos corações que a ouviram. Que essas pessoas possam tomar posse dessa palavra e sustentar, Pai, em seu coração a certeza de que Tu és Todo-Poderoso. Por isso, Pai, no Teu nome nós oramos. Nós pedimos para que o Senhor ordene os Seus anjos nessa tarde para ajudar os Teus filhos a vencerem batalha. Que o Senhor ordene os Seus anjos aonde estão os enfermos acamados. Que o Senhor faça com que eles desçam até aquele lugar onde as pessoas precisam de uma cirurgia que o Teu anjo pode fazer. Visita, Senhor Jesus, aqueles que estão, Senhor, sentindo dores neste momento. E a Tua mão ensanguentada passa sobre as suas vidas e eles sejam curados, que a dor seja arrancada. Que a causa da dor seja eliminada pelo Teu poder. No nome do Senhor Jesus, sejam curados todos quantos estão ouvindo agora e que têm fé e que creem que o Senhor pode curar. Receba a sua cura aí pelo poder do nome de Jesus. Pelo poder do sangue de Jesus, sejam libertos, os viciados, os que estão aprisionados, acorrentados. Pelo poder do nome do sangue de Jesus, caia por terra os vícios e aquilo que domina a mente dessas pessoas. No nome de Jesus Cristo, nós bradamos contra tudo que é mal. Nós ministramos bênção da parte dos céus. Que os céus venham se abrir na tarde de hoje e derramar sobre as famílias de Palmas, do Tocantins, do Brasil, aonde quer que estejam ouvindo, que a bênção do Senhor chegue junto, que a unção de paz, de alegria, de felicidade, que a unção de esperança, que a unção que despedaça o jugo, que despedaça a dor, que despedaça a enfermidade, a unção, meu Deus amado, que arranca a tristeza, que remove a ansiedade, esteja, Senhor Jesus, na vida dos Teus filhos, que a unção que reata, que religa as famílias, a comunhão uns com os outros e com os céus, o renovo espiritual possa ser ministrado nessa tarde na vida de todos quantos estão ouvindo. É a nossa súplica nessa tarde, e que o Senhor abençoe nossas autoridades e de maneira especial e poderosa abençoe nossas crianças em nome de Jesus. Muito obrigado pelo carinho da sua audiência. A gente vai continuar aqui, se Deus abençoar, amanhã no mesmo horário. E você vai continuar com o melhor programa da cidade, Som do Céu, com ele, Alex Nascimento, na sua Rádio Paz FM, a rádio da família. Fiquem
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11: 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Apesar de não exigir corridas ou saltos, o xadrez é reconhecido como um esporte por diversas entidades internacionais, pois exige estratégia, concentração e preparo mental. 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
2: Estamos de volta com você aqui na sua Paz FM, a rádio da família. Boa tarde.
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2: E olha, daqui a pouquinho nós vamos abrir o nosso arquivo musical para trazer à memória canções que marcaram a época, que marcaram gerações aqui na sua Paz FM. 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Quero mandar aqui um abração para os nossos amigos, meu amigo que está aí acompanhando, Evangelista Jadson, Francisco Assunção também está ligado conosco. Valeu, meu amigo, ótima tarde para você, muito obrigado pela companhia. Um abraço aqui também para minha amiga Elisete, lá em Brejinho do Nazaré, acompanhando a nossa programação. Deus abençoe a sua vida, obrigado pela companhia, um abraço para os nossos amigos aí em Brejinho. Quero mandar um alô também para os nossos amigos ali no Santa Bárbara, que estão acompanhando. Olha ele por aqui, Evangelista Jadson, aparecendo na próxima música, para o nosso irmão Jefferson e toda a sua família lá em Miranorte. Um abraço aos nossos amigos em Miranorte. Deus abençoe, meus irmãos. Obrigado pela sintonia também, cidade maravilhosa, nossos amigos de Miranorte, Miracema. Muito obrigado pela companhia de todos vocês. 63984-206868, você participa, manda o seu abraço, manda o seu alô. Ó, tem um convite aqui pra você, bem legal. Quem está fazendo esse convite aqui é meu amigo Pastor Domingos Santos. Vai acontecer um evento bem bacana lá na Igreja Batista, no Lago Norte. É a maratoninha. É, rapaz, cadê os corredores? Os corredores mirins de plantão que estão aí acompanhando a nossa programação. Lá no Lago Norte vai estar acontecendo então essa maratoninha, dia 24 de outubro, ali na Igreja Batista do Lago Norte. Para você tirar as suas dúvidas, fazer a inscrição, entre em contato aí através do telefone, WhatsApp 63-992-61-1326. 63-992-61-1326. Mais que uma corrida, uma oportunidade de incentivar o esporte, a cidadania e o sonho de um futuro melhor aí para as crianças, hein? Maratoninha do Lago Norte 2026, correndo para um futuro de esperança. Entre em contato, vou repetir novamente para você o telefone, 63-992-61-1326, e faça a sua inscrição. 3:40, vamos abrindo então aqui o nosso arquivo musical. Aline Barros, trazendo à memória essa linda canção, Sonda-me, Usa-me.
4: É tempo que Deus tem despertado e tem levantado homens e mulheres, jovens, crianças, para serem usados pelo Senhor Jesus nesse tempo.

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10: De volta com você aqui na sua Rádio Paz, a Rádio da Família, no nosso programa Som do Céu. Boa tarde.
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10: De volta já para dizer tchau. É, meus amigos, o tempo passou e passou muito rápido. Meu amigo Éder Parente já tá por aqui, tá aquecendo a voz e já entra no ar daqui a pouquinho com o programa Modão da Paz, trazendo mais alegria e descontração e, claro, sempre a sua participação. Mas antes, deixa eu mandar um abraço aqui pros meus amigos. O Raimundo, meu amigo Raimundo, tá ligado com a gente. Valeu, Raimundo. Deus abençoe. Abraço para você, Enzo Gabriel, a todos que estão aí contigo acompanhando a nossa programação. Forte abraço. A irmã Leonildes também está participando conosco lá na Chácara Água Boa. Muito obrigado, minha amiga, pela companhia. Uma ótima tarde para você. Deus abençoe a sua vida. Muito bem, finalizamos então o nosso programa Som do Céu dessa tarde e nosso encontro fica marcado com você para amanhã, a partir de 13h. Conto com a sua companhia, conto com a sua participação também, porque vale muito aqui no nosso programa, na nossa programação, né? Toda a Rádio Paz, a sua participação vale demais. A todos, um forte abraço, fiquem todos com Deus e na paz do Senhor Jesus. Música.

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2: Agora em Palmas, 4h05. Boa tarde para você.
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0: Meu muito boa tarde na santa e gloriosa paz do nosso Senhor e Salvador Jesus Cristo. Está no ar, está começando mais uma edição do meu, do seu, do nosso
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0: Aqui pela Paz FM, Rádio da Família, sou eu mesmo, irmão Éder Parente, a partir de agora, te fazendo companhia, eu daqui, claro, você daí, e você sabe que nunca, jamais pode faltar a doce e amável presença do Espírito Santo na minha, na sua, nas nossas vidas, em nome do Senhor Jesus. Quartou, Juju! Hoje é quarta-feira!
2: O quê? Não acredito!
0: Acredita, mulher! Acredita que vai dar certo! Quarta-feira, dia 30 de setembro, ano é 2026. E graças a Deus que o Papai do Céu permitiu que chegássemos até aqui, ele deixando, você sabe, iremos juntos até lá, até no ponto final, até às 7 da noite. E o trem bala já por aqui, ó, aquecendo os motores. Quem anotou a placa, já pode mandar para cá. Está liberada a sua participação aqui no nosso WhatsApp. É o WhatsApp da Paz FM, é o mais movimentado do Estadão do Tocantins, que é o 639-8420-6868. É o Zap Zap da Paz FM. Já deixa seu recado por aqui, aquele joinha, aquela participação por texto também. Ah, irmão Éder, só consigo mandar áudio. Então manda um áudio, eu ouço aqui em off. Não vou colocar o seu áudio, é claro, por aqui, né? Mas eu vou ouvir aqui em off e vou mandar aquele recado pra você. Combinado assim? 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

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Olha só, menino, 4:10, 4:10. Você que tá chegando por aí agora, conectando aqui na Paz FM, a Rádio da Família, tá ouvindo de onde? É meu amigo caminhoneiro, meu amigo taxista, motorista por aplicativo, nas ruas, nas avenidas largas da nossa capital, ou qualquer uma BR ou rodovia que corta o Estadão do Tocantins, sempre nos levando de carona. Obrigado pela audiência. Programação do Modão da Paz dessa quarta-feira linda, último dia do mês de setembro, apenas começando por aqui. E claro, claro, começando daqui, você também daí, você chegando por aqui também, já deixando seu recado no 63984206868. Olha, o pessoal já tá chegando por aqui, já tá falando pra nós aqui qual é a placa do trem bala aqui do Modão da Paz. Muita gente colocando aqui 89,9. Daqui a pouco tem alô, participações também, tem a Bíblia capítulo por capítulo. Hoje trazendo aí os capítulos de número 9 e 10. Capítulos 9 e 10, livro do profeta Oséias. Oséias, capítulos 9 e 10. Os assuntos desses dois capítulos, o capítulo 9, o pecado de Israel e a sua consequência. No capítulo 10, Israel planta o mal e colhe destruição. São esses assuntos de hoje, dos capítulos 9 e 10, aqui na Bíblia, capítulo por capítulo, lá no livro do profeta Oséias. Lá às 6:30 da noite, já chega por aqui pastor João Paulo Arantes, trazendo o momento da palavra, breve momento de reflexão, e também tem oração. Momentos esses preparados para abençoar as nossas vidas em nome do Senhor Jesus. Então, bora, meu filho, dá

0: Marcos e Matheus, abrindo a nossa programação aqui do Modão da Paz, Meu Escudo, 4:16 agora.
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0: A minha, a sua, nossa melhor companhia. Quartou, meio de semana já. Ontem foi segunda, parece. Quando acordei hoje era quarta, Gaguinho.
2: Zebra total, daquele tanto.
0: É desse jeito, meu filho. Olha, muita gente já passando por aqui, deixando recadinho. Olha só, meu amigo Adão, caminhoneiro, rapaz. Ele passou por aqui, olha, painelzão do Brutão por aqui, tá 89,9, Paz FM. Ô, meu amigo Adão, ele passou, ó, boa tarde aqui. O Adão, caminhoneiro, passando aqui pra dizer que estou ouvindo a Paz FM. Valeu, meu amigo Adão. Que Deus te abençoe, obrigado pela sintonia, obrigado pela carona também, que o Papai do Céu continue te abençoando, você, sua casa, sua família, é sempre bem-vindo por aqui, irmão Adão. Um abraço pra você, meu amigo. E olha meu amigo Kelson também de Porto Nacional, é o Kelson do som, rapaz, já chegou por aqui, já deixou um cartazinho pra gente aqui, daqui a pouco eu vou tá falando um pouquinho sobre esse cartaz, o culto da CIB, né? É, lá em Porto Nacional, acontecendo por lá daqui a pouco, né, meu amigo Kelson? Ele deixou aqui mais ou menos uns 10, 20, 30, 40, 50, 60, uns 70 joinhas. 350 joias de volta para o meu amigo Kelson. Daqui a pouco nós vamos falar aqui sobre o culto da CIB que vai estar acontecendo por lá. E minha amiga irmã Zilma de Porto Nacional mandou já um lanche aqui pra gente. Ó. Ei, irmã Zilma! Boa tarde, graça e paz, minha irmã. Ela colocou a foto aqui, ó. Vamos lanchar, turma. Esse aqui é um sonho. Parece que é sonho, né, ô irmã Zilma? Tá parecendo que é um sonho mesmo, gente. Obrigado, irmã Zilma. Que Deus abençoe, minha irmã. Seja sempre bem-vinda aqui em nossa programação. Tava sumida, hein? Que Deus abençoe. É, ela colocou, é isso mesmo, redundantemente assim, é um sonho, irmã Zilma. Chegando mais uma moda por aqui com Jonas Vilar, essa daqui é um clássico aí, ó, Divino Companheiro, sobe o som e adore juntamente conosco.

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5: Estamos de volta por aqui na Paz FM, a rádio da família, até às 7 da noite, aqui no Modão da Paz.
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5: Essa que é a rádio da família, gente. É 89,9 para mais de 60 municípios. Para você que acompanha a programação também aí em Araguaína pela 91,3. Não somente Araguaína, mas Araguaína e região. Você que acompanha também através da internet ou pelo site www.radiopaispalmas.com.br ou através também do nosso aplicativo pela internet e pela rede aberta de rádio, né? Você de longe, você de perto. É, meu filho, fala que nem meu amigo James, né? Cuida, meu filho, cuida. Cuida que tá ficando de noite. Muita gente chegando, participando conosco. Meu amigo Julimar Caminhoneiro. Ô, meu amigo Julimar. Já passou por aqui. Boa tarde, na paz do Senhor. Boa tarde, meu amigo. Tá tudo bem por aí? Tudo jóia? Tudo em paz? Ele passou por aqui. A boa tarde, na paz do Senhor. No trânsito aqui da capital da rotatória de Palmas, a Luz e Mangues. Ah, tirou até uma foto pra gente aqui do para-brisa frontal da máquina, né? Do Brutão. Olha como é que tá o trânsito ali na ponte Siqueira Campo. Meu amigo Julimar, rapaz. Muita paciência aí, que Deus te abençoe. Além de você, muitos outros aí. É nesse trânsito dessa ponte, da ponte Siqueira Campos aí, nos ouvindo nessa tarde abençoada de quarta-feira. Que Deus abençoe. Um abraço para todos aí conectados aqui na Paz FM. Obrigado, Julimar, pela carona. Falando em carona, meu amigo Adão. É o Adão Antônio de Carvalho, de Porto Nacional também. Tá nos dando uma carona lá, ó. Olha o painelzão do veículo lá na 89,9. Ô, meu amigo Adão Antônio. Abraço para você. Que Deus abençoe. Diretamente de Porto Nacional. Ouvindo a Paz FM, a Rádio da Família. Meu amigo também, rapaz. Cadê meu amigo aqui? Eliezer Araújo, ali do Água Boa, próximo ao Sonho Meu. Já tá ligado, mandando aquele alusão pros seus amigos, pro Igor, pro Manelzinho, pro Osiris. Ei, irmão Eliezer, ele falou, ó, é rapidinho, aqui é rapidinho, senão a Mariazinha corta o meu áudio aqui, irmão Eliezer. Um abraço aí pros irmãos da Água Boa, próximo ao Sonho Meu, também conectados aqui na Paz FM, Rádio da Família. Valeu, meu amigo Eliezer, tá chegando mais uma moda por aqui, ó, 4h27 agora, e essa daqui é um clássico aí, ó, gravada anteriormente pela Mara Lima. Nessa versão ao vivo aí com Raíssa e Ravel. Alô, irmã Laura, assentamento Família Feliz, também vai gostar. Raíssa e Ravel, Sabe Filho. Sobe o som aí, ó.

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10: Estamos de volta, muito boa tarde pra você, 4h37 agora.
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10: Sempre, sempre, sempre com você, a Rádio da Família, te fazendo companhia por aqui. Eu sou o irmão Éder com W, viu gente? E você que tá nos fazendo companhia hoje, tá nos conhecendo hoje aí, ó. Quem sabe chegou na cidade, colocou o Dion pra procurar as estações de rádio, encontrou. Encontrou por aqui, 89,9, fica por aí mesmo. Essa é a estação certa, hein, gente? Você tá conectado de onde? Nos dando carona de onde? Tá na chácara, tá na fazenda, tá no assentamento. Onde quer que você esteja, o importante é você estar ouvindo a Paz FM, a Rádio da Família. Né, meu amigão Diácono Gutenberg, lá de Miracema, rapaz. Passou por aqui, deixou um alô pra gente. Alô, irmão Ed, é parente com H? Não, não é com H não, irmão Ed é com W. Manda um alô pra nós na Miracema de Açúcar, claro, nossa Miracema de Açúcar. Ele falou, retornando pra Miracema, bora? Eita, rapaz, bora até lá, até o ponto final, viu, irmão Gutenberg? Abraço, Gutenberg, deixou meia dúzia de joinhas, 30 joias de volta, meu querido. Obrigado pela sintonia, pela carona, pelo carinho de sempre. E um alôzão todo especial pros nossos amigos aí, ó, irmão Gutenberg, de Miracema. estão sumidos, alguns ficam aí só ouvindo e nada de chegar, viu, irmão Gutenberg? É meu amigo Paulo de Souza Craveiro, deixa eu ver, minha amiga Alaíse, a diaconisa Márcia Borges, a Vândria, né, Rodrigues, o pastor Wagner Alves, tem muita gente de Miracema, a Osana, a missionária Maria dos Anjos, tem muita, a cantora Ivone, o Silvio também, a Stephanie Almeida, a Aurélia, o pessoal, meus amigos aí da oficina do Rony, o Gil Araújo, comunicado Osasso aí em Miracema, né, Gutenberg? Deus abençoe, meu amigo. Um abraço pra essa turma boa aí, ó. Estão na falta aqui, viu? Cuidado, fala, quando você encontrar um por aí, fala aqui, ó. Ah, vai ficar de recuperação, viu? Mandar um alôzão também pro meu amigo Raul. O Raul tá sempre ouvindo a Paz FM aí, né, Raul? Eita, pastorzão, presidente do campo de Miracema, do Tocantins também, pastor Divino Bispo. Abraço pra esse povão aí, sintonizado na Paz FM. Eita, Raul. O Raul disse que todo dia tá ouvindo, né? rapaz. Olha, meu amigo Luiz Cleiton também chegando. Ô, Luiz Cleiton, tá tudo bem, meu querido? Pai do Senhor, meu irmão, estamos por aqui arrochando o serviço. Deu uma chuvinha boa hoje pra refrescar o clima. Hoje é meu aniversário de casamento. 12 mais 1. Ah, entendi. Boa criatividade.
12: Brasil!
10: Eita, rapaz, 12 mais 1 de muitas vitórias com minha esposa amada. Rapaz, toda glória seja ao nosso Deus Todo-Poderoso. Mandou 1000 joinhas, 5000 joias de volta, meu amigo. E ó, um abraço pro senhor, pra irmã Alessandra, rapaz. Que felicidade, hein? E ainda mandou uma foto pra gente aqui, o radinho tá ali, ó. Como diriam os mais antigos, o irmão Luiz Cleiton, radinho lá na cumieira. Tocando o sonzão da Paz FM, Rádio da Família. Então, meu amigo, ó, se tem aniversariante e aniversário de casamento também, parabéns!
13: Parabéns, parabéns, parabéns pra você!
10: Ei, bom demais! Obrigado por ter compartilhado, irmão Luiz Cleiton. Satisfação, meu amigo. Deus abençoe. Tá chegando mais uma moda por aqui. Você continua participando aqui no 639-8420-6868. Quem chega por aqui é o Vitor Quevedo, pescador de homens, 4h41.

0: Sempre, sempre com você, 4 mais 44, você ligadinho, você ligadinha. Chegando por aí agora, conectando o Paz FM. É, como diria um amigo, nosso por aí, é isso daí. Ele tá sumido, gente. Será que virou pastor ele? É, meu amigo, quando eu conheci ele aqui, ó, era o presbítero Gil, depois é evangelista Gil, agora deve ser pastor Gil, né? É, será que o homem tá nos ouvindo aí? Um abraço para ele, meu amigo evangelista Gil, lá da AD Aurini 1, AD Aurini 1, pastoreada pelo pastor Tiago. Muita gente boa, meu amigo o pastor também Adão Porfiro, sempre ligadinho conosco por lá também. E povão aí da AD Aurini 1, né? Em geral, minha amiga a diaconisa Raquel, ao povo abençoado, pastor Eudes Sepul, ei, povo. Ó, aqui do Interativo Cristão, todos os sábados, né? A partir das 3 da tarde, de 3 às 5, estão por aqui na Paz FM com um programaço aqui, Interativo Cristão, temáticas bíblicas abençoadas, é, que vem sempre aí somando com o reino de Deus. Meu amigo presbítero Rony, lá de Goiânia, já chegou por aqui também, mandou uma foto pra gente aqui, ó. É, rapaz, tá chovendo por lá. Olha a foto bacana aqui que ele enviou, Juju. Ele falou, Goiânia promete chuva. Que coisa boa, irmão Rony. Obrigado pela sintonia, pela carona e pela participação por aqui, meu amigo. Que coisa boa. Falando de Goiás ainda, meu amigão, pastor Milton Paiva, lá de Trindade, do Estadão do Goiás, passou por aqui. Tô por aqui, irmão Éder. Cheguei, meu filho.
1: Cheguei. Cheguei, Brasil.
0: Tá por lá ouvindo aqui a Paz FM. Tá ouvindo na Alexia. É a irmã do Alex Nascimento, né? Valeu, meu amigo pastor Milton. Que satisfação. Um abraço aí pra todos aí. Ele que faz parte aí dos violeiros de Cristo, né? Deus abençoe grandemente. Ah, o pastor Milton Paiva. Gente fina. Também o pastor Reinaldo ali do assentamento São Francisco em Cristalândia, tá nos ouvindo, tá ligado, passou por aqui, a paz do Senhor, estamos aqui ligados, e o radinho dependurado por ali, gente, olha, ei, pastor Reinaldo, um abraço pro senhor, meu amigo, para toda a família, eita, olha que coisa boa, gente, parece aí pela foto um local muito aconchegante, né, pastor Reinaldo? Deus continue abençoando, meu amigo, obrigado pela foto. Mandou a foto do radinho por aqui, viu? Olha, daqui a pouco tem mais alô, mais participações. O povão continua chegando por aqui. Você não vai deixar de participar, né, meu amigo André Mota, que tá aí sintonizado. Tô aqui, meu amigo. É com meus amigos de trabalho, o Elias e o Rony. Sempre ligado aqui na melhor. E espalhando pros meus amigos ouvir a Rádio Paz também. Manda um alô pra nós. Claro, meu amigo André. Tá tudo bem, irmão André? A paz do Senhor pra você, viu? Também pra... para a irmã Dani, a esposa, para o Telzinho, para o Davi. Ele disse que os colegas de serviço dele, ó, os amigos de trabalho, estão lá ouvindo com ele, juntamente com ele, o Elias e o Rony. Abraço para essa turma boa aí, viu? Deus abençoe você, Elias, Rony. E faça para eles aí também, irmão André. Faça o segredo aí no 63984206868. Daqui a pouco é o Elias e o Rony que tá mandando recadinho pra gente aqui. Deixou 10 mil joias, 50 mil joias de volta para eles aí, em nome do Senhor Jesus. 4h48, tá chegando mais moda sertaneja cristã por aqui. Você vai gostar, irmão André Mota, dessa daqui, ó. O Elias e o Rony também. Sobe o som, meu filho. Chegando por aqui, Kel Nunes, Vida Vazia. Alô, meu amigo Ailton Mendes, de Porto Nacional, meu filho. Sobe o som e aperta essa tesoura aí, ó.

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8: E nós já estamos de volta por aqui, são 4h54 agora.
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8: Pra você não perder a hora, tá fazendo o quê? 4 horas 54 minutinhos, tá voltando pra casa ou vai voltar daqui a pouco? Tá nos ouvindo de onde? Do trabalho, da chácara, da fazenda, onde quer que você esteja? Claro, o importante é você estar ligadinho com a Paz FM, que é a rádio da família. Deixa eu mandar um alô aqui, porque o muralzão de recados tá daquele jeito, né, minha amiga irmã Denise? A irmã Denise Souza, lá do Piabanha, já chegou por aqui. Diz que a correria tá grande, que ela mandou foi áudio hoje mesmo, viu, meu amigo Gaguinho?
9: Onde é que é esse daí, menino?
8: É, tô te falando, rapaz. Alô, minha amiga Denise, que Deus abençoe você. Ela passou por aqui, mandando um alôzão pro papai, irmão Raimundo Crente, pro esposo, irmão Marcelo, pra sua irmã, irmã Elda, em Porto Nacional, pra Poliana, pro Weber, quase o Éder, né? Ela falou que ele tem o Éder também por lá, viu? E mandando um alôzão pra irmã Cleonita e pedindo uma moda por aqui. Valeu, minha amiga Denise Souza, lá do Piabanha, conectada aqui na Paz FM, sempre participando conosco. Obrigado pela audiência. Quem tá ligado também é minha amiga Catiane. Oi, irmã Catiane, diretamente lá do Paulo Freire 2, pertinho do Rio dos Bois. Já passando por aqui. Deixa eu dar uma olhada por aqui. Boa tarde, na paz do Senhor Jesus. Aqui hoje, ó, passou uma chuva abençoada, graças a Deus. Estamos aqui por cá, sempre. E olha aqui, ó, deixou um pequeno vídeo aqui, falou assim, ó, quintal tá no grau. Olha aí, ó, gente, ó. Deixa, volta ali, parece que tem um colinho por ali. É, pareceu um colinho por ali, gente, ó. Vai. É, não, acho que não é, não. Deu um grau no quintal, rapaz. É, aí, ó, tá vendo, Juju? Tá vendo aí, ó? O negócio ficou muito bom, viu? Obrigado, Macatiane, por ter compartilhado conosco aí, gente, ó. Folha zero, hein? Obrigado, minha amiga. Um abraço na minha amiga Ayla, no meu amigo Elcinei, toda a família. Obrigado por compartilhar aí o vídeo conosco. Deus abençoe, Macatiane. Diretamente lá da nossa grande Porto Nacional também chegou. Ah, meu amigo Irajamar, não perde uma programação, tá sempre ligado conosco. Olha o painel do veículo do menino lá, ó, 89,9. É, o para-brisa frontal por ali, parece que tem algumas nuvens já começando a escurecer um pouquinho, né, irmão Irajamar? Tá igualmente a nossa capital por aqui, já choveu em alguns locais isolados, mas ela tá chegando devagarzinho, meu amigo. Aí dá tudo certo no final das contas. Que Deus abençoe. Olha, tá chegando mais uma moda por aqui. Quem tá chegando por aqui, ó? É o Gerson Rufino. A Casa é o nome dessa canção do Gerson Rufino. Daqui a pouco nós voltamos trazendo muito mais pra você.

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1: Agora em Palmas, 5:02. Boa tarde.
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3: É, já estamos de volta, 5h07 agora, boa tarde pra você, ligadinho aqui no Modão da Paz, vamos juntos até às 7 da noite.
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3: Sempre, sempre, sempre com você, te fazendo companhia por aqui, seu irmão Éder com W. E o Trem Bala também tá por aqui, prontinho pra te receber, te levar de carona até lá, até no ponto final, às 7 da noite. Muita gente já conectado conosco aqui, levando a gente de carona, isso é bom demais, né, meu amigo o José Narion, rapaz? Caminhoneiro abençoado de Belém do Pará, passando aqui no Estadão do Tocantins, conectado conosco, chegando em Guaraí. Ô, meu amigo, na 153. É, ele colocou aqui, ó, irmão, tô por aqui, rapaz, ouvindo a programação aí, da Paz FM. E olha o painel do Brutão aí, ó, Rádio Paz, a Rádio da Família. Aí, próximo a Guaraí, deve estar nos recebendo aí, ô irmão Narion. Deve ser pela frequência aí 91,3, né? Se não for, depois você me fala aí. Guaraí também, e região de Araguaína, também outras cidades por aí, pela 91,3. A 91,3 e 89,9 formam uma só, uma rede de rádio. É a Rede Paz FM, a Rádio da Família. Painelzão do Brutão, gostei da foto aí, irmão Narion. Deus abençoe, meu amigo. Ó, seja bem-vindo ao Estadão do Tocantins mais uma vez e faça sempre assim. Sempre que o senhor estiver aí nos ouvindo, faça-me o favor, irmão Narion. Manda alô pra gente que a gente fica feliz demais, guerreiro. Tamo junto sempre, viu? Meu amigo irmão Irajamá, irmã Ruth, ele falou, hoje estamos aqui na capital. Ah, tá certo, meu amigo, tá certo. Seja bem-vindo. Deus abençoe, meu amigo. Obrigado pela carona, viu? É, já que tem mais alô, mais participações, meu amigo Roberto Bastos também tá ligadinho. Oi, irmão Roberto, tá tudo bem?

meu querido, a paz do Senhor Jesus. Ele já passou por aqui, ó, deixou aqui aproximadamente, a paz do Senhor, irmão Éder Parente, aproximadamente uns 30 joinhas aqui, 150 joias de volta para ele. Que Deus abençoe em Cristo Jesus, obrigado sempre. Essa aqui vai pro meu amigo Narion, e todos aí conectados, meus amigos caminhoneiros de plantão, levando a gente de carona. Chega para cá os meninos aí, ó, Kleber e Vanderlei. Caminhão 1113.

Sempre, sempre te fazendo companhia por aqui. Deixa eu trazer um recado aqui para você que está conectado aqui na Paz FM. 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Ê, povo de Deus, 5:15, 5:15, tá chegando mais moda por aqui, moda sertaneja cristã, você sabe que é por aqui, ó. É, alô, irmã Denise, irmão Raimundo Crente, segura aí, segura, irmã Isaulina.

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10: Nós estamos de volta por aqui, 5 horas 20 minutos. Paz FM, a Rádio da Família.
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10: Sempre, sempre, sempre junto com você, te fazendo companhia. É, mas as horas passam correndo, minha gente. Mas, ó, deixa eu falar pra você aqui, ó. Você que tá conectado conosco aqui na Paz FM, Rádio da Família. 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Pra você, meu amigo taxista. Pra você, meu amigo caminhoneiro. 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Deixa eu voltar pra cá, porque o muralzão de recados tá aqui o muralzão de recados. Deixa eu mandar um alô aqui pra esse povo lindo e abençoado. Minha amiga, deixa eu dar uma olhada por aqui. minha amiga Alzenira Santos, lá do sul de Roraima. Oi, Alzenira, anda sumida por aqui, minha filha. O que, que foi que aconteceu na Roraima aí, gente? Deixa eu dar uma olhada por aqui na mensagem dela. Pai do Senhor, Pai do Senhor, irmão Éder, quanto tempo, meu amigo, é quanto tempo mesmo, irmão Alzenira. Ela, estou de volta, saudade aí, ó, peço que mande um alô aí pra Luzimar, é, minha filha, tá ligada, todo dia, ela me falou aí, ó, é, que ouve aí o seu programa e ela ama, amém, minha irmã, amém, um abraço então pra irmã Luzimar, a filha da irmã Alzenira, lá no sul de Roraima, acompanhando a nossa programação aí pela internet. Abraço, irmã Alzenira. E as minhas amigas lá, gente, é, a do mercadinho, a irmã Luciene, né? Deixa eu dar uma olhada por aqui, gente. A irmã Luciene, eu esqueci o nome do mercadinho por lá. É o mercado, é a irmã Luciene, irmã Luciene Souza, lá de Caroebe, em Roraima. É, tá lá sempre nos ouvindo também, ligada aqui em nossa programação, o nome do mercado, Comercial Souza. Ah, a galera lá sempre acompanhando a nossa programação pela internet. Aquele alô pra vocês aí, do sul de Roraima. Obrigado de coração, Deus abençoe, meus amigos. Muito bom ter a companhia de vocês, viu? Passando por aqui também, ah, irmão Kelso, agora eu vou ler aqui a mensagem aqui, ele mandou o card aqui do... é do culto da CIB, né? Que vai acontecer. Deixa eu dar uma olhada aqui na data. Primeiro, amanhã, ó, 1º de outubro, às 19h30, local, a Assembleia de Deus na São Madureira, lá na Matriz, pertinho ali, próximo ao supermercado Mega, aquela avenida ali para você se situar melhor, nossa cidade lá de Porto Nacional. É o culto da CIB, Grupo Dorcas, né? Palavra, a palavra ministrada com a pastora Érica Mourão, aqui da nossa capital. É participação especial do Coral da CIB Regional 1. Tema: Mulheres que adoram em espírito e em verdade. Tá lá em João 23, 24. Amanhã, então, esse culto da CIB Grupo Dorcas. Amanhã, aí em Porto Nacional, na Igreja Assembleia de Deus, na São Madureira, né? E na Matriz. Ah, pastores, presidente do campo de Porto Nacional, é o pastor Walter e a pastora Solange, né, gente? E a diaconisa, e a coordenadora, a diaconisa Rosane Souza. Deus abençoe, meu amigo Kelso, tá dado o recadinho aí, você de Porto Nacional já tá sintonizado conosco, já marca na sua agenda por aí, tá bom? Amanhã às 19h30 na Dematriz em Porto Nacional. Meu amigo Eliel Moraes Lopes também passou por aqui, boa tarde, bom Eliel, tá tudo bem? Paz do Senhor, obrigado pela audiência. Eu tô falando que a irmã Isaulina tá lá ouvindo a nossa programação. Ela falou, irmão Éder, ó, eu morei muitos anos aí em Miracema, conheço Miracema, muito tempo mesmo. Que Deus abençoe, irmã Isaulina. Obrigado, minha amiga. Que bom que a senhora chegou por aqui também. Deve ter gostado do modão que nós mandamos aí pra ela, ainda há pouco. Meu amigo Ari Batista, rapaz, o homem da Casa Verde em Paraíso do Tocantins. Chegou por aqui, Pai do Senhor, irmão Éder, tô aqui, ó, tô por aqui, eu, a irmã Maria Iva, a Leonete, a Tayane, a Gleice, o Israel, o Lorenzo, e ele tá mandando um alusão pro irmão Raimundo Saladeiro, pro Tião do Xambari, irmã Maria do Socorro, todos os ouvintes aí da Paz FM, depois dá notícia do comandante pra gente aí, irmão Ari Batista, o comandante tá sumido, rapaz, manda um alusão nosso, um abração nosso aí pra ele, tá bom, meu amigo? Também conectado conosco o Ibaman, lá da Vila Regina, em Paraíso do Tocantins. Ele, ó, boa tarde, irmão Éder Parente, tô aqui com a Jovecina aqui na UPA. Vamos orar aí pra ela e por todos que estão precisando das nossas orações, amém? Amém, irmão Ibaman. Deus abençoe a irmã Jovecina aí, ó, melhoras pra ela, tá bom, querido? Obrigado pela audiência aí de vocês. O senhor faz falta quando não participa aqui da nossa programação. Minha amiga irmã Maria Luzia, lá do Santa Bárbara, que também estava sumida. Paz do Senhor, irmão Éder Parente. Paz do Senhor, irmã Maria Luzia. Tá tudo bem por aí, minha amiga? Deus abençoe. Alô, irmã Isaura, Recanto das Araras 2, sintonizada conosco. Obrigado pela audiência, irmã Marinês, também irmão Domingo, no Terra Preta, esse povo abençoado. Abraço pra família, viu? Irmã Isaurina, mais conhecida como Isaura, lá do Recanto das Araras 2. Cristiano Ronaldo, pro Palmeirense, pra Cléria, pra toda a família, minha amiga. que Deus continue abençoando, viu? Mais gente chegando por aqui, daqui a pouco eu volto para mandar mais alô, mais participações, mas agora quem tá chegando para cantar por aqui, é uma moda boa demais por aqui, ó. Com ele, meu amigo Eliezer Araújo vai gostar. Seu Antônio Luiz disse que acabou de chegar em casa, tava na rua, ligou o radinho agora. Mas tá ligado aqui na Paz FM, ele, a Dona Valda, os meus pais ali em Porto Nacional, obrigado pela audiência de vocês. Tá chegando por aqui, ó, uma moda por aqui. Mamaria de Luz do Santa Bárbara também vai gostar. Muita gente só esperando esse momento aí, minha amiga Marlene da 409 Norte, a irmã Tereza, a irmã Lucinete Braga, o vovão aí que gosta das canções do Silvan Santos também. Muita gente por aí espalhado aqui em Palmas, no Tocantins, do Brasil e no mundo pela internet. 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
5: Já tô de volta por aqui, 5h39 agora, muito boa tarde pra você.
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5: Sempre, sempre, sempre junto com você. Pra não perder a hora aí, 5h39, como diria alguém por aí, acerte o seu aí que o arredondo meu daqui está valendo. Ei, Juju.
6: Boa tarde.
5: Boa tarde. Muita gente chegando por aqui, participando conosco. No 63984-206868. Mandar um alusão lá pra Porto Nacional, pra tia Nilva lá, sintonizada com a gente também. Tava lá no somzão do carro ali, ó. 89,9, painel do carro, somzão do carro 89,9. Essa é a frequência certa. Obrigado, tia. Deus abençoe. Forte abraço. Olha só que maravilha, gente. Mais gente chegando por aqui. E você que ainda não chegou, tá fazendo o quê? Irmão, era, só fico daqui ouvindo. Nunca participei, nunca mandei alô. Então tá na hora aí, ó. Solta o som aí, ó, 639-8420-6868, 639-8420-6868, é o zap zap da Paz FM, é o mais movimentadão aqui da nossa capital, do estadão do Tocantins também, claro. Para você que ouve a Paz FM pela frequência 89,9 ou pela 91,3, não importa, já diz, né, gente? Elas juntas, se juntam, formam uma rede de rádio, a Rede Paz FM, a rádio da família. E Deus te abençoe, você também em Araguaína aí, pela 91,3, Nova Olinda, Vanderlândia, Filadélfia, Babaçulândia, Santa Fé do Araguaia, Xambioá, Aragominas, Carmolândia, Araguanã, Bandeirante do Tocantins, Muricilândia, Ludarcinópolis, Piraquê, também tudo sintonizado por aqui na Paz FM. Vamos juntos então? Olha só, gente, daqui a pouco tem mais alô, mais participações por aqui. 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Deixa eu mandar um recado aqui pros meus amigos. Muita gente chegou por aqui. Meu amigo irmão Manuel de Luzimangues, tá ligado, irmão Manuel? Chegou do serviço, tá lá sintonizado conosco, tá esperando aquelas modas boas, irmão Manuel. Então é por aqui mesmo, meu amigo. Um abraço pro senhor, pra irmã Ana também, sempre acompanhando a nossa programação. Um abraço pro meu amigo irmão Manuel. Pastor Elismar de Porto Nacional, a paz do Senhor Jesus Cristo, irmão Hélio é parente, amigo da gente. Ótima tarde. Daqui a pouco já é noite. Excelente restante de semana para você, sua família e os ouvintes da Paz FM. É, cheguei agora em casa. Hoje tem culto aqui na igreja. Estamos aqui, ó, em campanha. Aqui o tempo tá bom, esfriou, melhorou mais um pouquinho, tá nublado, com um ventinho mais frio. É, preparando chuva. Ela tá se preparando, irmão, da chuva pra chegar. É bênção de Deus pra nós. É verdade, minha amiga. Ela disse: Deus abençoe sempre você e todos aí em nome do Senhor Jesus Cristo. Obrigado, minha amiga pastora Elismar, para Manuzinha, Maria Gabriela, o Artuzinho, a Kemily Vitória também por aí sempre. Meu amigo Jaston de Paraíso do Tocantins. Pai do Senhor Guerreiro, cheguei meio atrasado, tava lá no sítio, no PA Capivara. Ah, ele falou, uma chuva boa, graças a Deus. Se possível, uma moda para nós aí, 5.000 joias, 25.000 joias de volta para você, meu amigo Jasto, e toda a família também. Meu amigo Edson Monteiro, do setor União Sul. Pai do Senhor, irmão Éder, como está, meu irmão? Tá tudo bem por aqui, o senhor, irmão Edson? Ele disse, ó, tudo certo, tudo na paz, estou por cá ouvindo a melhor. Valeu, irmão Edson. O senhor tava pra onde, irmão Edson? Que tava sumido, rapaz. Que é isso? Meu amigo Oziel Alves Mesquita, rapaz. Motorista lá do frigorífico Monte Sião, em Paraíso do Tocantins também. Tava sumidaço, hein, Oziel? Tava viajando, meu filho. A Mariazinha, todas as vezes que pergunta, ela diz, tá viajando. Eu disse, não tá. E ele passou por aqui, a paz do Senhor, irmão Éder, parente, amigo da gente. Tudo na santa paz do Senhor, graças a Deus, meu amigo. E o senhor, ele disse, ó, chegando da roça, manda um alô pra mim e pro meu filho Guilherme. Alô, Guilherme. Dá um alôzão aí pro Guilherme então, rapaz. Ô, Oziel, obrigado, meu amigo. Também nos ouvindo lá em Divinópolis, meu amigo, é o João Batista, meu amigo João Batista, lá de Divinópolis. Obrigado, meu João. Como é que estão as coisas por aí? Tem chovido aí na Divinópolis? Obrigado, meu amigo. Forte abraço pro senhor. Minha amiga Elisete de Brejinho de Nazaré. Olha, Brejinho de Nazaré aqui sendo representado por minha amiga Elisete. Minha amiga Maria de Nalva tá sumida também, mãe Elisete. Abraço, minha amiga. Ela passando por aqui, deixou seu alô. Amém. Glórias a Deus. Quantos joias mais ou menos? Quantos? 4, 5, 6, 7, 8, 9, 10 joias. 50 joias de volta para ela. Deus abençoe. O povão de Brejinho tá sintonizado por aí. Irmão Maria das Graças, o irmão Benu. É, e minha amiga, rapaz, minha amiga irmã Maria de Nalva, não perde uma programação. Direto da 409 Norte, minha amiga irmã Lucinete Braga, irmão Antônio Tavares, pai do Senhor Jesus, irmão Éder Parente, é verdade, lá não haverá mais lágrimas e nem esse calor. É verdade, minha amiga. Muito obrigado aí por sempre se lembrar aí de nós. Dá um alô aí sempre. É que Deus continue abençoando sua vida, seu trabalho e todos aí da sua família. Eu agradeço e recebo aí as palavras de bênção, minha amiga. Todos da equipe da Amém da Rádio e todos os ouvintes. Amém. Glórias a Deus aí por isso. Obrigado, minha amiga, irmã Lucinete, 409 Norte. Meu amigo Magno, diretamente de Paraíso do Tocantins, ele e a irmã Creuza sempre nos ouvindo. Pai do Senhor, irmão Éder, parente, estamos juntos o tempo todo. É, meu amigo, obrigado, viu, querido? Minha amiga Rose do Taquarizão de Açúcar chegou, é nós por aqui, é nós, tamo junto, irmã Rose. Mais gente chegando por aqui, daqui a pouco tem mais alô. Ele, quase meu charazão, esse aqui é Éder com E mesmo, é Éder com E, eu sou o Éder com W. Ele chegou por aqui, quase meu charazão, Éder Ferreira Pires, da Fazenda Bela Vista, em Aparecida do Rio Negro. Chegando por aqui, paz do Senhor, e deixou 5 joias, 25 joias de volta, meu amigo Éder. Deus abençoe você, sua casa, sua família, todos os meus amigos aí, ouvintes de Aparecida do Rio Negro. É meu amigo Samuel, rapaz, da PIB, Primeira Igreja Batista em Aparecida do Rio Negro. E ele, o pastorzão Caxias Demais, pastor Antônio Barros. É, pastor presidente do campo de Aparecida do Rio Negro, Nação Madureira. Abraço pra ele também, sempre nos ouvindo por aí. 5h47, tá chegando uma moda boa por aqui, ó. Quem tá chegando aqui? É, rapaz, dá uma olhada por aqui. Diogo e Adriano, Pássaro Livre, é o nome dessa canção que você ouve aqui na Paz FM agora. Sobe o som aí e adore juntamente conosco.

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3: Estamos de volta por aqui, 5:53 agora. É, daqui a pouco temos aqui o quadro A Bíblia, capítulo por capítulo, trazendo hoje por aqui mais dois capítulos do livro do profeta Oséias. É, hoje serão os capítulos 9 e 10. Livro do profeta Oséias, capítulos 9 e 10. Você já fica aí antenado com a sua Bíblia preparadinha aí. Se puder acompanhar, vai ser muito bom. É aprendizado. Você sabe que, quem sabe você está ouvindo hoje pela primeira vez o programa Modão da Paz. Temos aqui esse quadro, a Bíblia capítulo por capítulo, né? Vamos estudando todos os dias. A gente, quando os capítulos são pequenos, a gente traz aí dois capítulos por dia. E aí quando chega no final do livro, a gente traz aquela síntese, né? Para quem não entendeu, alguma coisa ficou aí para trás, para ficar tudo alinhado, a gente traz aquele resumo no final de cada livro, antes de começar o próximo, tá bom? Bíblia capítulo por capítulo daqui a pouco. Estamos aí lendo todos os dias aqui o livro do profeta Oséias. Hoje serão os capítulos 9 e 10. Já se prepara por aí, daqui a pouco a gente vai trazer por aqui, tá bom? Deixa eu trazer mais um alô, mais participações aqui que não para. Você sabe que o programa Modão da Paz é isso, interatividade. É alô pra cá e alô pra lá, de volta também. Minha amiga Maria das Dores, do Taquarizão de Açúcar, passou por aqui pedindo oração por ela, pelo esposo, pela casa, pela família inteira. E o próximo modão que tiver por aqui, ela oferece para todos que estiverem ouvindo a Rádio Paz FM, a Rádio da Família. Obrigado, irmã Maria. Deus abençoe a senhora. Mariazinha tá por aqui.
4: Boa tarde.
3: Fazendo, trabalhando devagarzinho, devagarzinho.
4: Não vai não. Ele não vai não.
3: É, vou sim, vou. Obrigado, irmã Maria. Deus abençoe a senhora. O Zé Luiz, lá de Ipueiras, também tá nos ouvindo. Né, Zé? Um abraço para você. Meu amigo Luiz Donizete, do Lago Sul, passou por aqui também pedindo: irmão Éder, manda um alô aí para todos os colhedores de soja, mecânicos agrícolas, todos os irmãos que estiverem sintonizados aí na Rádio Paz FM, todos os irmãos do Lago Sul. Abraço, meu amigo Luiz Donizete, tá em paz, né? Tá tudo em paz por aí. Abração para você, meu amigo. O Valdivino Araújo, lá do Jardim Vitória 1, ele juntamente com a irmã Joelma, sua esposa, tá nos ouvindo. Boa tarde, a paz do senhor, irmão Éder, manda um alô. Tá dado um alô, Valdivino, Deus abençoe, meu amigo. Mais gente passando por aqui. Pastor José Henrique, a irmã Ana Feitosa sempre nos ouvindo. Ele deixou seu alô por aqui, ó. Paz do senhor, irmão Éder. Tô ligado. Deus abençoe todos aí na rádio. Amém, pastor. Amém, pastor José Henrique. Obrigado pela audiência de sempre. Presbítero Raimundo, do Taquarizão de Açúcar, o profeta que quando ora, Deus ouve, gente. Boa tarde, na paz do Senhor, estamos juntos até a volta do Senhor Jesus Cristo. Que Deus abençoe sua vida e sua família e todos os ouvintes, os meus filhos, o Esdras, o João Neto. Roda pra nós aí, ele pediu uma canção, Trono Branco, essa aqui eu não tenho no Modão da Paz, irmão Raimundo, mas daqui a pouco a gente vai rodar uma moda boa daquelas aí, raiz. Eu sei, tenho certeza que o senhor vai gostar. Tá bom, meu amigo? Obrigado pela audiência. Povão do Taquari, em nome do presbítero Raimundo do Taquari, aí, ó, muita gente nesse momento nos ouvindo. Alô, evangelista Juscelino, missionária Maria Helena. Alô, meu amigo Jairo, da Chácara Diamantina, Raquel, também a irmã Raquel, o Gabrielzinho, muita gente aí no Taquari de Açúcar, ouvindo a Paz FM, a Rádio da Família. 5:57, tá chegando uma moda boa por aqui. Ah, meu filho, tá chegando mais uma moda boa por aqui. Isso aqui, meu amigo Divino. Rapaz, o homem vai gostar, viu? Ele gosta das modas do Daniel e Samuel. Ele tá lá em Divinópolis. É ele mesmo, meu amigo João Batista, lá de Divinópolis. Muita gente por aí, irmã Maria de Jesus na Fazenda Campo Grande. É, irmã Terezinha Melo. Muita gente sintonizada aqui vai gostar aí, ó. Ah, meu amigo Valdir, lá de Ponte Alta. Alô, irmão Valdir, sintonizado conosco também. Ah, os meninos chegando aqui, ó. Daniel e Samuel cantam por aqui, ó. Mais um passo. Voltamos já com muito mais, não saia daí.

0: Agora em Palmas, 6h02. Boa noite para você.
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5: Estamos de volta por aqui, 6h07. Boa noite pra você.
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5: Vamos fazer o seguinte, vamos trazer uma moda por aqui, ó. Leandro Victor Juliano, o filho do doutor. Na sequência, Bíblia capítulo por capítulo.

junto, junto, sempre juntos com você. 6:10, chegando por aqui, ó. Bíblia capítulo por capítulo, trazendo hoje os capítulos 9 e 10 do livro do profeta Oséias, que você acompanha agora aqui na Paz FM, a Rádio da Família.

0: Oséias capítulo 9. Não te alegres, ó Israel, não exultes como os povos, porque ao prostituir-te abandonaste o teu Deus, amaste a paga de meretriz sobre todas as eiras de trigo. A eira e o lagar não os manterão, e o mosto lhes faltará. Na terra do Senhor não permanecerão, mas Efraim tornará ao Egito, e na Assíria comerão comida imunda. Não derramarão libações de vinho ao Senhor, nem lhe agradarão as suas ofertas. Os seus sacrifícios lhe serão como pão de pranteadores. Todos os que dele comerem serão imundos, porque o seu pão será somente para si mesmos. Não entrará na casa do Senhor. Que fareis vós no dia da solenidade e no dia da festa do Senhor? Porque eis que eles se foram por causa da destruição, mas o Egito os recolherá, Mênfis os sepultará. O desejável da sua prata, as urtigas o possuirão por herança. Espinhos crescerão nas suas tendas. Chegarão os dias da punição, chegarão os dias da retribuição. Israel o saberá. O profeta é um insensato, o homem de espírito é um louco. Por causa da abundância da tua iniquidade, também haverá grande ódio. Efraim era o vigia com o meu Deus, mas o profeta é como um laço de caçador de aves em todos os seus caminhos e ódio na casa do seu Deus. Muito profundamente se corromperam, como nos dias de Gibeá. Ele lembrar-se-á das suas injustiças, visitará os pecados deles. Achei a Israel como uvas no deserto. Vi a vossos pais como a fruta temporã da figueira no seu princípio. Mas eles foram para Baal Peor e se consagraram a essa vergonha e se tornaram abomináveis como aquilo que amaram. Quanto a Efraim, a sua glória como ave voará. Não haverá nascimento, não haverá gestação, nem concepção. Ainda que venham a criar seus filhos, contudo os privarei deles para que não fique nenhum homem. Ai deles, quando deles eu me apartar. Efraim, assim como vi a Tiro, está plantado num lugar aprazível, mas Efraim levará os seus filhos ao matador. Dá-lhes, ó Senhor, mas que lhe darás? Dá-lhes uma madre que aborte e seios secos. Toda sua malícia se acha em Gilgal, porque ali os odiei. Por causa da maldade das suas obras, lançá-los-ei para fora de minha casa. Não os amarei mais. Todos os seus príncipes são rebeldes. Efraim foi ferido, secou-se a sua raiz. Não darão fruto. Sim, ainda que gerem, matarei os frutos desejáveis do seu ventre. O meu Deus os rejeitará porque não o ouviram, e errantes andarão entre as nações. Oséias capítulo 10. Israel é uma vide estéril que dá fruto para si mesmo. Conforme a abundância do seu fruto, multiplicou também os altares. Conforme a bondade da sua terra, assim fizeram boas as estátuas. O seu coração está dividido, por isso serão culpados. O Senhor demolirá os seus altares e destruirá as suas estátuas. Certamente agora dirão: não temos rei porque não tememos ao Senhor. E o rei que faria por nós? Falaram palavras, jurando falsamente, fazendo uma aliança. Por isso florescerá o juízo como a erva peçonhenta nos sulcos dos campos. Os moradores de Samaria serão aterrorizados pelo bezerro de Bet-Aven, porque o seu povo se lamentará por causa dele, como também os seus sacerdotes idólatras que nele se regozijavam, por causa da sua glória que se apartou dela. Também será levada para a Síria como um presente ao rei Jarebe. Efraim ficará confuso e Israel se envergonhará por causa do seu próprio conselho. O rei de Samaria será desfeito como a espuma sobre a face da água, e os altos de Aven, pecado de Israel, serão destruídos. espinhos e cardos crescerão sobre os seus altares e dirão aos montes, cobri-nos, e aos outeiros, caí sobre nós. Desde os dias de Gibeá pecaste, ó Israel, ali permaneceram. A peleja em Gibeá contra os filhos da perversidade não os alcançará. Eu os castigarei na medida do meu desejo, e congregar-se-ão contra eles os povos, quando eu os atar pela sua dupla transgressão. Porque Efraim é uma bezerra domada que gosta de trilhar. E eu poupava a formosura do seu pescoço, mas farei cavalgar Efraim. Judá lavrará, Jacó lhe desfará os torrões. Semeai para vós a justiça, ceifai segundo a misericórdia. Lavrai o campo de lavoura, porque é tempo de buscar ao Senhor, até que venha e chova a justiça sobre vós. Lavrastes a impiedade, cegastes a iniquidade e comeste o fruto da mentira. Porque confiaste no teu caminho, na multidão dos teus poderosos. Portanto, entre o teu povo se levantará um grande tumulto, e todas as tuas fortalezas serão destruídas, como Salmã destruiu a Bet-Arbel no dia da guerra. A mãe ali foi despedaçada com os filhos. Assim vos fará Betel, por causa da vossa grande malícia. De madrugada o rei de Israel será totalmente destruído.
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5: Alô, meu amigo presbítero Raimundo Taquari, para muita gente aí sintonizado no Modão da Paz. Ó, Paulo e Valmir, participação de Falcão e Josué, madrugada em Luarada, 6:19.

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1: Meus irmãos, paz do Senhor Jesus Cristo, uma alegria mais uma vez estarmos aqui na Rádio Paz FM, termos a oportunidade de falarmos de Jesus Cristo, de compartilharmos da sua palavra. Nós estamos trabalhando ou falando sobre o Sermão do Monte ou o Sermão da Montanha, e eu queria convidar você, se você puder, a lermos o versículo 5, Mateus capítulo 5, verso 5, que a Bíblia diz assim: bem-aventurados os mansos, porque eles herdarão a terra. Bem-aventurados os mansos, porque eles herdarão a terra. Esse versículo, ele traz uma reflexão para as nossas vidas, porque Jesus nos convida ou nos chama a sermos mansos, e isso vai de encontro com o que a humanidade pensa e vive em termos de força, de poder, de habilidades, de autossegurança, de agressividade. Porque a ideia que o mundo traz para as pessoas é uma ideia de conquista, é uma ideia de domínio. E nós entendemos que quanto mais uma pessoa ela se impõe, se expressa, quanto mais ela se organiza, manifesta o seu poder e as suas habilidades, as pessoas acreditam que isso possa levar ela mais próxima do sucesso, do progresso. E Jesus, ele nos mostra, através de Mateus capítulo 5, verso 5, que é exatamente o contrário. Jesus, ele derruba esse conceito com a declaração de que bem-aventurados serão os mansos, porque eles herdarão a terra. Jesus nos lembra de maneira bastante evidente que o crente é alguém que vive inteiramente diferente nesse mundo. O crente, ele é um homem, um novo homem, ele é uma nova mulher, uma nova criatura, e ele pertence a um reino totalmente distinto deste mundo. Desta feita, as nossas atitudes, desta feita, aquilo que evidenciamos se contrapõe ao que o mundo pensa, porque o mundo, ele não somente é diferente do crente, da vida do crente, mas o mundo nem mesmo é capaz de nos entendermos. Para o mundo, a vida do crente, ela é um enigma, porque para o mundo, o que se prega e o que se vive é a agressividade, é o poder, é a exploração. E aí Jesus, ele nos ensina que nós temos que sermos mansos. E serão os mansos que vão herdar a terra. Salutar, nós refletirmos sobre como temos agido, com mansidão ou com agressividade. Como temos nos comportado nos momentos adversos das nossas vidas? Será que a mansidão, ela tem sido exercida, praticada por nós? Ou será que preferimos os conceitos mundanos do domínio, da agressividade? Nós estamos passando por um processo difícil no mundo, na guerra da Ucrânia com a Rússia, que talvez reflete bem o que nós estamos falando. Que você possa ser manso, que você possa evidenciar esta mansidão, que você não venha se escandalizar como os judeus se escandalizaram, que você venha entender e não duvidar do que Jesus diz em Mateus capítulo 5, verso 5. Bem-aventurados os mansos, porque eles herdarão a terra. Que você seja um crente manso na sua maneira de viver. Quero orar pela sua vida. Deus poderoso, Pai amado e Senhor Jesus Cristo, nós oramos a Ti nessa tarde, nesse dia, e apresentamos a vida de cada homem, de cada mulher, a vida de cada pessoa, meu Deus, que nos ouve através das ondas dessa rádio, pessoas que estão nesses veículos, nas suas casas, nas empresas, onde quer que esteja, meu Pai, que a Tua mão alcance, que a Tua mão fortaleça, que a Tua mão, Espírito Santo, possa nos capacitarmos a vivermos o Teu Evangelho, que a mansidão seja uma característica evidente das nossas vidas, que possamos entender, confiar e praticar a Tua Palavra. Espírito Santo, aqueles que estão enfermos, o Senhor é um médico dos médicos, aos que estão, meu Deus, com dificuldades, que o Senhor possa visitá-los nesse dia, que a Tua poderosa mão restaure e restabeleça, meu Deus, que o Senhor guarde e proteja cada um deles. Pai, em nome do Senhor Jesus Cristo, nos ensina, meu Deus, nos ensina a sermos manso, a sermos pacífico, porque os mansos herdarão a terra, os mansos entenderão a Tua voz ao falar conosco, Deus. Ensina-nos a cada dia mais a buscarmos a Ti. É o que oramos e Te pedimos nesse dia, em nome do Senhor Jesus Cristo. Deus abençoe você, Deus abençoe sua casa, Deus abençoe sua família, Deus abençoe a esta rádio. Eu sou o pastor João Paulo Arantes e agradeço a Deus por essa oportunidade, em nome do Senhor Jesus.
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1: Já voltei por aqui, ó, 6h43. 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Quase finalizando o Modão da Paz dessa quarta-feira, mas antes quero mandar um alô para os meus amigos que participaram por aqui, o pastor Dilce e a pastora Marlene, lá do Aurini 3, passou por aqui, a paz do Senhor, irmão Hélio Parente, estou aqui, ó, no Luz e Mangues, na casa da minha filha, a Catiele, e do meu genro Gonzaga, dedico o próximo hino aí para eles, e a minha neta, a Dalit, que está fazendo aniversário hoje. Olha a Dalit fazendo aniversário hoje, olha aí, ó. Muitos anos de vida, muitas felicidades aí pra Dalit, a neta da minha amiga pastora Marlene e do pastor Dilson. Ela dedico também pro meu esposo, pastor Dilson. Obrigado, minha amiga, pela sintonia. Abraço pra essa família abençoada. Falei que a minha amiga Maria Edinalva tava sumida, ela passou por aqui, tá lá sintonizada. Abraço, irmã Maria Edinalva. Evangelista Jadson, a paz do Senhor, irmão Éder. Ofereço o próximo modão aí pro pastor Donizete, da Avenida Grotins. Abraço, meu amigo. Falando na Vila Grotins, manda um alô pro meu amigo Jovem Brito. Tá lá sintonizado, ele numa ponta e o irmão Brito na outra. Irmã Maria Milhome também, toda a família. Ele estava internado esses dias, já tá em casa. Creio que já tá passando bem aí, já tá bem melhor, né, irmão Jovem? Um abraço pro senhor, meu amigo. Meu amigo José Narion, caminhoneiro abençoado, estava quase chegando em Araguaína agora há pouco, sintonizado aqui na Paz FM. Pela 91,3 agora, né, irmão Narion? Deus abençoe sua vida, meu amigo. Presbítero José de Arimatéia, do Taquarizão de Açúcar, chegou aqui, deixou um joião bem grande. 5 joias de volta, meu amigo. Minha amiga Maria Helena da Chácara Cipó também deixou outro joião, 5 joias de volta, irmã Maria Helena. E o Patrício do Aurini 3. Boa noite na Rádio Paz FM, todos que estão conectados aí no Modão da Paz, que Deus abençoe a cada um. E ótima noite de quarta-feira. Valeu, Patrício. Irmã Lucilene de Cristalândia também está nos ouvindo, com certeza pela internet, né, irmã Lucilene? Que Deus abençoe, seja bem-vindo aqui. Pastor Malan, não ouvi o áudio dele aqui, vou ouvir em off, mas antecipadamente meu alô para ele. Abraço, pastor Malan, pro senhor, rapaz. Quanto tempo, tava sumido aqui do nossa programação, tava viajando, tava distante de Palmas. Um abraço pro senhor, meu amigo. Olha meu amigo Edinaldo do Flash Lunch, lá da Avenida Tocantins, em Taquaralto. Boa noite, meu líder. Hoje finalizando mais um dia especial e abençoado, glórias a Deus. Bora antes da chuva. Vai ter chuva aí fora, rapaz, tem que olhar ali, viu? Tem que olhar ali, já que nós vamos também. Abraço, meu amigo, Deus abençoe sua vida. A irmã Lucilene de Cristalândia deixou um joião por aqui, ó. 5 joias de volta, minha amiga. Vamos pro intervalo e eu volto já com muito mais aqui pra você.

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14: Estamos de volta, 6h51, muito boa noite para você. A Rádio da Família de volta por aqui, mas para dizer tchau para você, até amanhã, Papai do Céu, se nos permitindo, estaremos de volta aqui amanhã, a partir das 16h, com mais uma edição do Modão da Paz. Excelente finalzinho de quarta-feira para você, de noite de quarta-feira, que vem uma quinta super abençoada, em nome do Senhor Jesus Cristo. Ó, não posso deixar de dizer tchau.
15: Brasil!
14: Fiquem todos na paz do Senhor e vamos finalizando por aqui, ó, com a última canção de hoje. Chegando Anderson Barone, Lágrimas Oculta. Oferecer também para a irmã Lucilene, que está lá em Cristalândia e gosta muito, né, irmã Lucilene? Para todos os que gostarem, aumente o som do radinho no carro aí, onde você estiver. E até amanhã, se Deus quiser. Tchau, gente.

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0: federal que movimentaram o país no dia de hoje.
1: Olá, boa noite.
2: Boa noite para você que nos acompanha em todo o país.
1: Quarta-feira, 30 de setembro de 2026.
2: Vamos aos destaques do dia.
1: Centro Nacional de Proteção à Criança e ao Adolescente vai centralizar notificações de crimes na internet.
2: Plataformas deverão comunicar situações de risco iminente ou em andamento em até 12 horas. Graziela Mendonça.
3: Portaria também autoriza a criação de uma força integrada para combater o crime organizado no ambiente cibernético.
1: Mudanças nas receitas médicas controladas.
2: Uma nova regra da Anvisa autoriza os médicos a emitirem as receitas de forma totalmente digital.
1: A partir de hoje, as vigilâncias sanitárias locais passam a usar um sistema único integrado em todo o Brasil. Cleide Lopes.
4: O novo sistema foi criado para centralizar a gestão na prescrição de medicamentos sujeito a controle especial.
2: Está chegando o Dia das Crianças.
1: E você já sabe o que vai dar de presente?
2: Na hora de escolher um brinquedo, fique de olho nas dicas do Inmetro para garantir diversão com segurança. Pablo Mundim.
5: Do Inmetro orienta os pais a verificarem a presença do selo de identificação da conformidade antes da compra.
1: Hoje, na apresentação da Voz do Brasil, Luciano Seixas e Mariana Júnior.
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1: A Justiça Federal determinou medidas para a proteção de crianças e adolescentes na plataforma Discord.
2: O pedido foi feito em ação da Advocacia Geral da União, acatada pelo Judiciário.
1: A ferramenta de comunicação terá que adequar o monitoramento da plataforma, verificação de idade e de controle parental, entre outras medidas.
6: Na ação que foi acatada pela Justiça Federal, a Advocacia Geral da União sustenta que a plataforma Discord apresenta falhas nos mecanismos de verificação de idade e de proteção aos usuários contra riscos graves, como os que culminaram na morte de um adolescente de 13 anos em julho deste ano. A ferramenta de mensagens instantâneas e comunicação deverá cumprir agora uma série de determinações judiciais, entre elas, adotar medidas para impedir a recriação de servidores, canais e comunidades removidos e o retorno de usuários banidos ou suspensos. O Procurador Nacional de Defesa e Democracia da Advocacia Geral da União, Rafael Ramos, ressaltou que as medidas estabelecidas pela Justiça estão previstas na legislação brasileira, com destaque para o Estatuto da Criança e do Adolescente Digital.
7: Esse quadro ele já vinha se agravando e o que acontece? O Brasil hoje ele tem uma legislação específica, né, para proteção de crianças e adolescentes no ambiente digital, chamado ECA Digital. Então nós, essa foi a grande base, digamos, da nossa ação, foi exigir que se fossem cumpridos determinações que já constam em lei, mas que infelizmente não estavam sendo observadas especificamente nessa plataforma.
6: De acordo com a decisão judicial, as contas de crianças e adolescentes até 16 anos devem estar vinculadas às contas de seus responsáveis legais. A plataforma Discord também deverá adotar medidas de proteção e ferramentas de supervisão parental, incluindo o controle das interações. A decisão ainda determina que o Discord crie protocolo para situações de extorsão sexual envolvendo crianças ou adolescentes. Rafael Ramos, da Advocacia Geral da União, explicou que essas plataformas já têm ferramentas para coibir esses tipos de crimes.
7: Há mecanismos nas formas de detecção, seja por vídeo, seja por ícones, seja por textos, seja por chamados metadados, na correlações de comportamento de determinados usuários conversando com outros, os chamados sinais, né? Esses marcadores, as empresas têm condição de fazer esse acompanhamento e é uma avaliação de risco, né?
6: O Discord também deve comprovar a capacidade de operar em língua portuguesa para segurança, moderação e recebimento de denúncias no Brasil. Caso não cumpra a determinação judicial, a plataforma ficará sujeita a multa diária de R$100 mil. Reportagem Luana Karen.
2: O Google removeu do YouTube 46 canais e 11 vídeos criados por meio de inteligência artificial com falsos médicos para disseminar desinformação, promessas de curas e tratamentos sem comprovação científica.
1: Outros 32 canais e 4 vídeos já estavam disponíveis quando a notificação chegou à empresa. 2 canais foram desmonetizados.
2: Segundo o Google, os canais foram excluídos por violações às políticas da plataforma, fraude e roubo de identidade.
1: O pedido para retirada do conteúdo foi feito pela Advocacia Geral da União.
2: O Centro

0: As empresas de tecnologia deverão comunicar situações de risco crível, iminente ou em andamento em até 12 horas. Casos onde há indícios de material de violência contra criança e adolescente terão prazo de 72 horas ou de até 7 dias, dependendo da ocorrência. A empresa também terá que retirar o conteúdo do ar imediatamente e guardar o material e os registros necessários para ajudar nas investigações. Os relatórios serão analisados e encaminhados às autoridades responsáveis, como as polícias, o Ministério Público e a Agência Nacional de Proteção de Dados. A portaria também autoriza a criação de uma força integrada para combater o crime organizado no ambiente cibernético, inclusive casos de violência sexual contra crianças e adolescentes. Graziela Mendonça para a Voz do Brasil.
1: Autoridades brasileiras se reuniram hoje com o representante de comércio dos Estados Unidos para mais uma tentativa de diálogo sobre as tarifas impostas pelo governo norte-americano.
2: Com presença do ministro do Desenvolvimento, Indústria, Comércio e Serviços, Márcio Elias Rosa, e do ministro das Relações Exteriores, Mauro Vieira, o encontro ocorreu durante a reunião de ministros do comércio do G20, grupo que reúne nações desenvolvidas e emergentes, e também a União Europeia e a União Africana.
1: Durante a reunião, os ministros reafirmaram a disposição do Brasil de avançar nas soluções que afetam o comércio bilateral.
2: O governo norte-americano deve encaminhar nas próximas semanas um documento com uma proposta para possível acordo, como explica o ministro do Desenvolvimento, Márcio Elias Rosa.
3: Apresentamos de novo para eles nossos argumentos. Quão injustas e indevidas são as tarifas que são impostas ao Brasil na atualidade e a necessidade de superá-las. Eles assumiram o compromisso de nos encaminhar nas próximas semanas um documento das discussões. Daqui para frente, conseguimos alcançar um ponto de convergência. É necessário que tenhamos um escopo definido para aquilo que possa vir a ser, no futuro, um acordo comercial entre Brasil e Estados Unidos.
1: Mais de 3 mil moradias poderão ser construídas em 13 estados a partir da destinação de 28 imóveis da União para projetos habitacionais.
2: Os imóveis são prédios para serem revitalizados ou terrenos para construção de moradias, localizados em 12 estados e no Distrito Federal.
1: São Paulo é o estado com maior número de concessões. São 7 para a construção de 1.325 unidades.
2: A ministra da Gestão e da Inovação e Serviços Públicos, Esther Dweck, que fez a entrega nesta quarta-feira, comentou a iniciativa.
4: A gente conseguiu mapear vários imóveis, terrenos ou prédios que tinham um potencial de habitação e colocamos à disposição a partir de um edital específico da Minha Casa Minha Identidade com oferta desses imóveis e a partir disso houve todo o processo de seleção. São várias etapas, né? A seleção já foi anunciada alguns meses atrás, mas agora é uma etapa importantíssima que nesses 28 imóveis a gente faz a cessão do direito real de uso, que é justamente para começar agora o processo de, se for um prédio, fazer o retrofit, se for um terreno, começar a construção.
1: Populações de comunidades quilombolas de todo o país passam a ter atendimento dentro do Sistema Único de Saúde com foco em necessidades específicas.
2: Já estão valendo as regras da nova Política Nacional de Saúde Integral da População Quilombola.
1: A medida tem o objetivo de combater as desigualdades históricas no acesso aos serviços e garantir direito à saúde nesses territórios.
5: Política de proteção à saúde da população quilombola avança com a assinatura da portaria que institui a Política Nacional de Saúde Integral da População Quilombola no último dia 15 de setembro. A norma é mais um passo na atenção integral e para o enfrentamento das desigualdades em saúde da população quilombola. Com a portaria publicada, a política de saúde será integrada ao SUS. Agora, ela será implementada nos territórios. Para isso, é preciso elaborar o Plano Operativo Nacional, que deverá detalhar prioridades, metas, indicadores, responsabilidades e mecanismos de acompanhamento e avaliação. A norma garante ainda que o reconhecimento da população quilombola para fins de atenção à saúde independe da situação de regularização fundiária ou de titulação do território. Daniele Popov para a Voz do Brasil.
2: O subsistema de saúde indígena, responsável por atender os povos originários diretamente nas comunidades e aldeias, está completando 27 anos.
1: É por ele que são realizados, por exemplo, mutirões de atendimento para consultas e exames.
2: A experiência foi levada recentemente por uma comitiva brasileira ao México, país que pretende adotar modelo semelhante no Sistema Único de Saúde.
1: Nós conversamos sobre tudo isso com a secretária especial.

0: de Saúde Indígena, Lucinha Tremembé, hoje mais cedo. Acompanhe. Secretária, bem-vinda à Voz do Brasil, é um prazer ter a senhora conosco. A senhora participou, né, secretária, da comitiva brasileira que esteve no México apresentando o nosso modelo aí de saúde indígena. Conta pra gente, então, o que o Brasil mostrou aos mexicanos e por que que esse encontro aconteceu?
1: Eu que agradeço o convite. Sim, estive compondo a comitiva do ministro na semana passada e a gente foi apresentar o SUS, o Sistema Único de Saúde. O México vai implantar, vai ser o segundo país que vai implantar um sistema único de saúde, né? Assim, a exemplo do nosso SUS. E a gente também apresentou o nosso SASI-SUS, que já é uma, o SIL-SUS já é uma iniciativa, algo que é único, imagina um subsistema específico para os povos indígenas. Então a gente fez essa apresentação e saímos de lá com vários compromissos, inclusive de compartilhamento de mais informações, que o México ficou muito interessado de também implantar algo semelhante a um subsistema. Eles disseram que não do formato, porque realmente como vai ser um sistema único agora lá, seria, eles disseram, não, a gente não vai fazer algo tão grande, mas ter uma secretaria, aliás, um departamento que vai tratar de todas as políticas e a saúde estará dentro.
2: Pois é, assim como o Brasil, o México é um país com uma população indígena grande e com grande influência em diversas áreas da sociedade, né? A troca de experiências com mexicanos pode nos ajudar? De que forma?
1: Pode sim. A gente até falou isso na nossa apresentação, que a gente tinha muitas, algo muito parecido, que era a população, evidentemente, né? A gente tem população indígena aqui, tem população indígena lá, e a gente tinha coisas distintas que a gente poderia se compartilhar. No caso do Brasil, a gente tem um subsistema específico hoje que já atua com política específica para a assistência à saúde dos povos indígenas do Brasil. E o México, mesmo não tendo um subsistema, mesmo não tendo um sistema único, mas eles atuam com a medicina tradicional. Então eles têm várias estratégias, várias expertises, experiência. Inclusive eu tive a oportunidade de visitar um dos centros tradicionais, muito interessantes. Trabalham com parteiras tradicionais, trabalham com a medicina alternativa. Então isso é que a gente quer agregar entre os dois países.
0: Vamos falar um pouquinho, secretária, dos mutirões de atendimento à saúde indígena. Então, a gente teve um agora sobre os Yanomami, né? Com consultas, exames especializados lá na terra indígena Yanomami. A CESAI tem feito ações assim em outras terras indígenas também. Como é que são os resultados desses mutirões?
1: Sim. A CESAI tem fez um cronograma para fazer mutirões em vários DSEIs de todas as regiões do Brasil.
0: Distritos de saúde indígena, né?
1: Isso, os distritos sanitários especiais indígenas, nós temos 34 no Brasil. Então a gente fez um cronograma que abrangesse aí todas as 5 regiões do Brasil, olhando principalmente para a fila de espera e para o que os mutirões iriam ofertar: saúde da mulher, a oftalmologia, exames. Então a gente olha para essa fila e aí a gente organiza esse cronograma. A gente já fez em vários outros de 6. Agora a gente encerra amanhã. Hoje a gente está encerrando no Yanomami, trazendo aí várias estratégias para um território que a gente tem um primeiro centro de referência também, que inclusive a ação está sendo realizada nesse centro de referência no meio da Amazônia.
2: Como a senhora falou, né, tem ocorrido ações específicas para a saúde da mulher também, inclusive com rastreio de câncer de colo de útero. Essas ações costumam ser bem recebidas pelas indígenas? Os mutirões ajudam a prevenir e tratar doenças?
1: Muito bem recebido. Eu tenho participado inclusive de algumas ações, tenho ido lá, conversado com as lideranças, com os profissionais, e o quanto a gente sai satisfeito de ouvir dos usuários que estão lá, deles terem recebido o serviço, e isso mitiga realmente o tempo de espera, mas também deles estarem saindo de suas aldeias para poderem ir para a cidade grande, que é esse o propósito também da gente levar assistência para dentro desses territórios, para que eles se desloquem menos ainda para as cidades grandes.
0: Agora, o Sistema de Atenção à Saúde Indígena está completando 27 anos, né, secretária? Ao longo desse período, o que a senhora destacaria como as políticas mais importantes e os aprimoramentos que ocorreram aí nessas quase 3 décadas?
1: Nosso subsistema de atenção à saúde indígena, 27 anos. A gente olha para trás e vê realmente que é muito tempo e que temos muitos avanços, né? O subsistema foi realmente um grande avanço de ter se criado um subsistema específico dentro do Sistema Único de Saúde, porque mesmo o nosso Sistema Único de Saúde, ele traz a integralidade, a universalidade, mas a gente olha para a questão da equidade. Então, por isso que foi pensado, trazido, né, ser criado um subsistema, e aí esse subsistema, ele trouxe políticas específicas, embora que a gente aplique os programas que usuais do Sistema Único de Saúde, mas quando eles são aplicados dentro dos territórios indígenas, eles trazem um outro formato.
0: Sofrem adaptações, né?
1: Adaptações, porque aí ele se adapta a questões territorial, a questão cultural, a forma de organização dessa população. Então, isso já é um diferencial muito grande. Não é à toa que é uma saúde diferenciada, que tem um subsistema específico para isso.
2: Muito bem, nós conversamos com a secretária de Saúde Indígena do Ministério da Saúde, Lucinha Tremembé. Muito obrigado por sua entrevista aqui, A Voz do Brasil.
1: Eu que agradeço.
0: Receitas de medicamentos que até então eram emitidas apenas em papel, agora também poderão ser feitas de forma digital a partir desta quarta-feira.
2: A novidade faz parte de uma nova etapa do Sistema Nacional de Controle de Receituários da Anvisa, que passa a oferecer funcionalidades para a emissão e o controle digital das receitas.
0: A mudança amplia as opções de prescrição e mantém o controle sobre medicamentos sujeitos a regras especiais. Confira na reportagem.
3: Algumas receitas que antes eram feitas somente em papel, agora também poderão ser emitidas eletronicamente. A mudança não significa o fim das receitas físicas, nem torna obrigatória a versão digital. A nova etapa amplia as opções de prescrição nas farmácias e drogarias. Entre as principais novidades está a emissão eletrônica das notificações de receita, como as de cor azul e amarela, que eram emitidas somente em papel. O analista de pesquisa João Paulo Ribeiro conta que foi atendido em uma teleconsulta e recebeu uma receita eletrônica e fala sobre as vantagens desse tipo de prescrição.
4: No fim das contas, eu achei super prático, porque diminui a quantidade de papel para carregar depois da consulta, né? Diminui a quantidade de documento para guardar.
3: O novo Sistema Nacional de Controle de Receituários foi criado pela Agência Nacional de Vigilância Sanitária, Anvisa, para centralizar a gestão da numeração e ampliar o controle das receitas utilizadas na prescrição de medicamentos sujeito a controle especial, como explica o diretor da Anvisa, Tiago Campos.
5: Reúne a gestão da numeração dos receituários em uma base nacional única. Isso permite acompanhar o percurso da receita desde a sua emissão até o registro da utilização pela farmácia ou drogaria, com base padronização e rastreabilidade.
3: Para a coordenadora do Grupo Técnico de Vigilância do Conselho Federal de Farmácia, Luciana Calil, o novo sistema de prescrição vai ajudar a evitar a falsificação de receitas e melhorar o acesso das farmácias às informações.
6: Nós temos muitas receitas falsificadas que são feitas de forma ilegal. E de forma eletrônica, isso não vai ser possível, porque essa numeração, ela é controlada pela vigilância e ela é associada ao CPF e ao número de registro do prescritor.
3: É bom lembrar que as receitas em papel continuam válidas e podem ser utilizadas de acordo com as regras aplicáveis a cada tipo de medicamento. A implementação do Sistema Nacional de Controle de Receituários, o SNCR, acontece de forma gradual até 29 de outubro de 2026. Mais informações sobre o novo sistema de receituários podem ser obtidas em gov.br/Anvisa. Reportagem Cleide Lopes.
0: Neste mês, o Inmetro promoveu uma operação para a fiscalização de produtos infantis em lojas físicas e virtuais.
2: O objetivo é que a diversão seja segura e não acabe em acidente.
0: Conheça agora algumas dicas dos critérios que devem ser observados e o que fazer em caso de dúvidas ou denúncias.
7: Na hora de escolher um brinquedo, a segurança das crianças deve vir em primeiro lugar. Para prevenir riscos, o Inmetro, Instituto Nacional de Metrologia, Qualidade e Tecnologia, realizou durante o mês de setembro a Operação Criança Segura, que fiscaliza produtos infantis em lojas físicas e virtuais. O assessor da Diretoria de Avaliação da Conformidade do Inmetro, Leonardo Rocha, orienta os pais a verificarem a presença do selo de identificação da conformidade antes da compra.
8: Isso é aquele selinho que tem a marca do Inmetro junto com a marca do organismo de certificação responsável pela avaliação de conformidade daqueles brinquedos. Então, os pais, ao observarem a presença daquele selo, podem ter a tranquilidade de que aquele produto passou por um processo de avaliação com foco no cumprimento dos requisitos de segurança. Essa avaliação contempla auditoria da fábrica onde o produto foi produzido, bem como a realização de testes, realização de ensaios em laboratório para verificar o cumprimento dos requisitos de segurança.
7: Entre os itens verificados estão brinquedos, berços e bicicletas, entre outros produtos infantis. Mas a atenção não deve parar no selo. É importante observar também se as informações estão em português e a classificação etária indicada na embalagem. O assessor do Inmetro, Leonardo Rocha, alerta para a diferença entre a indicação e a restrição de idade.
8: A indicação, ela tem relação com aspectos cognitivos. A criança, ela tem uma idade que vai permitir a ela aproveitar ao máximo aquele brinquedo. É diferente da restrição, que tem relação com segurança da criança. Aquele brinquedo, ele é restrito, ele é proibido para criança naquela faixa etária.
7: Outra dica é dar preferência ao comércio formal. Nas compras pela internet, o consumidor pode solicitar imagens do produto ou da embalagem, bem como o número de registro, quando for o caso. Denúncias podem ser feitas ao Inmetro por meio da plataforma Fala BR ou pelo telefone 0800-285-1818. Já os acidentes de consumo podem ser registrados no endereço SIMAC com S e C mudo no final, .inmetro.gov.br. Reportagem Pablo Mundim.
2: Até 18 de outubro é possível contribuir com as regras do programa Selo Verde, que certifica produtos e serviços quanto à sustentabilidade ambiental.
0: A iniciativa também ajuda a garantir a competitividade dos produtos brasileiros no mercado internacional.
2: Podem participar fabricantes, prestadores de serviços, entidades representativas, especialistas, consumidores, órgãos públicos e demais interessados.
0: As sugestões podem ser enviadas por meio da plataforma Brasil Participativo. Presidência.gov.br.
2: E essas foram as notícias do governo federal.
0: Uma realização da Secretaria de Comunicação Social da Presidência da República.
2: Com produção da empresa Brasil de Comunicação.
0: Fique agora com o Minuto do TCU. Em seguida, as notícias do Poder Judiciário e do Congresso Nacional. Boa noite.
2: Boa noite para você. Até amanhã.
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10: O Tribunal de Contas da União analisou as medidas para melhorar o controle e o rastreamento de armas de fogo no Brasil. A auditoria monitorou ações do Ministério da Justiça, Polícia Federal, Exército e Secretaria Nacional de Segurança Pública. A fiscalização aponta problemas na integração dos sistemas e no acompanhamento de armas apreendidas, furtadas, roubadas ou extraviadas. O ministro relator do processo, Éder de Oliveira, falou sobre os resultados do trabalho.
11: A conclusão, senhor presidente, é que essa matéria de alta relevância ainda necessita de ações mais incisivas dos ministérios e órgãos correspondentes para melhorar o controle e a rastreabilidade das armas de fogo no Brasil.
10: O tribunal vai continuar acompanhando o cumprimento das medidas. Saiba mais em tcu.gov.br.
12: TCU, fiscalização a serviço da sociedade.
13: Você
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13: Ministro Gilmar Mendes destaca imparcialidade do ministro Fachin no primeiro ano à frente do STF.
14: Justiça Eleitoral explica como consultar o local de votação para o pleito de domingo.
13: WhatsApp é citado como meio de assédio eleitoral em 37% das ações na Justiça do Trabalho.
14: Boa noite, eu sou Marcela Luiza.
13: E eu sou Walter Lima.
14: No início da sessão plenária de hoje, o ministro Gilmar Mendes, decano do Supremo Tribunal Federal, homenageou o ministro Edson Fachin pelo primeiro ano à frente da corte.
13: Gilmar Mendes destacou como marcas da gestão do ministro Fachin a imparcialidade, a serenidade e o compromisso com a preservação da estabilidade e da identidade institucional do tribunal. Vamos ouvir um trecho.
15: Em um ambiente de temperatura elevada, Vossa Excelência tem mantido o tom sóbrio, a palavra medida e o comprometimento integral com a manutenção da constância, da tranquilidade e do ethos decisório do Supremo Tribunal Federal.
13: O decano do STF também ressaltou que a gestão de Fachin tem se pautado pela Constituição e que essa diretriz tem orientado a atuação do ministro na condução da corte.
14: O plenário do Supremo decidiu hoje, por unanimidade, que servidores que assumem cargo público em outro ente federativo sem interrupção do vínculo com a administração têm direito de optar entre o regime de previdência complementar e o regime previdenciário anterior.
13: O tema servirá de parâmetro para casos semelhantes em todo o país. Marcelo Della Libera.
16: O caso concreto diz respeito a um servidor público municipal do Rio Grande do Sul. Ele questionava uma decisão da Justiça Federal que negou o direito de permanecer na sistemática previdenciária anterior à instituição do regime de previdência complementar dos servidores federais. O servidor alegava que deveria ter o direito de opção reconhecido porque já havia ingressado no serviço público municipal em fevereiro de 2008 e não houve interrupção do vínculo com o serviço público. O relator é o ministro Edson Fachin, que decidiu atender ao pedido feito pelo servidor. Os demais ministros seguiram o entendimento do relator. Assim, o plenário, por unanimidade, decidiu que servidores municipais, estaduais e distritais que ingressaram no serviço público federal após a instituição da previdência complementar têm o direito de optar pelo regime anterior.
14: O primeiro turno das eleições 2026 é neste domingo. Você já sabe onde vai votar?
13: O repórter Fábio Ruas explica como consultar o local de votação.
17: Pode ser de forma presencial ou pela internet. Pela internet, dá para consultar pelo aplicativo e-título. É só acessar a opção Onde Votar. Vai aparecer o local de votação com endereço, zona e seção eleitoral. Também dá para acessar pelo computador. No site tse.jus.br ou na página do TRE do seu estado. Quem preferir, pode procurar cartórios eleitorais, centrais de atendimento ao eleitor e postos do Tribunal Regional Eleitoral de cada estado.
14: O WhatsApp aparece em 37% das ações sobre assédio eleitoral analisadas pela Justiça do Trabalho.
13: E com o uso das redes sociais, esse assédio não fica apenas no ambiente do trabalho. Samanta Flor.
18: A pesquisa analisou 138 processos de todo o país. Além do WhatsApp e das redes sociais, foram identificados outros aplicativos de mensagens e plataformas usadas pelas empresas. Entre as provas apresentadas à justiça estão mensagens digitais, áudios, documentos e depoimentos de testemunhas. Desde maio de 2023, a Justiça do Trabalho já registrou mais de 800 processos relacionados a assédio eleitoral.
14: STJ decide que justiça brasileira não pode julgar pedido de indenização de ex-jogador de futebol argentino contra produtoras do jogo eletrônico FIFA Soccer.
13: O atleta alegava uso indevido da imagem dele no jogo, que também é vendido no Brasil. Fátima Uchoa.
19: Para o STJ, a simples comercialização do jogo no varejo brasileiro não torna o Judiciário Nacional competente para resolver o caso, já que o ex-jogador mora fora, nunca atuou por clubes brasileiros e as empresas que criaram o jogo eletrônico são sediadas na Holanda e no Reino Unido. A relatora foi a ministra Nancy Andrighi.
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14: Uma boa noite.
13: E até amanhã.

0: usados em crimes sexuais e tráfico de menores. Estatuto do Ribeirinho será tema de debate na Comissão de Meio Ambiente. Boa noite. O Congresso Nacional vai analisar a medida provisória que criou o programa Desenrola 3.0. Serão beneficiados os brasileiros que tiverem dívida não paga com banco, órgão público, comércio ou prestador de serviço em geral. O programa vai durar até o dia 30 de junho de 2028 e tem como objetivo facilitar a quitação desses débitos e limpar o nome dos consumidores. Repórter Alexandre Campos.
1: De acordo com a MP, serão destinados 15 bilhões de reais para que a União compre a dívida dos credores originários com pelo menos 90% de desconto e renegocie diretamente com os devedores, repassando o mesmo abatimento recebido. O senador Oriovisto Guimarães, do PSDB do Paraná, lembrou que a medida vai ser boa para os credores, que irão receber um valor por uma dívida difícil de ser recuperada, e para os devedores, que ficarão com o nome limpo na praça.
2: É claro que isso vai atingiu um número enorme de pessoas, se estima que vai facilitar a vida em torno de 15 milhões de pessoas.
1: O texto editado também prevê medidas do Conselho Monetário Nacional para garantir a transparência de produtos financeiros ofertados no mercado e a melhor tomada de decisão pelos consumidores quando vão contratar algum empréstimo ou comprar um bem ou serviço, por exemplo.
0: A Comissão de Segurança Pública pode votar, após as eleições, o projeto de lei que autoriza o confisco e a destinação de bens móveis e imóveis utilizados na prática de crimes de tráfico e contra a dignidade sexual de crianças e adolescentes. A matéria também pune quem cede imóveis ou apoia esses abusos. A reportagem é de Bruno Lourenço.
3: A proposta diz que veículos, embarcações e imóveis de quem comete ou colabora com delitos de exploração sexual e tráfico infanto-juvenil poderão ser apreendidos, confiscados e revertidos para fundos públicos de assistência e proteção à infância. A senadora Damares Alves, do Republicanos do Distrito Federal, ressaltou durante a análise do projeto de lei na Comissão de Direitos Humanos a importância de agir contra o patrimônio de quem pratica ou contribui para a exploração de crianças e adolescentes.
4: A responsabilidade por esses crimes não recai somente nos atores, mas alcança os participantes, como medida dissuasória, aqueles que prestam auxílio na prática delituosa. Por exemplo, aquele que empresta a casa para que uma criança seja explorada sexualmente, que empresta o hotel para que uma criança seja explorada sexualmente.
3: Depois da Comissão de Segurança Pública, a proposta, que surgiu da CPI dos Maus Tratos, segue para a Comissão de Constituição e Justiça.
0: Já a Comissão de Meio Ambiente pode realizar um debate antes de votar o projeto que cria o Estatuto do Ribeirinho. O pedido do debate ainda precisa ser aprovado pelos senadores. Repórter César Mendes.
5: O Estatuto do Ribeirinho busca assegurar políticas públicas em áreas como saúde, infraestrutura e atividades produtivas para as comunidades tradicionais do Brasil que vivem às margens de rios, lagos e igarapés. Mas o senador Zequinha Marinho, do Podemos do Pará, pediu um debate antes da votação para analisar os critérios de identificação dessas áreas, a forma de comprovar o uso tradicional e os procedimentos de cadastro das comunidades. Para o senador Jaime Bagatoli, do PL de Rondônia, o debate pode reunir informações técnicas, jurídicas e administrativas para definir critérios mais claros, evitando futuros conflitos.
6: Nós temos diversos proprietários com documentos de área, nós temos que dar segurança jurídica também às pessoas, mas sabemos o direito que os nossos ribeirinhos têm.
5: O pedido do debate sobre a criação do Estatuto do Ribeirinho precisa ainda ser aprovado na Comissão de Meio Ambiente.
0: Um novo projeto em análise no Senado propõe a criação do programa Jovem Aprendiz Digital. O texto prioriza estudantes da rede pública e jovens em situação de vulnerabilidade. Repórter Pedro Pincer.
7: A formação deverá abranger ferramentas de trabalho e comunicação, análise de dados, fundamentos de programação, segurança da informação, comércio digital e uso responsável da inteligência artificial. Os conteúdos serão adaptados às atividades e ao nível de desenvolvimento do aprendiz. Terão prioridade estudantes e ex-alunos de escolas públicas, jovens em situação de vulnerabilidade social ou de famílias inscritas no Cadastro Único, pessoas com deficiência e grupos com menor participação.

0: A primeira fase da implementação das regras será em 2027, com outra etapa prevista para 2030. Repórter Marcela Cunha.
1: As seguradoras podem contratar outras empresas para dividir os custos das indenizações que precisam pagar aos clientes. São as chamadas resseguradoras, que ajudam a cobrir esses gastos, por exemplo, quando uma enchente atinge muitos imóveis segurados ao mesmo tempo. Uma nova lei reduz a tributação das resseguradoras sediadas no Brasil. A intenção é melhorar as condições dessas empresas para competir com as estrangeiras e fortalecer o setor no país. A partir de janeiro de 2027, a contribuição social sobre o lucro líquido, a CSLL, cai de 15% para 9%. Relator do projeto no Senado, o senador Camilo Santana, do PT do Ceará, explicou que a diferença de tributação favorece a contratação de resseguradoras no exterior.
2: As resseguradoras estrangeiras muitas vezes operam em jurisdições com regimes tributários mais competitivos. Essa assimetria desestimula a manutenção do capital no Brasil e incentiva o envio de prêmios de resseguro para o exterior, gerando saída de divisas.
1: A partir de janeiro de 2030, as resseguradoras também deixarão de pagar o adicional de 10% do imposto de renda.
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0: A Justiça Eleitoral e a Polícia Civil de Santa Catarina tomaram uma iniciativa pioneira para garantir o voto livre e seguro das mulheres vítimas de violência doméstica. Nas eleições de 2026, quem tiver medida protetiva poderá votar numa sessão diferente da conhecida pelo agressor. Quem explica essa mudança é a repórter Raíssa Abreu.
6: O Tribunal Regional Eleitoral de Santa Catarina entendeu que a regra da transferência temporária de eleitores, o voto em trânsito, poderia valer para que mulheres com medida protetiva mudassem temporariamente seus locais de votação. É o que explica o coordenador de gestão do cadastro eleitoral, Carlos Gerber.
7: Houve uma interpretação que a mulher com medida protetiva, ela tem a sua liberdade, a sua acessibilidade, acesso aos locais mais restritos, e isso impediria por uma razão de segurança pessoal dela de deixar de votar.
6: De acordo com Gerber, a ideia está sendo levada ao Tribunal Superior Eleitoral, que pode estender a possibilidade a todo o país nas próximas eleições. Se você precisa de apoio ou orientação sobre medidas protetivas, a Central de Atendimento à Mulher funciona 24 horas pelo telefone 180. Em caso de emergência, ligue 190.
0: Com trabalhos técnicos de Eliseu Caires, o Jornal do Senado fica por aqui. Acompanhe agora as notícias da Câmara dos Deputados. Boa noite e até amanhã.

0: maternidade para mães solo no Sistema Nacional de Empregos.
1: Proposta institui política para ampliar ações de saúde nas escolas públicas.
0: Projeto de lei busca melhorar condições de emprego para jovens.

0: 29 anos, está a redução de 50% na contribuição para a Previdência Social sobre o salário do novo empregado. O benefício será concedido por até 36 meses. Empresas que aderirem ao programa terão outras vantagens, como prioridade na participação em programas e editais federais de inovação e desenvolvimento regional. A contratação de jovens indígenas também contará como critério de desempate em licitações públicas. O texto aprovado determina que o poder público deverá promover a qualificação técnica e profissional de jovens indígenas por meio de cursos gratuitos. Para isso, prevê parcerias com órgãos e entidades públicas de educação e com o chamado Sistema S, que inclui, por exemplo, SESI e SEBRAE. A execução do programa terá de contar com organizações indígenas registradas. O projeto também prevê que as empresas forneçam aos trabalhadores indígenas informações claras sobre seus direitos trabalhistas, com respeito às suas especificidades culturais e linguísticas. Sempre que possível, o programa deverá utilizar materiais bilíngues. O projeto que institui o Programa de Emprego e Formação para Jovens Indígenas ainda será avaliado pelas comissões de Finanças e Tributação e de Constituição e Justiça. Se aprovado, poderá seguir para o Senado. Da Rádio Câmara de Brasília, Maria Neves.
1: Direitos Humanos.
2: Jefferson Rodrigues, do PSDB de Goiás, defende a aprovação de proposta que reforça a proteção à liberdade religiosa e aos locais de culto. Autor da matéria, ele assinala que o objetivo é impedir interferências indevidas do poder público no funcionamento interno de igrejas.
3: Jefferson Rodrigues cita decisões judiciais recentes que teriam limitado o conteúdo de pregações, situação que o deputado caracteriza como censura prévia. Ele afirma que manifestações baseadas na doutrina de cada religião não podem ser consideradas ilegais sem análise de eventual abuso.
2: Doutor Ismael Alexandrino, do PSD de Goiás, é autor de projeto que cria classificação etária específica para desenhos animados e animações digitais para crianças. A proposta estabelece faixas para menores de 2 anos, de 2 a 4 anos e de 4 a 6 anos.
3: Segundo o doutor Ismael Alexandrino, o objetivo é proteger as crianças dos riscos de conteúdos inadequados e orientar pais irresponsáveis. O projeto também obriga plataformas digitais a verificar a idade dos usuários, auditar conteúdos infantis e ajustar os sistemas de recomendação.
2: Rui Falcão, do PT de São Paulo, sugere a realização de audiência pública para discutir relatos de perseguição a ativistas e dirigentes que defendem os direitos do povo palestino. O deputado é um dos autores de requerimento apresentado à Comissão de Direitos Humanos da Câmara.
3: Rui Falcão assinala que o encontro deve abordar denúncias de censura e intimidação contra pessoas que se manifestam sobre o conflito entre Israel e Palestina. Ele ressalta a importância da liberdade de expressão e da preservação do debate sobre violações de direitos humanos.
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1: Relações Exteriores.
2: Dani Cunha, do PL, PL do Rio de Janeiro destaca a importância da Frente Parlamentar Mista em apoio à integração União Europeia-Mercosul para o acompanhamento da implementação do acordo comercial entre os dois blocos. A deputada avalia que o grupo tem contribuído para o avanço do tratado.
3: Dani Cunha lembra que o acordo reduz tarifas de importação e amplia as oportunidades de comércio entre os países do Mercosul e da União Europeia. Ela defende que o Congresso siga de perto os efeitos das novas regras sobre os setores produtivos brasileiros.
2: Nicolete, do PL, pede ao governo melhorias na infraestrutura e na capacidade operacional dos postos de fronteira de Roraima. O deputado entende que a iniciativa vai melhorar o comércio exterior e ampliar a integração econômica de Roraima com a Venezuela e a Guiana.
3: Nicolete observa que o crescimento da produção agropecuária e agroindustrial roraimense causa gargalos que dificultam a expansão das exportações. Entre as medidas sugeridas por ele estão a modernização dos postos de fiscalização e a desburocratização para a liberação de cargas.
1: Transportes.
2: Comissão mista aprova a medida provisória que institui linha de crédito para entregadores e motoristas, incluindo o transporte escolar. A reportagem é de Emanuele Brasil.
5: A comissão mista, que analisa a medida provisória que institui linha de financiamento para entregadores, motociclistas e ciclistas, aprovou o relatório da deputada Amanda Gentil, do PP do Maranhão. A proposta alcança profissionais cadastrados em plataformas digitais há pelo menos 6 meses e que tenham feito no mínimo 100 corridas ou entregas. A linha de crédito também vale para motociclistas profissionais com vínculo empregatício formal e pelo menos 6 meses de exercício da atividade. O financiamento poderá ser usado para comprar motocicletas, motonetas, ciclomotores, flex e bicicletas elétricas produzidas no Brasil ou vinculadas a projetos de investimento produtivo nacional. Caberá ao Ministério do Desenvolvimento, Indústria, Comércio e Serviços definir os fabricantes e a lista de marcas e modelos. O texto aprovado autoriza o uso de recursos do Fundo de Investimento de Infraestrutura Social para financiar a renovação da frota e investimentos relacionados ao transporte urbano e para reduzir os riscos das operações e ampliar a oferta de crédito. O arranjo prevê a cobertura de garantia do Fundo Garantidor de Operações e do Fundo Garantidor para Investimentos. A relatora acolheu 6 das 14 emendas apresentadas ao projeto do Poder Executivo. Entre as alterações está a que inclui os profissionais do transporte escolar entre os beneficiários da linha de crédito. O relatório também autoriza os bancos a adotarem sistema de pagamento flexível para as operações. A regra permite a cobrança de parcelas com valores diferentes no início e no final do financiamento, com o objetivo de facilitar o acesso ao crédito pelos trabalhadores. A deputada Amanda Gentil explicou o objetivo das alterações.
6: A gente tem um espaço para poder trazer uma análise de crédito um pouco mais sensível para o trabalhador que está ali na ponta e para que ele consiga fazer o uso desse financiamento.
5: O texto segue agora para análise dos plenários da Câmara dos Deputados e do Senado. Da Rádio Câmara de Brasília, Emanuele Brasil.
3: Milton Vieira, do Republicanos de São Paulo, pretende tornar obrigatório o uso de lacre físico de segurança nas placas de motocicletas, ciclomotores, triciclos e quadriciclos. Ele acredita que a medida dificulta a remoção e a clonagem das placas, facilitando a identificação dos veículos.
2: O projeto de Milton Vieira determina que o lacre seja inviolável, numerado e rastreável, sem substituir os mecanismos digitais de identificação já utilizados. A proposta também prevê multa e remoção do veículo que circular sem o dispositivo ou com lacre adulterado.
3: Fábio Chioquete, do União de Santa Catarina, propõe que motoristas flagrados dirigindo embriagados, mas sem causar acidentes com vítimas, não sejam presos em flagrante. A proposta permite que a polícia registre apenas um termo circunstanciado de ocorrência no local da abordagem.
2: De acordo com Fábio Chioquete, a medida busca desburocratizar a atuação do poder público e evitar prisões desnecessárias. Segundo o autor, a intenção é reduzir a sobrecarga do sistema carcerário e concentrar os esforços policiais e judiciais nas ocorrências mais graves.
1: Trabalho.
3: Câmara aprovou um projeto que garante atenção especial à mãe solo no Sistema Nacional de Emprego. A repórter Paula Bittar acompanhou a votação.
7: A Comissão de Constituição e Justiça da Câmara dos Deputados aprovou um projeto que garante atenção especial às demandas das mães solo no Sistema Nacional de Emprego, SINE. O texto aprovado estabelece o atendimento especial para viabilizar a participação dessas mulheres em oportunidades de trabalho, emprego, renda e empreendedorismo. O projeto também define que, caso não sejam preenchidas as vagas reservadas a mulheres em situação de violência doméstica e familiar, o saldo deverá ser destinado sucessivamente a mães solo, mulheres em geral e público em geral. De acordo com a autora da proposta, a deputada Laura Carneiro, do PSD do Rio de Janeiro, as mães solo enfrentam dificuldades estruturais no mercado de trabalho e muitas acabam recorrendo à informalidade. A proposta, que garante atenção especial às demandas das mães solo no Sistema Nacional de Emprego, segue agora para análise do Senado. Da Rádio Câmara de Brasília, Paula Bittar.
1: Previdência.
2: Fábio Macedo, do Podemos do Maranhão, defende a aprovação de proposta que regulamenta a aposentadoria especial dos agentes comunitários de saúde e de combate às endemias. O texto estabelece idade mínima de 52 anos para homens e 50 para mulheres, com pelo menos 20 anos de atividade na função.
3: Fábio Macedo ressalta que a medida assegura integralidade para que o benefício corresponda à remuneração recebida no momento da aposentadoria, além de paridade com os profissionais da ativa. A proposta também considera o período de readaptação funcional como tempo de efetivo exercício.
1: Consumidor.
2: Paulo Teixeira, do PT de São Paulo, pretende estabelecer novas regras para rótulos, embalagens e publicidade que façam referência a frutas para torná-los mais claros. Ele acredita que os produtos precisam indicar a quantidade de cada fruta efetivamente utilizada em sua composição.
3: Paulo Teixeira explica que quando a imagem ou a divulgação destacar uma fruta que não esteja presente no produto, deve haver um aviso informando essa ausência. A iniciativa pretende evitar que a apresentação dos alimentos crie uma percepção diferente de sua composição real.
1: Desenvolvimento regional.
2: Samuel Viana, do União de Minas Gerais, recomenda a aprovação do texto que aperfeiçoa a Política Nacional de Proteção e Defesa Civil. O projeto reforça o monitoramento de desastres, a integração de dados entre os entes da federação e a coordenação das ações de prevenção e resposta.
3: Relator da matéria, Samuel Viana, avalia que as mudanças devem ser incorporadas à legislação já existente para evitar a criação de normas com funções semelhantes. A matéria também prevê um cadastro nacional de voluntários para atuação em situações de desastre.
2: Júlio César, do PSD do Piauí, propõe proteger os incentivos fiscais do imposto de renda para empresas que investem nas regiões Norte e Nordeste. O texto busca garantir a continuidade dos projetos de desenvolvimento nas regiões da Sudã e da Sudene.
3: De acordo com Júlio César, os incentivos regionais são fundamentais para atrair novos investimentos, gerar empregos e reduzir as desigualdades no país. Para ele, o corte nesses benefícios compromete a segurança jurídica e a competitividade dessas regiões.
2: Carlos Chiodini, do MDB.

0: Sandra Moura, do União de Sergipe, autora de projeto que visa combater o superendividamento no país. O projeto estabelece câmaras municipais de renegociação de dívidas e teto de 30% da renda familiar para novos empréstimos de consumo.
1: E Sandra Moura argumenta que a medida restaura a dignidade financeira de milhões de brasileiros e contém os altos juros do cartão e do crédito rotativo. Ela acrescenta que a proposta prioriza famílias chefiadas por mulheres, idosos e pessoas com deficiência.
2: Educação.
0: Deu o primeiro passo na Câmara a proposta de uma política nacional para ampliar ações de saúde nas escolas. A repórter Kate Nayane tem mais detalhes.
3: A Comissão de Educação da Câmara dos Deputados aprovou o projeto que cria a Política Nacional de Saúde na Escola e transforma em lei as principais diretrizes do atual Programa de Saúde na Escola. A proposta consolida iniciativas desenvolvidas nas escolas públicas em parceria com o Sistema Único de Saúde, o SUS. Segundo a relatora da proposta, deputada Nelly Aquino, do Podemos de Minas Gerais, a criação deste programa deve ajudar na promoção da saúde e prevenção de doenças no ambiente escolar, além de estimular o protagonismo de crianças e adolescentes em ações de saúde. Outros objetivos são o enfrentamento de vulnerabilidades que possam comprometer o desenvolvimento escolar e fortalecer a participação da comunidade. A proposta que cria a Política Nacional de Saúde na Escola será analisada em seguida pela Comissão de Saúde. Da Rádio Câmara de Brasília, Kate Nayane.
1: Delegado Matheus Laiola, do União do Paraná, é autor de projeto que amplia os direitos das estagiárias gestantes. A proposta prevê 30 dias de licença maternidade com manutenção do vínculo e da bolsa auxílio, quando houver, além de indenização pelo recesso não usufruído.
0: O projeto de delegado Matheus Laiola também amplia de 2 para 3 anos o prazo máximo de estágio na mesma instituição. A proposta estabelece ainda prazo de 15 dias para que as instituições de ensino se manifestem sobre a renovação do estágio.
2: Saúde.
1: Euclides Petersen, do Republicanos de Minas Gerais, pede informações ao Ministério da Saúde sobre o uso do ácido folínico no tratamento de pessoas com transtorno do espectro autista. Ele quer saber se o governo estuda a possibilidade de oferecer o medicamento pelo SUS.
0: O deputado também questiona se existem estudos sobre os possíveis benefícios do ácido folínico para pessoas com TEA e se há pedidos para que o tratamento seja avaliado pelo SUS. Euclides Petersen pergunta ainda se o governo pretende criar projetos para testar o uso do medicamento em casos específicos.
2: Esporte.
1: Danley de Deus Hinterholtz, do PSD do Rio Grande do Sul, destaca o papel do esporte no desenvolvimento e na inclusão de pessoas com síndrome de Down e com autismo. O deputado reitera que a prática esportiva contribui para a saúde, a autonomia, a convivência e a participação social.
0: Danley de Deus Hinterholtz propõe um debate com especialistas, educadores, associações e familiares sobre os desafios e as experiências de inclusão por meio do esporte. Ele explica que o objetivo é fortalecer políticas públicas que integrem o esporte, a educação e os direitos dessas pessoas.
1: Helena Lima, do PSD de Roraima, defende proposta que inclui entidades esportivas sem fins lucrativos entre as instituições que podem ter imunidade de impostos. A medida abrange organizações certificadas dos movimentos olímpico, paralímpico, clubístico e educacional.
0: Na opinião de Helena Lima, a imunidade pode fortalecer projetos esportivos voltados à inclusão social, à educação e à formação de atletas. Ela argumenta que o alívio tributário ajuda a manter o funcionamento dessas entidades e a continuidade de ações de interesse público.
1: Termina agora o jornal Câmara dos Deputados, produzido pela Rádio Câmara, com trabalhos técnicos de Wellington Teles e a apresentação de Val Monteiro e Luciana Vieira. Uma boa noite para você.
0: A Voz do Brasil volta amanhã. Boa noite.
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1: Agora em Palmas, 8:06.
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1: Olá, boa noite, muito boa noite na paz do Senhor Jesus. Eu sou Elianai Carvalho Sá e começa agora na sua Rádio Paz mais uma edição do meu, do seu e, é claro, do nosso
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1: Esse programa que é feito especialmente pra você e por você, é claro, com a sua participação, que anima suas noites de segunda a sexta-feira, de

coração em paz. Grata a Deus por mais essa oportunidade de estar aqui juntinho com você nessa linda programação que é feita com a sua participação. Claro, já liberando aqui o WhatsApp da Paz para você participar. 639-8420-686.

acompanhando pelo site, pelo rádio ou pelo seu aplicativo. Seja muito bem-vindo, chega mais pra cá e hoje nós vamos fazer a abertura musical com Prata da Casa. Nada mais, nada menos que ele, Elvis Aguiar, de Palmas, Tocantins, e a canção é Resplandeça. 8 e 9!

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